0: vou proclamar coisas escondidas desde a criação do mundo. Palavra da salvação, glória a vós, Senhor. De outro modo, poderíamos estar ainda como judeus, não é? Esperando esse reino de Deus que viria ostensivamente, mas não. O reino de Deus já está no meio de vós, como disse Jesus. Já está em nosso meio, ele já está atuando. A floresta já está crescendo. Filho, filha, Deus abençoe você e até o nosso próximo encontro, se Deus quiser.
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3: Estamos chegando com mais um versículo do dia. Abra seu coração para a palavra de Deus. Instrui o menino no caminho em que deve andar, e até quando envelhecer, não se desviará dele. Provérbios 22, 6.
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0: Louvado seja nosso Senhor Jesus Cristo, para sempre seja louvado. Seja bem-vindo para mais um programa Jovem Coragem. Que bom poder estar com você aí, filhos e filhas de Deus, Padre Clébio Evangelista, para tudo, né, gente? Para tudo, para poder estar junto com você nesse momento de crescermos na fé, de crescermos na palavra. Você sabe que é uma pregação diferente, e o que chega aqui no site do Padre, pessoas falando sobre as pregações. Quero mandar um abraço muito especial para todos aqueles que estão nos acompanhando nesse imenso Brasil, pelo site do Padre Reginaldo Manzotti, quem acompanha o Jovem Coragem por lá. É, gente, tem muita gente aí, juntinho com a gente. Lá em Belo Horizonte, Paulo já está entrando aqui com o Padre Clébio Evangelista. Olá, Padre Clébio, a sua bênção. Ontem segui um conselho muito importante que o senhor me deu, foi muito importante para mim há muitos anos. Não me confessava, por vergonha de falar com o padre tantas coisas ruins, mas me libertei. Graças a Deus, padre, sair leve. Ô, Paulo, Deus abençoe, viu? Maria também, da Paraíba, que está comigo. Eu tinha um desânimo profundo depois das pregações do Padre Clébio, seu evangelista. Melhorei muito. Hoje sou outra pessoa. Ô, Maria, que maravilha. Vamos ver se você vai gostar hoje da pregação que o padre vai colocar para você, meu anjo. Matheus de Ouro Preto, Minas Gerais. Padre, sua bênção, tudo bem? Acabei de ver um vídeo que o senhor postou. Obrigado, padre. Amo o seu programa Jovem Coragem e acompanho todas as pregações pelo Facebook, ele coloca aqui. E também pode curtir a página lá, viu, Matheus? Que depois você vai recebendo também as pregações, se não curtiu ainda. Alice de Minas Gerais, padre Cleberson. Agradeço de coração a sua intenção. Para pedido de oração para minha filha, libertação dos vícios. Eu rezei e a graça aconteceu. Alice de Minas Gerais, todos deixando o padre feliz lá, porque acompanha, né, gente, porque participa. Então, todos bem acolhidos já, e tem gente já se perguntando qual é a pregação que hoje o padre vai mandar aí pra gente. Todo o programa Jovem Coragem, uma pregação diferente a gente manda aqui, tá? Vamos lá, abra os ouvidos aí para você acompanhar a pregação de hoje.
1: Eu gostaria hoje de trabalhar com vocês um tema bem pertinente. É algo que a gente ouve falar muito, mas às vezes a gente não tem muito a compreensão do que significa isso. Discernimento. Na renovação carismática, quem entra para a renovação sempre pede a Deus o dom do discernimento. Senhor, me ajude a ter discernimento. E discernimento a gente precisa ter para tudo na vida. Discernir do grego quer dizer saber identificar. Saber identificar o que vem de Deus, o que é a obra do demônio e aquilo que faz parte da natureza humana. Porque vocês sabem que nós mesmos, às vezes, pela nossa incapacidade de tomar decisões corretas, a gente pode melar tudo o plano de Deus. Então a gente não pode ficar culpando a Deus de tudo. Tem muitos erros que nós estamos enfrentando hoje, que nós só enfrentamos porque nós não soubemos tomar decisões na vida. E agora a gente está pagando por isso. Agora a gente sabe também que existe o espírito maligno. No meu segundo livro, A Luta Contra o Mal, eu falo disso. Negar Satanás é desastre na certa. Porque Satanás está por detrás de tantas atitudes que nós tomamos. Principalmente aqueles que estão fracos na fé. Ele induz cada um de nós ao erro, como induziu Adão e Eva. Como na história da humanidade, ele vem, esse infame, tentando destruir. Por isso é chamado de inimigo. Agora, o Espírito Santo de Deus também age e faz maravilhas. Imagine que eu possa estar pregando aqui, por exemplo. Olha a importância do discernimento. Eu posso estar pregando, alguém cai no chão. Essa pessoa repousou no Espírito durante a minha pregação? Essa pessoa está com possessão diabólica? Precisamos expulsar o demônio? Ou foi um ataque epilético? Alguém precisa levar imediatamente ao médico? Estão percebendo a importância do discernimento? Tem gente que precisa ter discernimento quando vai arrumar um relacionamento, por exemplo. Começou um relacionamento com uma pessoa e você não sabe se essa pessoa é uma providência divina para você ou se essa pessoa às vezes está mais para atrapalhar porque é uma pessoa desviada da igreja. Talvez, gente, pela falta de discernimento, foi que você não entrou pelas portas que Deus abriu para você. Quantas portas Deus abriu, você não entrou por elas, por falta de discernimento. Talvez até pensou que não era para você. Imagine eu. Imagine tomar posse de uma graça dessa. Isso não é para mim. Talvez a pessoa que era para você estar casada ou casada hoje nem é essa que você está. Não estou apontando com o dedo, porque tem gente que está realizado na vida, tem gente que graças a Deus acertou mesmo. Por mais que venham erros, por mais que venham tempestade, mas vocês sempre superam e você é uma pessoa feliz. Mas o que tem de gente infeliz no matrimônio? Por falta de discernimento. Sabe, gente, se discernir quer dizer saber identificar, veja o que, que diz o livro de Hebreus, capítulo 5, versículo 14. Todo mundo quanto perdão, diz assim: discernir é ter a capacidade de identificar aqueles que praticam a prática da maldade, são incitados ao erro. Aqueles que pela prática têm as suas faculdades exercidas para discernir não somente o bem, mas também o mal, este sim tem discernimento. Hebreus 5,14. Aquele que não sabe discernir é como uma criança que se alimenta ainda de leite. A palavra diz que aquele que não sabe discernir não tem maturidade ainda, não é maduro. Sabe, gente, eu identifiquei a palavra discernimento com os órgãos de sentidos, porque percebo que tudo na vida nós compreendemos através dos órgãos de sentidos. Quais são os nossos órgãos? O tato, olfato, paladar, visão e audição. São cinco órgãos que nós temos, pelos quais nós aprendemos. Agora, percebo que tem gente que não sabe ter discernimento porque tem os órgãos de sentidos contaminados. Repita comigo: se eu quero discernir, eu preciso converter os meus órgãos de sentidos. Percebam, para vocês verem, que tem gente que passou a vida inteira só ouvindo besteira. As amizades, por exemplo, são amizades de pessoas fora da igreja. O que entra aqui no teu ouvido, nesse órgão de sentido que é essencial para você saber discernir, é só besteira. Tem gente muito envolvida em fofoca, por exemplo. E quando a gente não sabe purificar o nosso ouvido, a gente ouve de tudo. Aquilo que a gente ouve pode influenciar na nossa ação. Na hora de discernir, pode ser que você não saiba como tomar decisões. Sabe que existe algumas mensagens que nós chamamos de mensagem subliminar. A mensagem subliminar, ela é muito usada hoje nos meios de comunicação. Por exemplo, se você, conforme o filme que você assiste, perceba que o fundo musical, olha aqui a audição, o fundo musical, ele acompanha as cenas daquele filme. É ou não é verdade? Se é uma cena de romance, já começa aquelas músicas gostosas. E você diz: ai, que lindo. Olha a mensagem subliminar que está por detrás. Eles sabem trabalhar com os nossos órgãos de sentido. Percebo que nunca vai se vender um carro novo com uma pessoa feia dirigindo. Tem que ser uma pessoa bonita se o carro é bonito. Se alguém vai fazer um comercial de uma cerveja, sempre tem umas mulheres bonitas, umas, e principalmente loira, porque identifica: eu vou tomar uma loira gelada. Tá loirona lá. Quando você vai escolher a tua bebida, você, mesmo que inconscientemente, por isso é mensagem subliminar, mesmo que inconscientemente, você escolhe aquela marca, porque o teu inconsciente gravou a loirona, gravou aquele copo suado por fora. Quando você tem um dinheiro para comprar um carro, você vai lembrar logo daquele carro que tinha aquela pessoa feliz. Antigamente, até para vender cigarro, que hoje graças a Deus é proibido, comercial de cigarro na televisão, mas aparecia alguém andando de cavalo, forte, viçoso. Imagina aparecer uma pessoa com câncer fumando e dizer: compra essa marca. Você não vai comprar, porque a mensagem subliminar não ajuda. Gente, perceba que Satanás tem usado muito dessas mensagens para nos contaminar na hora de discernir, para nos contaminar. Se você não sabe discernir, filho, naquilo que você vai ouvir. Se o teu ouvido ouve qualquer coisa, quando você acorda de manhã, você liga o rádio, qualquer rádio, é programa policial, é só mensagem de desgraça, ou aquelas músicas de corno o dia inteiro, como que você vai discernir se o teu ouvido não está ouvindo as mensagens sagradas? Tem gente que tem uma dificuldade de ouvir pregação, de ler a Bíblia. Olha o órgão do sentido da visão.
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0: É isso aí, povo amado de Deus. Vai acompanhando essas pregações aí, vai crescendo na fé. Eu fico muito feliz de saber que posso semear a palavra e você colher também, né? Depois vai colher os frutos dessa semente que o padre está colocando no teu coração. Padre Kleber, seu evangelista com Jovem Coragem, daqui a pouquinho voltando com você. Não, sai daí que tem mais pregação para você.

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2: 21 horas e 15 minutos.
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0: É, filhos e filhas amados de Deus, eu jogo coragem para você nesse sábado aqui com o Padre Kleber, seu evangelista. E a palavra de Deus, ela transforma, tem a capacidade de transformar a vida das pessoas. Você acredita nisso ou não? Tem muita gente aí testemunhando o que a palavra de Deus faz. Vai entrando lá no site do Padre, padrekleberseuevangelista.com.br. Pode entrar no site, padrekleberseuevangelista.com.br. Você pode ali conhecer o trabalho do padre, as missões que o padre tem desenvolvido nesse Brasil todo, e também você pode curtir a página do padre para receber as pregações, tá? Vamos lá, dando continuidade à pregação, que está tocando o coração hoje no Jovem Coragem. Roda lá.
1: Tem gente que tem dificuldade, quer saber quem tem discernimento? Lá na tua casa, ligue a televisão para você ver, num canal religioso. Tire da novela, tire daquele filme e coloque num canal religioso para você ver, bem na hora do... Ah, tem gente que já vai reclamar. Onde você viu? Eu estou acostumado. É a minha novela, é o filme, tá bom. Não vai passar tal coisa agora. Nada de missa. Isso é falta de discernimento, por quê? Porque nós estamos acostumados, às vezes, a essa contaminação, maldita contaminação do mundo. Por isso que muitas pessoas não sabem discernir nada. Melam os planos de Deus. São infelizes. Infelizes porque principalmente o ouvido, os olhos e a boca é contaminado. É contaminado. Nós repetimos muitas vezes mensagens subliminares daquilo que nós ouvimos para as pessoas. Tem mensagens românticas que você diz para a pessoa amada, que é uma mensagem que você ouviu de alguém, ou até uma mensagem às vezes de uma música. A mulher está lá em casa lavando roupa, ou ela está varrendo o chão e ouvindo aquelas músicas. Pare, até quando você quer pensar em mudar minha vida? Ela diz, ai que linda essa música. Ela está limpando. Olha a mensagem. Pare, até quando você quer pensar em mudar minha vida? Olha a mensagem. Não é mensagem de perdão. Não é mensagem de perdão. A mensagem implícita, a música pode ter um sentido gostoso, mas pare, até quando você quer pensar? Mas a melodia é gostosa. Aí o marido chega em casa do trabalho, aconteceu a primeira briga. Sabe o que talvez ela vai dizer para ele? Pare! Até quando você quer pensar de mudar minha vida? Inconscientemente falando, é uma mensagem subliminar que ela ouviu da música. Mas o inconsciente traz para o consciente aquilo que nós temos. Traz. É por isso que a gente às vezes é tão criativo na hora de brigar, né, gente? Na hora de humilhar o outro. Como que tem gente que tem palavras acertadas? Sabe, filho? Se você começar a converter mais o teu ouvido, converter mesmo, deixar de ouvir qualquer coisa, você determinar a partir de hoje, chega de ficar com essas músicas mundanas. Tem gente que eu sei que vai dizer, o padre está sendo radical demais. Um pregador da igreja, ele prega bonito, às vezes está indo para a pregação, mas no caminho, no carro dele, ele está lá ouvindo o tuduche, que ele não renunciou ainda. Está ouvindo lá o samba. Como que você vai ter um samba para pregar, filho? Como que você vai ter unção? Você que quer ter mais paciência, você que quer aprender a perdoar mais, você vai aprender que você precisa colocar mais músicas religiosas, ouvir mais a palavra de Deus em casa. Olha, gente, é impressionante como as pessoas passam a ser mais dóceis uns com os outros quando elas transformam aquilo que elas vão ouvir, aquilo que elas vão ver. Tem gente que só fala abobrinha, só fala besteira. Por quê? Porque aquilo que ouve tem contato direto com o coração e com a boca. A boca fala daquilo que o coração está cheio. Você ouviu alguma coisa que te ofendeu, logo você fica com o coração magoado. Olha o contato direto. E se você está magoado, você só vai falar besteira. Só besteira. Tem gente que está há anos na igreja, anos, mas não aprendeu a ter discernimento ainda. O que tem de gente sem discernimento na igreja? Meu Deus do céu. Meu Deus. Uma vez cheguei num velório e tinha lá uma pessoa que pensou que o padre não ia, então o padre chegou meio em cima da hora e a pessoa estava lá. A pessoa tinha morrido assassinada, morreu com 3 tiros, foi torturado antes ainda de levar os tiros. E estava lá o ministro da esperança dizendo: a gente tem que se conformar, né, irmãos, porque Deus quis assim. Veja, gente, se a gente não conhece a palavra, a gente não pode falar daquilo que a gente não conhece. Deus não quer que ninguém seja torturado e morra com 3 tiros. Se não é morte natural, nós não podemos dizer que Deus quis aquela tragédia. Então, às vezes, por falta de discernimento, tem gente que é tudo é culpa do capeta. É interessante que tudo é coisa do capeta. A pessoa não faz o discernimento. Por quê? Porque não reza. Pessoas que vêm, imagine só, eu tenho um servo, eu tenho um ministro, eu tenho alguém numa pastoral que ele não é de oração. Antes da missa, ele já vem, é contaminado de casa. Imagine a tragédia. Com quem que eu posso contar numa missa dessa? Sabe, gente? Isso vale principalmente para nós que já estamos trabalhando dentro da igreja e para você também que está com a gente. Você que também está precisando talvez ajeitar um pouco mais a tua vida, porque ultimamente às vezes você não está conseguindo identificar nada. Você não sabe se é Deus que está querendo o teu sofrimento, se é obra de Satanás ou se esse relacionamento você tem que terminar. Sabe que tem gente que tem uma dificuldade de abrir o ouvido para as coisas de Deus, mas para as coisas do mundo é muito fácil. Uma mulher chegava para mim, uma moça, ela dizia: padre, eu estou namorando com uma pessoa, eu gosto muito dele, padre, não consigo me ver sem ele, mas ele é muito agressivo, ele gosta de beber demais, esses dias chegou meio bêbado, me deu um tapa na cara. Eu disse: filha, eu sei que vai doer para você, mas isso não é homem para você. Isso não é homem para você. Você vai ter que renunciar. Veja, uma pessoa que não quer te acompanhar na igreja, porque ela já tinha dito numa conversa anterior. Uma pessoa que não quer te acompanhar, quer dizer, ele não está aberto para a graça. Bebe e ainda é agressivo? É agressivo com você? Imagina você estar namorando, imagina depois de casado. Ela diz: é, padre, o senhor já é a terceira pessoa de Deus que me fala a mesma coisa. Eu disse: por que que você, filha, já ouviu Deus falar 1, 2 e ainda não tomou decisão? Porque você está com o ouvido fechado para Deus. Está com os ouvidos fechados. Mas é interessante que tem gente que para a fofoca dos outros está totalmente aberto. Alguém vai lá e faz uma fofoca para você. Você nem sabe se é verdade aquilo. Você parece que tem uma fé na fofoca, que você já sai espalhando para todo mundo. Filho, o teu ouvido não é pinico. Satanás está fazendo desse teu ouvido um pinico para que a tua vida inteira fique travada. Nunca vai dar certo nada para você, porque você só ouve besteira. Você só acredita no que não presta. Você tem que pedir conselho para pessoas de Deus. Sabe que tem pessoas que têm uma dificuldade de ouvir as coisas de Deus, que eu percebo, por exemplo, aquelas pessoas que vêm até pedir um conselho para o padre, mas não deixam o padre falar. Então ela chega e diz, como uma mulher que uma vez foi no final do retiro de cura e libertação, ela me dizia assim: padre, meu filho, ele era de dentro da renovação, fervoroso. Agora, padre, eu chego para convidar ele para vir. O senhor precisa, o senhor vê o que eu ouço, padre. Vai, senhora, eu não quero saber. Eu não quero saber de renovação. Eu disse: filha, quem já fez uma experiência do batismo do Espírito Santo, se ele está afastado da igreja, com certeza alguma mágoa, alguma coisa aconteceu. E ela continuou: é, padre, porque o senhor precisa de ver. Meu marido é do mesmo jeito. Eu falei: filho, você entendeu o que eu falei? Ela falou: padre, não é fácil. Filho, você está entendendo o que eu estou falando? Uma pessoa que já fez experiência de Deus, quando você vai convidar essa pessoa para vir para a igreja, ela simplesmente se arma toda, aconteceu alguma coisa muito grave. Ela falou: padre, o senhor precisa ver o que ele me responde. Eu falei: filho, pode ir embora. Comigo não é. A senhora precisa de um psicólogo ou um psiquiatra. A senhora não para me ouvir. A senhora está entendendo o que eu falei, velho? É, mais ou menos, padre, mas é que você não conhece meu filho. Então tem gente que não para ouvir. Não para. Ele quer só falar, mas ele não quer ouvir. Tem pessoas que têm uma dificuldade muito grande. Veja que tem mãe, tem pai que diz assim: padre, eu aconselho meus filhos, eu falo para eles, às vezes tentando orientar, chega a tampar o ouvido. Mãe, pelo amor de Deus, para, mãe, eu não aguento mais ouvir a senhora falar. Tem alguém assim na tua casa, filho? São pessoas que estão com os ouvidos fechados para que Deus possa falar. Porque um pai e uma mãe, diz a Bíblia, eles têm uma autoridade instituída por Deus. O pai e a mãe têm uma autoridade instituída por Deus. Aquilo que você fala, pai, aquilo que você fala, mãe, é a inspiração direta do Espírito Santo. E se um pai e uma mãe aconselham errado o filho, é melhor o filho errar com os pais do que tentar acertar sozinho. É melhor errar, porque o culpado vai ser os pais que aconselhou errado. Na igreja tem muita gente assim. Tem muitas pessoas, tem muitos lobos com peles de ovelhas. Lobos. Que o padre fala, questiona. Não, não é bem assim. Pessoas que às vezes o padre fala, fica bravo, faz aquelas panelinhas, fala mal. Mas vem para a missa, depois vem, arruma a mãozinha, comunga.
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0: É, povo de Deus, é o programa Jovem Coragem com pregações fortes como essa, né? Que maravilha. Espero que essa pregação esteja tocando no teu coração e que ela dê frutos depois, né, gente? Porque a palavra de Deus é assim, ela não passa, ela marca a vida das pessoas. Já volto, povo de Deus! Estamos...

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1: 21 horas e 30 minutos.
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1: É isso aí, povo amado de Deus. Programa Jovem Coragem, novamente aqui com você. O programa tá voando hoje, né, gente? O programa, quando é bom, passa rápido que a gente nem vê. O padre está aqui com o programa Jovem Coragem, o padre Kleber, seu evangelista. Quem quiser conhecer o meu site lá, é padrekleberseuevangelista.com.br, tá? Faça como esse povo de Deus que está pedindo oração. Aliás, tem muita gente que pede, tem muita gente que depois agradece pelas curas, pelas libertações, né? Por exemplo, aqui a Eneide de Fraiburgo, Santa Catarina. Muito linda a sua pregação, padre. Abraço, escuta o senhor. E as pregações que o padre manda aqui para o Jovem Coragem são pregações que o padre prega por aí, gente. Eu tenho certeza que vai tocando o coração de quem está aí ligadinho no Jovem Coragem, né? Vamos sem mais, sem menos, dar continuidade da nossa pregação, porque hoje essa pregação tá bombando, né, gente? Tá tocando o coração, que eu sei. Roda lá.
2: Pessoas que não têm discernimento têm a vida futura travada. Travada. Pelo amor de Deus, filho. Receba essa palavra com sabedoria, porque hoje eu sinto que Jesus está dando um presente para você. Está dando para você a capacidade de saber discernir. E olha que a sua vida vai andar, viu? Se você sair daqui determinado a consagrar a Deus os teus olhos e sentidos, a receber a autoridade da palavra de um sacerdote, de um pai, de uma mãe, de um líder espiritual com sabedoria, se você aprender a discernir, a fazer entrar no teu ouvido só aquilo que é de Deus, renunciar às obras de Satanás, a tua vida vai começar a caminhar. Ah, vai. Perceba que tem gente que bate de frente com a igreja porque a televisão fala diferente. Eu não entendo. Por que que a igreja é contra isso? Por que que a igreja é contra aquilo? É tão bonito. Imagine, apareceu agora na televisão esses tempos, dois homens, tinha uma encenação, dois homens estavam num parque empurrando a cadeira de uma criança e veio uma atora. A atora chegou e começou a dizer: ai, que lindo, é parente teu? Aí o homem diz para o outro: é nosso filho, diz para a atora. E tinha uma outra pessoa que estava ali para ver qual seria a reação das pessoas. E a mulher começou a questionar: ah, vocês são casais gay? Sim, somos. Eu não concordo, me desculpe, mas tudo bem, vocês estão juntos. Agora, adotar uma criança é demais. Mas por quê? Você discrimina? Você não concorda porque a gente está dando amor para essa criança? Ah, não, me desculpe. O que você acha? É interessante, gente. As pessoas repetem exatamente aquilo que a mídia está tentando enfiar na nossa cabeça. Essa concepção de uma família moderna. É tão bonito família moderna na televisão. Qualquer dia, Satanás vai visitar a tua família também, viu? Você que acha que é tão bonito. Qualquer dia você vai ter. É interessante que as pessoas, elas vão determinando o que elas pensam, o que elas acham, de acordo com aquilo que elas ouvem, daquilo que elas estão assistindo nas novelas, daquilo que elas estão vendo na televisão, daquilo que as professoras, as pedagogas, que não entende M nenhuma da palavra de Deus, está dizendo para os universitários. Ele chega rotando em casa, bate de frente até com o sacerdote, porque Satanás sabe trabalhar. Satanás sabe que é difícil enfiar na nossa cabeça que uma família é o pai e a mãe. Não é só o pai, a mãe e os filhos. A família pode ser duas mulheres adotar uma criança ou dois homens adotar. Isso é uma família moderna. Satanás sabe que isso é difícil inculcar na nossa cabeça. Então o que Satanás faz? Coloca uma novela chamada Babilônia, que é uma Babilônia mesmo, aquilo é uma zona. No canal 12, uma novela chamada Babilônia. Então agora tem lá uma senhora que vive com uma outra mulher. Primeiro capítulo, nossa, ui, que coisa. Mas no último você já está assim: que linda. Foi como o primeiro beijo gay. Ah, no começo você imagina, dois homens. Mas aquele beijo, tem gente que falou: ah, padre, me desculpe, mas eu achei tão bonito. Mensagem subliminar. É assim que o inimigo age. para definir a sua mente. A gente chama isso de lavagem cerebral, né? Ele sabe definir. Então, através de uma novela, você não perde uma, né, filho? A novela da Globo, Babilônia. Ah, pá, tem tanta coisa bonita lá. Vai, assista, filho. Assista. E chama os filhos para assistirem também. Você vai definir a tua família no futuro. Você vai definir a tua família no futuro. O que você assiste na TV, as músicas que você vai curtir na tua casa, é isso que vai definir a tua família. Só que depois não reclame. Não reclame para o padre que o teu filho está na droga. Não reclame, não venha chorando depois pedindo uma vaga para internar teu filho na Fonte de Misericórdia, porque o filho está na dependência. Porque talvez para você era tão comum. O filho entra no quarto, se tranca e fica o dia inteiro lá, ouvindo aquele som no último volume. Tum, tum, tum. Não sei como é que pode. E você nunca tentou fazer diferente. Sabe? Já levou um livro do padre de presente do teu filho, chamado Deus Tem Saudade de Você? Já deu de presente para ele? Ih, não adianta, padre, ele não vai ler. É porque a gente não faz nada para mudar mesmo. A gente não faz nada. A gente pode começar a mudar. A gente pode começar. Você pode começar a criar ambientes diferentes. De repente, você vai tirar 5 minutinhos por dia para você mudar um pouco o foco. Porque lá naquela casa, talvez, se você fosse dar uma nota para a tua família de 1 a 10, quanto que você daria para os ouvidos lá? Que nota? Eu duvido que tem família aqui que daria nota 10. Padre, lá é só canal católico, religioso, pregação. Nós rezamos. É uma maravilha. Duvido. Você nem sabe o que o teu filho está vendo na internet, no quarto. Ele se fecha, fica o dia inteiro lá. Você não sabe quais sites que ele está vendo. Filho, você não pode chacoalhar as pessoas e dizer: você vai ter que se converter, você vai ter que aceitar Jesus. Isso você não pode fazer. Eu também não posso fazer. Até hoje eu tenho direito de ter a minha opinião. Até hoje, por enquanto, no Brasil se reserva para os padres de poder ter a opinião. Então eu tenho a minha opinião, você tem a tua. Agora, se você é cristão, se você é cristão de verdade, se você concorda comigo, vá aos poucos levando essa mensagem para lá. Nem que seja assim, antes das refeições, dizer para a família, antes da gente se servir, eu gostaria só de pedir para vocês, vamos rezar um Pai Nosso hoje? No outro dia, você não precisa nem rezar, só diga assim: gente, antes de vocês se servirem, tem só uma mensagem. Imagine quantas pessoas não têm o alimento de cada dia, e nós temos. Que Deus seja louvado por isso. Bom apetite para todos. É uma mensagem subliminar que vai começar a entrar lá. É uma mensagem. Imagine só você um dia, liga um radinho lá, põe um fundo musical, como esse fundo musical que vocês estão ouvindo. Isso também é mensagem subliminar. O padre fala da mensagem de Deus e tem um fundo musical. Isso também é mensagem. Imagine você colocar um radinho lá, bem tranquilo. Alguém pode questionar: nossa, mãe, o que é isso? Parece macumba. Não, não é, filho. Isso aqui é para trazer um clima de paz para nossa casa. Já começa a quebrar um pouco aquelas brigas, aquelas coisas. Leva, filho, para tua casa essa mensagem de paz. Aproveite que hoje o Senhor nos deu a graça de sentirmos que o Espírito Santo estava nos visitando em casa. Diga assim: Senhor, eu creio, mas aumente a minha fé. Deixa eu pedir para você agora, feche teus olhos, coloca a mão nos teus ouvidos, que o padre vai rezar por você agora. Senhor, eu quero orar por esse teu filho e pedir que esses ouvidos sejam consagrados a Deus. Eu sei que vai ter conversão aqui. Tem gente que vai sair dessa missa e não vai mais ouvir qualquer coisa, não. Vai começar a purificar um pouco as mensagens. Até hoje, Senhor, esse teu filho não tinha paciência de ouvir uma pregação no rádio, de ouvir uma rádio religiosa. As coisas vão começar a mudar. Quero dizer para você, Satanás, que deve estar me ouvindo celebrando essa missa, as coisas vão começar a mudar. a vida desse teu filho vai começar a caminhar. Eu abençoo esses ouvidos em nome do Senhor Jesus. Põe a mão na tua boca agora, deixa eu orar por você. Essa boca, Senhor, será uma boca santa, porque esse teu filho vai começar a falar mais sobre a palavra de Deus. Esse teu filho vai abrir essa boca para defender a fé, para defender os princípios, aquilo que está na palavra. Eu abençoo essa boca para que esse teu filho possa, Senhor, pagar o bem com o mal. Perdão, pagar o mal com o bem. Se ele ouvir qualquer coisa que lhe desagrade, ao invés de dar uma resposta ofensiva, essa boca vai ter a capacidade de mandar uma mensagem de perdão e de paz. Em nome do Senhor eu creio nisso. Por isso abençoa essa boca. E por fim, eu peço para você colocar a mão nos teus olhos. Misericórdia, Senhor, se nós temos queimado os nossos olhos olhando tanta coisa que nós não deveríamos olhar, às vezes até enxergando mais o defeito dos outros, Senhor, nos instigando em pornografia, talvez não conseguindo renunciar, Senhor, de olhar aquilo que a gente não deveria olhar. Eu peço, abençoe esses olhos, porque através desse órgão de sentido transformado, nós vamos ter a graça do discernimento, por Cristo nosso Senhor.
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1: É isso aí, povo amado de Deus. Daqui a pouquinho o padre vai voltar com o programa Jovem Coragem para você e volto já com os melhores momentos de cura e de libertação. Aqueles momentos fervorosos de oração que o padre sempre faz durante a Santa Missa, você vai sentir, vai se sentir tocado, tocada em casa, que eu sei. Daqui a pouquinho o padre está voltando e tem bênção especial. Prepara o copo com água, carteira de trabalho, chave do carro da casa, põe aí para o padre abençoar.

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1: 21:44.
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0: Povo amado de Deus, Padre Cleberson Evangelista, com você, com Jovem Coragem, saudando todos aqueles que vão chegando. Tem várias pessoas aqui postando que estão gostando da pregação, que está ajudando, né? E no programa Jovem Coragem, o Padre sempre gosta de colocar os melhores momentos, gente, de espiritualidade das pregações que o Padre faz. Você vai ouvir aí, momento forte de cura interior, dessa missa que o Padre celebrou, e eu tenho certeza que você vai ser tocado em casa. Nesse momento, a palavra vai tocar o teu coração. Aguarde e ouça com atenção, e daqui a pouquinho tem bênção.
1: O Senhor conhece cada filho e cada filha, sabe das dificuldades, sabe dos medos, sabe dos anseios, sabe das mentiras, sabe das contradições. Mas Senhor, esse teu filho é uma pessoa de fé. Se não fosse esse teu filho, Senhor, com a fé que o move, o que seria dessa família, Senhor? Se não fosse esse teu filho estar aqui nessa igreja, o que seria dessa família? Por isso eu clamo, Espírito Santo. Eu clamo, Espírito Santo, essa força nova sobre a vida desse teu filho. Ele canta, lava, ele canta.
2: Vem o Espírito de Deus realizando milagres.
1: Vai tirando toda a canseira, vai tirando todos os medos, vai tirando, Senhor Jesus, desse teu filho tudo aquilo que o impede de receber a graça. São Miguel, São Gabriel, São Rafael, arcanjos, juntamente com o anjo da guarda, o nosso padroeiro, o nosso anjo guardião, nos ajude nesse combate espiritual. Porque é um verdadeiro combate, Senhor. É um verdadeiro combate espiritual poder cuidar desses teus filhos nessa missa de sexta-feira. Todo espírito das trevas, todo espírito de Satanás que ousa permanecer com esse teu filho e com essa tua filha, eu repreendo agora a milícia de Satanás que ousa invadir esse templo sagrado, e peço para que todos os anjos que professam a una e santa fé, que possam nos ajudar nesse combate. Espírito Santo de Deus, Espírito Santo de Deus, o Senhor me dá uma imagem de Nossa Senhora andando sobre nós com as mãos estendidas. Seja bem-vinda, mãe, porque a senhora vem para o combate espiritual, porque nós sabemos que a tua presença, mãe, é a presença para esmagar a cabeça daquele que aparece no Antigo Testamento como a serpente que induz Adão e Eva. Seja bem-vinda, mãe, porque nós vamos precisar hoje esmagar Satanás, que talvez esteja nos repreendendo. Esmagar Satanás. Enquanto nós vamos orando, eu peço para que o ministério cante conosco a consagração à Nossa Senhora. E você permaneça, filho, com as mãos estendidas, porque Nossa Senhora vai passando, ela vai abençoando, ela vai mostrando os filhos que necessita de fé, que necessita da graça. Simbela baçanda canta calabá.

Eu me ofereço inteiramente a toda voz. E em prova da minha devoção, mãe, os servos continuem em oração, servos. Continue orando, servos. Canta alabaçanda, randa, canta calabaçanda, chumba calabaçanda, calabaçanda. Põe a mão nos teus olhos agora e consagra ela que está aqui presente.

0: eu quero pedir para você agora vai pegar essas mãos abençoadas, porque você recebeu a bênção. Vai virar para o lado direito e vai tocar no ombro do irmão. Pode colocar as duas mãos se quiser. Fecha o corredor aqui, venha devagarzinho. Nós vamos orar por aquele que está aqui agora. Um momento sagrado é esse. Momento abençoado é esse, porque você vai poder rezar por uma pessoa, filho, que talvez esteja bem mal em relação à fé. Comece clamando o poder do Espírito Santo, entregando a Nossa Senhora. Se você quiser rezar a oração da Ave Maria, reze, ela está aqui. É o que você quiser rezar, mas não deixe de rezar pelo irmão agora. Não deixe. Vamos fazer essa corrente de oração, porque nós necessitamos, porque nós desejamos, mãe.
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2: Ô, amado de Deus, tudo que é bom dura pouco, né? É, o programa Jovem Coragem tá acabando, mas o padre não sai daqui, não vou sair daqui sem poder te dar uma bênção especial. Você que acompanhou o Jovem Coragem, as pregações aqui do padre Kleberson, nesse momento vai rezar junto comigo. Momento de oração.

Senhor Deus da vida, Deus da paz, Deus da esperança. Quantos filhos nesse momento me acompanhando no Jovem Coragem e necessitando dessa bênção, Senhor. Quantas pessoas foram tocadas com essa pregação. Por isso eu quero pedir, Senhor, que tudo aquilo que não provém de Ti, que caia por terra, e que esse Teu filho, essa Tua filha, que nesse momento foi tocado com essa palavra, possa dizer o Seu sim, possa colocar agora em prática. E que no próximo programa, Jovem Coragem, ele possa estar aqui para aprender ainda mais, Senhor, o conteúdo de fé. Eu traço o sinal da cruz e abençoo. Em nome do Pai, do Filho e do Espírito Santo. Amém. Muito obrigado a você que participou do programa Jovem Coragem. E é claro, um abraço do Padre Cleber, seu evangelista, e até a próxima, povo de Deus.

0: 21h56.
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1: Existem orações que ninguém conhece. Pedidos feitos em silêncio, lágrimas que só Deus viu e esperanças guardadas no coração. Mesmo quando parece que nada está acontecendo, Deus continua ouvindo cada palavra e conhecendo cada necessidade. Não desanime se a resposta ainda não chegou. A oração nunca é em vão. Continue confiando, porque Deus trabalha até nos momentos em que tudo parece parado. A fidelidade na oração fortalece a fé e prepara o coração para aquilo que está por vir. Deus nunca deixa de ouvir uma oração feita com sinceridade e confiança.
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1: 22 horas, em ponto.

0: E hoje é dia do motociclista, do motoqueiro. A moto é o meio mais rápido, mais barato e mais previsível para quem enfrenta o trânsito nas grandes cidades. E para quem precisa se deslocar pelo interior, onde não há opções de coletivos. No Brasil, um em cada quatro domicílios possui uma moto. São 35 milhões de motocicletas circulando no país. Estudo recente concluiu que mais de 99% dos motoqueiros sabem que pilotar é perigoso, mas continuam utilizando a moto como principal meio de deslocamento. Os motoqueiros respondem por cerca de 40% das mortes no trânsito. Para a maior parte deles, a motocicleta não representa uma preferência, uma opção, mas uma necessidade. Infelizmente, o transporte coletivo é percebido como lento, como caro e mal integrado. Sendo hoje o dia do motociclista, vamos repetir aqui a boa orientação das autoridades de trânsito. Para pilotar com segurança e cumprir as leis de trânsito, o motociclista deve usar sempre capacete com viseira baixada ou óculos protetores, manter o farol aceso, respeitar os limites de velocidade e evitar manobras arriscadas ou zigue-zague entre os carros. Saudando os motoqueiros e pedindo a Deus por sua segurança, estamos começando o nosso tempo de paz. E para iniciar bem o nosso encontro de hoje, busquemos as luzes do alto, peçamos a bênção de Deus e lhe consagremos esta segunda-feira. Reze comigo. Eu te adoro, meu Deus, e te amo de todo o coração. Agradeço-te por me teres criado, feito cristão e conservado até hoje. Ofereço-te as ações deste dia. Faz que sejam todas segundo a tua santa vontade, para a maior glória tua. Preserva-me do pecado e de todo o mal. Esteja a tua graça sempre comigo e com todos os meus caros. Assim seja. E esta é a palavra que está iluminando esta segunda-feira. O reino dos céus é como o fermento que uma mulher pega e mistura com 3 porções de farinha até que tudo fique fermentado. Mateus 13, versículo 33.
1: Padre João Carlos, eu sou a Maria Lúcia, da Freguesia do Ó, eu assisto pela Rádio 9 de Julho. E eu estou agora fazendo esse curso. Esse curso, ele abriu muito a minha mente. Esse curso está fazendo por onde eu mastigar mais a palavra de Deus. Repeti várias vezes que eu não conseguia ficar lendo várias vezes. Agora eu estou conseguindo ler mais. Assim, repetindo a mesma leitura, como o Senhor faz no curso. Por exemplo, o Evangelho de domingo, durante a semana, eu escuto, eu leio, mas eu não mastigava. E agora eu estou sentindo, assim, um sabor muito bom pela leitura. Estou, assim, muito feliz fazendo esse curso. Estou me esforçando o máximo, porque eu sou uma pessoa que eu escuto e eu não sei expor o que eu senti. E eu estou começando a sentir isso, que eu estou começando a entender e a repetir as leituras várias vezes para poder eu entender. Eu gostaria de passar esse meu testemunho para o Senhor. Muito obrigada.
0: Eu fico realmente muito contente, Maria Lúcia, com esse seu depoimento. E peço a Deus que com as luzes do Santo Espírito ajude você a se aproximar cada vez mais com gosto, com amor, com vibração da Santa Palavra de Deus, que nos traz uma mensagem maravilhosa do amor de Deus que triunfa em toda a nossa história. E confira agora a lista dos ouvintes contemplados com presentes e brindes no final da semana passada. Contemplados com o livrinho do Santo Terço: Roselene Rodrigues, de Fortaleza, ouvinte da Maracanaú FM. Leda Lima, de Cacimba de Dentro, na Paraíba, ouvinte da Rádio Integração FM. Zilda Gomes, de Afogados da Ingazeira, em Pernambuco, ouvinte da Rádio Pajeú FM. Contemplados com livros de espiritualidade: Maria Andressa Alexandrino, de Bertolândia, em Juazeiro, ouvinte da Rádio Padre Cícero FM. Natália Polegar, do Estado do Espírito Santo, ouvinte do programa pelo Spotify. Ronaldo da Silva Gomes, da cidade do Conde, na Paraíba, ouvinte da Rádio Jacumã FM. Contemplados com o e-book da Segunda Bíblica, Livro do Apocalipse: Ana Martins, de Diamantina, na Bahia, ouvinte da Rádio Amanhecer. Lúcio França, de Natal, Rio Grande do Norte, ouvinte da Rádio Rural FM. Jorge Rodrigues Aguiar, de Água Boa, em Minas Gerais, ouvinte da Rádio Liberdade FM. Contemplada com a Bíblia Sagrada: Ivone Franco, de São Paulo, capital, ouvinte da Rádio 9 de Julho AM. 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

0: Você já pescou alguma vez? Mas foi de anzol. Ou já pescou de rede? Bom, você sabe, há diversos tipos de rede de pescar. De arrasto, de emalhar, de cerco, de tarrafa. As redes da igreja. No tempo de Jesus, na Palestina, havia muitas comunidades de pescadores ao redor do Mar da Galileia. Esse chamado Mar da Galileia era um grande lago de água doce. Pescava-se com uma rede muito longa, que era arrastada para a margem por pescadores fortes, usando barcos. Jesus contou essa parábola: o reino dos céus é como uma rede lançada ao mar e que apanha peixes de todo tipo. Essa atividade da pesca dá uma ideia da dinâmica do reino de Deus. A comparação evoca várias imagens: os pescadores, a rede, o mar, os peixes. A pescaria com rede é uma atividade de equipe, não é um trabalho de um só. Lançar a rede ao mar e arrastá-la para a praia é um trabalho coletivo, comunitário, de muitas mãos. Você lembra aquele milagre dos peixes? Eles passaram a noite toda pescando e não conseguiram nada. Ao amanhecer, Jesus os mandou lançar a rede em certo ponto e foi peixe à vontade que quase a rede se rompeu. Precisou vir outro barco para ajudar a arrastar a rede para a praia. A evangelização não é uma atividade solitária, é um trabalho de equipe, um serviço comunitário de muitas mãos e de muitos corações. A rede representa a atividade missionária da igreja. É um instrumento de trabalho do pescador. A rede é formada por vários pontos unidos entre si, bem amarrados uns aos outros, dando a ideia de sistema. Depois da pescaria, eles precisavam lavar a rede e consertar os pontos rompidos. Com a chegada da era digital, o sentido simbólico de rede ficou muito mais forte. Basta pensar nas redes sociais ou na rede mundial de computadores, a internet. A igreja realiza sua missão evangelizadora com instrumentos parecidos com a rede, todos integrados em verdadeiros sistemas, como é a educação, a catequese, a liturgia, a comunicação, o serviço da caridade, a pastoral de conjunto. São estas as redes da igreja. Você sabe que o mar, para o povo bíblico, é uma representação do mundo com seus riscos e perigos. O povo hebreu era basicamente formado de agricultores e pecuaristas. Não tinha intimidade com o mar. O mar revolto é a imagem da crise, dos problemas, da perseguição que o mundo move contra o povo de Deus. O mar é o mundo. E hoje é dia de Segunda Bíblica, nosso encontro semanal de estudo da Palavra de Deus pelo YouTube. Neste ano, nós estamos estudando o livro do Apocalipse em 30 encontros. Hoje é o encontro de número 12. 1.200 pessoas estão inscritas e se esforçando para seguir o curso. Olha a pergunta para a nossa conversa de hoje. Você que está participando do estudo sobre o livro do Apocalipse, o que é que você está achando?
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2: Padre João Carlos, sou Edileide de Petrolina, Pernambuco. É com o coração cheio de gratidão que eu falo com vocês. Hoje é uma honra imensa ser madrinha da rádio 107,7 FM. Esse projeto lindo que está sendo plantado em Viseu. Eu sou muito feliz e grata por fazer parte dessa história. Conte comigo, vamos juntos levar esperança, música, informações e fé para todos os lares de Bezerro.
0: Nós nos sentimos fortalecidos, Zuleide, por sua participação como associada da AMA, como madrinha da Rádio Amanhecer, que estamos trabalhando para implantar. 15 de dezembro, você sabe, é o dia da inauguração, se Deus quiser. Hora de cantar. Cantar a luz de Deus em nossa vida. Luz divina.

0: Luz Divina. Essa e outras canções você pode ouvir no Spotify ou no YouTube, canal Padre João Carlos. E ontem foi o aniversário do Padre Vanderlei de Souza, que é o diretor da Rádio Aparecida FM 104,3 de Aparecida do Norte. Aniversário também da Web Rádio Jampa Jovens, o diretor é Anderson Rodrigues, em João Pessoa, na Paraíba. E aniversário de nossa voluntária Ana Negromonte. Nossos parabéns. E hoje, 27 de julho, é dia do motociclista e dia do pediatra. E estamos recebendo hoje uma nova rádio parceira, Rádio Novo Horizonte 87,9 FM, da cidade de Cacimba de Dentro, na Paraíba. A diretora é a senhora Mônica Silva, a diocese é Guarabira e o nosso bispo Dom Edilson Soares Nobre. Bem-vinda à Rádio Novo Horizonte de Cacimba de Dentro, na Paraíba. Depois dos quatro cavaleiros do Apocalipse, hoje vamos estudar sobre as sete trombetas tocadas pelos anjos. O que é que elas significam? 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Uma sugestão para você que nos acompanha diariamente no Tempo de Paz. 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
1: Padre João Carlos, aqui é Socorro de Parnamirim, Rio Grande do Norte.
2: Sua bênção e que Deus também lhe abençoe. Eu sou Terezinha Maria Barbosa. E eu escuto você pela Rádio Recife.
3: Pai João Carlos, sou Francisca Dias, do bairro Santa Catarina de Ipiranga do Piauí. Escuto o programa pela Rádio Cristo Rei.
4: Pai João Carlos, me chamo Maria Solange, escuto o seu programa pela Rádio Patrícia de Juazeiro do Norte. Um abraço.
5: Padre, sua bênção. Gostaria de ganhar a Bíblia essa semana. Estou na escuta do seu maravilhoso programa através da Rádio São José. Moro aqui na cidade de Santana, próximo à capital Macapá.
0: Toda sexta-feira, nosso programa Tempo de Paz contempla os ouvintes com brindes e presentes. Nesta próxima sexta, nós teremos Bíblias, revistas católicas e vagas no curso do Apocalipse. Para participar, envie um áudio dizendo qual é o livro que nós estamos estudando na Segunda Bíblica. Envie para o WhatsApp 81996444899. Não esqueça de dizer o seu nome e o nome da rádio que você está acompanhando. Qual é o livro que nós estamos estudando na Segunda Bíblica? E hoje é dia de Segunda Bíblica, nosso encontro semanal de estudo da Palavra de Deus pelo YouTube. Neste ano, nós estamos estudando o livro do Apocalipse em 30 encontros. Hoje é o encontro de número 12. 1.200 pessoas estão inscritas e se esforçando para seguir o curso. Olha a pergunta para a nossa conversa de hoje. Você que está participando do estudo sobre o livro do Apocalipse, o que é que você está achando? Enquanto você providencia a sua participação, a gente vai para um breve intervalo, mas volta já.
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10: 22 horas e 24 minutos.
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0: Foram vendidos 30 mil ingressos para o Jogo Solidário na Arena Pernambuco na tarde de ontem. A iniciativa foi da Obra de Maria, comunidade católica que mantém uma vasta rede de serviços a comunidades carentes em Pernambuco e presença em 64 países. O futebol solidário contou com a presença do Frei Gilson, que desembarcou de sua participação no Aleluia de Fortaleza. O evento reuniu o time da Federação Pernambucana de Futebol e o time do Frei Gilson, com jogadores e ex-jogadores de destaque do futebol brasileiro e pernambucano. Na arena, no final do jogo, conversei com o fundador da Obra de Maria, o anfitrião do evento, Gilberto Gomes. Perguntei sobre o significado e os resultados do evento.
14: Primeiramente, o resultado é espiritual, porque o Frei veio também para rezar, cantar com o povo. O ministério dele maior é de evangelização. Mas também encontrar Jesus no pobre, né? Jesus disse que está no pobre. Está com fome, está abandonado. E a Obra de Maria tem feito esse trabalho. Pega da rede de supermercado, indústria, Seasa, alimentos que estão perto de vencer com avarias. A gente recolhe esse alimento e distribui para os pobres. Esse trabalho tem crescido muito, principalmente quando veio para Pernambuco, essa rede de supermercado Novo Atacarejo. São mais de 60 lojas. E hoje, para João Carlos, são 14 caminhões, onde só 4 são nossos. Os demais são cedidos ou alugados. Então eu fiz essa proposta para o Frei e fazemos esse evento com o objetivo de comprar 2 ou 3 caminhões. A gente conseguiu comprar 2 caminhões, então também o resultado econômico. Que tudo deu certo, o objetivo foi alcançado.
0: Eu também quis saber do senhor Gilberto Gomes como nasceu a ideia do Jogo Solidário.
14: Na verdade ele já faz isso. Mas esse evento que ele tem feito, São Paulo e outro estado, o máximo que se deu foi 8 mil pessoas. E aí eu disse para ele, eu penso em fazer esse evento. E aí o bispo estava do lado, disse assim, eu tenho um mandato, dou para Gilberto. E ele aceitou. E ele gosta muito de futebol, não é? Fez gol, e gosta mesmo de jogar. E a ideia foi dessa conversa. A gente tirou um dia junto, eu, ele e o bispo. E aí eu fiquei pensando em fazer uma ação social. Porque também com isso a gente divulga o nosso trabalho para que outros também façam o mesmo, né? Posso também contribuir.
0: Antes da partida, houve animação com a banda Obra de Maria. Após a partida de futebol, houve show com Frei Gilson e banda Som do Monte. O bispo de Santo Amaro, Dom José Negre, fechou o evento com agradecimentos e a bênção final. o time do Frei Gilson venceu a partida contra o selecionado da Federação Pernambucana de Futebol pelo placar de 3-0, com direito a pênalti marcado pelo Frei Gilson. E vamos à nossa conversa de hoje. Hoje é dia da Segunda Bíblica, o nosso encontro semanal de estudo da Palavra de Deus pelo YouTube. Neste ano, nós estamos estudando o livro do Apocalipse em 30 encontros. Hoje é o nosso encontro de número 12. 1.200 pessoas estão inscritas e esforçando-se para seguir o curso. Bom, você que está participando do estudo sobre o livro do Apocalipse, nos diga o que é que você está achando.
7: Você tem uma linha direta com a nossa produção. Salve aí o zap do nosso programa Tempo de Paz. 81 9964 4899. É o número para a sua participação. 81 9964 4899. Tempo de
0: Paz. E você que está participando do estudo sobre o livro do Apocalipse, toda segunda-feira estamos juntos. O que é que você está achando? E a nossa conversa começa com Tereza, que está em Bela Vista de Minas. Tereza, bem-vinda. E como é que anda o estudo do livro do Apocalipse, Tereza?
15: Estou muito feliz. Eu fui sorteada, né, semana passada por curso bíblico. Estou aprendendo muito. Hoje de manhã eu assisti toda a reprise, porque segunda-noite eu tinha reunião na minha igreja e não pude participar.
0: E essa, Tereza, é uma vantagem de a gente fazer o estudo pelo YouTube, não é? Fica lá gravado, você pode rever no outro momento. E então, você está gostando?
15: Está sendo muito bom, muito gratificante, é muito aprendizado. Muito obrigado, Padre João Carlos, por essa maneira de ensinar, que é tão, mas tão, a gente sente tão bem. O aprendizado é ótimo, coisas que a gente não conseguia entender, com as palavras que o Senhor coloca, fica muito, mas muito bom.
0: Ô, Tereza, tomara que o seu exemplo de compromisso, de animação no estudo da Palavra de Deus, seja um bom exemplo para muita gente que está nos acompanhando. Tereza, muito obrigado por sua participação.
15: Muito obrigado, Deus o abençoe.
0: É bom informar que desse grupo de 1.200 participantes, nós temos um grupo razoável de pessoas residentes no exterior. Bom, por isso que nós vamos conversar agora com Suzete Jerônimo, que está em Portugal, e a cidade dela é Brejos de Azeitão. Suzete, nossa pergunta é sobre a sua experiência com a Segunda Bíblica do Apocalipse.
16: Padre João Carlos, caros irmãos da Segunda Bíblica, não consigo encontrar palavras certas para descrever como tem sido magnífica esta aprendizagem. E por que é que eu digo que se apresenta eficiente? Porque quando acabo de assistir à aula direcionada pelo nosso padre, querido Padre João Carlos, eu vou fazer as tarefas depois de acordo com a orientação dele. E acreditem, caros irmãos, são raras as vezes que eu erro. Isto porquê? Porque, afinal, a direção, a pedagogia, a estratégia e a forma como o Padre João Carlos direciona o processo de ensinamento é tão simples, é tão assertivo, que nós não encontramos muitas dúvidas.
0: Que bom ouvir isso, Suzete, porque o nosso estudo é um pouco complexo, não é? Nós estamos estudando um livro de gênero apocalíptico, cheio de visões, imagens, símbolos, é o Apocalipse.
16: E não podia de forma nenhuma descurar esta aprendizagem do livro do Apocalipse. Não obstante já ter feito outros estudos de outros livros com este digno padre. Já fiz o estudo da Carta dos Efésios, já fiz o estudo dos Atos dos Apóstolos, do profeta Ezequiel, alguns. nunca é demais. E é curioso, caros irmãos, que eu tenho que partilhar esta situação convosco. Para além do engrandecimento do conhecimento da palavra, que se apresenta indizíguo, porque afinal, nada sei, só sei que nada sei. Não obstante estar a aprender, continuo a dizer, só sei que nada sei, porque a caminhada ainda se apresenta longa. A aprendizagem ainda não é eficiente, mas começa a fazer a diferença, começa a marcar a diferença, a marcar a diferença nos meus atos, nas minhas atitudes para com os outros irmãos, nas minhas atitudes na igreja. Enfim, começo a reconhecer-me como uma outra pessoa.
0: Olha, Suzete, esse seu depoimento é realmente muito especial, porque ele não diz só a respeito ao que você está aprendendo, mas como esse estudo, como esse contato com a Palavra de Deus também está transformando a sua vida. Ô Suzete, ficamos muito felizes com sua participação no curso, nos nossos estudos e agora também no nosso programa com esse depoimento. Muito obrigada.
16: Só tenho uma palavra para dizer. Gratidão. Gratidão a Deus, gratidão ao Padre João Carlos, gratidão a todos os irmãos que participam neste processo da Segunda Bíblica. O meu muito obrigado.
0: Deus abençoe, Suzete. Nossa palavra também para com você, para sua participação, é gratidão. Obrigado. E eu falei de pessoas que estão acompanhando no exterior, pois estamos aqui com o Roberto, que fala de Roma, na Itália. Roberto, seja bem-vindo.
17: Acompanho a Segunda Bíblica com estudo do livro do Apocalipse, depois tido estudado o ano passado a Carta aos Romanos. Para mim, como cristão e como homem, estas catequeses são fundamentais. Entender e sentir a profundeza da Sagrada Bíblia e as razões para orar são a rocha sob a qual construir uma vida feliz, na fé, no imenso amor de Deus para nós.
0: Lembro bem, Roberto, ano passado nós estudamos o livro do profeta Ezequiel e no mês da Bíblia estudamos a Carta aos Romanos. Nesse ano estamos estudando o livro do Apocalipse e no mês da Bíblia vamos estudar o livro do profeta Daniel. Já está convidado. Roberto, muito obrigado por sua participação. Deus o abençoe. Obrigado por estar acompanhando também o estudo do Apocalipse.
17: Obrigado, Pai João Carlos e toda a equipe da AMA.
0: Hora de cantar. Uma canção, claro, nascida da Bíblia. A história da mulher doente e excluída que encontrou saúde e paz no seu encontro com Jesus. Quem me tocou?

0: Essa e outras canções que gravei estão no YouTube, no Spotify e em outras várias plataformas digitais. Toda sexta-feira, nosso programa Tempo de Paz contempla os ouvintes com brindes e presentes. Nessa próxima sexta, nós teremos Bíblias, revistas católicas e vagas para o curso do Apocalipse. Para participar, envie um áudio para a gente dizendo qual é o livro que nós estamos estudando na Segunda Bíblica. Mande a sua mensagem para o WhatsApp do programa 81 99644-4899. Não esqueça de dizer o seu nome e o nome da rádio que você está acompanhando. Qual é o livro que nós estamos estudando na Segunda Bíblica? O reino dos céus é como o fermento que uma mulher pega e mistura com 3 porções de farinha até que tudo fique fermentado. Mateus 13, versículo 33, palavra que vamos meditar no próximo bloco. Por favor, prepare água para a bênção. A gente volta já.
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5: 22 horas e 42 minutos.
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0: O reino dos céus é como o fermento que uma mulher pega e mistura com 3 porções de farinha até que tudo fique fermentado. Vamos abrir o livro da Palavra de Deus. Marcos capítulo 4. Naquele tempo, Jesus disse à multidão: o reino de Deus é como quando alguém espalha a semente na terra. Ele vai dormir e acorda, noite e dia, e a semente vai germinando e crescendo, mas ele não sabe como isso acontece. A terra por si mesma produz o fruto. Primeiro aparecem as folhas, depois vem a espiga e por fim os grãos que enchem a espiga. Quando as espigas estão maduras, o homem mete logo a foice, porque o tempo da colheita chegou. Palavra da salvação. O reino dos céus é como o fermento que uma mulher pega e mistura com 3 porções de farinha até que tudo fique fermentado. Mateus 13, versículo 33. A gente fica esperando o reino de Deus como uma intervenção poderosa do Senhor em nosso mundo. Uma coisa forte, visível, que todo mundo reconheça e se submeta. Como nós falamos de reino, vem em nossa imaginação os impérios desse mundo, os reinados de senhores poderosos e violentos, de quem a história dá notícia. Jesus, que tanto falou do reino de Deus, não deixou uma definição do que é o reino. Antes fez comparações que desfazem completamente as nossas expectativas farisaicas. Ele disse: o reino é como a semente plantada na terra, que sem o agricultor saber como, nasce, cresce, produz frutos. Ou ainda, o reino é como uma semente de mostarda, que se torna um belo arbusto. Ou então, é como uma bela plantação onde o inimigo semeou o joio. Só para ficar nas comparações na área da agricultura. É melhor a gente desistir de querer definir o que é o reino de Deus, porque parece mais um jeito de Deus agir nesse mundo. Jesus nos conta hoje duas pequenas parábolas sobre o reino de Deus: a semente que germina sozinha e o grão de mostarda que se torna um frondoso arbusto. Essas duas parábolas nos dão novas pistas sobre o reino de Deus. Uma primeira indicação é a seguinte: o reino se constrói com pequenos sinais. O reino está potencialmente presente no que hoje nós estamos semeando, que nos parece tão pouco, tão pequeno. Ele é como a semente plantada que germina, ou como o grão de mostarda tão pequenininho que vai se tornar uma grande hortaliça. Quando semeamos, nós mostramos confiança na semente e no futuro dela. Ao realizarmos pequenas ações e nos movermos com pequenos passos, se estivermos na direção certa, estamos semeando o reino. É um conselho que damos, é uma desculpa que aceitamos, é uma pequena decisão que tomamos na direção justa. O reino se constrói com pequenos sinais. São sementes que plantamos, grãos lançados na terra. Uma segunda afirmação é a seguinte: o reino não é obra nossa, é obra de Deus, servindo-se de nossa muito pequena participação. Mesmo que seja o agricultor a plantar a semente, a germinação é um segredo do Criador. É dele o milagre daquela semente tornar-se uma plantinha, crescer, florescer, frutificar. O agricultor colabora plantando, limpando, irrigando, mas a espiga é obra da natureza e de quem a fez. O mesmo acontece com o grão de mostarda. O arbusto que vai acolher até os passarinhos é fruto de uma dinâmica que não é controlada pelo agricultor. O reino não é obra nossa, é obra de Deus, com sua lógica, sua dinâmica, sua atuação. E uma terceira afirmação: o reino será uma realidade surpreendente. Se plantarmos, colheremos. A semente dará fruto, dela se colherão as espigas. O grão de mostarda será uma linda hortaliça e abrigará os pássaros do céu. O agricultor vai se surpreender com a obra de Deus em seu favor. O Evangelho é a revelação desse evento maravilhoso. O reino está ao nosso alcance, está batendo à nossa porta, está próximo de nós, está entre nós. Vamos guardar a mensagem. Mesmo com tanta crise, com tanta coisa ruim acontecendo, com tanto desmantelo no mundo, nós experimentamos cada dia que o reino de Deus está entre nós, está acontecendo, está em gestação. Ele é obra de Deus com a nossa pequena colaboração. Por meio do seu Filho Jesus, Deus está semeando um mundo novo de comunhão, de paz, de reconciliação. Jesus está conosco até a consumação dos séculos, como prometeu. Não nos abandona. O seu Santo Espírito atualiza a sua presença e a sua ação redentora. O reino já está entre nós. Enfim, na colheita do que plantarmos, o reino aparecerá pleno, surpreendente.
8: O reino dos céus é como o fermento que uma mulher pega e mistura com 3 porções de farinha, até que tudo fique fermentado. Mateus 13, versículo 33. Cinco segundos para você falar com Deus. Senhor Jesus, Tu estás entre nós, estás conosco na assembleia que se reúne, na palavra que é proclamada, no pão eucarístico que nos alimenta. É isso que experimentamos cada dia e que celebramos na missa, a Tua presença redentora entre nós, nos instruindo, nos abençoando, nos conduzindo. O reino de que tanto falaste é a Tua presença salvando esse mundo, reconduzindo o pecador à comunhão com Deus, nos guiando no caminho da justiça e da paz. Tu és o Emmanuel, Deus conosco. Seja o Teu santo nome bendito, hoje e sempre. Amém. E agora, por favor, incline um pouco a sua cabeça, vou invocar a bênção. Amém. E agora, por favor, incline um pouco a sua cabeça.

0: nós rezamos o Pai Nosso, venha a nós o vosso reino. Vamos abençoar a água. Por favor, apresente a sua água para a bênção.
1: Eu te peço desta água que tu tens, és água viva, meu Senhor.
0: Senhor misericordioso, no batismo fomos lavados pela água e pelo Espírito Santo. Começamos ali a vida nova da graça na comunhão contigo, do grande dom de sermos teus filhos e de sermos irmãos. Nós te pedimos, Senhor, que esta água, pela bênção do Espírito Santo, nos ajude a fazer memória do nosso batismo e de todos os bens com que continuas nos cumulando. Abençoa, Senhor, esta água. Em nome do Pai, e do Filho, e do Espírito Santo. Amém.

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0: Em mensagem aos jovens do Festival Hallelujah em Fortaleza, o Papa Leão XIV recomendou o uso moderado e disciplinado das redes sociais e da inteligência artificial. Ele alertou que a tecnologia pode criar um mundo irreal e afastar valores fundamentais. Ele também incentivou oração, missão e fé em Cristo. O 9º Encontro Nacional da PASCOM reuniu mais de 1.000 agentes de todo o Brasil entre 24 e 26 de julho em Aparecida, São Paulo. Na Casa da Mãe Aparecida, os participantes viveram momentos de formação, espiritualidade e partilha, reforçando uma comunicação inspirada pelo Evangelho e comprometida com a cultura do encontro. A Expo Católica 2026 terminou nesse domingo, dia 26, em São Paulo, com público recorde de 70 mil visitantes em 4 dias. Realizada no Promagno Centro de Eventos, a feira reuniu 268 expositores em 18 mil metros quadrados, com destaque para evangelização, turismo religioso, comunicação e tecnologia. E todo mundo já está informado. No YouTube nos encontramos semanalmente na Segunda Bíblica, às 8 da noite, estudando o livro do Apocalipse. Quinta-feira, dia eucarístico, tem a Santa Missa às 11 horas, transmitida pelo rádio e pelo YouTube, celebrada no Recife, na Basílica do Sagrado Coração de Jesus. E a programação religiosa Noite de Paz, das 10 às 6 da manhã, acontecendo em rede com diversas emissoras, com a participação do radialista Brendo Carvalho. E todos os dias, o Terço Mariano, também em rede, às 18 horas. Bendigamos a Deus pelo encontro de hoje. Obrigado, Senhor, pois Teu é o reino, o poder e a glória para sempre. Até amanhã, se Deus quiser.
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2: 23 horas e 1 minuto.
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4: Olá! Hoje quero iniciar essa mensagem com um conselho para você. Valorize quem caminha ao seu lado. Muitas vezes passamos tempo demais tentando impressionar pessoas distantes e acabamos não dando o devido valor àquelas que estão presentes todos os dias em nossa vida. A verdade é que, nos momentos mais importantes da vida, não são as multidões que permanecem. São aqueles que caminham ao nosso lado. São eles que celebram nossas vitórias sinceramente, que nos ajudam a carregar pesos quando nossas forças acabam e que permanecem quando os aplausos cessam. Quando a enfermidade chega, são essas pessoas que nos visitam, cuidam e oferecem apoio. Quando os dias são difíceis, são elas que estendem a mão. E quando a nossa jornada nesta terra termina, são elas que choram a nossa ausência e carregam as memórias que construímos juntos. Por isso, não trate como comum quem Deus colocou perto de você. Não presuma que as pessoas sabem que são amadas. Demonstre, honre, agradeça, perdoe com rapidez e ame com generosidade. Vivemos em um mundo que valoriza conexões superficiais, mas Deus nos ensina a cultivar relacionamentos verdadeiros. Pessoas não são descartáveis. Relacionamentos saudáveis são presentes que devem ser cuidados com zelo. Enquanto há tempo, valorize quem está ao seu lado. Faça uma ligação, envie uma mensagem, diga que ama, demonstre gratidão. Nem sempre teremos uma segunda oportunidade para expressar aquilo que sentimos. No final das contas, são os relacionamentos construídos com amor, respeito e presença que deixam as marcas mais profundas em nossa história. Olha que mensagem importante encontramos na carta de Paulo aos Gálatas, capítulo 6, versículo 2. Levem os fardos pesados um dos outros e assim cumpram a lei de Cristo. Que você tenha sabedoria para reconhecer e valorizar aqueles que Deus colocou ao seu redor. Não apenas quando precisar deles, mas todos os dias. E que o dia de hoje não termine sem que você tenha feito alguém se sentir especial. Olhe ao seu redor e identifique aqueles carregadores de fardos que Deus plantou em sua jornada. Não permita que a rotina transforme a presença deles em algo invisível ou comum. Faça agora o que muitos deixam para o amanhã que nunca chega. Quebre o gelo do orgulho, vença a barreira da pressa e ofereça o seu melhor para quem oferece a vida por você. No fim da caminhada, o que realmente importará não serão os bens que acumulamos ou o status que alcançamos, mas a profundidade das raízes que lançamos nos corações daqueles que escolheram caminhar conosco. Valorize hoje, ame agora e honre sempre.
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10: Deus abençoe você e toda a sua família. Que alegria estar aqui com você, começando mais um programa Eu Seguirei. Eu tenho certeza de que Deus vai falar muito ao seu coração através deste programa. Olha, se você pode, eu já quero convidar você a pegar a sua Bíblia, porque hoje nós vamos meditar a palavra de Deus. A palavra de Deus é o nosso alimento, a palavra de Deus que é o nosso sustento. Eu tenho certeza que essa palavra vai mover seu coração. Olha, aqui você vai ouvir a palavra de Deus, aqui você vai poder cantar. São minutos que ficaremos juntos, onde você vai fazer uma experiência com Deus. Lembrando que tudo que você ouvir aqui, depois fica registrado no meu canal do YouTube, Frei Gilson / Som do Monte, no meu Instagram, no meu Facebook, todos com o mesmo nome, Frei Gilson / Som do Monte, para que você possa também compartilhar essa palavra com os seus amigos, tá bom? Então, vamos escutar a palavra de Deus.
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10: No mundo em que vivemos, parece muitas vezes que o mal é maior do que o bem. Parece que as forças deste mundo são maiores do que as forças do Evangelho. Eu pergunto para você, será? Será que todo o aparato deste mundo, que é uma engrenagem para o reino, para um mundo que jaz sob o poder do maligno, como diz 1 João, capítulo 5, versículo 19, sabemos que somos de Deus e que o mundo todo jaz sob o maligno. Será que este mundo que jaz sob o maligno, ele tem ferramentas mais poderosas do que o Evangelho? Alguém de uma primeira impressão possa dizer, olha, mas parece que o evangelho está perdendo no nosso mundo, parece que a fé está perdendo, porque a gente vê mais maldade, a gente vê mais gente seguindo o caminho do mundo. Será? Quero meditar com você sobre essa realidade. Em nome do Pai, do Filho e do Espírito Santo. Amém. Mateus capítulo 13, versículo de 31 a 35. Naquele tempo, Jesus contou-lhes outra parábola. O reino dos céus é como uma semente de mostarda que um homem pega e semeia no seu campo. Embora ela seja a menor de todas as sementes, quando cresce, fica maior do que as outras plantas e torna-se uma árvore de modo que os pássaros vêm e fazem ninhos em seus ramos. Jesus contou-lhes ainda uma outra parábola. O reino dos céus é como um fermento que uma mulher pega e mistura com 3 porções de farinha até que tudo fique fermentado. Tudo isso Jesus falava em parábolas às multidões. Nada lhes falava sem usar parábolas, para se cumprir o que foi dito pelo profeta. Abrirei a boca para falar em parábolas, vou proclamar coisas escondidas desde a criação do mundo. Palavra da salvação. Eu quero me utilizar do grande tradutor da Bíblia, São Jerônimo. E ele diz assim: o homem que semeia em seu campo é interpretado por muitos como salvador. Ele semeia nas almas dos fiéis. Então o reino dos céus é como uma semente de mostarda que um homem pega e semeia no seu campo. Então quem é esse semeador? O salvador. que semeia a palavra nas almas dos fiéis. Então, a palavra. O semeador é Deus, a palavra. Por outros, é interpretado como aquele que semeia em seu campo, isto é, em si mesmo e em seu coração. Quem é que semeia, senão nossa mente e nosso coração? Eles acolhem o grão da pregação e nutrem a planta que é a humildade, com a humildade da fé, fazendo-a brotar e lançar ramos no campo do coração. A pregação da fé no Evangelho parece ser a menor de todas as tarefas. Com efeito, quem prega o Deus homem da verdade, Cristo que morreu e o escândalo da cruz, pode não considerar imediatamente a mera fé como doutrina principal. Coloca esta doutrina ao lado dos ensinamentos dos filósofos, de seus livros, de sua esplêndida eloquência, belos discursos, e verá quanto ela é pequena em comparação com as outras sementes da planta do Evangelho. Que interessante, São Jerônimo até agora está dizendo o seguinte, olha, o homem pega e semeia em seu campo. Esse homem pode ser interpretado aqui como o próprio Salvador, que semeia a palavra em nosso coração. E também pode ser cada um de nós. O homem aqui pode ser cada um de nós, eu, você. Que quando pregamos o Evangelho, estamos semeando a palavra nos corações. Eu agora estou sendo um homem que semeia no campo do seu coração. Eu agora estou pregando a palavra para que ela caia no seu coração. E para nós que pregamos, nós podemos, colocamos a nossa pregação, a pregação da palavra, a pregação do Evangelho. Só que às vezes a gente pode falar assim, nossa, mas essa palavra, ao lado dos ensinamentos dos filósofos, dos seus livros, da esplêndida eloquência e belos discursos, parece que o Evangelho é pequeno em comparação com as outras sementes. Mas preste atenção, quando estes ensinamentos crescem, crescem no teu coração. Nada revelam de pungente, vigoroso ou vital. Tudo se mostra frágil e murcha numa planta e em ervas que logo secam e caem por terra. Ou seja, o ensinamento dos filósofos, de eloquência, de discursos, eles não crescem como cresce a palavra de Deus. Mas quando este pequeno ensinamento evangélico que parecia insignificante no início foi plantado, seja na alma do fiel, seja por todo mundo, não se torna apenas uma planta, ele cresce como uma árvore, de modo que as aves do céu, que interpretamos como as almas dos fiéis e as obras dedicadas ao serviço de Deus, vêm e habitam em seus ramos. O Evangelho é poderoso, minha gente. Ele pode começar pequeno. Ele começa pequeno no meu coração, mas se eu vou dando espaço, ele vai crescendo, ele vai crescendo, ele vai crescendo e vai dando fruto e ele se torna muito mais poderoso, com todo respeito a todos os filósofos e a todas as outras realidades, mas ele se torna mais poderoso do que tudo. Abra sua Bíblia em Romanos, capítulo 1, versículo 16. Com efeito, não me envergonho do Evangelho, pois ele é uma força vinda de Deus para a salvação de todo o que crê, do judeu em primeiro lugar, depois ao grego, é força. Abra sua Bíblia em 1 Coríntios, capítulo 2, versículo de 4 a 5. A minha palavra e a minha pregação longe estavam da eloquência persuasiva da sabedoria, eram antes uma demonstração do Espírito e do poder divino, para que a vossa fé não se baseasse na sabedoria dos homens, mas no poder de Deus. Que o Evangelho tenha o poder de mudar a minha vida. Que o Evangelho tenha o poder de mudar a minha vida. Pai, Filho e Espírito Santo. Amém.
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10: Resposta a essa palavra, eu quero convidar você agora a cantar comigo.
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1: Programa de hoje está bom demais e eu quero lembrar você, se você quiser ouvir mais pregações, mais meditação da palavra, basta você me acompanhar no meu canal do YouTube, Frei Gilson / Som do Monte, no meu Instagram, no meu Facebook, no meu TikTok e lá você vai encontrar muito mais palavra de Deus para você.
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1: Nós vamos terminar este programa rezando. Eu quero clamar agora por você, quero clamar pela sua família. Senhor Deus, libera agora o teu Espírito Santo sobre cada pessoa que acompanha este programa. Vem, Espírito Santo, enche todos os que estão acompanhando este programa agora. Libera, Senhor, para esta pessoa o que ela mais precisa, para o corpo e para a alma. Libera, Senhor, curas e libertações em nome de Jesus para esta pessoa que assiste, que acompanha, que escuta e para toda a sua família. Eu clamo a tua poderosa bênção. Visita agora com bênção de proteção. A bênção que só o Senhor pode dar. Abençoe-vos o Deus Todo-Poderoso, Pai e Filho e Espírito Santo. Amém.
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A Jesus eu me dou por inteiro a Ti. Meu irmão e minha irmã, quantas vezes a gente se dá a Jesus, mas a gente não se dá por inteiro. Eu quero convidar você nessa canção, neste momento, nesta hora, a você se entregar a Jesus por inteiro. Que o seu pensamento viva em Jesus. Que Jesus seja a luz do seu viver. Que hoje você possa dizer: basta entrar, Jesus, basta entrar, Jesus. Eu me abri para te amar. E nem precisa perguntar, Jesus. Eu te amo, eu te amo. Vai do fundo do seu coração dizendo: eu te amo, Jesus. Eu te amo, Jesus. Eu te amo, Jesus.

Obrigado, Jesus. O Senhor está entrando na tua vida. 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

Ao final desta segunda-feira, nos unimos a você em oração e junto com o Salmo 117, rezamos. É melhor buscar refúgio no Senhor do que pôr no ser humano a esperança. É melhor buscar refúgio no Senhor do que contar com os poderosos deste mundo. Nós sabemos firmemente que o nosso refúgio está em Deus. Às vezes as pessoas nos decepcionam, mas sabemos que nossa esperança está apenas em Deus. As esperanças humanas podem decepcionar, mas a verdadeira esperança em Deus, esta jamais decepciona. E é unidos nesta esperança que eu quero rezar agora contigo, em nome do Pai, e do Filho, e do Espírito Santo. Amém. Anjo da guarda, minha doce companhia, não me desampare nem de noite nem de dia, até que me entregues nos braços da Virgem Maria. Sob a proteção de nosso anjo da guarda, ao encerrar esta segunda-feira, ouçamos a palavra de Deus. Leitura da segunda carta de São Pedro, capítulo 2, versículos de 15 a 18. Deixaram o caminho reto para se transviarem pelo caminho de Balaão de Bozor, que se deixou levar por uma recompensa iníqua, mas recebeu uma censura por sua transgressão. Um animal mudo começou a falar com voz humana e impediu o plano insensato do profeta. Eles são fonte sem água, nuvens impelidas pelo furacão. Espera-os a escuridão das trevas. Vociferando discursos pomposos e vazios, aliciam nas paixões carnais e na libertinagem aqueles que há pouco escaparam dos que vivem no erro. Palavra do Senhor. Graças a Deus. Nestes últimos dias, temos ouvido São Pedro falar contra os falsos mestres que queriam tirar a sua comunidade do caminho da verdade. E aqui está mais um trecho em que ele condena esses falsos mestres, dizendo que eles escolheram o caminho de Balaão. Este é um personagem do Antigo Testamento. Nós encontramos sua história no livro de Números, do capítulo 22 ao capítulo 24. Ele tinha sido contratado pelos moabitas para amaldiçoar Israel. Fez várias tentativas, mas nunca alcançou êxito. Então, por dinheiro, ele queria o mal. Ele queria amaldiçoar Israel. Mas Deus protegeu o seu povo. Aqui, esses falsos profetas são comparados com Balaão, que querem o caminho errado para a comunidade cristã, para os seguidores de Jesus Cristo. E qual era o caminho errado? O caminho da mentira, o caminho contrário à verdade que os apóstolos anunciavam, porque receberam do próprio Jesus Cristo. A condenação de São Pedro é mais forte quando ele diz que esses falsos mestres, eles falam com voz alta discursos pomposos, mas são vazios de conteúdo, porque o conteúdo não era verdadeiro, mas falso. Tomemos cuidado que nos dias de hoje podem dizer com belos discursos coisas que são mentiras e que nos afastam de Deus. Vamos ao final deste dia fazer o nosso exame de consciência. O Senhor disse: amarás o Senhor teu Deus de todo o coração, de toda a tua alma e com toda a tua força. Tenho amado a Deus sobre todas as coisas? Escolho por Deus em primeiro lugar na minha vida?

Nesta segunda-feira, unidos na fé e inspirados na promessa de Nossa Senhora, a Santa Matilde, rezemos as três Ave-Marias pedindo a perseverança final até o último dia de nossas vidas e que Maria, nossa mãe, nos livre de cair em pecado mortal. Pelo poder que o Pai Eterno te concedeu, ó Maria, rezemos. Ave Maria, cheia de graça, o Senhor é convosco. Bendita sois vós entre as mulheres, e bendito é o fruto do vosso ventre, Jesus. Santa Maria, Mãe de Deus, rogai por nós, pecadores, agora e na hora de nossa morte. Amém. Pela sabedoria que Deus Filho te concedeu, rezemos. Ave Maria, cheia de graça, o Senhor é convosco. Bendita sois vós entre as mulheres, e bendito é o fruto do vosso ventre, Jesus. Santa Maria, Mãe de Deus, rogai por nós, pecadores, agora e na hora de nossa morte. Amém. Pelo amor que o Espírito Santo te concedeu, rezemos. Ave Maria, cheia de graça, o Senhor é convosco. Bendita sois vós entre as mulheres, e bendito é o fruto do vosso ventre, Jesus. Santa Maria, Mãe de Deus, rogai por nós, pecadores, agora e na hora de nossa morte. Amém. Por vossa conceição imaculada, ó Maria, purificai nosso corpo e santificai nossa alma. Oremos. Ó Deus, que iluminais a noite e fazeis brilhar a luz depois das trevas, concedei-nos passar esta noite livres do tentador e, ao raiar um novo dia, dar-vos graças em vossa presença. Isto vos pedimos por Cristo nosso Senhor. Amém. O Senhor esteja convosco. Ele está no meio de nós. A nossa proteção está no nome do Senhor, que fez o céu e a terra. O Senhor Jesus Cristo esteja contigo para te proteger. Esteja à tua frente para te conduzir e atrás de ti para te guardar. Olhe por ti, te conserve e te abençoe nesta noite. Amém. E a bênção de Deus Todo-Poderoso, Pai e Filho e Espírito Santo, desça sobre vós e permaneça para sempre. Amém. Com Deus me deito, com Deus me levanto, com a graça divina do Espírito Santo. Abençoada noite a você e sua família.

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1: 23 horas e 39 minutos.
2: Em nome do Pai, do Filho e do Espírito Santo.
3: Amém.
2: Pai nosso, que estais nos céus, santificado seja o vosso nome. Venha a nós o vosso reino. Seja feita a vossa vontade, assim na terra como no céu. O pão nosso de cada dia nos dai hoje. Perdoai-nos as nossas ofensas, assim como nós perdoamos a quem nos tem ofendido. E não nos deixeis cair em tentação, mas livrai-nos do mal. Amém.
4: Ave Maria, cheia de graça, o Senhor é convosco. Bendita sois vós entre as mulheres. Bendito é o fruto do vosso ventre, Jesus. Santa Maria, Mãe de Deus, rogai por nós, pecadores, agora e na hora de nossa morte. Amém.
5: Professemos a nossa fé.
6: Creio em Deus, Pai Todo-Poderoso, Criador do céu e da terra, e em Jesus Cristo, seu único Filho, nosso Senhor, que foi concebido pelo poder do Espírito Santo, nasceu da Virgem Maria, padeceu sob Pôncio Pilatos, foi crucificado, morto e sepultado, desceu à mansão dos mortos, ressuscitou ao terceiro dia, subiu aos céus, está sentado à direita de Deus Pai Todo-Poderoso, donde há de vir a julgar os vivos e os mortos. Creio no Espírito Santo, na Santa Igreja Católica, na comunhão dos santos, na remissão dos pecados, na ressurreição da carne, na vida eterna. Amém.
7: Nesta primeira dezena, nós colocamos aos pés de Jesus misericordioso a sua vida, suas intenções, suas necessidades mais profundas do íntimo do seu coração. Nos unimos às almas do purgatório, rezamos pela conversão dos pecadores do mundo inteiro, pela conversão da nossa família. Eterno Pai,
8: eu vos ofereço o corpo e o sangue, a alma e a divindade de vosso diletíssimo Filho, nosso Senhor Jesus Cristo, em expiação dos nossos pecados e os do mundo inteiro.
7: Pela sua dolorosa paixão,
9: tende misericórdia de nós e do mundo inteiro.
7: Pela sua dolorosa paixão,
9: tende misericórdia de nós e do mundo inteiro.
7: Pela sua dolorosa paixão,
9: tende misericórdia de nós e do mundo inteiro.
7: Pela sua dolorosa paixão,
9: tende misericórdia de nós e do mundo inteiro.
7: Pela sua dolorosa paixão,
9: tende misericórdia de nós e do mundo inteiro.
7: Pela sua dolorosa paixão,
9: tende misericórdia de nós e do mundo inteiro.
7: Pela sua dolorosa paixão,
9: tende misericórdia de nós e do mundo inteiro.
7: Pela sua dolorosa paixão,
9: tende misericórdia de nós e do mundo inteiro.
7: Pela sua dolorosa paixão,
9: tende misericórdia de nós e do mundo inteiro.
7: Pela sua dolorosa paixão,
9: tende misericórdia de nós e do mundo inteiro.
5: Nesta segunda dezena, nós rezamos por você que está doente, por você no leito do hospital, por você que traz uma doença incurável, e com você dizemos: Jesus, eu confio em vós. Convidamos você agora a abandonar-se inteiramente na misericórdia de Jesus que o envolve agora. Nós colocamos aos pés de Jesus todos os enfermos, aqueles que nós conhecemos e amamos, e especialmente rezamos por aqueles enfermos esquecidos, pelos quais ninguém mais reza, e por isso rezamos com imensa confiança. Eterno Pai,
8: eu vos ofereço o corpo e o sangue, a alma e a divindade de vosso diletíssimo Filho, nosso Senhor Jesus Cristo, em expiação dos nossos pecados
6: e os do mundo inteiro.
9: Pela sua dolorosa paixão,
7: tende misericórdia de nós e do mundo inteiro.
9: Pela sua dolorosa paixão,
7: tende misericórdia de nós e do mundo inteiro.
9: Pela sua dolorosa paixão,
7: tende misericórdia de nós e do mundo inteiro.
9: Pela sua dolorosa paixão,
7: tende misericórdia de nós e do mundo inteiro.
9: Pela sua dolorosa paixão,
7: tende misericórdia de nós e do mundo inteiro.
9: Pela sua dolorosa paixão,
7: tende misericórdia de nós e do mundo inteiro.
9: Pela sua dolorosa paixão,
7: tende misericórdia de nós e do mundo inteiro.
9: Pela sua dolorosa paixão,
7: tende misericórdia de nós e do mundo inteiro.
9: Pela sua dolorosa paixão,
7: tende misericórdia de nós e do mundo inteiro.
9: Pela sua dolorosa paixão,
7: tende misericórdia de nós e do mundo inteiro. Nesta terceira dezena, nós apresentamos a Jesus misericordioso toda e qualquer forma de desespero. Nós pedimos que o sangue e água que jorram do diletíssimo coração de Jesus envolva agora, na paz que vem do Senhor, toda e qualquer pessoa que se sente em desespero, as famílias, os doentes, os agonizantes deste dia, os endividados, que recebam agora, no nome de Jesus, do coração misericordioso de Jesus, a paz que o mundo não conhece. Rezemos agora com imensa confiança. É Jesus misericordioso quem nos visita. Eterno Pai,
6: eu vos ofereço o corpo e o sangue, a alma e a divindade de vosso diletíssimo Filho, nosso Senhor Jesus Cristo, em expiação dos nossos pecados e os do mundo inteiro.
7: Pela sua dolorosa paixão,
9: tende misericórdia de nós e do mundo inteiro.
7: Pela sua dolorosa paixão,
9: tende misericórdia de nós e do mundo inteiro.
7: Pela sua dolorosa paixão,
9: tende misericórdia de nós e do mundo inteiro.
7: Pela sua dolorosa paixão,
9: tende misericórdia de nós e do mundo inteiro.
7: Pela sua dolorosa paixão,
9: tende misericórdia de nós e do mundo inteiro.
7: Pela sua dolorosa paixão,
9: tende misericórdia de nós e do mundo inteiro.
7: Pela sua dolorosa paixão,
9: tende misericórdia de nós e do mundo inteiro.
7: Pela sua dolorosa paixão,
9: tende misericórdia de nós e do mundo inteiro.
7: Pela sua dolorosa paixão,
9: tende misericórdia de nós e do mundo inteiro.
7: Pela sua dolorosa paixão,
9: tende misericórdia de nós e do mundo inteiro. Nesta quarta dezena, nós apresentamos a Jesus as necessidades mais íntimas de cada um de nós. E por isso agora você apresenta a sua necessidade. Fale com Jesus agora, que ouve-nos em oração. Porque Jesus tudo pode, nós queremos também nesta dezena pedir por nossas famílias e em especial por todos aqueles que precisam de um trabalho. Jesus, nós pedimos por todo pai de família, por toda mãe de família, por todo jovem que precisa trabalhar. Nós pedimos, Senhor, que tua divina misericórdia, unida à tua divina providência, abra os caminhos para todos os trabalhadores que precisam hoje de um emprego. Rezemos com imensa confiança. Eterno Pai,
6: eu vos ofereço o corpo e o sangue, a alma e a divindade de vosso diletíssimo Filho, nosso Senhor Jesus Cristo, em expiação dos nossos pecados e os do mundo inteiro.
9: Pela sua dolorosa paixão,
7: tende misericórdia de nós e do mundo inteiro.
9: Pela sua dolorosa paixão,
7: tende misericórdia de nós e do mundo inteiro.
9: Pela sua dolorosa paixão,
7: tende misericórdia de nós e do mundo inteiro.
9: Pela sua dolorosa paixão,
7: tende misericórdia de nós e do mundo inteiro.
9: Pela sua dolorosa paixão,
7: tende misericórdia de nós e do mundo inteiro.
9: Pela sua dolorosa paixão,
7: tende misericórdia de nós e do mundo inteiro.
9: Pela sua dolorosa paixão, paixão.
7: Tende misericórdia de nós e do mundo inteiro.
9: Pela sua dolorosa paixão.
7: Tende misericórdia de nós e do mundo inteiro.
9: Pela sua dolorosa paixão.
7: Tende misericórdia de nós e do mundo inteiro.
9: Pela sua dolorosa paixão.
7: Tende misericórdia de nós e do mundo inteiro. Nesta quinta dezena, nós apresentamos a Jesus tudo aquilo que para nós não tem solução aos olhos humanos. Nesta dezena nós rezamos por aquilo que é impossível aos nossos olhos, mas não é para Jesus. Pedimos a Jesus pelas curas físicas, por todas aquelas enfermidades que diante da medicina não há cura, por todos os desenganados, por todos aqueles que passam nesse exato momento por muitas aflições e provações na própria carne. Nós pedimos, Jesus, cura, libertação, restauração, pelo poder da Tua infinita misericórdia. Jesus, Tu és a nossa solução. Nós pedimos por todas as causas impossíveis, pedimos a Tua presença, pedimos a Tua fortaleza e nós convidamos nesse instante você que reza conosco, que de maneira especial recorra à intercessão de Santa Faustina, aquela que foi e é a secretária da Divina Misericórdia. Jesus disse a Santa Faustina: peçam muito, muito mesmo, porque o meu desejo é dar muito. Faça seu pedido e reze com um coração feliz e repleto de confiança. Eterno Pai,
6: eu vos ofereço o corpo e o sangue, a alma e a divindade de vosso diletíssimo Filho, nosso Senhor Jesus Cristo, em expiação dos nossos pecados e os do mundo inteiro.
7: Pela sua dolorosa paixão,
9: tende misericórdia de nós e do mundo inteiro.
7: Pela sua dolorosa paixão,
9: tende misericórdia de nós e do mundo inteiro.
7: Pela sua dolorosa paixão,
9: tende misericórdia de nós e do mundo inteiro.
7: Pela sua dolorosa paixão,
9: tende misericórdia de nós e do mundo inteiro.
7: Pela sua dolorosa paixão,
9: tende misericórdia de nós e do mundo inteiro.
7: Pela sua dolorosa paixão,
9: tende misericórdia de nós e do mundo inteiro.
7: Pela sua dolorosa paixão,
9: tende misericórdia de nós e do mundo inteiro.
7: Pela sua dolorosa paixão,
9: tende misericórdia de nós e do mundo inteiro.
7: Pela sua dolorosa paixão,
9: tende misericórdia de nós e do mundo inteiro.
7: Pela sua dolorosa paixão,
9: tende misericórdia de nós e do mundo inteiro.
6: Deus Santo, Deus Forte, Deus Imortal, tende piedade de nós e do mundo inteiro. Deus Santo, Deus Forte, Deus Imortal, tende piedade de nós e do mundo inteiro. Deus Santo, Deus Forte, Deus Imortal, tende piedade de nós e do mundo inteiro.
9: Em nome do Pai, do Filho e do Espírito Santo.
7: Amém.
9: Santo.
7: Amém.

Deus nosso Pai. Suplicamos a vossa bênção e o vosso amor. Pedimos agora, Senhor, entrai na nossa casa, entrando no nosso coração, permanecendo e fazendo morada dentro de nós. E assim, Senhor, quando nos tornarmos verdadeiramente templos da vossa presença e templos do vosso Espírito, que nós possamos expulsar todo mal, toda malícia, toda inveja. Que do nosso coração, Senhor, saiam somente ações, atitudes que possam elevar os nossos irmãos. Que da nossa boca saia somente o louvor. Que da nossa boca, Senhor, saia para vós o nosso agradecimento. Pedimos hoje, Senhor, olhai com carinho os que estão sofrendo e aliviai este fardo e este peso. Olhai agora, Senhor, aqueles que estão em depressão, que possam sentir, Senhor, a vossa bênção que cura e restaura, devolvendo a alegria de viver. Olhai aqueles que estão sendo submetidos a algum tratamento, aqueles que passam pela quimioterapia, aqueles que devem fazer algum exame. Conduzi-os, Senhor, ficai ao lado deles. Aqueles neste momento que estão nos hospitais, aqueles que estão ali, Senhor, sim, que sintam a vossa presença de médico dos médicos. E vai curando, Senhor, vai restaurando, vai trazendo paz. Entrai agora na nossa casa e onde tiver alguém triste, que o Senhor possa devolver a alegria. Abençoai-nos neste momento, abençoando esta água, porque esta água nos lembra a vossa presença e o vosso amor. Venha sobre nós a bênção do Deus Todo-Poderoso, Pai, Filho e Espírito Santo. Amém.

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Agora é hora de agradecer a você pela sua audiência e, sobretudo, a Deus pela oportunidade de estarmos aqui trabalhando na missão de levar o Evangelho a toda criatura. Obrigado, Senhor. Boa noite, meu Pai.

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1: Meia-noite, em ponto.
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4: Bom dia, minha amiga. Bom dia, meu amigo. Comece o dia feliz nesta terça-feira, 28 de julho. Desejo uma terça-feira maravilhosa. Sei que muitos estão na última semana de férias escolares, outros estão no dia a dia mesmo do trabalho, do ofício. Mas quero dizer uma coisa para você: que você seja feliz. É o que eu desejo para este dia. Tudo que você fizer, tudo que você realizar, todo o seu trabalho, faça com dedicação, com comprometimento e seja feliz. Não se esqueça, faça com amor o que lhe foi confiado e ame o que você faz. Você será feliz assim. É isso que eu desejo para você. Vamos fazer nossa oração. Inspirai-nos, ó Deus, para que em vós comece e termine tudo o que fizermos. Amém. Naquele tempo, Jesus deixou as multidões e foi para casa. Seus discípulos aproximaram-se dele e disseram: explica-nos a parábola do joio. Jesus respondeu: aquele que semeia a boa semente é o filho do homem. O campo é o mundo. A boa semente são os que pertencem ao reino. O joio, os que pertencem ao maligno. O inimigo que semeou o joio é o diabo. A colheita é o fim dos tempos. Os ceifadores são os anjos. Como o joio é recolhido e queimado ao fogo, assim também acontecerá no fim dos tempos. O Filho do Homem enviará os seus anjos, e eles retirarão do seu reino todos os que fazem outros pecar e os que praticam o mal. E depois os lançarão na fornalha de fogo. Ali haverá choro e ranger de dentes. Então justos brilharão como o sol no reino de seu Pai. Quem tem ouvidos, ouça. Minha amiga, meu amigo, nós sabemos que carregamos dentro de nós a capacidade de fazer o bem, mas também carregamos dentro de nós a tendência para o mal. Então há dentro de nós o trigo bom e, infelizmente, o joio. Por isso, é preciso que nós tomemos consciência no esforço, como o agricultor, o cultivador que zela da sua plantação, é preciso que nós também zelemos da nossa vida, no nosso esforço, ao longo da nossa vida, nunca nos dando a ideia de que já estamos prontos porque praticamos esta ou aquela atividade religiosa. É muito importante que nós tenhamos algo na nossa vida. A certeza de que precisamos da graça de Deus e do nosso esforço para sermos pessoas melhores. Isso aqui é fundamental. Por isso, não achemos que praticando determinadas práticas religiosas já estamos prontos. Não, nós podemos cair. Vamos lembrar novamente o que Paulo disse certa vez, o que São Paulo disse: não faço o bem que quero, mas o mal que eu não quero. Então a luta é constante, mas na confiança de Deus, no temor de Deus, nós nos sentimos mais fortalecidos. E por isso, não deixemos que a culpa nos domine, mas a vontade de ser melhor, sim. Reze comigo.
5: Pai nosso que estás nos céus, santificado seja o vosso nome, venha a nós o vosso reino, seja feita a vossa vontade, assim na terra como no céu. O pão nosso de cada dia nos dai hoje, perdoai-nos as nossas ofensas, assim como nós perdoamos a quem nos tem ofendido. E não nos deixeis cair em tentação, mas livrai-nos do mal. Amém. Ave Maria, cheia de graça, o Senhor é convosco, bendita sois vós entre as mulheres, bendito é o fruto do vosso ventre, Jesus. Santa Maria, Mãe de Deus, rogai por nós, pecadores, agora e na hora de nossa morte. Amém. Glória ao Pai, ao Filho e ao Espírito Santo.
6: Como era no princípio, agora e sempre. Amém.
4: Vamos pedir a bênção da água, Deus eterno e todo-poderoso, que tendo escolhido a água, fonte de vida e pureza, para nos dar a graça batismal, quisestes também aparecer no Rio Paraíba, a imagem da Virgem Imaculada. Abençoai esta água e fazer que ela nos recorde o nosso batismo, para que, purificados de nossas faltas, vivamos como cristãos, membros da vossa igreja, e cheguemos um dia à vida eterna, por Cristo Senhor nosso. Amém. Um grande abraço do Padre Sandro Henrique, diretamente da casa do glorioso mártir São Sebastião, na Ventania, em Alpinópolis, Minas Gerais, e que Deus nos abençoe, em nome do Pai, do Filho e do Espírito Santo. Amém. Um beijo no seu coração!
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10: Perdidos na floresta amazônica, uma família andava sem rumo. Era um casal, seu filho adolescente, sua filha recém-nascida e o avô. Depois de horas andando, o avô, já sem forças, pediu: "Me deixem aqui, vão sem mim, eu estou cansado." Então todos motivaram o avô a continuar. E ouvindo tantos apelos, o vovô continuou. Continuou a caminhada rumo a algum lugar povoado. Como na família havia uma criança de colo, todos decidiram que iriam carregar um pouco ela, para não deixar nenhum deles cansado. Já havia se passado quase um dia de caminhada em vão. O avô, desgastado, sentou-se no chão e disse: "Eu não consigo mais, me deixem, continuem sozinhos." O seu filho então falou com carinho ao seu velho pai: "Vamos, pai, a gente precisa de ti, é a sua vez de carregar o bebê." Então, aquele senhor levantou a cabeça e pôde ver o rosto cansado de todos. Respirou fundo e disse: "Vamos, claro, é minha vez." Ei, meu amigo e minha amiga, se alguém ao teu lado estiver prestes a desistir de tudo, não deixe, o incentive. Lembre-se da importância que ele tem para todos, que no círculo familiar, na roda de amigos ou no trabalho, ele é alguém que faz a diferença. Então, não desanime e não deixe o outro desanimar também. Pense nisso.

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4: Chegamos com mais uma edição especial do Adoração Católica. As melhores canções católicas agora para você. O Adoração Católica já está no ar. Sejam bem-vindos.
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1: Uma melhor que a outra aqui no Adoração Católica. Não toque no seu rádio, voltamos já.
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3: 00:31.
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0: soberano Senhor, Tu fizeste os céus e a terra pelo Teu grande poder e por Teu braço estendido. Nada é difícil demais para Ti. Jeremias 32:17. Louvamos ao nosso Pai, o nosso Criador, com mais informações de grande relevância sobre o poder do nosso Deus manifestado em Sua criação. Para qualquer objeto que venhamos olhar neste exato momento, estamos realmente vendo com nosso cérebro, nosso poderoso cérebro. Embora a mensagem seja transmitida de outra estrutura maravilhosa, o olho humano, as câmeras modernas operam com o mesmo princípio básico dos nossos olhos. Em nossos olhos, o foco e a abertura são ajustados automaticamente. O som que ouvimos está sendo tocado em um pequeno instrumento musical perfeito dentro de nossos ouvidos. As ondas sonoras descem pelo canal auditivo e são transportadas pelos ossos do ouvido médio até a cóclea, que é enrolada como uma pequena concha do mar. O ouvido externo opera no ar, mas a cóclea está cheia de líquido, e a transferência de ondas sonoras do ar para o líquido é um dos problemas mais difíceis conhecidos pela ciência. Três pequenos ossos, chamados ossículos, são perfeitos para fazer o trabalho que nos permite ouvir corretamente. Curiosamente, o tamanho desses pequenos ossos não muda desde o momento em que nascemos. O coração, na verdade, é uma bomba muscular que força o sangue através de milhares de quilômetros de vasos sanguíneos. O sangue transporta comida e oxigênio para todas as partes do corpo. O coração bombeia uma média de 6 litros de sangue a cada minuto, e em um dia bombeia sangue suficiente para encher mais de 40 tambores de 200 litros. Sim, o corpo humano é uma máquina maravilhosa. O fato de que qualquer um desses dispositivos existe é uma demonstração completa de que eles são o trabalho de um designer inteligente e hábil, o próprio Deus. Gênesis 1:27 diz: E criou Deus o homem à sua própria imagem. A imagem de Deus o criou, homem e mulher os criou.
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2: Os céus declaram a glória de Deus e o firmamento anuncia a obra das suas mãos.
0: Deus amado Todo-Poderoso, louvamos a Ti, Pai, e ao Teu Filho Jesus Cristo, nosso único e suficiente Salvador. E agora, unidos, com o coração maravilhado pela Tua glória, Pai, agradecemos pela vida, pedimos perdão dos nossos pecados, e neste momento, entregamos nossas vidas a Ti, Senhor. Somos soldados do Teu exército, ó Cristo Salvador. Em Teu nome oramos. Amém.
2: Que privilégio ter a mesma mão que fez o universo e espalhou as estrelas, escrevendo Seu nome no livro da vida. Louve a Deus por isso e declare agora Cristo como seu Senhor e Salvador, buscando a partir daqui o perdão e uma vida correta. Deus alegra-se por todo aquele que assim desejar de todo o coração.

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1: Com essas e outras, encerramos a edição de hoje do Adoração Católica. Foi um prazer estar com você. Voltaremos na próxima edição. Até lá.
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3: Meia-noite e 59 minutos.

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1: Mateus capítulo 6, verso 34, está escrito assim: Portanto, não se preocupem com o amanhã, pois o amanhã se preocupará consigo mesmo. Basta a cada dia o seu próprio mal. Todas as vezes em que formos envolvidos pela ansiedade e pelo medo, devemos aprender a colocar a nossa esperança e a nossa confiança em Deus. Mesmo que tenhamos recebido a Cristo como nosso Senhor e Salvador e entregado nossa vida a Ele, ainda continuamos vulneráveis em nossos sentimentos e emoções. Em Cristo, somos novas criaturas, mas a nossa natureza ainda está muito ligada às circunstâncias. Confiar em Deus e nas suas promessas é um hábito que devemos cultivar. Não é fácil no começo, pois estamos acostumados a ter tudo sob nosso controle. E quando as coisas não acontecem do jeito que queríamos, entramos em desespero. A incerteza de como será o amanhã provoca em nós a ansiedade, ou seja, o medo do que vai acontecer. Se você está passando por algum problema, como uma enfermidade, uma crise familiar ou algum desafio que terá que enfrentar, você deve se lembrar que serve a um Deus forte e poderoso, que pode operar um milagre, não importam quais sejam as circunstâncias. Não tenha medo do amanhã. Entregue sua vida a Cristo e receba o cuidado de Deus. Descanse nas promessas do Senhor. Peça ao Espírito Santo para colocar paz em seu coração. O que estiver ao seu alcance, faça. O que estiver além das suas forças, entregue nas mãos de Deus. Ele está cuidando de tudo. Apenas creia. Eu quero orar por você. Pai, tira do nosso coração toda a ansiedade e preencha a nossa mente com a esperança que vem da certeza de que o Senhor tem o controle de todas as coisas. Traga paz e consolo a esse irmão e a essa irmã que tem enfrentado dias difíceis. Que eles recebam o alívio, a cura e a provisão, e que possam buscar forças no Senhor e na sua palavra para poderem suportar tudo o que tiverem que enfrentar. Eu oro em nome de Jesus. Amém.
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0: 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Sejam bem-vindos.
1: Chegamos, gente, para mais um Conexão Católica. Bom estar contigo, prazer imenso. Jota Lu está na área, comandando o melhor programa, aquela conexão legal com Deus. Conexão Católica tá chegando, tá na área. E você tá ligadinho com a gente, aumenta o volume aí.
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1: Já já tem mais Conexão Católica. Fiquem com a gente, daqui a pouquinho tem indicações e participações aqui na sua número 1. Conexão Católica, você ao encontro de Deus.
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0: 1:22.
1: Jesus, graças por me procurares quando eu estava perdido no pecado e por redimires minha vida confusa. Olá, querido amigo do Pão Diário, bem-vindo à nossa mensagem de esperança e encorajamento do dia. Hoje vou ler o texto de Paul Fanchea com o título Um Hóspede Inesperado. Zaque era solitário. Caminhando pelas ruas, podia sentir os olhares hostis. Mas sua vida deu uma guinada. Clemente de Alexandria, um dos pais da igreja, diz que Zaque se tornou um líder cristão importante e pastor da igreja em Cesareia. Sim, estamos falando de Zaqueu, o principal coletor de impostos que subiu numa figueira brava para ver Jesus. Conforme Lucas, capítulo 19, entre os versículos 1 e 10. O que o fez subir na árvore? Os coletores de impostos eram vistos como traidores, pois tributavam muito o seu próprio povo para servir ao Império Romano. Mesmo assim, Jesus tinha a fama de aceitá-los. Zaqueu pode ter questionado se Jesus o aceitaria também. Por ser de estatura baixa, ele não conseguia ver por cima da multidão. Talvez tenha subido na árvore para tentar ver Jesus. E Jesus também estava procurando por ele. Quando Cristo chegou à árvore onde Zaqueu estava, olhou para cima e disse: Zaqueu, desça depressa. Hoje devo hospedar-me em sua casa. Jesus considerou absolutamente necessário hospedar-se na casa de Zaqueu. Imagine isso. O Salvador do mundo querendo investir seu tempo com um rejeitado da sociedade. Quer seja nosso coração, relacionamento ou vida que precise de conserto, podemos ter esperança. Jesus nunca nos rejeitará quando nos voltarmos a Ele. O Senhor pode restaurar o que foi perdido e quebrado e nos dar um novo significado e propósito. Querido amigo, o que Jesus pode restaurar em sua vida? Que significado isso terá? Pense nisso. Eu sou Clarice Fogaça e essa foi a nossa mensagem do dia.
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4: Esse é o seu Conexão Católica, de volta com muito mais música. Participem, vão colando seu alô pra gente aí, tô aguardando no zap.
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1: Mais um bloco show no seu super programa Conexão Católica. Já já a JLu traz mais músicas pra você. Fiquem com a gente, só um cafezinho que tô voltando.
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3: 1:45.
4: 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Versículo
5: do dia. Estamos chegando com mais um versículo do dia. Abra seu coração para a palavra de Deus. Instrui o menino no caminho em que deve andar, e até quando envelhecer, não se desviará dele. Provérbios 22:6.
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1: Voltamos com mais Conexão Católica. Bom estar ao seu lado sempre, sempre aqui na sua número 1. Vamos com mais músicas? Show de bola, vamos lá.
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1: Fechamos mais um Conexão Católica de hoje. Voltamos amanhã, esperando a sua companhia por aqui, como sempre, viu? Obrigado pela audiência e pelo seu carinho. Gente, hein? Valeu, fé em Deus e vamos juntos. Até amanhã.
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3: 2:05.
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5: Mais uma inspiração dos céus. Assim diz a Bíblia. Não vos conformeis com este mundo, mas transformai-vos pela renovação da vossa mente. Romanos 12:2. Em instantes, mais alimento para a sua fé.
4: Voltaremos a qualquer momento com mais. Assim diz a Bíblia.
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4: Muito bem, está chegando no seu rádio mais uma Unção Católica. Prazer estar contigo a partir de agora com mais uma edição do programa Líder em Audiência. Unção Católica reúne o que há de melhor no segmento católico. Aumente o som e vem curtir e adorar o nosso Senhor.
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1: Uma melhor que a outra, aqui no Unção Católica. Não mude de frequência. Já já, voltaremos com mais Unção Católica.
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3: 2:19.
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5: Eles, pois, o colhiam cada manhã. Êxodo 16:21. O trabalho mantém a percepção de toda a tua dependência quanto à boa vontade e ao favor do Senhor para a continuidade das tuas mais ricas alegrias. Nunca tente se alimentar do velho maná, nem busque encontrar ajuda no Egito. Tudo deve vir de Jesus, ou estarás arruinado para sempre. Unções antigas não serão suficientes para conceder unção ao teu espírito. Tua cabeça deve ter óleo fresco derramado sobre ela a partir do chifre de ouro do santuário, ou então a glória irá cessar. Estejas tu, hoje, sobre o cume da montanha de Deus, porém aquele que lá te colocou deve te manter lá, ou irás afundar muito mais rapidamente do que em um sonho. Tua montanha somente permanece firme quando o Senhor a estabelece em seu lugar. Se Ele esconder seu rosto, logo estarás perturbado. Se o Salvador considerar apropriado, não haverá janela por onde vejas a luz do céu que Ele não possa escurecer em um instante. Josué ordenou que o sol ficasse parado, mas Jesus pôde encobri-lo em total escuridão. Ele pode retirar a alegria do teu coração, a luz dos teus olhos e a força da tua vida. Em suas mãos descansam as tuas consolações, e à sua vontade elas podem ser afastadas de ti. Essa dependência constante de nosso Senhor é determinada para que a sintamos e a reconheçamos, pois somente Ele nos permite orar pelo pão nosso de cada dia. E apenas Ele nos promete que a tua força seja como os teus dias. Deuteronômio 33:25. Acaso não é melhor para nós que assim seja, para que possamos ir muitas vezes ao seu trono e nos lembrar constantemente do seu amor? Oh, quão rica a graça que nos provê continuamente e que não se abstém por causa da nossa ingratidão. A chuva de ouro nunca cessa, a nuvem de bênção sempre se demora sobre a nossa habitação. Ó Senhor Jesus, nós nos curvamos aos teus pés, conscientes da nossa total incapacidade para fazer qualquer coisa sem ti, e em cada um dos favores que temos o privilégio de receber, nós adoramos o teu abençoado nome e reconhecemos o teu inesgotável amor.
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1: Isso é Unção Católica. Muito mais unção na sua vida.
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1: Que sequência top foi essa, hein, gente? Já já tem mais pra você. Não saia daí.
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3: 2:37.
4: Pensamento do dia.
5: Eu me alegro em Deus. Me alegraste, Senhor, com os teus feitos. Salmos capítulo 92, versículo 4. Você crê que seus pecados foram perdoados e que Cristo realizou uma completa expiação por eles? Então, que crente alegre você deveria ser? Deveria viver acima das aflições e provações comuns do mundo. Visto que o pecado foi perdoado, importa o que acontece com você agora? Lutero disse: quebranta, Senhor, quebranta, pois o meu pecado foi perdoado. Se tu me perdoaste, quebranta com tanto vigor quanto desejares. Semelhantemente, você pode dizer: mande doença, pobreza, perdas, cruzes, perseguição, mande o que quiser, pois tem-me perdoado e a minha alma está alegre. Crente, se você está salvo enquanto se alegra, seja agradecido e amável. Apegue-se àquela cruz que removeu seu pecado. Sirva aquele que lhe serviu. O apóstolo Paulo escreveu: rogo-vos, pois, irmãos, pelas misericórdias de Deus, que apresenteis o vosso corpo por sacrifício vivo, santo e agradável a Deus, que é o vosso culto racional. Romanos capítulo 12, versículo 1. Não permita que o seu zelo evapore em alguma exuberante explosão musical. Demonstre o seu amor de maneiras expressivas. Ame os irmãos daquele que o amou. Se em algum lugar existe um Mefibosete, que é aleijado, ajude-o por amor a Jônatas. Se você conhece um crente pobre que está sendo afligido, chore com ele e leve a cruz dele por amor àquele que chorou por você e levou seus pecados sobre si mesmo. Visto que você está generosamente perdoado, vá e conte aos outros as boas novas de misericórdia perdoadora por amor a Cristo. Não se contente em possuir esta bênção apenas para si mesmo, mas divulgue amplamente a história da cruz. Alegria e ousadia santa o tornarão um bom pregador, e todo mundo será o púlpito no qual você pregará. Santidade transbordante de alegria é o mais poderoso dos sermões, mas somente o Senhor pode lhe dar esse sermão. Peça-o agora, antes que você saia para as atividades no mundo. Quando nos alegramos nos feitos do Senhor, não precisamos ter medo de viver com intensa alegria.
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0: Conexão Católica encerra mais uma edição. Obrigado pela sua audiência e até mais.
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3: 2:55.
4: Pela correspondência que eu recebo de pais, fica claro para mim que eles estão lutando com a tarefa de criar filhos. E algumas de suas histórias são verdadeiramente fascinantes.
5: Vamos ouvir algumas dessas histórias na edição de hoje de Valor para a Família. Meu nome é Rosa Maria, trazendo até você Valor para a Família, um programa de conselhos práticos com o psicólogo e conselheiro familiar, Dr. Dobson. Doutor, que experiência descrita ao senhor por um pai frustrado mais chamou a sua atenção?
4: Sabe, Rosa Maria, nunca vou esquecer da mãe que decidiu levar seu filho ao cinema. Mas quando lá chegaram, ela descobriu que a criança não tinha peso suficiente para manter o assento da cadeira abaixado. Não havia nada a fazer senão segurar essa criança inquieta de 2 anos no colo durante o filme. Não demorou muito para que mãe e filho perdessem o controle de um copo enorme de refrigerante e um saco de pipoca doce. Aquela mistura gosmenta começou a escorregar da criança para o colo dela e, finalmente, para suas pernas. Nas 2 horas seguintes, mãe e filho foram sistematicamente se grudando um ao outro.
5: Ai, não. E daí o que aconteceu?
4: Bem, quando o filme terminou, eles se levantaram e a saia da mãe, do tipo envelope, ficou grudada no traseiro da criança.
5: Meu
4: e saiu
5: Deus.
4: Correndo pelo corredor afora.
5: Eu posso até ver essa mãe desesperada pedindo a saia de volta para a criança.
4: Sim, há horas em que a paternidade pode ser humilhante. Também parece feita sob medida para nos irritar. Mas, Rosa Maria, eu não creio que a tarefa de procriar tenha sido planejada com a intenção de ser um fardo. Em toda a Bíblia, é evidente que a criação de filhos era vista como uma bênção maravilhosa de Deus, uma experiência alegre e bem-vinda. E hoje, continua sendo um dos maiores privilégios da vida trazer um bebê ao mundo. Um pequenino ser humano, vulnerável, que depende de nós para todas as suas necessidades. Que oportunidade maravilhosa ensinar essas crianças a amarem a Deus de todo o seu coração e servirem ao próximo durante sua vida. Não existe vocação maior do que esta.
5: E mães deveriam manter essa vocação em mente enquanto lutam com os problemas do dia a dia na criação de filhos. Esta é uma suprema vocação. E toda mãe deveria exibir a maternidade como uma medalha de honra. Além disso, elas merecem o máximo respeito da sociedade como um todo, porque elas são os meios pelos quais os valores de qualquer cultura são transmitidos à próxima geração. Essa é uma tarefa muito importante. Os comentários do Dr. Dobson no programa de hoje foram extraídos do livro Ser Pai Não É Brincadeira, publicado pela World Books. Francisco Borges interpretou a voz do Dr. Dobson neste programa. Meu nome é Rosa Maria e convido você a estar conosco novamente na próxima edição de Valor para a Família.
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7: Estamos chegando com mais um versículo do dia. Abra seu coração para a palavra de Deus. Instrui o menino no caminho em que deve andar, e até quando envelhecer, não se desviará dele. Provérbios 22:6.
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1: 3 horas em ponto.
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3: Na presença das Santas Chagas de Jesus, convido você e sua família para este momento abençoado na nossa programação. Vamos juntos colocar nas Santas Chagas de Jesus o nosso pedido de oração, a nossa intenção. Prepare o seu ambiente de oração com as fotos, as roupas de família e, de modo particular, lembrando dos enfermos. Traga os nomes por quem vamos interceder e pedir cura e libertação de todos os sofrimentos e dores.
4: Por tuas chagas, Senhor, curados.
5: Queridos irmãos e irmãs, é segunda-feira, estamos começando a semana. Vamos juntos colocar diante de Deus nossas intenções, nossas feridas, para serem curadas nas preciosas chagas de nosso Senhor Jesus Cristo. Em nome do Pai, e do Filho, e do Espírito Santo. Amém. Creio em Deus Pai Todo-Poderoso, Criador do céu e da terra, e em Jesus Cristo, seu único Filho, nosso Senhor, que foi concebido pelo poder do Espírito Santo, nasceu da Virgem Maria, padeceu sob Pôncio Pilatos, foi crucificado, morto e sepultado, desceu à mansão dos mortos, ressuscitou ao terceiro dia, subiu aos céus, está sentado à direita de Deus Pai Todo-Poderoso, de onde há de vir julgar os vivos e os mortos. Creio no Espírito Santo, na Santa Igreja Católica, na comunhão dos santos, na remissão dos pecados, na ressurreição da carne, na vida eterna. Amém. Ó Jesus, Divino Redentor, tende misericórdia de nós e do mundo inteiro. Deus Santo, Deus Forte, Deus Imortal, tende piedade de nós e do mundo inteiro. Graça, misericórdia, meu Jesus, nos perigos presentes, cobri-nos com vosso preciosíssimo sangue. Pai Eterno, tende misericórdia de nós, pelo sangue de Jesus Cristo, vosso Filho unigênito, tende misericórdia de nós, vos suplicamos. Amém. Neste primeiro mistério do Terço das Santas Chagas, contemplamos: Jesus perdoa a mulher adúltera. Pedimos por todos os casais que estão precisando de reconciliação. Rezemos. Eterno Pai, eu vos ofereço as santas chagas de nosso Senhor Jesus Cristo, para curar as de nossas almas.
6: Meu Jesus, perdão e misericórdia.
3: Pelos méritos de vossas santas chagas.
6: Meu Jesus, perdão e misericórdia.
3: Pelos méritos de vossas santas chagas.
6: Meu Jesus, perdão e misericórdia.
3: Pelos méritos de vossas santas chagas.
6: Meu Jesus, perdão e misericórdia.
3: Pelos méritos de vossas santas chagas.
6: Meu Jesus, perdão e misericórdia.
3: Pelos méritos de vossas santas chagas.
6: Meu Jesus, perdão e misericórdia.
3: Pelos méritos de vossas santas chagas.
6: Meu Jesus, perdão e misericórdia.
3: Pelos méritos de vossas santas chagas.
6: Meu Jesus, perdão e misericórdia.
3: Pelos méritos de vossas santas chagas.
6: Meu Jesus, perdão e misericórdia.
3: Pelos méritos de vossas santas chagas.
6: Meu Jesus, perdão e misericórdia.
3: Pelos méritos de vossas santas chagas.
5: Neste segundo mistério do Terço das Santas Chagas, contemplamos: Jesus se oferece como fonte de água viva. Rezemos este mistério das Santas Chagas por todos os que se afastaram de Jesus, principalmente os jovens. Eterno Pai, eu vos ofereço as Santas Chagas de nosso Senhor Jesus Cristo para curar as de nossas almas.
0: Meu Jesus, perdão e misericórdia.
3: Pelos méritos de vossas santas chagas.
0: Meu Jesus, perdão e misericórdia.
3: Pelos méritos de vossas santas chagas.
0: Meu Jesus, perdão e misericórdia.
3: Pelos méritos de vossas santas chagas.
0: Meu Jesus, perdão e misericórdia.
3: Pelos méritos de vossas santas chagas.
0: Meu Jesus, perdão e misericórdia.
3: Pelos méritos de vossas santas chagas.
0: Meu Jesus, perdão e misericórdia.
3: Pelos méritos de vossas santas chagas.
0: Meu Jesus, perdão e misericórdia.
3: Pelos méritos de vossas santas chagas.
0: Meu Jesus, perdão e misericórdia.
3: Pelos méritos de vossas santas chagas.
0: Meu Jesus, perdão e misericórdia.
3: Pelos méritos de vossas santas chagas.
0: Meu Jesus, perdão e misericórdia.
3: Pelos méritos de vossas santas chagas.
5: Neste terceiro mistério do terço das Santas Chagas, nós contemplamos. Jesus consola a irmã de Lázaro. Rezemos este mistério por todas as pessoas que não conseguem superar a perda de um ente querido. Que Jesus, o ressuscitado, as console. Rezemos. Eterno Pai, eu vos ofereço as santas chagas de nosso Senhor Jesus Cristo para curar as de nossas almas.
7: Meu Jesus, perdão e misericórdia.
3: Pelos méritos de vossas santas chagas.
7: Meu Jesus, perdão e misericórdia.
3: Pelos méritos de vossas santas chagas.
7: Meu Jesus, perdão e misericórdia.
3: Pelos méritos de vossas santas chagas.
7: Meu Jesus, perdão e misericórdia.
3: Pelos méritos de vossas santas chagas.
7: Meu Jesus, perdão e misericórdia.
3: Pelos méritos de vossas santas chagas.
7: Meu Jesus, perdão e misericórdia.
3: Pelos méritos de vossas santas chagas.
7: Meu Jesus, perdão e misericórdia.
3: Pelos méritos de vossas santas chagas.
7: Meu Jesus, perdão e misericórdia.
3: Pelos méritos de vossas santas chagas.
7: Meu Jesus, perdão e misericórdia.
3: Pelos méritos de vossas santas chagas.
7: Meu Jesus, perdão e misericórdia.
3: Pelos méritos de vossas santas chagas.
5: Neste quarto mistério do terço das Santas Chagas, contemplamos. Jesus se manifesta como bom pastor. Vamos pedir por todos aqueles que estão aprisionados na dependência química, pedindo a cura desta chaga. Rezemos. Eterno Pai, eu vos ofereço as santas chagas de nosso Senhor Jesus Cristo, para curar as de nossas almas.
8: Meu Jesus, perdão e misericórdia.
3: Pelos méritos de vossas santas chagas.
8: Meu Jesus, perdão e misericórdia.
3: Pelos méritos de vossas santas chagas.
8: Meu Jesus, perdão e misericórdia.
3: Pelos méritos de vossas santas chagas.
8: Meu Jesus, perdão e misericórdia.
3: Pelos méritos de vossas santas chagas.
8: Meu Jesus, perdão e misericórdia.
3: Pelos méritos de vossas santas chagas.
8: Meu Jesus, perdão e misericórdia.
3: Pelos méritos de vossas santas chagas.
8: Meu Jesus, perdão e misericórdia.
3: Pelos méritos de vossas santas chagas.
8: Meu Jesus, perdão e misericórdia.
3: Pelos méritos de vossas santas chagas.
8: Meu Jesus, perdão e misericórdia.
3: Pelos méritos de vossas santas chagas.
8: Meu Jesus, perdão e misericórdia.
3: Pelos méritos de vossas santas chagas.
5: No quinto mistério do terço das Santas Chagas, contemplamos. Jesus perdoa o bom ladrão. Rezemos este último mistério por todas as famílias que precisam fazer a experiência do perdão, que o rancor, a mágoa, sejam curadas nas santas chagas de nosso Senhor Jesus Cristo. Eterno Pai, eu vos ofereço as santas chagas de nosso Senhor Jesus Cristo, para curar as de nossas almas.
9: Meu Jesus, perdão e misericórdia.
3: Pelos méritos de vossas santas chagas.
9: Meu Jesus, perdão e misericórdia.
3: Pelos méritos de vossas santas chagas.
9: Meu Jesus, perdão e misericórdia.
3: Pelos méritos de vossas santas chagas.
9: Meu Jesus, perdão e misericórdia.
3: Pelos méritos de vossas santas chagas.
9: Meu Jesus, perdão e misericórdia.
3: Pelos méritos de vossas santas chagas.
9: Meu Jesus, perdão e misericórdia.
3: Pelos méritos de vossas santas chagas.
9: Meu Jesus, perdão e misericórdia.
3: Pelos méritos de vossas santas chagas.
9: Meu Jesus, perdão e misericórdia.
3: Pelos méritos de vossas santas chagas.
9: Meu Jesus, perdão e misericórdia.
3: Pelos méritos de vossas santas chagas.
9: Meu Jesus, perdão e misericórdia.
3: Pelos méritos de vossas santas chagas.
5: Rezemos três vezes. Eterno Pai, eu vos ofereço as santas chagas de nosso Senhor Jesus Cristo para curar as de nossas almas. Eterno Pai, eu vos ofereço as santas chagas de nosso Senhor Jesus Cristo para curar as de nossas almas. Eterno Pai, eu vos ofereço as santas chagas de nosso Senhor Jesus Cristo para curar as de nossas almas. Amém. Queridos filhos e filhas, tendo rezado o texto das santas chagas, vamos agora fazer a oração de todos os dias, que é a novena das santas chagas de nosso Senhor Jesus Cristo. Rezemos. Por suas santas chagas, suas chagas gloriosas, o Cristo Senhor me proteja e me guarde. Senhor Jesus, foste levado na cruz para que por vossas santas chagas sejam curadas as de nossas almas. Eu vos louvo e agradeço pelo vosso ato redentor. Carregaste em vosso próprio corpo os meus pecados e de toda a humanidade. Nas vossas santas chagas, coloco minhas intenções, minhas preocupações, ansiedades e angústias, minhas enfermidades físicas e psíquicas, meus sofrimentos, dores, alegrias e necessidades. Em vossas santas chagas, Senhor, coloco minha família. Envolvei, Senhor, a mim e meus familiares, protegendo-nos do mal. Coloque a sua intenção. Senhor, ao mostrar vossas santas chagas gloriosas a Tomé e o mandando tocar em vosso lado aberto, o curaste da incredulidade. Eu vos peço, Senhor, permita-me refugiar em vossas santas chagas e, por mérito desses sinais de vosso amor, curai a minha falta de fé. Ó Jesus, pelos méritos de vossa paixão, morte e ressurreição, dai-me a graça de viver os frutos da nossa redenção. Amém.

0: Filhos queridos, povo amado de Deus, da hora da misericórdia, que a paz do Senhor possa de forma mais abundante fluir na sua vida hoje, segunda-feira. Obrigado a você que ligou e participou comigo do Terço das Santas Chagas. E aí, quando você vai ligar para deixar seu testemunho? Você liga e você deixa seu testemunho gravado. Qual que é o número, padre? 0, operadora 41, 3221 6060, dígito 1. É o número que você liga e deixa seu testemunho, como este que vamos ouvir juntos agora.
1: Sua bênção, padre Reginaldo Manzotti. Eu me chamo Estefânia, sou de Ourim, São Paulo. Eu tive envolvimento com meu esposo há 13 anos atrás. Ele era envolvido com tráfico de droga. Eu me envolvi com ele. Eu comecei a usar drogas com ele.
0: Oh, meu Deus.
1: A gente teve um relacionamento muito conturbado. Imagino. De traições, de agressões, de amizades ruins. E tudo foi tirado da minha vida. Deus me libertou do tráfico, Deus me libertou de agressões, Deus me libertou de vícios. Hoje nós dois trabalhamos juntos, ele trabalha com obra, eu sou ajudante dele.
0: Que bom que
1: graças a Deus,
0: minha
1: casa hoje não tem discussão mais, não tem droga, não tem tráfico. Eu sou muito apegada com Deus, com
0: Amém.
1: Minha mãe, Nossa
0: Vida
1: Senhora Aparecida. Agradeço ao Senhor pelo seu programa, pelas suas palavras. Por tudo, Padre. Deus continue te abençoando muito, muito, muito, muito. Desculpa que eu tô um pouco nervosa, mas
0: filho.
1: Eu tô muito feliz pelo que Deus fez na minha vida.
0: Que bom.
1: Toco sino, sacristão.
0: Louvado seja Deus, Estefânia. Gente, você escutou? Escutou mesmo. Foi no fundo do poço. Ela e o companheiro nas drogas. No fundo do poço, consumiam, vendiam. Mas Deus não desiste nunca. Você escutou esse testemunho? Então não importa onde você esteja hoje, lembre-se o que Deus é capaz de fazer e onde Ele já foi por amor, na cruz redentora. Por isso, fico feliz, filha, que a obra evangelizar entrou na sua vida e sua vida foi transformada em Deus. Agora sou de Jesus, ela dizia. Nós trabalhamos, ganhamos com o suor do nosso rosto. Trabalham com obras, pedreiro, ela ajuda. Olha que maravilha, gente. Você compreende isso? 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Bíblia aberta, cartilha de oração. Proclama.

Senhor esteja convosco, Ele está no meio de nós. Proclamação do Evangelho de Jesus Cristo segundo São Mateus. Glória a vós, Senhor. Jesus propôs uma outra parábola. O reino dos céus é comparado a um grão de mostarda que um homem toma e semeia em seu campo. É esta a menor de todas as sementes, mas quando cresce, torna-se um arbusto maior que todas as hortaliças, de sorte que os pássaros vêm aninhar-se em seus ramos. E continuou: o reino dos céus é comparado ao fermento que uma mulher toma e mistura em 3 medidas de farinha e que faz fermentar toda a massa. Palavra da salvação. Glória a vós, Senhor. O reino dos céus é um grão de semente, de mostarda. É como um fermento. E eu acredito muito, meus irmãos, que a presença de Deus, ela vai levedando como fermento para o bem. Você está escutando, filho? Nessa hora da misericórdia, você que só a rádio tua, infelizmente, só transmite a hora da misericórdia, mas felizmente ainda está. Peça, Senhor, que o fermento da tua graça hoje entre no coração desta pessoa e que esse fermento possa libertar do alcoolismo, que esse fermento possa agir de tal forma que tire do mal. E eu quero lembrar a todos aqueles que de repente estão me ouvindo, mas duvidando: você é de Jesus. Não desista.

0: Você pode confiar, viu? Mesmo que você cresceu vendo teu pai, tua mãe bebendo, mesmo que a vida inteira parece que nada muda, se entregue, prove do seu amor.
1: Confia nele e o mais ele fará.
0: Obrigado, Senhor, por essa hora da misericórdia. Obrigado, Senhor, porque eu sei que estás agindo agora. Coração desconsolado, almas sofridas, rostos marcados pela dor. Não desista, viu? Lembre das promessas, eu estarei com você sempre. Permaneça.
1: Permaneça.
0: Jesus, eu invoco o teu santo nome para, como sacerdote, abençoar a água. E olha, se você tem alguém que é alcoolista, dê essa água benta. No teu coração a intenção que a pessoa crie nojo da bebida, que a pessoa crie repulsa a bebida. Eu já vi isso acontecer. Abençoai essa água e todos os objetos, Pai, Filho e Espírito Santo. Amém.

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3: 3 horas e 22 minutos.
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9: Em nome do Pai, do Filho e do Espírito Santo. Amém. Nós vos adoramos, Senhor, e vos bendizemos, porque pela vossa Santa Cruz remistes o mundo. Meu dileto e amado ouvinte desta emissora e internauta que nos segue, é uma alegria rezar com você nesta manhã de sexta-feira, dia em que nós voltamos o nosso coração para a paixão de Cristo, para a meditação sobre a cruz, sobre o sacrifício eterno de Cristo, suficientemente necessário o bastante para a salvação de todas as almas de todo mundo. Nós estamos dentro desta caminhada na Escola de São Bento. Mês de agosto será a Escola de Santo Afonso Maria de Ligório. E a gente vai aprendendo com os santos que não é impossível viver os ensinamentos de Nosso Senhor Jesus Cristo. A cada dia nós vamos descobrindo que a santidade não é feita de acontecimentos extraordinários, mas a nossa santidade, ela acontece através das nossas pequenas fidelidades, vividas com amor. Um prato de comida que você dá para o pobre, uma visita a um doente, a oração intercessora por uma pessoa com câncer, o carinho para com a pessoa que está sozinha, que não tem ninguém, que celebra nem o aniversário dela, mas você está ali. Isso é que é santidade. O cuidado com os filhos, cuidado com a esposa, cuidado com o marido. É tão bonito quando você vê um casal e compreende esse mistério de doação um para o outro. Um homem casado, a sua primeira preocupação depois de Deus é a sua santa esposa. E a mulher casada, a sua primeira preocupação depois de Deus é o seu santo marido. Vocês imaginam quando é bonito o casal que vive bem, a esposa que valoriza seu esposo, que o quer para cima, que dá visibilidade ao seu esposo, o marido que faz da mesma coisa. É muito triste para os casais que vivem solitários debaixo do mesmo teto, sem se conversar, sem se amar, sem ter diálogo, sem ter carinho, sem rezar juntos. Se você é casal e escuta o nosso programa, após esse programa, deem as mãos, reze uma Ave Maria, Nossa Senhora das Dores, para que todas as dores que vocês já viveram se transformem em verdadeiros jardins de amor entre vocês dois. Como vocês dois vão prestar contas diante de Deus sobre o matrimônio? Hoje nós vamos meditar sobre isso, sobre as fidelidades que Deus nos garante diante daquilo que nós fazemos com amor. E o casal que ama um ao outro vai, inevitavelmente, amar os seus filhos. O capítulo da regra que hoje nós vamos meditar é um capítulo curto, porém de uma riqueza espiritual impressionante. O tema da nossa reflexão é perseverar para produzir frutos. Isso está muito ligado ao capítulo 68 da regra de São Bento. Todos nós encontramos momento em que a vida parece exigir mais do que somos capazes de oferecer. Há cruzes inesperadas, doenças, problemas familiares, dificuldades financeiras, incompreensões, fracassos. Às vezes nós pensamos, Senhor, isso está acima das minhas forças. São Bento conhecia muito bem essas situações. Às vezes a gente recebe pessoas pedindo orações porque uma criança morreu afogada na piscina ou de outro acidente e o pai e a mãe ficam se culpando, se matando por dentro por causa disso. Não. Quando vem as provações, entrega a Deus. Você que perdeu seu filho, que nasceu já morto, ou aquele filho que nasceu, aquela filha, poucos dias depois morreu, não fique triste, pelo amor de Deus. Não sucumba a sua vida, por isso é o diabo que leva as pessoas a ficar pensando, eu fui culpado, eu não ajudei, eu podia ter agido melhor porque não tinha perdido essa criança. Não, isso aí é a zombaria que o diabo faz dentro da mente das pessoas, para que elas percam a fé, entrem em desespero, desacreditem na misericórdia e no amor divino. Não é isso que nós queremos. São Bento nos ajuda, com a sua regra, a compreender essas realidades. Por isso, ele escreveu no capítulo 68 da regra. Se a um irmão for ordenado alguma coisa difícil ou impossível, receba a ordem com toda mansidão e obediência. Se parecer que o peso excede totalmente as suas forças, exponha ao superior com paciência e humildade as razões de sua impossibilidade. Mas se depois da decisão do superior a ordem permanecer, saiba que assim lhe convém e obedeça por amor, confiando no auxílio divino. Como nós já falamos, há situações que imperam sobre nós e são ações difíceis. E a gente sobra, às vezes, a nossa vida sofrida diante do mistério de Deus. E aí é onde Deus vem em nosso auxílio, porque nós confiamos a Ele as nossas cruzes. É um equilíbrio extraordinário que São Bento coloca para nós aqui. Ele não ensina uma obediência cega, também não ensina a rebeldia, ensina o diálogo humilde, ensina a confiança. Ensina que depois de fazermos o que nos compete, devemos abandonar-nos nas mãos da providência. Essa é uma lição muito atual para mim e para você, pois nós vivemos numa cultura em que muitos desistem facilmente. Casamentos terminam porque surgiram dificuldades. Vocação é abandonada diante das primeiras provações. Empregos são trocados continuamente. Compromissos são rompidos com facilidade. E São Bento ensina para nós outra lógica, a perseverança. Não a perseverança teimosa, mas aquela perseverança sustentada pela confiança em Deus. Os santos não foram pessoas sem dificuldades, foram pessoas que permaneceram fiéis. A cruz nunca foi a última palavra. A última palavra sempre pertence à graça divina, à ação do Espírito Santo. Por isso, você que reza comigo nesta manhã, talvez hoje Deus esteja lhe pedindo apenas isso. Não desista. Continue rezando. Continue amando sua família. Continue educando seus filhos. Continue servindo com sua comunidade com alegria. Continue fiel à Santa Missa, à adoração, ao seu rosário. Continue lutando contra o pecado, porque Deus nunca abandona quem permanece fiel. Há uma frase muito bonita de Santa Teresa de Jesus, grande reformadora do Carmelo no século XVI. A paciência tudo alcança. Quem tem Deus, nada lhe falta. Só Deus basta. É exatamente essa confiança que São Bento, pai dos monges, nosso pai, deseja formar em seus discípulos e em toda a igreja. Outro dia eu ouvia de uma fiel de uma outra diocese, onde o bispo e o sacerdote são contra o rosário da madrugada de Frei Gilson. Aí um padre já com uma certa idade foi questioná-la. Por que que ela era fiel ao Santo Rosário assim, essa bobagem, essa devoção vazia? E a menina disse: olha, padre, são milhões de pessoas que levantam de madrugada para rezar. Por que que o senhor não faz o mesmo? O senhor abre as portas da igreja, convida o povo para o rosário aqui na sua paróquia e o senhor dirige o rosário. Faça isso e o senhor verá que a sua crítica não tem fundamento. Eu nunca tinha ouvido uma resposta tão bonita de uma fiel a um padre já tomado pela ideologia da teologia da libertação, que tira a piedade, que despreza a espiritualidade, que abandona a mística da oração e da adoração. Excelente. Nós não podemos nos arregar diante dos desafios para viver a nossa oração, mesmo que o desafio seja imposto pelo sacerdote. Mesmo. É claro, eu como bispo não tenho tempo de rezar, condições de rezar o rosário todo dia de madrugada. Que às vezes eu chego uma hora da manhã, das paróquias longe, muito trabalho, muito cansaço. Às vezes eu rezo pelo menos um rosário ali de manhã com Frei Gilson, aproveitando antes de levantar o momento de a gente rezar pelo menos o terço. Que Deus abençoe essas grandes iniciativas que nós estamos tendo no Brasil, que tem levado o povo à grande oração. Isso nos ajuda a viver o ideal que São Bento preconizou na sua regra para os seus filhos monges e que serve para todos nós que deseja viver o batismo e uma fé mais profunda. Amém. O Santo Evangelho de hoje, Mateus 13, 18, 23. Jesus explica para nós a parábola do semeador. A boa terra representa aquele que ouve a palavra, compreende-a e produz fruto, 100, 60 ou 30 por 1. Notemos que o fruto não aparece imediatamente. Primeiro a semente precisa criar raiz, depois crescer silenciosamente. Somente mais tarde produz a colheita. Assim acontece também comigo e com você. A perseverança é o termo, o tempo que Deus cria em nós raízes e vai ao profundo da nossa alma para tirar de dentro de nós os louvores, a penitência, a oração, as bênçãos e a boa obra da caridade. Quem abandona facilmente o caminho da piedade nunca chegará à colheita. São Bento e o Evangelho caminham exatamente nesta mesma direção. A fidelidade contínua, cotidiana, é o terreno, meu caro irmão, minha dileta irmã, onde nosso Deus vai produzindo em nós os frutos sazonados da nossa santidade, da nossa entrega e do nosso desejo de viver o Evangelho de Jesus, que implica a fé, a esperança, a caridade, a justiça. Que Deus te ajude e ajude a mim, pobre servo, a viver essa graça que Deus fala para nós nesta manhã abençoada de sexta-feira. Assim seja. Te convido agora a rezarmos junto em espírito esta oração que sela e coroa o nosso programa, o nosso encontro desta manhã de sexta-feira. Senhor Jesus, concedei-nos um coração perseverante. Quando vierem as dificuldades, sustentai-nos com a vossa graça. Quando o desânimo bater à nossa porta, renovai nossa esperança. Quando as cruzes parecerem pesadas, fortalecei-nos com o vosso amor. Ensinai-nos a confiar na providência, a permanecer fiéis à nossa vocação, a cumprir nossos deveres com alegria. Pela intercessão de São Bento, Senhor, dai-nos a coragem dos santos, que nunca desistiram porque sabiam que vós caminháveis ao lado deles. Fazei de nossa vida, Senhor, uma terra boa, onde a vossa palavra produza frutos abundantes para que a Igreja cresça e salve as almas dentro deste mundo. Juntos, a cruz sagrada seja minha luz, não seja o dragão meu guia. Retira-te, Satanás. Nunca me aconselhes coisas vãs, é mal que tu me ofereces, bebe tu mesmo teus próprios venenos. São Bento, pai dos monges, mestre da escuta, da oração e da perseverança, rogai por nós, assim seja. Amém. O Senhor esteja convosco, Ele está no meio de nós. Abençoe-vos Deus Todo-Poderoso, Pai, Filho e Espírito Santo. Amém. Abençoada sexta-feira para você, abençoado sacrifício, jejum que você vai oferecer a Deus hoje pela sua santificação, pela santificação da Igreja. Fique em paz.
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10: 3:42.
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12: Bom dia, ouvintes da Rádio Barroso Mix. Estamos iniciando os 15 minutos com Deus, nos colocando na presença do Senhor. Eu sou o Altair Show e te convido a rezar comigo.
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14: Vinde, ó Deus, em meu auxílio, socorrei-me sem demora. Glória ao Pai, ao Filho e ao Espírito Santo, como era no princípio, agora e sempre. Amém. Abri os meus lábios, ó Senhor, e minha boca anunciará vosso louvor. Vinde, exultemos de alegria no Senhor, aclamemos o rochedo que nos salva. Ao seu encontro caminhemos com louvores e com cantos de alegria os celebremos. Na verdade, o Senhor é o grande Deus, o grande Rei, muito maior que os deuses todos. Tem nas mãos as profundezas dos abismos e as alturas das montanhas lhe pertencem. O mar é dele, pois foi ele quem o fez, e a terra firme suas mãos a modelaram. Vinde, adoremos e prostemo-nos por terra, e ajoelhemos ante o Deus que nos criou. Porque Ele é o nosso Deus, nosso pastor, e nós somos o seu povo e seu rebanho, as ovelhas que conduz com sua mão. Oxalá ouvisseis hoje a sua voz, não fecheis os corações como em Meriba, como em Massa no deserto aquele dia em que outrora vossos pais me provocaram, apesar de terem visto as minhas obras. 40 anos desgostou-me aquela raça, e eu disse: eis um povo transviado. Seu coração não conheceu os meus caminhos, e por isso lhe jurei na minha ira: não entrarão no meu repouso prometido. Glória ao Pai, ao Filho e ao Espírito Santo, como era no princípio, agora e sempre. Amém. Pelo sinal da Santa Cruz, livrai-nos, Senhor nosso Deus, dos nossos inimigos. Em nome do Pai, do Filho e do Espírito Santo. Amém. O Senhor que encaminha os nossos corações para o amor de Deus e a constância de Cristo esteja conosco. Bendito seja Deus que nos reuniu no amor de Cristo.
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0: Espírito Santo. Vinde, Espírito Santo, enchei os corações dos vossos fiéis e acendei neles o fogo do vosso amor. Enviai o vosso Espírito e tudo será criado, e renovareis a face da terra. Oremos, ó Deus, que instruís os corações dos vossos fiéis com a luz do Espírito Santo. Fazei que apreciemos retamente todas as coisas segundo o mesmo Espírito e gozemos da sua consolação. Por Cristo Senhor nosso. Amém. Santo anjo do Senhor, meu zeloso e guardador, se a ti me confiou a piedade divina, sempre me rege, me guarda, me governa, ilumina. Amém. Oração do Ângelus. O anjo do Senhor anunciou a Maria e ela concebeu do Espírito Santo. Eis aqui a serva do Senhor, faça-se em mim segundo a vossa palavra. E o Verbo se fez carne e habitou entre nós. Ave Maria, cheia de graça, o Senhor é convosco. Bendito sois vós dentre as mulheres e bendito é o fruto do vosso ventre, Jesus. Santa Maria, Mãe de Deus, rogai por nós, pecadores, agora e na hora de nossa morte. Amém. Oremos, infundi, Senhor, vos rogamos a graça em nossos corações, para que nós, conhecendo pela anunciação do anjo a encarnação de Jesus Cristo, vosso Filho, por sua paixão e morte de cruz, cheguemos à glória da ressurreição. Pelo mesmo Cristo, nosso Senhor. Amém.
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0: coração do creio. Creio em Deus Pai Todo-Poderoso, Criador do céu e da terra, e em Jesus Cristo, seu único Filho, nosso Senhor, que foi concebido pelo poder do Espírito Santo, nasceu da Virgem Maria, padeceu sob Pôncio Pilatos, foi crucificado, morto e sepultado, desceu à mansão dos mortos, ressuscitou ao terceiro dia, subiu aos céus, está sentado à direita de Deus Pai Todo-Poderoso, onde há de vir julgar os vivos e os mortos. Creio no Espírito Santo, na Santa Igreja Católica, na comunhão dos santos, na remissão dos pecados, na ressurreição da carne, na vida eterna. Amém. Rezemos a oração que Jesus Cristo nos ensinou. Pai nosso que estais no céu, santificado seja o vosso nome. Venha a nós o vosso reino, seja feita a vossa vontade, assim na terra como no céu. O pão nosso de cada dia nos dai hoje. Perdoai as nossas ofensas, assim como nós perdoamos a quem nos tem ofendido. E não nos deixeis cair em tentação, mas livrai-nos do mal. Amém. Oferecimento de si mesmo. Recebei, Senhor, minha liberdade inteira, recebei minha memória, minha inteligência e toda a minha vontade. Tudo que tenho ou possuo de vós me veio. Tudo vos devolvo e entrego sem reservas, para que a vossa vontade tudo governe. Dai-me somente vosso amor e vossa graça, e nada mais vos peço, pois já serei bastante rico. Amém. Oração dos Sete Passos para a Vida. Senhor, eu te agradeço por ter nascido para ser feliz. Eu busco em minha vida a felicidade que vem de ti. Senhor, eu te agradeço por ter a família como a base da vida. E vivamos nos doando uns aos outros a cada momento. Senhor, eu te agradeço por minha vida estar em minhas mãos. Eu saiba cuidar, valorizando esse precioso dom. Senhor, eu te agradeço por me dar o sentido da vida. Eu caminho iluminado pela graça da tua presença. Senhor, eu te agradeço por eu poder decidir a minha vida, que as escolhas que eu fizer seja segundo a tua vontade. Senhor, eu te agradeço por ter me feito uma pessoa capaz, que eu tenha fé para superar todos os obstáculos. Senhor, eu te agradeço por ser livre para viver, que eu viva acolhendo, amando e cuidando de toda a vida. Amém. Consagração a Nossa Senhora Aparecida. Ó Maria Santíssima, pelos méritos de nosso Senhor Jesus Cristo, em vossa querida imagem de Aparecida, espalhais inúmeros benefícios sobre todo o Brasil. Eu, embora indigno de pertencer ao número de vossos filhos e filhas, mas cheio do desejo de participar dos benefícios de vossa misericórdia, prostrado a vossos pés, consagro-vos o meu entendimento para que sempre pense no amor que mereceis. Consagro-vos a minha língua para que sempre vos louve e propague a vossa devoção. Consagro-vos o meu coração para que, depois de Deus, vos ame sobre todas as coisas. Recebei-me, ó incomparável, vós que o Cristo crucificado deu-nos por mãe, no ditoso número de vossos filhos e filhas. Acolhei-me debaixo de vossa proteção. Socorrei-me em todas as minhas necessidades espirituais e temporais, sobretudo na hora da minha morte. Abençoai-me, ó celestial cooperadora, e com vossa poderosa intercessão fortalecei-me em minha fraqueza, a fim de que, servindo-vos fielmente nesta vida, possa louvar-vos, amar-vos, dar-vos graças no céu por toda a eternidade. Assim seja. Oração da Salve Rainha. Salve Rainha, Mãe de Misericórdia, vida, doçura e esperança, nosso salve. A vós bradamos, degredados filhos de Eva, a vós suspiramos, gemendo e chorando neste vale de lágrimas. Eia, pois, advogada nossa, esses vossos olhos misericordiosos a nós volvei, e depois desse desterro nos mostrai Jesus. Bendito o fruto do vosso ventre, ó clemente, ó piedosa, ó doce sempre Virgem Maria. Rogai por nós, Santa Mãe de Deus, para que sejamos dignos das promessas de Cristo. Novena Perpétua das Santas Chagas. Por suas santas chagas, suas chagas gloriosas, o Cristo Senhor me proteja e me guarde. Senhor Jesus, foste levado na cruz para que por vossas santas chagas sejam curadas as de nossas almas. Eu vos louvo e agradeço pelo vosso ato redentor. Carregastes em vosso próprio corpo os meus pecados de toda a humanidade. Nas vossas santas chagas coloco as minhas intenções, minhas preocupações, ansiedades e angústias, minhas enfermidades físicas e psíquicas, meus sofrimentos, dores, alegrias e necessidades. Em vossas santas chagas, Senhor, coloco a minha família. Envolvei, Senhor, a mim e as meus familiares, protegendo-nos do mal. Senhor, ao mostrar vossas santas chagas gloriosas a Tomé e o mandaste tocar em vosso lado aberto, o curaste da incredulidade. Eu vos peço, Senhor, permita-me refugiar em vossas santas chagas e, por mérito desses sinais de amor, curai a minha falta de fé. Ó Jesus, pelos méritos de vossa paixão, morte e ressurreição, dai-me a graça de viver os frutos da nossa redenção. Amém.
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0: Maria,
1: louvemos ao Senhor
0: através do Magnificar.
2: Cântico de Maria. A minha alma engrandece o Senhor e se alegrou meu espírito em Deus, meu Salvador. Pois ele viu a pequenez de sua serva, desde agora as gerações hão de chamar-me de bendita. O Poderoso fez em mim maravilhas e santo é o seu nome. Serva, desde agora as gerações hão de chamar-me de bendita. O Poderoso fez em mim maravilhas.

0: Amém. O Senhor esteja conosco, Ele está no meio de nós. E por intercessão de nossa Mãe Maria Santíssima, abençoe-nos o Deus Todo-Poderoso, em nome do Pai, do Filho e do Espírito Santo. Amém. A alegria do Senhor seja a nossa força. Vamos em paz e que o Senhor nos acompanhe. Graças a Deus.
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1: Bom dia, meu amigo, bom dia, minha amiga. Estamos chegando nessa segunda-feira aqui na nossa Rádio Barroso Mix. É eu mesmo, professor Altair Show, e passarei essa madrugada com você. Nós já rezamos aí os 15 minutos com Deus e agora nós vamos rezar o Santo Rosário. E vou conversar aqui com a turma da alegria, vamos ver como é que eles estão. Tudo bem, pessoal?
2: Turma da Alegria está no ar. Caipirinha convertido e pervertido.
3: Ô, pessoal, nós estamos aqui, nós também vamos passar essa madrugada aqui na Barroso Bix rezando o Santo Rosário. Vocês vão aí rezar junto com a gente, mandar suas intenções. Eu me chamo Caipirinha. Fala, filho pervertido.
1: Eu também vou passar a madrugada aqui, a juventude também rezando aqui na Barroso Mix.
4: Meus irmãos e minhas irmãs, é muito bom rezar o Santo Rosário e se encontrar com a mãezinha do céu. Fala, Teixo!
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1: É isso mesmo, segundona aqui na Barroso Mix, estamos chegando e você já pega o seu Santo Rosário e vamos já aí mandando suas intenções, participando junto com a gente. Daqui a pouquinho vamos aí rezar o nosso Santo Rosário aqui na Barroso Mix, tá bom? Aguardo você, meu amigo.

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2: 3 horas e 59 minutos.

Santo Rosário, vamos contemplar os mistérios gozosos, a alegria de Jesus e Maria, este grande sim que transformou a humanidade. Nos mistérios luminosos contemplaremos a vida de Jesus que caminhou no meio de nós, realizando milagres. Esse Jesus que se tornou o pão vivo na Eucaristia para nos alimentar a cada momento, a cada dia. Nos mistérios dolorosos, junto com Nossa Senhora, vamos contemplar este Cristo que padece numa cruz, se entrega totalmente para nos salvar. Nos mistérios gloriosos contemplaremos a vitória de Jesus sobre a cruz.

esse Jesus que vive e reina, caminha no meio de nós. E com Nossa Senhora, com o Santo Terço na mão, também vamos vencer todos os momentos de dificuldade que vierem em nossa vida. Seja bem-vindo, meu amigo e minha amiga, a esse momento especial de contemplação dos santos mistérios de Jesus e Maria, através desse Santo Rosário, que a partir de agora iremos rezar com muita fé e com muita devoção. Porque através de Maria chegaremos ao seu Filho Jesus. Rezemos com muita fé e com

em Deus Pai Todo-Poderoso, Criador do céu e da terra, e em Jesus Cristo, seu único Filho, nosso Senhor, que foi concebido pelo poder do Espírito Santo, nasceu da Virgem Maria, padeceu sob Pôncio Pilatos, foi crucificado, morto e sepultado, desceu à mansão dos mortos, ressuscitou ao terceiro dia, subiu aos céus, está sentada à direita de Deus Pai Todo-Poderoso, donde há de vir a julgar os vivos e os mortos. Creio no Espírito Santo, na Santa Igreja Católica, na comunhão dos santos, na remissão dos pecados, na ressurreição da carne,

Pai nosso que estais no céu, santificado seja o vosso nome. Venha a nós o vosso reino, seja feita a vossa vontade, assim na terra como no céu. O pão nosso de cada dia nos dai hoje. Perdoai as nossas ofensas, assim como nós perdoamos a quem nos tem ofendido. E não nos deixeis cair em tentação, mas livrai-nos.

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1: Mistérios gozosos ou da alegria, alegria da manifestação da nova vida. Esses mistérios contemplam o evento da vinda de Jesus, a encarnação do Espírito Crístico e a sua passagem pela terra.
0: Contemplemos o primeiro mistério gozoso.
1: No primeiro mistério gozoso, contemplamos a anunciação do Arcanjo São Gabriel à Nossa Senhora.

Pai nosso que estais no céu, santificado seja o vosso nome. Venha a nós o vosso reino, seja feita a vossa vontade, assim na terra como no céu. O pão nosso de cada dia nos dai hoje, perdoai as nossas ofensas, assim como nós perdoamos a quem nos tem ofendido. E não nos deixeis cair em tentação, mas livrai-nos do mal. Amém. Ave Maria, cheia de graça, o Senhor é convosco. Bendito sois vós dentre as mulheres, e bendito é o fruto do vosso ventre, Jesus. Santa Maria, Mãe de Deus, rogai por nós, pecadores, agora e na hora de nossa morte. Amém. Ave Maria, cheia de graça, o Senhor é convosco. Bendito sois vós dentre as mulheres, e bendito é o fruto do vosso ventre, Jesus. Santa Maria, Mãe de Deus, rogai por nós, pecadores, agora e na hora de nossa morte. Amém. Ave Maria, cheia de graça, o Senhor é convosco. Bendita sois vós dentre as mulheres, e bendito é o fruto do vosso ventre, Jesus. Santa Maria, Mãe de Deus, rogai por nós, pecadores, agora e na hora de nossa morte. Amém. Ave Maria, cheia de graça, o Senhor é convosco. Bendita sois vós dentre as mulheres, e bendito é o fruto do vosso ventre, Jesus. Santa Maria, Mãe de Deus, rogai por nós, pecadores, agora e na hora de nossa morte. Amém. Ave Maria, cheia de graça, o Senhor é convosco. Bendita sois vós dentre as mulheres, e bendito é o fruto do vosso ventre, Jesus. Santa Maria, Mãe de Deus, rogai por nós, pecadores, agora e na hora de nossa morte. Amém. Ave Maria, cheia de graça, o Senhor é convosco. Bendita sois vós dentre as mulheres, e bendito é o fruto do vosso ventre, Jesus. Santa Maria, Mãe de Deus, rogai por nós, pecadores, agora e na hora de nossa morte. Amém. Ave Maria, cheia de graça, o Senhor é convosco. Bendita sois vós dentre as mulheres, e bendito é o fruto do vosso ventre, Jesus. Santa Maria, Mãe de Deus, rogai por nós, pecadores, agora e na hora de nossa morte. Amém. Ave Maria, cheia de graça, o Senhor é convosco. Bendita sois vós entre as mulheres, e bendito é o fruto do vosso ventre, Jesus. Santa Maria, Mãe de Deus, rogai por nós, pecadores, agora e na hora de nossa morte. Amém. Ave Maria, cheia de graça, o Senhor é convosco. Bendita sois vós dentre as mulheres, e bendito é o fruto do vosso ventre, Jesus. Santa Maria, Mãe de Deus, rogai por nós, pecadores, agora e na hora de nossa morte. Amém. Ave Maria, cheia de graça, o Senhor é convosco. Bendita sois vós dentre as mulheres, e bendito é o fruto do vosso ventre, Jesus. Santa Maria, Mãe de Deus, rogai por nós, pecadores, agora e na hora de nossa morte. Amém. Glória ao Pai, ao Filho e ao Espírito Santo, como era no princípio, agora e sempre. Amém. Ó meu Jesus, perdoai-nos e livrai-nos do fogo do inferno, levai as almas todas para o céu e socorrei principalmente aquelas que mais precisarem da vossa misericórdia. Sagrada Família, rogai por nós. Nossa Senhora Aparecida, rogai por nós. Enchei-vos do Espírito Santo de Deus.

No segundo mistério gozoso, contemplamos a visitação de Nossa Senhora, a sua prima Santa Isabel.

Pai nosso que estais no céu, santificado seja o vosso nome. Venha a nós o vosso reino, seja feita a vossa vontade, assim na terra como no céu. O pão nosso de cada dia nos dai hoje, perdoai as nossas ofensas, assim como nós perdoamos a quem nos tem ofendido. E não nos deixeis cair em tentação, mas livrai-nos do mal. Amém. Ave Maria, cheia de graça, o Senhor é convosco. Bendita sois vós dentre as mulheres, e bendito é o fruto do vosso ventre, Jesus. Santa Maria, Mãe de Deus, rogai por nós, pecadores, agora e na hora de nossa morte. Amém. Ave Maria, cheia de graça, o Senhor é convosco. Bendita sois vós dentre as mulheres, e bendito é o fruto do vosso ventre, Jesus. Santa Maria, Mãe de Deus, rogai por nós, pecadores, agora e na hora de nossa morte. Amém. Ave Maria, cheia de graça, o Senhor é convosco. Bendita sois vós dentre as mulheres, e bendito é o fruto do vosso ventre, Jesus. Santa Maria, Mãe de Deus, rogai por nós, pecadores, agora e na hora de nossa morte. Amém. Ave Maria, cheia de graça, o Senhor é convosco. Bendita sois vós dentre as mulheres, e bendito é o fruto do vosso ventre, Jesus. Santa Maria, Mãe de Deus, rogai por nós, pecadores, agora e na hora de nossa morte. Amém. Ave Maria, cheia de graça, o Senhor é convosco. Bendita sois vós dentre as mulheres, e bendito é o fruto do vosso ventre, Jesus. Santa Maria, Mãe de Deus, rogai por nós, pecadores, agora e na hora de nossa morte. Amém. Ave Maria, cheia de graça, o Senhor é convosco. Bendita sois vós dentre as mulheres, e bendito é o fruto do vosso ventre, Jesus. Santa Maria, Mãe de Deus, rogai por nós, pecadores, agora e na hora de nossa morte. Amém. Ave Maria, cheia de graça, o Senhor é convosco. Bendita sois vós dentre as mulheres, e bendito é o fruto do vosso ventre, Jesus. Santa Maria, Mãe de Deus, rogai por nós, pecadores, agora e na hora de nossa morte. Amém. Ave Maria, cheia de graça, o Senhor é convosco. Bendita sois vós entre as mulheres, e bendito é o fruto do vosso ventre, Jesus. Santa Maria, Mãe de Deus, rogai por nós, pecadores, agora e na hora de nossa morte. Amém. Ave Maria, cheia de graça, o Senhor é convosco. Bendita sois vós dentre as mulheres, e bendito é o fruto do vosso ventre, Jesus. Santa Maria, Mãe de Deus, rogai por nós, pecadores, agora e na hora de nossa morte. Amém. Ave Maria, cheia de graça, o Senhor é convosco. Bendita sois vós dentre as mulheres, e bendito é o fruto do vosso ventre, Jesus. Santa Maria, Mãe de Deus, rogai por nós, pecadores, agora e na hora de nossa morte. Amém. Glória ao Pai, ao Filho e ao Espírito Santo, como era no princípio, agora e sempre. Amém. Ó meu Jesus, perdoai-nos e livrai-nos do fogo do inferno. Levai as almas todas para o céu e socorrei principalmente aquelas que mais precisarem da vossa misericórdia. Sagrada Família, rogai por nós. Nossa Senhora Aparecida, rogai por nós. Enchei-vos do Espírito Santo de Deus.

Pai nosso que estais no céu, santificado seja o vosso nome. Venha a nós o vosso reino, seja feita a vossa vontade, assim na terra como no céu. O pão nosso de cada dia nos dai hoje, perdoai as nossas ofensas, assim como nós perdoamos a quem nos tem ofendido. E não nos deixeis cair em tentação, mas livrai-nos do mal. Amém. Ave Maria, cheia de graça, o Senhor é convosco. Bendita sois vós dentre as mulheres, e bendito é o fruto do vosso ventre, Jesus. Santa Maria, Mãe de Deus, rogai por nós, pecadores, agora e na hora de nossa morte. Amém. Ave Maria, cheia de graça, o Senhor é convosco. Bendita sois vós dentre as mulheres, e bendito é o fruto do vosso ventre, Jesus. Santa Maria, Mãe de Deus, rogai por nós, pecadores, agora e na hora de nossa morte. Amém. Ave Maria, cheia de graça, o Senhor é convosco. Bendita sois vós dentre as mulheres, e bendito é o fruto do vosso ventre, Jesus. Santa Maria, Mãe de Deus, rogai por nós, pecadores, agora e na hora de nossa morte. Amém. Ave Maria, cheia de graça, o Senhor é convosco. Bendita sois vós dentre as mulheres, e bendito é o fruto do vosso ventre, Jesus. Santa Maria, Mãe de Deus, rogai por nós, pecadores, agora e na hora de nossa morte. Amém. Ave Maria, cheia de graça, o Senhor é convosco. Bendita sois vós dentre as mulheres, e bendito é o fruto do vosso ventre, Jesus. Santa Maria, Mãe de Deus, rogai por nós, pecadores, agora e na hora de nossa morte. Amém. Ave Maria, cheia de graça, o Senhor é convosco. Bendita sois vós dentre as mulheres, e bendito é o fruto do vosso ventre, Jesus. Santa Maria, Mãe de Deus, rogai por nós, pecadores, agora e na hora de nossa morte. Amém. Ave Maria, cheia de graça, o Senhor é convosco. Bendita sois vós dentre as mulheres, e bendito é o fruto do vosso ventre, Jesus. Santa Maria, Mãe de Deus, rogai por nós, pecadores, agora e na hora de nossa morte. Amém. Ave Maria, cheia de graça, o Senhor é convosco. Bendita sois vós entre as mulheres, e bendito é o fruto do vosso ventre, Jesus. Santa Maria, Mãe de Deus, rogai por nós, pecadores, agora e na hora de nossa morte. Amém. Ave Maria, cheia de graça, o Senhor é convosco. Bendita sois vós dentre as mulheres, e bendito é o fruto do vosso ventre, Jesus. Santa Maria, Mãe de Deus, rogai por nós, pecadores, agora e na hora de nossa morte. Amém. Ave Maria, cheia de graça, o Senhor é convosco. Bendita sois vós dentre as mulheres, e bendito é o fruto do vosso ventre, Jesus. Santa Maria, Mãe de Deus, rogai por nós, pecadores, agora e na hora de nossa morte. Amém. Glória ao Pai, ao Filho e ao Espírito Santo, como era no princípio, agora e sempre. Amém. Ó meu Jesus, perdoai-nos e livrai-nos do fogo do inferno, levai as almas todas para o céu e socorrei principalmente aquelas que mais precisarem da vossa misericórdia. Sagrada Família, rogai por nós. Nossa Senhora Aparecida, rogai por nós. Enchei-vos do Espírito Santo de Deus.

mistério gozoso, contemplamos a apresentação de Jesus no templo. Pai nosso que estais no céu, santificado seja o vosso nome. Venha a nós o vosso reino, seja feita a vossa vontade, assim na terra como no céu. O pão nosso de cada dia nos dai hoje, perdoai as nossas ofensas, assim como nós perdoamos a quem nos tem ofendido. E não nos deixeis cair em tentação, mas livrai-nos do mal. Amém. Ave Maria, cheia de graça, o Senhor é convosco. Bendito sois vós dentre as mulheres, e bendito é o fruto do vosso ventre, Jesus. Santa Maria, Mãe de Deus, rogai por nós, pecadores, agora e na hora de nossa morte. Amém. Ave Maria, cheia de graça, o Senhor é convosco. Bendita sois vós dentre as mulheres, e bendito é o fruto do vosso ventre, Jesus. Santa Maria, Mãe de Deus, rogai por nós, pecadores, agora e na hora de nossa morte. Amém. Ave Maria, cheia de graça, o Senhor é convosco. Bendita sois vós dentre as mulheres, e bendito é o fruto do vosso ventre, Jesus. Santa Maria, Mãe de Deus, rogai por nós, pecadores, agora e na hora de nossa morte. Amém. Ave Maria, cheia de graça, o Senhor é convosco. Bendita sois vós dentre as mulheres, e bendito é o fruto do vosso ventre, Jesus. Santa Maria, Mãe de Deus, rogai por nós, pecadores, agora e na hora de nossa morte. Amém. Ave Maria, cheia de graça, o Senhor é convosco. Bendita sois vós dentre as mulheres, e bendito é o fruto do vosso ventre, Jesus. Santa Maria, Mãe de Deus, rogai por nós, pecadores, agora e na hora de nossa morte. Amém. Ave Maria, cheia de graça, o Senhor é convosco. Bendita sois vós dentre as mulheres, e bendito é o fruto do vosso ventre, Jesus. Santa Maria, Mãe de Deus, rogai por nós, pecadores, agora e na hora de nossa morte. Amém. Ave Maria, cheia de graça, o Senhor é convosco. Bendita sois vós dentre as mulheres, e bendito é o fruto do vosso ventre, Jesus. Santa Maria, Mãe de Deus, rogai por nós, pecadores, agora e na hora de nossa morte. Amém. Ave Maria, cheia de graça, o Senhor é convosco. Bendita sois vós entre as mulheres, e bendito é o fruto do vosso ventre, Jesus. Santa Maria, Mãe de Deus, rogai por nós, pecadores, agora e na hora de nossa morte. Amém. Ave Maria, cheia de graça, o Senhor é convosco. Bendita sois vós dentre as mulheres, e bendito é o fruto do vosso ventre, Jesus. Santa Maria, Mãe de Deus, rogai por nós, pecadores, agora e na hora de nossa morte. Amém. Ave Maria, cheia de graça, o Senhor é convosco. Bendita sois vós dentre as mulheres, e bendito é o fruto do vosso ventre, Jesus. Santa Maria, Mãe de Deus, rogai por nós, pecadores, agora e na hora de nossa morte. Amém. Glória ao Pai, ao Filho e ao Espírito Santo, como era no princípio, agora e sempre. Amém. Ó meu Jesus, perdoai-nos e livrai-nos do fogo do inferno. Levai as almas todas para o céu e socorrei principalmente aquelas que mais precisarem da vossa misericórdia. Sagrada Família, rogai por nós. Nossa Senhora Aparecida, rogai por nós. Enchei-vos do Espírito Santo de Deus.

0: contemplaremos o quinto mistério gozoso.
1: No quinto mistério gozoso, contemplamos o encontro de Jesus no templo, falando e escutando sobre as coisas de seu Pai.

Pai nosso que estais no céu, santificado seja o vosso nome. Venha a nós o vosso reino, seja feita a vossa vontade, assim na terra como no céu. O pão nosso de cada dia nos dai hoje, perdoai as nossas ofensas, assim como nós perdoamos a quem nos tem ofendido. E não nos deixeis cair em tentação, mas livrai-nos do mal. Amém. Ave Maria, cheia de graça, o Senhor é convosco. Bendita sois vós dentre as mulheres, e bendito é o fruto do vosso ventre, Jesus. Santa Maria, Mãe de Deus, rogai por nós, pecadores, agora e na hora de nossa morte. Amém. Ave Maria, cheia de graça, o Senhor é convosco. Bendita sois vós dentre as mulheres, e bendito é o fruto do vosso ventre, Jesus. Santa Maria, Mãe de Deus, rogai por nós, pecadores, agora e na hora de nossa morte. Amém. Ave Maria, cheia de graça, o Senhor é convosco. Bendita sois vós dentre as mulheres, e bendito é o fruto do vosso ventre, Jesus. Santa Maria, Mãe de Deus, rogai por nós, pecadores, agora e na hora de nossa morte. Amém. Ave Maria, cheia de graça, o Senhor é convosco. Bendita sois vós dentre as mulheres, e bendito é o fruto do vosso ventre, Jesus. Santa Maria, Mãe de Deus, rogai por nós, pecadores, agora e na hora de nossa morte. Amém. Ave Maria, cheia de graça, o Senhor é convosco. Bendita sois vós dentre as mulheres, e bendito é o fruto do vosso ventre, Jesus. Santa Maria, Mãe de Deus, rogai por nós, pecadores, agora e na hora de nossa morte. Amém. Ave Maria, cheia de graça, o Senhor é convosco. Bendita sois vós dentre as mulheres, e bendito é o fruto do vosso ventre, Jesus. Santa Maria, Mãe de Deus, rogai por nós, pecadores, agora e na hora de nossa morte. Amém. Ave Maria, cheia de graça, o Senhor é convosco. Bendita sois vós dentre as mulheres, e bendito é o fruto do vosso ventre, Jesus. Santa Maria, Mãe de Deus, rogai por nós, pecadores, agora e na hora de nossa morte. Amém. Ave Maria, cheia de graça, o Senhor é convosco. Bendita sois vós entre as mulheres, e bendito é o fruto do vosso ventre, Jesus. Santa Maria, Mãe de Deus, rogai por nós, pecadores, agora e na hora de nossa morte. Amém. Ave Maria, cheia de graça, o Senhor é convosco. Bendita sois vós dentre as mulheres, e bendito é o fruto do vosso ventre, Jesus. Santa Maria, Mãe de Deus, rogai por nós, pecadores, agora e na hora de nossa morte. Amém. Ave Maria, cheia de graça, o Senhor é convosco. Bendita sois vós dentre as mulheres, e bendito é o fruto do vosso ventre, Jesus. Santa Maria, Mãe de Deus, rogai por nós, pecadores, agora e na hora de nossa morte. Amém. Glória ao Pai, ao Filho e ao Espírito Santo, como era no princípio, agora e sempre. Amém. Ó meu Jesus, perdoai-nos e livrai-nos do fogo do inferno, levai as almas todas para o céu e socorrei principalmente aquelas que mais precisarem da vossa misericórdia. Sagrada Família, rogai por nós. Nossa Senhora Aparecida, rogai por nós. Enchei-vos do Espírito Santo de Deus.

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Pai nosso que estais no céu, santificado seja o vosso nome. Venha a nós o vosso reino, seja feita a vossa vontade, assim na terra como no céu. O pão nosso de cada dia nos dai hoje, perdoai as nossas ofensas, assim como nós perdoamos a quem nos tem ofendido. E não nos deixeis cair em tentação, mas livrai-nos do mal. Amém. Ave Maria, cheia de graça, o Senhor é convosco. Bendita sois vós dentre as mulheres, e bendito é o fruto do vosso ventre, Jesus. Santa Maria, Mãe de Deus, rogai por nós, pecadores, agora e na hora de nossa morte. Amém. Ave Maria, cheia de graça, o Senhor é convosco. Bendita sois vós dentre as mulheres, e bendito é o fruto do vosso ventre, Jesus. Santa Maria, Mãe de Deus, rogai por nós, pecadores, agora e na hora de nossa morte. Amém. Ave Maria, cheia de graça, o Senhor é convosco. Bendita sois vós dentre as mulheres, e bendito é o fruto do vosso ventre, Jesus. Santa Maria, Mãe de Deus, rogai por nós, pecadores, agora e na hora de nossa morte. Amém. Ave Maria, cheia de graça, o Senhor é convosco. Bendita sois vós dentre as mulheres, e bendito é o fruto do vosso ventre, Jesus. Santa Maria, Mãe de Deus, rogai por nós, pecadores, agora e na hora de nossa morte. Amém. Ave Maria, cheia de graça, o Senhor é convosco. Bendita sois vós dentre as mulheres, e bendito é o fruto do vosso ventre, Jesus. Santa Maria, Mãe de Deus, rogai por nós, pecadores, agora e na hora de nossa morte. Amém. Ave Maria, cheia de graça, o Senhor é convosco. Bendita sois vós dentre as mulheres, e bendito é o fruto do vosso ventre, Jesus. Santa Maria, Mãe de Deus, rogai por nós, pecadores, agora e na hora de nossa morte. Amém. Ave Maria, cheia de graça, o Senhor é convosco. Bendita sois vós dentre as mulheres, e bendito é o fruto do vosso ventre, Jesus. Santa Maria, Mãe de Deus, rogai por nós, pecadores, agora e na hora de nossa morte. Amém. Ave Maria, cheia de graça, o Senhor é convosco. Bendita sois vós entre as mulheres, e bendito é o fruto do vosso ventre, Jesus. Santa Maria, Mãe de Deus, rogai por nós, pecadores, agora e na hora de nossa morte. Amém. Ave Maria, cheia de graça, o Senhor é convosco. Bendita sois vós dentre as mulheres, e bendito é o fruto do vosso ventre, Jesus. Santa Maria, Mãe de Deus, rogai por nós, pecadores, agora e na hora de nossa morte. Amém. Ave Maria, cheia de graça, o Senhor é convosco. Bendita sois vós dentre as mulheres, e bendito é o fruto do vosso ventre, Jesus. Santa Maria, Mãe de Deus, rogai por nós, pecadores, agora e na hora de nossa morte. Amém. Glória ao Pai, ao Filho e ao Espírito Santo, como era no princípio, agora e sempre. Amém. Ó meu Jesus, perdoai-nos e livrai-nos do fogo do inferno. Levai as almas todas para o céu e socorrei principalmente aquelas que mais precisarem da vossa misericórdia. Sagrada Família, rogai por nós. Nossa Senhora Aparecida, rogai por nós. Enchei-vos do Espírito Santo de Deus.

Pai nosso que estais no céu, santificado seja o vosso nome. Venha a nós o vosso reino, seja feita a vossa vontade, assim na terra como no céu. O pão nosso de cada dia nos dai hoje, perdoai as nossas ofensas, assim como nós perdoamos a quem nos tem ofendido. E não nos deixeis cair em tentação, mas livrai-nos do mal. Amém. Ave Maria, cheia de graça, o Senhor é convosco. Bendita sois vós dentre as mulheres, e bendito é o fruto do vosso ventre, Jesus. Santa Maria, Mãe de Deus, rogai por nós, pecadores, agora e na hora de nossa morte. Amém. Ave Maria, cheia de graça, o Senhor é convosco. Bendita sois vós dentre as mulheres, e bendito é o fruto do vosso ventre, Jesus. Santa Maria, Mãe de Deus, rogai por nós, pecadores, agora e na hora de nossa morte. Amém. Ave Maria, cheia de graça, o Senhor é convosco. Bendita sois vós dentre as mulheres, e bendito é o fruto do vosso ventre, Jesus. Santa Maria, Mãe de Deus, rogai por nós, pecadores, agora e na hora de nossa morte. Amém. Ave Maria, cheia de graça, o Senhor é convosco. Bendita sois vós dentre as mulheres, e bendito é o fruto do vosso ventre, Jesus. Santa Maria, Mãe de Deus, rogai por nós, pecadores, agora e na hora de nossa morte. Amém. Ave Maria, cheia de graça, o Senhor é convosco. Bendita sois vós dentre as mulheres, e bendito é o fruto do vosso ventre, Jesus. Santa Maria, Mãe de Deus, rogai por nós, pecadores, agora e na hora de nossa morte. Amém. Ave Maria, cheia de graça, o Senhor é convosco. Bendita sois vós dentre as mulheres, e bendito é o fruto do vosso ventre, Jesus. Santa Maria, Mãe de Deus, rogai por nós, pecadores, agora e na hora de nossa morte. Amém. Ave Maria, cheia de graça, o Senhor é convosco. Bendita sois vós dentre as mulheres, e bendito é o fruto do vosso ventre, Jesus. Santa Maria, Mãe de Deus, rogai por nós, pecadores, agora e na hora de nossa morte. Amém. Ave Maria, cheia de graça, o Senhor é convosco. Bendita sois vós entre as mulheres, e bendito é o fruto do vosso ventre, Jesus. Santa Maria, Mãe de Deus, rogai por nós, pecadores, agora e na hora de nossa morte. Amém. Ave Maria, cheia de graça, o Senhor é convosco. Bendita sois vós dentre as mulheres, e bendito é o fruto do vosso ventre, Jesus. Santa Maria, Mãe de Deus, rogai por nós, pecadores, agora e na hora de nossa morte. Amém. Ave Maria, cheia de graça, o Senhor é convosco. Bendita sois vós dentre as mulheres, e bendito é o fruto do vosso ventre, Jesus. Santa Maria, Mãe de Deus, rogai por nós, pecadores, agora e na hora de nossa morte. Amém. Glória ao Pai, ao Filho e ao Espírito Santo, como era no princípio, agora e sempre. Amém. Ó meu Jesus, perdoai-nos e livrai-nos do fogo do inferno, levai as almas todas para o céu e socorrei principalmente aquelas que mais precisarem da vossa misericórdia. Sagrada Família, rogai por nós. Nossa Senhora Aparecida, rogai por nós. Enchei-vos do Espírito Santo de Deus.

Pai nosso que estais no céu, santificado seja o vosso nome. Venha a nós o vosso reino, seja feita a vossa vontade, assim na terra como no céu. O pão nosso de cada dia nos dai hoje, perdoai as nossas ofensas, assim como nós perdoamos a quem nos tem ofendido. E não nos deixeis cair em tentação, mas livrai-nos do mal. Amém. Ave Maria, cheia de graça, o Senhor é convosco. Bendita sois vós dentre as mulheres, e bendito é o fruto do vosso ventre, Jesus. Santa Maria, Mãe de Deus, rogai por nós, pecadores, agora e na hora de nossa morte. Amém. Ave Maria, cheia de graça, o Senhor é convosco. Bendita sois vós dentre as mulheres, e bendito é o fruto do vosso ventre, Jesus. Santa Maria, Mãe de Deus, rogai por nós, pecadores, agora e na hora de nossa morte. Amém. Ave Maria, cheia de graça, o Senhor é convosco. Bendita sois vós dentre as mulheres, e bendito é o fruto do vosso ventre, Jesus. Santa Maria, Mãe de Deus, rogai por nós, pecadores, agora e na hora de nossa morte. Amém. Ave Maria, cheia de graça, o Senhor é convosco. Bendita sois vós dentre as mulheres, e bendito é o fruto do vosso ventre, Jesus. Santa Maria, Mãe de Deus, rogai por nós, pecadores, agora e na hora de nossa morte. Amém. Ave Maria, cheia de graça, o Senhor é convosco. Bendita sois vós dentre as mulheres, e bendito é o fruto do vosso ventre, Jesus. Santa Maria, Mãe de Deus, rogai por nós, pecadores, agora e na hora de nossa morte. Amém. Ave Maria, cheia de graça, o Senhor é convosco. Bendita sois vós dentre as mulheres, e bendito é o fruto do vosso ventre, Jesus. Santa Maria, Mãe de Deus, rogai por nós, pecadores, agora e na hora de nossa morte. Amém. Ave Maria, cheia de graça, o Senhor é convosco. Bendita sois vós dentre as mulheres, e bendito é o fruto do vosso ventre, Jesus. Santa Maria, Mãe de Deus, rogai por nós, pecadores, agora e na hora de nossa morte. Amém. Ave Maria, cheia de graça, o Senhor é convosco. Bendita sois vós entre as mulheres, e bendito é o fruto do vosso ventre, Jesus. Santa Maria, Mãe de Deus, rogai por nós, pecadores, agora e na hora de nossa morte. Amém. Ave Maria, cheia de graça, o Senhor é convosco. Bendita sois vós dentre as mulheres, e bendito é o fruto do vosso ventre, Jesus. Santa Maria, Mãe de Deus, rogai por nós, pecadores, agora e na hora de nossa morte. Amém. Ave Maria, cheia de graça, o Senhor é convosco. Bendita sois vós dentre as mulheres, e bendito é o fruto do vosso ventre, Jesus. Santa Maria, Mãe de Deus, rogai por nós, pecadores, agora e na hora de nossa morte. Amém. Glória ao Pai, ao Filho e ao Espírito Santo, como era no princípio, agora e sempre. Amém. Ó meu Jesus, perdoai-nos e livrai-nos do fogo do inferno. Levai as almas todas para o céu e socorrei principalmente aquelas que mais precisarem da vossa misericórdia. Sagrada Família, rogai por nós. Nossa Senhora Aparecida, rogai por nós. Enchei-vos do Espírito Santo de Deus.

Pai nosso que estais no céu, santificado seja o vosso nome. Venha a nós o vosso reino, seja feita a vossa vontade, assim na terra como no céu. O pão nosso de cada dia nos dai hoje, perdoai as nossas ofensas, assim como nós perdoamos a quem nos tem ofendido. E não nos deixeis cair em tentação, mas livrai-nos do mal. Amém. Ave Maria, cheia de graça, o Senhor é convosco. Bendito sois vós dentre as mulheres, e bendito é o fruto do vosso ventre, Jesus. Santa Maria, Mãe de Deus, rogai por nós, pecadores, agora e na hora de nossa morte. Amém. Ave Maria, cheia de graça, o Senhor é convosco. Bendita sois vós dentre as mulheres, e bendito é o fruto do vosso ventre, Jesus. Santa Maria, Mãe de Deus, rogai por nós, pecadores, agora e na hora de nossa morte. Amém. Ave Maria, cheia de graça, o Senhor é convosco. Bendita sois vós dentre as mulheres, e bendito é o fruto do vosso ventre, Jesus. Santa Maria, Mãe de Deus, rogai por nós, pecadores, agora e na hora de nossa morte. Amém. Ave Maria, cheia de graça, o Senhor é convosco. Bendita sois vós dentre as mulheres, e bendito é o fruto do vosso ventre, Jesus. Santa Maria, Mãe de Deus, rogai por nós, pecadores, agora e na hora de nossa morte. Amém. Ave Maria, cheia de graça, o Senhor é convosco. Bendita sois vós dentre as mulheres, e bendito é o fruto do vosso ventre, Jesus. Santa Maria, Mãe de Deus, rogai por nós, pecadores, agora e na hora de nossa morte. Amém. Ave Maria, cheia de graça, o Senhor é convosco. Bendita sois vós dentre as mulheres, e bendito é o fruto do vosso ventre, Jesus. Santa Maria, Mãe de Deus, rogai por nós, pecadores, agora e na hora de nossa morte. Amém. Ave Maria, cheia de graça, o Senhor é convosco. Bendita sois vós dentre as mulheres, e bendito é o fruto do vosso ventre, Jesus. Santa Maria, Mãe de Deus, rogai por nós, pecadores, agora e na hora de nossa morte. Amém. Ave Maria, cheia de graça, o Senhor é convosco. Bendita sois vós entre as mulheres, e bendito é o fruto do vosso ventre, Jesus. Santa Maria, Mãe de Deus, rogai por nós, pecadores, agora e na hora de nossa morte. Amém. Ave Maria, cheia de graça, o Senhor é convosco. Bendita sois vós dentre as mulheres, e bendito é o fruto do vosso ventre, Jesus. Santa Maria, Mãe de Deus, rogai por nós, pecadores, agora e na hora de nossa morte. Amém. Ave Maria, cheia de graça, o Senhor é convosco. Bendita sois vós dentre as mulheres, e bendito é o fruto do vosso ventre, Jesus. Santa Maria, Mãe de Deus, rogai por nós, pecadores, agora e na hora de nossa morte. Amém. Glória ao Pai, ao Filho e ao Espírito Santo, como era no princípio, agora e sempre. Amém. Ó meu Jesus, perdoai-nos e livrai-nos do fogo do inferno, levai as almas todas para o céu e socorrei principalmente aquelas que mais precisarem da vossa misericórdia. Sagrada Família, rogai por nós. Nossa Senhora Aparecida, rogai por nós. Enchei-vos do Espírito Santo de Deus.

Pai nosso que estais no céu, santificado seja o vosso nome. Venha a nós o vosso reino, seja feita a vossa vontade, assim na terra como no céu. O pão nosso de cada dia nos dai hoje, perdoai as nossas ofensas, assim como nós perdoamos a quem nos tem ofendido. E não nos deixeis cair em tentação, mas livrai-nos do mal. Amém. Ave Maria, cheia de graça, o Senhor é convosco. Bendita sois vós dentre as mulheres, e bendito é o fruto do vosso ventre, Jesus. Santa Maria, Mãe de Deus, rogai por nós, pecadores, agora e na hora de nossa morte. Amém. Ave Maria, cheia de graça, o Senhor é convosco. Bendita sois vós dentre as mulheres, e bendito é o fruto do vosso ventre, Jesus. Santa Maria, Mãe de Deus, rogai por nós, pecadores, agora e na hora de nossa morte. Amém. Ave Maria, cheia de graça, o Senhor é convosco. Bendita sois vós dentre as mulheres, e bendito é o fruto do vosso ventre, Jesus. Santa Maria, Mãe de Deus, rogai por nós, pecadores, agora e na hora de nossa morte. Amém. Ave Maria, cheia de graça, o Senhor é convosco. Bendita sois vós dentre as mulheres, e bendito é o fruto do vosso ventre, Jesus. Santa Maria, Mãe de Deus, rogai por nós, pecadores, agora e na hora de nossa morte. Amém. Ave Maria, cheia de graça, o Senhor é convosco. Bendita sois vós dentre as mulheres, e bendito é o fruto do vosso ventre, Jesus. Santa Maria, Mãe de Deus, rogai por nós, pecadores, agora e na hora de nossa morte. Amém. Ave Maria, cheia de graça, o Senhor é convosco. Bendita sois vós dentre as mulheres, e bendito é o fruto do vosso ventre, Jesus. Santa Maria, Mãe de Deus, rogai por nós, pecadores, agora e na hora de nossa morte. Amém. Ave Maria, cheia de graça, o Senhor é convosco. Benditores, agora e na hora de nossa morte. Amém. Ave Maria, cheia de graça, o Senhor é convosco.

conosco. Bendita sois vós dentre as mulheres, e bendito é o fruto do vosso ventre, Jesus. Santa Maria, Mãe de Deus, rogai por nós, pecadores, agora e na hora de nossa morte. Amém. Ave Maria, cheia de graça, o Senhor é convosco. Bendita sois vós dentre as mulheres, e bendito é o fruto do vosso ventre, Jesus. Santa Maria, Mãe de Deus, rogai por nós, pecadores, agora e na hora de nossa morte. Amém. Glória ao Pai, ao Filho e ao Espírito Santo, como era no princípio, agora e sempre. Amém. Ó meu Jesus, perdoai-nos e livrai-nos do fogo do inferno, levai as almas todas para o céu e socorrei principalmente aquelas que mais precisarem da vossa misericórdia. Sagrada Família, rogai por nós. Nossa Senhora Aparecida, rogai por nós. Enchei-vos do Espírito Santo de Deus.

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Pai nosso que estais no céu, santificado seja o vosso nome. Venha a nós o vosso reino, seja feita a vossa vontade, assim na terra como no céu. O pão nosso de cada dia nos dai hoje, perdoai as nossas ofensas, assim como nós perdoamos a quem nos tem ofendido. E não nos deixeis cair em tentação, mas livrai-nos do mal. Amém. Ave Maria, cheia de graça, o Senhor é convosco. Bendito sois vós dentre as mulheres, e bendito é o fruto do vosso ventre, Jesus. Santa Maria, Mãe de Deus, rogai por nós, pecadores, agora e na hora de nossa morte. Amém. Ave Maria, cheia de graça, o Senhor é convosco. Bendito sois vós dentre as mulheres, e bendito é o fruto do vosso ventre, Jesus. Santa Maria, Mãe de Deus, rogai por nós, pecadores, agora e na hora de nossa morte. Amém. Ave Maria, cheia de graça, o Senhor é convosco. Bendita sois vós dentre as mulheres, e bendito é o fruto do vosso ventre, Jesus. Santa Maria, Mãe de Deus, rogai por nós, pecadores, agora e na hora de nossa morte. Amém. Ave Maria.

Maria, cheia de graça, o Senhor é convosco. Bendita sois vós dentre as mulheres e bendito é o fruto do vosso ventre, Jesus. Santa Maria, Mãe de Deus, rogai por nós, pecadores, agora e na hora de nossa morte. Amém. Ave Maria, cheia de graça, o Senhor é convosco. Bendita sois vós dentre as mulheres e bendito é o fruto do vosso ventre, Jesus. Santa Maria, Mãe de Deus, rogai por nós, pecadores, agora e na hora de nossa morte. Amém. Ave Maria, cheia de graça, o Senhor é convosco. Bendita sois vós dentre as mulheres e bendito é o fruto do vosso ventre, Jesus. Santa Maria, Mãe de Deus, rogai por nós, pecadores, agora e na hora de nossa morte. Amém. Ave Maria, cheia de graça, o Senhor é convosco. Bendita sois vós dentre as mulheres e bendito é o fruto do vosso ventre, Jesus. Santa Maria, Mãe de Deus, rogai por nós, pecadores, agora e na hora de nossa morte. Amém. Ave Maria, cheia de graça, o Senhor é convosco. Bendita sois vós entre as mulheres, e bendito é o fruto do vosso ventre, Jesus. Santa Maria, Mãe de Deus, rogai por nós, pecadores, agora e na hora de nossa morte. Amém. Ave Maria, cheia de graça, o Senhor é convosco. Bendita sois vós dentre as mulheres, e bendito é o fruto do vosso ventre, Jesus. Santa Maria, Mãe de Deus, rogai por nós, pecadores, agora e na hora de nossa morte. Amém. Ave Maria, cheia de graça, o Senhor é convosco. Bendita sois vós dentre as mulheres, e bendito é o fruto do vosso ventre, Jesus. Santa Maria, Mãe de Deus, rogai por nós, pecadores, agora e na hora de nossa morte. Amém. Glória ao Pai, ao Filho e ao Espírito Santo, como era no princípio, agora e sempre. Amém. Ó meu Jesus, perdoai-nos e livrai-nos do fogo do inferno, levai as almas todas para o céu e socorrei principalmente aquelas que mais precisarem da vossa misericórdia. Sagrada Família, rogai por nós. Nossa Senhora Aparecida, rogai por nós. Enchei-vos do Espírito Santo de Deus.

Pai nosso que estais no céu, santificado seja o vosso nome. Venha a nós o vosso reino, seja feita a vossa vontade, assim na terra como no céu. O pão nosso de cada dia nos dai hoje, perdoai as nossas ofensas, assim como nós perdoamos a quem nos tem ofendido. E não nos deixeis cair em tentação, mas livrai-nos do mal. Amém. Ave Maria, cheia de graça, o Senhor é convosco. Bendita sois vós dentre as mulheres, e bendito é o fruto do vosso ventre, Jesus. Santa Maria, Mãe de Deus, rogai por nós, pecadores, agora e na hora de nossa morte. Amém. Ave Maria, cheia de graça, o Senhor é convosco. Bendita sois vós dentre as mulheres, e bendito é o fruto do vosso ventre, Jesus. Santa Maria, Mãe de Deus, rogai por nós, pecadores, agora e na hora de nossa morte. Amém. Ave Maria, cheia de graça, o Senhor é convosco. Bendita sois vós dentre as mulheres, e bendito é o fruto do vosso ventre, Jesus. Santa Maria, Mãe de Deus, rogai por nós, pecadores, agora e na hora de nossa morte. Amém. Ave Maria, cheia de graça, o Senhor é convosco. Bendita sois vós dentre as mulheres, e bendito é o fruto do vosso ventre, Jesus. Santa Maria, Mãe de Deus, rogai por nós, pecadores, agora e na hora de nossa morte. Amém. Ave Maria, cheia de graça, o Senhor é convosco. Bendita sois vós dentre as mulheres, e bendito é o fruto do vosso ventre, Jesus. Santa Maria, Mãe de Deus, rogai por nós, pecadores, agora e na hora de nossa morte. Amém. Ave Maria, cheia de graça, o Senhor é convosco. Bendita sois vós dentre as mulheres, e bendito é o fruto do vosso ventre, Jesus. Santa Maria, Mãe de Deus, rogai por nós, pecadores, agora e na hora de nossa morte. Amém. Ave Maria, cheia de graça, o Senhor é convosco. Bendita sois vós dentre as mulheres, e bendito é o fruto do vosso ventre, Jesus. Santa Maria, Mãe de Deus, rogai por nós, pecadores, agora e na hora de nossa morte. Amém. Ave Maria, cheia de graça, o Senhor é convosco. Bendita sois vós entre as mulheres, e bendito é o fruto do vosso ventre, Jesus. Santa Maria, Mãe de Deus, rogai por nós, pecadores, agora e na hora de nossa morte. Amém. Ave Maria, cheia de graça, o Senhor é convosco. Bendita sois vós dentre as mulheres, e bendito é o fruto do vosso ventre, Jesus. Santa Maria, Mãe de Deus, rogai por nós, pecadores, agora e na hora de nossa morte. Amém. Ave Maria, cheia de graça, o Senhor é convosco. Bendita sois vós dentre as mulheres, e bendito é o fruto do vosso ventre, Jesus. Santa Maria, Mãe de Deus, rogai por nós, pecadores, agora e na hora de nossa morte. Amém. Glória ao Pai, ao Filho e ao Espírito Santo, como era no princípio, agora e sempre. Amém. Ó meu Jesus, perdoai-nos e livrai-nos do fogo do inferno. Levai as almas todas para o céu e socorrei principalmente aquelas que mais precisarem da vossa misericórdia. Sagrada Família, rogai por nós. Nossa Senhora Aparecida, rogai por nós. Enchei-vos do Espírito Santo de Deus.

Pai nosso que estais no céu, santificado seja o vosso nome. Venha a nós o vosso reino, seja feita a vossa vontade, assim na terra como no céu. O pão nosso de cada dia nos dai hoje, perdoai as nossas ofensas, assim como nós perdoamos a quem nos tem ofendido. E não nos deixeis cair em tentação, mas livrai-nos do mal. Amém. Ave Maria, cheia de graça, o Senhor é convosco. Bendita sois vós dentre as mulheres, e bendito é o fruto do vosso ventre, Jesus. Santa Maria, Mãe de Deus, rogai por nós, pecadores, agora e na hora de nossa morte. Amém. Ave Maria, cheia de graça, o Senhor é convosco. Bendita sois vós dentre as mulheres, e bendito é o fruto do vosso ventre, Jesus. Santa Maria, Mãe de Deus, rogai por nós, pecadores, agora e na hora de nossa morte. Amém. Ave Maria, cheia de graça, o Senhor é convosco. Bendita sois vós dentre as mulheres, e bendito é o fruto do vosso ventre, Jesus. Santa Maria, Mãe de Deus, rogai por nós, pecadores, agora e na hora de nossa morte. Amém. Ave Maria, cheia de graça, o Senhor é convosco. Bendita sois vós dentre as mulheres, e bendito é o fruto do vosso ventre, Jesus. Santa Maria, Mãe de Deus, rogai por nós, pecadores, agora e na hora de nossa morte. Amém. Ave Maria, cheia de graça, o Senhor é convosco. Bendita sois vós dentre as mulheres, e bendito é o fruto do vosso ventre, Jesus. Santa Maria, Mãe de Deus, rogai por nós, pecadores, agora e na hora de nossa morte. Amém. Ave Maria, cheia de graça, o Senhor é convosco. Bendita sois vós dentre as mulheres, e bendito é o fruto do vosso ventre, Jesus. Santa Maria, Mãe de Deus, rogai por nós, pecadores, agora e na hora de nossa morte. Amém. Ave Maria, cheia de graça, o Senhor é convosco. Bendita sois vós dentre as mulheres, e bendito é o fruto do vosso ventre, Jesus. Santa Maria, Mãe de Deus, rogai por nós, pecadores, agora e na hora de nossa morte. Amém. Ave Maria, cheia de graça, o Senhor é convosco. Bendita sois vós entre as mulheres, e bendito é o fruto do vosso ventre, Jesus. Santa Maria, Mãe de Deus, rogai por nós, pecadores, agora e na hora de nossa morte. Amém. Ave Maria, cheia de graça, o Senhor é convosco. Bendita sois vós dentre as mulheres, e bendito é o fruto do vosso ventre, Jesus. Santa Maria, Mãe de Deus, rogai por nós, pecadores, agora e na hora de nossa morte. Amém. Ave Maria, cheia de graça, o Senhor é convosco. Bendita sois vós dentre as mulheres, e bendito é o fruto do vosso ventre, Jesus. Santa Maria, Mãe de Deus, rogai por nós, pecadores, agora e na hora de nossa morte. Amém. Glória ao Pai, ao Filho e ao Espírito Santo, como era no princípio, agora e sempre. Amém. Ó meu Jesus, perdoai-nos e livrai-nos do fogo do inferno. Levai as almas todas para o céu e socorrei principalmente aquelas que mais precisarem da vossa misericórdia. Sagrada Família, rogai por nós. Nossa Senhora Aparecida, rogai por nós. Enchei-vos do Espírito Santo de Deus.

Pai nosso que estais no céu, santificado seja o vosso nome. Venha a nós o vosso reino, seja feita a vossa vontade, assim na terra como no céu. O pão nosso de cada dia nos dai hoje, perdoai as nossas ofensas, assim como nós perdoamos a quem nos tem ofendido. E não nos deixeis cair em tentação, mas livrai-nos do mal. Amém. Ave Maria, cheia de graça, o Senhor é convosco. Bendita sois vós dentre as mulheres, e bendito é o fruto do vosso ventre, Jesus. Santa Maria, Mãe de Deus, rogai por nós, pecadores, agora e na hora de nossa morte. Amém. Ave Maria, cheia de graça, o Senhor é convosco. Bendita sois vós dentre as mulheres, e bendito é o fruto do vosso ventre, Jesus. Santa Maria, Mãe de Deus, rogai por nós, pecadores, agora e na hora de nossa morte. Amém. Ave Maria, cheia de graça, o Senhor é convosco. Bendita sois vós dentre as mulheres, e bendito é o fruto do vosso ventre, Jesus. Santa Maria, Mãe de Deus, rogai por nós, pecadores, agora e na hora de nossa morte. Amém. Ave Maria, cheia de graça, o Senhor é convosco. Bendita sois vós dentre as mulheres, e bendito é o fruto do vosso ventre, Jesus. Santa Maria, Mãe de Deus, rogai por nós, pecadores, agora e na hora de nossa morte. Amém. Ave Maria, cheia de graça, o Senhor é convosco. Bendita sois vós dentre as mulheres, e bendito é o fruto do vosso ventre, Jesus. Santa Maria, Mãe de Deus, rogai por nós, pecadores, agora e na hora de nossa morte. Amém. Ave Maria, cheia de graça, o Senhor é convosco. Bendita sois vós dentre as mulheres, e bendito é o fruto do vosso ventre, Jesus. Santa Maria, Mãe de Deus, rogai por nós, pecadores, agora e na hora de nossa morte. Amém. Ave Maria, cheia de graça, o Senhor é convosco. Bendita sois vós dentre as mulheres, e bendito é o fruto do vosso ventre, Jesus. Santa Maria, Mãe de Deus, rogai por nós, pecadores, agora e na hora de nossa morte. Amém. Ave Maria, cheia de graça, o Senhor é convosco. Bendita sois vós entre as mulheres, e bendito é o fruto do vosso ventre, Jesus. Santa Maria, Mãe de Deus, rogai por nós, pecadores, agora e na hora de nossa morte. Amém. Ave Maria, cheia de graça, o Senhor é convosco. Bendita sois vós dentre as mulheres, e bendito é o fruto do vosso ventre, Jesus. Santa Maria, Mãe de Deus, rogai por nós, pecadores, agora e na hora de nossa morte. Amém. Ave Maria, cheia de graça, o Senhor é convosco. Bendita sois vós dentre as mulheres, e bendito é o fruto do vosso ventre, Jesus. Santa Maria, Mãe de Deus, rogai por nós, pecadores, agora e na hora de nossa morte. Amém. Glória ao Pai, ao Filho e ao Espírito Santo, como era no princípio, agora e sempre. Amém. Ó meu Jesus, perdoai-nos e livrai-nos do fogo do inferno, levai as almas todas para o céu e socorrei principalmente aquelas que mais precisarem da vossa misericórdia. Sagrada Família, rogai por nós. Nossa Senhora Aparecida, rogai por nós. Enchei-vos do Espírito Santo de Deus.

Pai nosso que estais no céu, santificado seja o vosso nome. Venha a nós o vosso reino, seja feita a vossa vontade, assim na terra como no céu. O pão nosso de cada dia nos dai hoje, perdoai as nossas ofensas, assim como nós perdoamos a quem nos tem ofendido. E não nos deixeis cair em tentação, mas livrai-nos do mal. Amém. Ave Maria, cheia de graça, o Senhor é convosco. Bendita sois vós dentre as mulheres, e bendito é o fruto do vosso ventre, Jesus. Santa Maria, Mãe de Deus, rogai por nós, pecadores, agora e na hora de nossa morte. Amém. Ave Maria, cheia de graça, o Senhor é convosco. Bendita sois vós dentre as mulheres, e bendito é o fruto do vosso ventre, Jesus. Santa Maria, Mãe de Deus, rogai por nós, pecadores, agora e na hora de nossa morte. Amém. Ave Maria, cheia de graça, o Senhor é convosco. Bendita sois vós dentre as mulheres, e bendito é o fruto do vosso ventre, Jesus. Santa Maria, Mãe de Deus, rogai por nós, pecadores, agora e na hora de nossa morte. Amém. Ave Maria, cheia de graça, o Senhor é convosco. Bendita sois vós dentre as mulheres, e bendito é o fruto do vosso ventre, Jesus. Santa Maria, Mãe de Deus, rogai por nós, pecadores, agora e na hora de nossa morte. Amém. Ave Maria, cheia de graça, o Senhor é convosco. Bendita sois vós dentre as mulheres, e bendito é o fruto do vosso ventre, Jesus. Santa Maria, Mãe de Deus, rogai por nós, pecadores, agora e na hora de nossa morte. Amém. Ave Maria, cheia de graça, o Senhor é convosco. Bendita sois vós dentre as mulheres, e bendito é o fruto do vosso ventre, Jesus. Santa Maria, Mãe de Deus, rogai por nós, pecadores, agora e na hora de nossa morte. Amém. Ave Maria, cheia de graça, o Senhor é convosco. Bendita sois vós dentre as mulheres, e bendito é o fruto do vosso ventre, Jesus. Santa Maria, Mãe de Deus, rogai por nós, pecadores, agora e na hora de nossa morte. Amém. Ave Maria, cheia de graça, o Senhor é convosco. Bendita sois vós entre as mulheres, e bendito é o fruto do vosso ventre, Jesus. Santa Maria, Mãe de Deus, rogai por nós, pecadores, agora e na hora de nossa morte. Amém. Ave Maria, cheia de graça, o Senhor é convosco. Bendita sois vós dentre as mulheres, e bendito é o fruto do vosso ventre, Jesus. Santa Maria, Mãe de Deus, rogai por nós, pecadores, agora e na hora de nossa morte. Amém. Ave Maria, cheia de graça, o Senhor é convosco. Bendita sois vós dentre as mulheres, e bendito é o fruto do vosso ventre, Jesus. Santa Maria, Mãe de Deus, rogai por nós, pecadores, agora e na hora de nossa morte. Amém. Glória ao Pai, ao Filho e ao Espírito Santo, como era no princípio, agora e sempre. Amém. Ó meu Jesus, perdoai-nos e livrai-nos do fogo do inferno. Levai as almas todas para o céu e socorrei principalmente aquelas que mais precisarem da vossa misericórdia. Sagrada Família, rogai por nós. Nossa Senhora Aparecida, rogai por nós. Enchei-vos do Espírito Santo de Deus.

mistérios gloriosos ou da glória. A glória de cumprir integralmente o propósito de Deus. Esses mistérios contemplam a glorificação, a vida eterna de Jesus e de Maria no reino de Deus.

Pai nosso que estais no céu, santificado seja o vosso nome. Venha a nós o vosso reino, seja feita a vossa vontade, assim na terra como no céu. O pão nosso de cada dia nos dai hoje, perdoai as nossas ofensas, assim como nós perdoamos a quem nos tem ofendido. E não nos deixeis cair em tentação, mas livrai-nos do mal. Amém. Ave Maria, cheia de graça, o Senhor é convosco. Bendito sois vós dentre as mulheres, e bendito é o fruto do vosso ventre, Jesus. Santa Maria, Mãe de Deus, rogai por nós, pecadores, agora e na hora de nossa morte. Amém. Ave Maria, cheia de graça, o Senhor é convosco. Bendito sois vós dentre as mulheres, e bendito é o fruto do vosso ventre, Jesus. Santa Maria, Mãe de Deus, rogai por nós, pecadores, agora e na hora de nossa morte. Amém. Ave Maria, cheia de graça, o Senhor é convosco. Bendita sois vós dentre as mulheres, e bendito é o fruto do vosso ventre, Jesus. Santa Maria, Mãe de Deus, rogai por nós, pecadores, agora e na hora de nossa morte. Amém. Ave Maria, cheia de graça, o Senhor é convosco. Bendita sois vós dentre as mulheres, e bendito é o fruto do vosso ventre, Jesus. Santa Maria, Mãe de Deus, rogai por nós, pecadores, agora e na hora de nossa morte. Amém. Ave Maria, cheia de graça, o Senhor é convosco. Bendita sois vós dentre as mulheres, e bendito é o fruto do vosso ventre, Jesus. Santa Maria, Mãe de Deus, rogai por nós, pecadores, agora e na hora de nossa morte. Amém. Ave Maria, cheia de graça, o Senhor é convosco. Bendita sois vós dentre as mulheres, e bendito é o fruto do vosso ventre, Jesus. Santa Maria, Mãe de Deus, rogai por nós, pecadores, agora e na hora de nossa morte. Amém. Ave Maria, cheia de graça, o Senhor é convosco. Bendita sois vós dentre as mulheres, e bendito é o fruto do vosso ventre, Jesus. Santa Maria, Mãe de Deus, rogai por nós, pecadores, agora e na hora de nossa morte. Amém. Ave Maria, cheia de graça, o Senhor é convosco. Bendita sois vós entre as mulheres, e bendito é o fruto do vosso ventre, Jesus. Santa Maria, Mãe de Deus, rogai por nós, pecadores, agora e na hora de nossa morte. Amém. Ave Maria, cheia de graça, o Senhor é convosco. Bendita sois vós dentre as mulheres, e bendito é o fruto do vosso ventre, Jesus. Santa Maria, Mãe de Deus, rogai por nós, pecadores, agora e na hora de nossa morte. Amém. Ave Maria, cheia de graça, o Senhor é convosco. Bendita sois vós dentre as mulheres, e bendito é o fruto do vosso ventre, Jesus. Santa Maria, Mãe de Deus, rogai por nós, pecadores, agora e na hora de nossa morte. Amém. Glória ao Pai, ao Filho e ao Espírito Santo, como era no princípio, agora e sempre. Amém. Ó meu Jesus, perdoai-nos e livrai-nos do fogo do inferno, levai as almas todas para o céu e socorrei principalmente aquelas que mais precisarem da vossa misericórdia. Sagrada Família, rogai por nós. Nossa Senhora Aparecida, rogai por nós. Enchei-vos do Espírito Santo de Deus.

Pai nosso que estais no céu, santificado seja o vosso nome. Venha a nós o vosso reino, seja feita a vossa vontade, assim na terra como no céu. O pão nosso de cada dia nos dai hoje, perdoai as nossas ofensas, assim como nós perdoamos a quem nos tem ofendido. E não nos deixeis cair em tentação, mas livrai-nos do mal. Amém. Ave Maria, cheia de graça, o Senhor é convosco. Bendita sois vós dentre as mulheres, e bendito é o fruto do vosso ventre, Jesus. Santa Maria, Mãe de Deus, rogai por nós, pecadores, agora e na hora de nossa morte. Amém. Ave Maria, cheia de graça, o Senhor é convosco. Bendita sois vós dentre as mulheres, e bendito é o fruto do vosso ventre, Jesus. Santa Maria, Mãe de Deus, rogai por nós, pecadores, agora e na hora de nossa morte. Amém. Ave Maria, cheia de graça, o Senhor é convosco. Bendita sois vós dentre as mulheres, e bendito é o fruto do vosso ventre, Jesus. Santa Maria, Mãe de Deus, rogai por nós, pecadores, agora e na hora de nossa morte. Amém. Ave Maria, cheia de graça, o Senhor é convosco. Bendita sois vós dentre as mulheres, e bendito é o fruto do vosso ventre, Jesus. Santa Maria, Mãe de Deus, rogai por nós, pecadores, agora e na hora de nossa morte. Amém. Ave Maria, cheia de graça, o Senhor é convosco. Bendita sois vós dentre as mulheres, e bendito é o fruto do vosso ventre, Jesus. Santa Maria, Mãe de Deus, rogai por nós, pecadores, agora e na hora de nossa morte. Amém. Ave Maria, cheia de graça, o Senhor é convosco. Bendita sois vós dentre as mulheres, e bendito é o fruto do vosso ventre, Jesus. Santa Maria, Mãe de Deus, rogai por nós, pecadores, agora e na hora de nossa morte. Amém. Ave Maria, cheia de graça, o Senhor é convosco. Bendita sois vós dentre as mulheres, e bendito é o fruto do vosso ventre, Jesus. Santa Maria, Mãe de Deus, rogai por nós, pecadores, agora e na hora de nossa morte. Amém. Ave Maria, cheia de graça, o Senhor é convosco. Bendita sois vós entre as mulheres, e bendito é o fruto do vosso ventre, Jesus. Santa Maria, Mãe de Deus, rogai por nós, pecadores, agora e na hora de nossa morte. Amém. Ave Maria, cheia de graça, o Senhor é convosco. Bendita sois vós dentre as mulheres, e bendito é o fruto do vosso ventre, Jesus. Santa Maria, Mãe de Deus, rogai por nós, pecadores, agora e na hora de nossa morte. Amém. Ave Maria, cheia de graça, o Senhor é convosco. Bendita sois vós dentre as mulheres, e bendito é o fruto do vosso ventre, Jesus. Santa Maria, Mãe de Deus, rogai por nós, pecadores, agora e na hora de nossa morte. Amém. Glória ao Pai, ao Filho e ao Espírito Santo, como era no princípio, agora e sempre. Amém. Ó meu Jesus, perdoai-nos e livrai-nos do fogo do inferno. Levai as almas todas para o céu e socorrei principalmente aquelas que mais precisarem da vossa misericórdia. Sagrada Família, rogai por nós. Nossa Senhora Aparecida, rogai por nós. Enchei-vos do Espírito Santo de Deus.

Pai nosso que estais no céu, santificado seja o vosso nome. Venha a nós o vosso reino, seja feita a vossa vontade, assim na terra como no céu. O pão nosso de cada dia nos dai hoje, perdoai as nossas ofensas, assim como nós perdoamos a quem nos tem ofendido. E não nos deixeis cair em tentação, mas livrai-nos do mal. Amém. Ave Maria, cheia de graça, o Senhor é convosco. Bendita sois vós dentre as mulheres, e bendito é o fruto do vosso ventre, Jesus. Santa Maria, Mãe de Deus, rogai por nós, pecadores, agora e na hora de nossa morte. Amém. Ave Maria, cheia de graça, o Senhor é convosco. Bendita sois vós dentre as mulheres, e bendito é o fruto do vosso ventre, Jesus. Santa Maria, Mãe de Deus, rogai por nós, pecadores, agora e na hora de nossa morte. Amém. Ave Maria, cheia de graça, o Senhor é convosco. Bendita sois vós dentre as mulheres, e bendito é o fruto do vosso ventre, Jesus. Santa Maria, Mãe de Deus, rogai por nós, pecadores, agora e na hora de nossa morte. Amém. Ave Maria, cheia de graça, o Senhor é convosco. Bendita sois vós dentre as mulheres, e bendito é o fruto do vosso ventre, Jesus. Santa Maria, Mãe de Deus, rogai por nós, pecadores, agora e na hora de nossa morte. Amém. Ave Maria, cheia de graça, o Senhor é convosco. Bendita sois vós dentre as mulheres, e bendito é o fruto do vosso ventre, Jesus. Santa Maria, Mãe de Deus, rogai por nós, pecadores, agora e na hora de nossa morte. Amém. Ave Maria, cheia de graça, o Senhor é convosco. Bendita sois vós dentre as mulheres, e bendito é o fruto do vosso ventre, Jesus. Santa Maria, Mãe de Deus, rogai por nós, pecadores, agora e na hora de nossa morte. Amém. Ave Maria, cheia de graça, o Senhor é convosco. Bendita sois vós dentre as mulheres, e bendito é o fruto do vosso ventre, Jesus. Santa Maria, Mãe de Deus, rogai por nós, pecadores, agora e na hora de nossa morte. Amém. Ave Maria, cheia de graça, o Senhor é convosco. Bendita sois vós entre as mulheres, e bendito é o fruto do vosso ventre, Jesus. Santa Maria, Mãe de Deus, rogai por nós, pecadores, agora e na hora de nossa morte. Amém. Ave Maria, cheia de graça, o Senhor é convosco. Bendita sois vós dentre as mulheres, e bendito é o fruto do vosso ventre, Jesus. Santa Maria, Mãe de Deus, rogai por nós, pecadores, agora e na hora de nossa morte. Amém. Ave Maria, cheia de graça, o Senhor é convosco. Bendita sois vós dentre as mulheres, e bendito é o fruto do vosso ventre, Jesus. Santa Maria, Mãe de Deus, rogai por nós, pecadores, agora e na hora de nossa morte. Amém. Glória ao Pai, ao Filho e ao Espírito Santo, como era no princípio, agora e sempre. Amém. Ó meu Jesus, perdoai-nos e livrai-nos do fogo do inferno. Levai as almas todas para o céu e socorrei principalmente aquelas que mais precisarem da vossa misericórdia. Sagrada Família, rogai por nós. Nossa Senhora Aparecida, rogai por nós. Enchei-vos do Espírito Santo de Deus.

Pai nosso que estais no céu, santificado seja o vosso nome. Venha a nós o vosso reino, seja feita a vossa vontade, assim na terra como no céu. O pão nosso de cada dia nos dai hoje, perdoai as nossas ofensas, assim como nós perdoamos a quem nos tem ofendido. E não nos deixeis cair em tentação, mas livrai-nos do mal. Amém. Ave Maria, cheia de graça, o Senhor é convosco. Bendita sois vós dentre as mulheres, e bendito é o fruto do vosso ventre, Jesus. Santa Maria, Mãe de Deus, rogai por nós, pecadores, agora e na hora de nossa morte. Amém. Ave Maria, cheia de graça, o Senhor é convosco. Bendita sois vós dentre as mulheres, e bendito é o fruto do vosso ventre, Jesus. Santa Maria, Mãe de Deus, rogai por nós, pecadores, agora e na hora de nossa morte. Amém. Ave Maria, cheia de graça, o Senhor é convosco. Bendita sois vós dentre as mulheres, e bendito é o fruto do vosso ventre, Jesus. Santa Maria, Mãe de Deus, rogai por nós, pecadores, agora e na hora de nossa morte. Amém. Ave Maria, cheia de graça, o Senhor é convosco. Bendita sois vós dentre as mulheres, e bendito é o fruto do vosso ventre, Jesus. Santa Maria, Mãe de Deus, rogai por nós, pecadores, agora e na hora de nossa morte. Amém. Ave Maria, cheia de graça, o Senhor é convosco. Bendita sois vós dentre as mulheres, e bendito é o fruto do vosso ventre, Jesus. Santa Maria, Mãe de Deus, rogai por nós, pecadores, agora e na hora de nossa morte. Amém. Ave Maria, cheia de graça, o Senhor é convosco. Bendita sois vós dentre as mulheres, e bendito é o fruto do vosso ventre, Jesus. Santa Maria, Mãe de Deus, rogai por nós, pecadores, agora e na hora de nossa morte. Amém. Ave Maria, cheia de graça, o Senhor é convosco. Bendita sois vós dentre as mulheres, e bendito é o fruto do vosso ventre, Jesus. Santa Maria, Mãe de Deus, rogai por nós, pecadores, agora e na hora de nossa morte. Amém. Ave Maria, cheia de graça, o Senhor é convosco. Bendita sois vós entre as mulheres, e bendito é o fruto do vosso ventre, Jesus. Santa Maria, Mãe de Deus, rogai por nós, pecadores, agora e na hora de nossa morte. Amém. Ave Maria, cheia de graça, o Senhor é convosco. Bendita sois vós dentre as mulheres, e bendito é o fruto do vosso ventre, Jesus. Santa Maria, Mãe de Deus, rogai por nós, pecadores, agora e na hora de nossa morte. Amém. Ave Maria, cheia de graça, o Senhor é convosco. Bendita sois vós dentre as mulheres, e bendito é o fruto do vosso ventre, Jesus. Santa Maria, Mãe de Deus, rogai por nós, pecadores, agora e na hora de nossa morte. Amém. Glória ao Pai, ao Filho e ao Espírito Santo, como era no princípio, agora e sempre. Amém. Ó meu Jesus, perdoai-nos e livrai-nos do fogo do inferno, levai as almas todas para o céu e socorrei principalmente aquelas que mais precisarem da vossa misericórdia. Sagrada Família, rogai por nós. Nossa Senhora Aparecida, rogai por nós. Enchei-vos do Espírito Santo de Deus.

Pai nosso que estais no céu, santificado seja o vosso nome. Venha a nós o vosso reino, seja feita a vossa vontade, assim na terra como no céu. O pão nosso de cada dia nos dai hoje, perdoai as nossas ofensas, assim como nós perdoamos a quem nos tem ofendido. E não nos deixeis cair em tentação, mas livrai-nos do mal. Amém. Ave Maria, cheia de graça, o Senhor é convosco. Bendita sois vós dentre as mulheres, e bendito é o fruto do vosso ventre, Jesus. Santa Maria, Mãe de Deus, rogai por nós, pecadores, agora e na hora de nossa morte. Amém. Ave Maria, cheia de graça, o Senhor é convosco. Bendita sois vós dentre as mulheres, e bendito é o fruto do vosso ventre, Jesus. Santa Maria, Mãe de Deus, rogai por nós, pecadores, agora e na hora de nossa morte. Amém. Ave Maria, cheia de graça, o Senhor é convosco. Bendita sois vós dentre as mulheres, e bendito é o fruto do vosso ventre, Jesus. Santa Maria, Mãe de Deus, rogai por nós, pecadores, agora e na hora de nossa morte. Amém. Ave Maria, cheia de graça, o Senhor é convosco. Bendita sois vós dentre as mulheres, e bendito é o fruto do vosso ventre, Jesus. Santa Maria, Mãe de Deus, rogai por nós, pecadores, agora e na hora de nossa morte. Amém. Ave Maria, cheia de graça, o Senhor é convosco. Bendita sois vós dentre as mulheres, e bendito é o fruto do vosso ventre, Jesus. Santa Maria, Mãe de Deus, rogai por nós, pecadores, agora e na hora de nossa morte. Amém. Ave Maria, cheia de graça, o Senhor é convosco. Bendita sois vós dentre as mulheres, e bendito é o fruto do vosso ventre, Jesus. Santa Maria, Mãe de Deus, rogai por nós, pecadores, agora e na hora de nossa morte. Amém. Ave Maria, cheia de graça, o Senhor é convosco. Bendita sois vós dentre as mulheres, e bendito é o fruto do vosso ventre, Jesus. Santa Maria, Mãe de Deus, rogai por nós, pecadores, agora e na hora de nossa morte. Amém. Ave Maria, cheia de graça, o Senhor é convosco. Bendita sois vós entre as mulheres, e bendito é o fruto do vosso ventre, Jesus. Santa Maria, Mãe de Deus, rogai por nós, pecadores, agora e na hora de nossa morte. Amém. Ave Maria, cheia de graça, o Senhor é convosco. Bendita sois vós dentre as mulheres, e bendito é o fruto do vosso ventre, Jesus. Santa Maria, Mãe de Deus, rogai por nós, pecadores, agora e na hora de nossa morte. Amém. Ave Maria, cheia de graça, o Senhor é convosco. Bendita sois vós dentre as mulheres, e bendito é o fruto do vosso ventre, Jesus. Santa Maria, Mãe de Deus, rogai por nós, pecadores, agora e na hora de nossa morte. Amém. Glória ao Pai, ao Filho e ao Espírito Santo, como era no princípio, agora e sempre. Amém. Ó meu Jesus, perdoai-nos e livrai-nos do fogo do inferno. Levai as almas todas para o céu e socorrei principalmente aquelas que mais precisarem da vossa misericórdia. Sagrada Família, rogai por nós. Nossa Senhora Aparecida, rogai por nós. Enchei-vos do Espírito Santo de Deus.

0: vamos agora louvar a nossa mãe. Infinitas graças vos damos, soberana rainha, pelos benefícios que todos os dias recebemos de vossas mãos liberais. Dignai-vos agora e para sempre tomarmos debaixo de vosso poderoso amparo. Para mais vos obrigar, vos saudamos com uma salve, rainha.
1: Salve, rainha.
2: Salve Rainha, Mãe de Misericórdia, vida, doçura, esperança nossa, salve. A vós bradamos, degredados filhos de Eva, a vós suspiramos, gemendo e chorando neste vale de lágrimas. Eia, pois, advogada nossa, esses vossos olhos misericordiosa nós volvei. E depois desse desterro mostrai-nos Jesus, bendito é o fruto do vosso ventre. Ó clemente, ó piedosa, ó doce sempre Virgem Maria, rogai por nós, Santa Mãe de Deus, para que sejamos dignos das promessas de Cristo.

0: Meu amigo, minha amiga, estamos chegando ao final do nosso Santo Rosário. Deus abençoe a sua vida, a sua família. Que por intercessão de Nossa Senhora, possa o Deus da vida te abençoar. Em nome do Pai, do Filho e do Espírito Santo. Amém.
1: Como foi bom, meu amigo, como foi bom, minha amiga, rezar com você nessa madrugada. Fizemos aí esse caminho de oração juntinho com a Mãezinha do Céu e seu Filho Jesus. Passamos aí pelos principais mistérios da vida de Jesus e Maria. É isso aí, meu amigo e minha amiga. Desejo a você um dia abençoado na graça de Deus. Que Nossa Senhora e seu Filho Jesus possa continuar iluminando a sua vida. E vamos se manter fiel, hein? Vamos se manter fiéis aí à madrugada de oração com Altair Show, Santo Rosário, todos os dias. Eu e a turma da alegria aqui, como você ouviu, tá bom? Reze, reze o Santo Rosário todos os dias. Tem essa devoção especial, Nossa Mãezinha do Céu. Um bom dia pra você.

0: 5 horas e 55 minutos.
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2: Nem sempre o bem que você faz recebe reconhecimento. Às vezes parece que ninguém percebe seus esforços. Mas Deus vê cada atitude feita com sinceridade. Não permita que a falta de reconhecimento mude quem você é. Continue tratando as pessoas com respeito, paciência e amor. O bem nunca é perdido diante de Deus. Mesmo quando os resultados demoram, cada gesto de bondade deixa uma marca. Permaneça firme e continue espalhando aquilo que Deus colocou no seu coração. Quem permanece fazendo o bem, constrói uma história que Deus honra no tempo certo.
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2: Rádio Barroso Mix informa a hora certa.
3: 6 horas, em ponto.
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ouvintes das 6 horas. A dor tem seu aspecto amargo, mas o tem também doce. Tudo dependerá do lado por onde olhemos. É duro trabalhar muitos dias semeando a semente e cuidar dela, mas é agradável colher os frutos. É duro passar horas a fios estudando, mas é agradável receber o título e o diploma. É duro realizar esforços e mais esforços para construir a casa, mas é agradável ter em seguida seu próprio lar. É duro fazer qualquer esforço, mas logo é muito agradável gozar do fruto dos esforços empreendidos. Para chegar a ser bom de verdade, temos que realizar também grandes esforços, conseguir penosas vitórias. Porém, em seguida, podemos usufruir a alegria de vir a ser o que devemos ser. Que não nos desanimem os esforços que se devem realizar. Alentem-nos, muito pelo contrário, os resultados conseguidos por esses esforços.

Ave Maria, cheia de graça, o Senhor é convosco. Bendita sois vós entre as mulheres, e bendito é o fruto do vosso ventre, Jesus. Santa Maria, Mãe de Deus, rogai por nós, os pecadores, agora e na hora de nossa morte. Amém.

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1: Bom dia, meus irmãos. Bom dia, minhas irmãs. Vamos começar o dia pedindo: dai, Senhor, saúde. Dai, Senhor, a cura do corpo e também dos males da alma. Você que está em casa, no ônibus, onde quer que esteja, em nome do Pai, do Filho, do Espírito Santo. Amém. Senhor Deus da vida, no início deste dia, queremos pedir saúde. Dai-me, Senhor, a saúde necessária para ganhar o pão de cada dia. Livrai-me de todo mal, do perigo, da peste, da epidemia da gripe, Senhor. Livrai-me de todo mal. Rezo também, Senhor, e clamo a vossa misericórdia sobre todos os enfermos. Senhor, sustentai-os na fé, mantenha-os na esperança, revela sabedoria aos médicos e dai paciência a todos os que cuidam dos doentes. De modo particular, Senhor, no início deste dia, intercedo em favor daqueles que estão acamados, hospitalizados e até desenganado dos médicos, mas de modo particular, por este enfermo, cujo nome apresento agora. Senhor médico dos médicos, curai as feridas, libertai os doentes da enfermidade, dai-lhes, Senhor, saúde no corpo e na alma. Dai-lhe, Senhor, paciência na provação. Dai-lhe, Senhor, coragem de lutar. Curai, Redentor nosso, todos os enfermos. Amém. Um bom dia a todos.
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0: Senhor.
1: Filhos queridos, povo amado de Deus, hoje é terça-feira, dia 28, eu quero rezar pelos doentes. Você está doente? Coloque diante do Senhor agora a sua enfermidade. O que está doendo no teu corpo? Você que está com o braço, com bursite, não consegue nem levantar, nem fazer o serviço de casa. Padre, eu posso fazer direito. Estou aqui, Padre, a idade avançada. Estou perengando para viver. Desanima não, filha. Peça, Senhor, alivia a minha dor. Filhos queridos, hoje é dia 28. Estamos fechando o mês de julho. E você já fez a sua contribuição? Por favor, se você não fez, dá tempo. Faça a sua contribuição para a obra Evangelizar é Preciso. Eu quero continuar todo dia na sua casa. Filhos queridos, também nós estamos caminhando, já é terça-feira, e é engraçado esse ano porque dia 1º é sábado, e dia 2 é domingo e já é dia do padre. E nesta semana, eu proponho assim, escreva o nome do padre da sua paróquia. Padre, mas eu sei de qual, escreva. E eu gostaria que este ano, você, no domingo, fosse na missa na tua igreja e desse um abraço. Se possível, leve um cartão. Não precisa, se você não tem condições de comprar, escreva num papel: Padre Fulano de Tal, eu rezei pelo Senhor. Obrigado por ser padre. Você vai fazer isso? Faça. Nesta semana, hoje, amanhã, depois, reze pelo padre da sua paróquia. E domingo, vá lá, leve um cartãozinho, leve um mimo. Se você não puder, leva o teu abraço. Mas eu quero que você valorize o padre da sua paróquia. Bíblia aberta, cartilha de oração.

filhos queridos, povo amado de Deus, vamos escutar o que Deus tem a nos dizer hoje. Vamos escutar o que Deus quer nos falar. O Senhor esteja convosco, Ele está no meio de nós. Proclamação do Evangelho de Jesus Cristo, segundo São Mateus. Glória a vós, Senhor. Os discípulos pediram a Jesus: explica-nos a parábola do joio no campo. Jesus então falou: o que semeia a boa semente é o filho do homem. O campo é o mundo. A boa semente são os filhos do reino. O joio são os filhos do maligno. O inimigo que semeia é o demônio. A colheita é o fim do mundo. Os ceifadores são os anjos, e assim como se recolhe o joio para jogá-lo no fogo, assim será no fim do mundo. O filho do homem enviará seus anjos, que retirarão do seu reino todos os escândalos e todos os que fazem o mal, e os lançarão na fornalha ardente. Aí haverá choro e ranger de dente. Palavra da salvação. Glória a vós, Senhor. A explicação que Jesus dá, pega lá Mateus capítulo 13. Vou repetir, Mateus capítulo 13. Hoje já é a explicação da parábola do semeador. Jesus diz: quem semeia a boa semente é ele, Jesus. Semeia onde? No campo, e o campo é o mundo. As boas sementes são aqueles que vivem a palavra de Deus. Joio é toda pessoa que age pelo maligno. Acredite, agir como joio é o egoísmo, mentira, discórdia, prostituição, inveja. Quem que planta isso no coração humano? É o mal. Então, filho, filha, nessa terça-feira, Senhor, semeai o bem e arrancai do meu coração toda a semente do maligno. Repita comigo: arrancai do meu coração toda a semente do maligno. Semeie o bem, e que eu semeie o bem ao próximo.

Deus, também hoje, nós queremos semear esperança nos doentes. Nós queremos semear esperança nos que sofrem. Família, igreja orante, vamos juntos rezar agora pelos doentes e pedir: Senhor, semeie esperança, semeie consolo, semeie a paz. Estenda a tua mão direita comigo, Senhor Deus. Eu me coloco em oração pelos que sofrem. Senhor, eu me coloco em oração pelos que estão nos hospitais. Eu me coloco em oração e peço que a tua mão vá de encontro àqueles que estão nas UTIs, nas enfermarias. Senhor Deus, que as pessoas não percam a esperança. Senhor, que ninguém perca a fé.

0: Senhor, coloque no coração daqueles que se entregaram ao vício a vontade de sair do vício. Deus do impossível, Deus que tudo pode, o Senhor esteja convosco, Ele está no meio de nós. Abençoai, Senhor, a água, a roupa dos enfermos, afaste a bebida, afaste o vício, afaste todo o mal, abençoai essa água.
1: Em nome do Pai, do Filho e do Espírito Santo. Amém.

0: morte.
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0: E vamos juntos para o quarto dia da novena perpétua de Jesus das Santas Chagas. E eu convido você a mandar as suas intenções, 41-3221-6060. Rezemos. Por suas santas chagas, suas chagas gloriosas, o Cristo Senhor me proteja e me guarde. Senhor Jesus, foste levado na cruz para que, por vossas santas chagas, sejam curadas as de nossas almas. Eu vos louvo e agradeço pelo vosso ato redentor. Carregaste em vosso próprio corpo os meus pecados e de toda a humanidade. Nas vossas santas chagas, Senhor, coloco minhas intenções, minhas preocupações, ansiedades e angústias, minhas enfermidades físicas e psíquicas, meus sofrimentos, dores, alegrias e necessidades. Em vossas santas chagas, Senhor, coloco a minha família. Envolvei, Senhor, a mim e meus familiares, protegendo-nos do mal. Senhor, ao mostrar vossas santas chagas gloriosas a Tomé e o mandando tocar em vosso lado aberto, o curaste da incredulidade. Eu vos peço, Senhor, permita-me refugiar em vossas santas chagas e, por mérito desses sinais de vosso amor, curai a minha falta de fé. Ó Jesus, pelos méritos de vossa paixão, morte e ressurreição, dai-me a graça de viver os frutos da nossa redenção. Amém. Queridos filhos e filhas, os testemunhos nos são enviados e eu convido e estimulo você que também o faça. Mande para a obra para que o mundo saiba esta presença do Deus vivo e verdadeiro que faz milagres e prodígios. Acompanhe este.
1: Venho pedir pela minha filha toda a saúde, mas principalmente para o meu filho, esse que está aqui na foto. Ele está prisioneiro da depressão desde os 16 anos, hoje tem 19. E todo esse tempo foi uma luta que ele não admitia. E o ano passado ele admitiu que estava doente e agora ele está fazendo tratamento no CAPS. Mas todo dia é uma luta, é uma vitória, porque ele ficava se negando aí nas consultas. Mas agora ele está aceitando, ele vai nas consultas e eu acredito que vai ter a cura o ano que vem. Se Deus quiser, eu venho agradecer a Deus a vitória completa dele. Ele vai ser curado. Graça alcançada, graça testemunhada. Toca o sino, sacristão.
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0: 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E vamos à bênção da casa. Que a vossa divina bênção os acompanhe. Que o Espírito Santo ilumine os seus pensamentos e que seu poder haja por eles em toda parte. Tudo que se encontra nesta casa, os que nela entram, os que dela saem, que Jesus, nas suas santas chagas, nos abençoe e vos preserve do mal, para que nenhuma desgraça se aproxime de vós. O Senhor vos abençoe e vos guarde, que Ele faça seu rosto brilhar sobre vós, que Ele se compadeça de vós e vos dê a paz. Em nome do Pai, do Filho e do Espírito Santo. Amém.

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4: Rádio Barroso Mix informa a hora certa.
5: 6:28.
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Olha, gente, você sabe que para conseguir aquilo que é possível, eu tenho que tentar o que é impossível? É. Aquilo que eu preciso, aquilo que eu quero ter, aquilo que eu quero conseguir, eu devo lutar com todas as minhas forças, com todas as minhas vontades, fazer de tudo e tentar até aquilo que é impossível. Não ter medo do impossível. Porque se eu realmente me lançar para conseguir aquilo que é impossível, com certeza, o possível eu vou conseguir. Por isso, não desista nunca de lutar, não. Não desista mesmo. Não desista mesmo. Eu sei que às vezes no meio do caminho, no meio da nossa vida, no meio do dia, a gente tem aquela vontade de desistir, dizer, ah, mas eu tô cansado, eu já fiz tanto e não consegui nada, eu já lutei tanto e minha vida tá do mesmo jeito, eu já fiz todas as tentativas. É nesse momento que a gente pensa em desistir, é que eu vou tentar mais. Vou tentar mais. É nesse momento que eu vou fazer o impossível para se chegar àquilo que é possível.

0: Deus vai cumprir tudo.
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3: Um grupo de ex-alunos, todos estabelecidos profissionalmente, se reuniu para visitar um amigo professor da universidade. Em pouco tempo, a conversa girava em torno de queixas, de estresse no trabalho e na vida como um todo. Né? Ao oferecer café aos seus convidados, o professor foi à cozinha e retornou com um grande bule e uma variedade de xícaras de porcelana, plástico, vidro, cristal. Algumas xícaras eram muito simples, outras caras, caríssimas, outras ainda muito requintadas. O professor disse então a todos para se servirem à vontade. Quando todos os estudantes estavam de xícara em punho, o professor disse: se vocês repararem, pegaram todas as xícaras bonitas e caras e deixaram as simples e baratas para trás. Sei que é normal que vocês queiram o melhor para si, mas isto é precisamente a fonte dos seus problemas, desse estresse todo que vocês passam. Vocês podem ter certeza de que a xícara em si não adiciona qualidade nenhuma ao café. Não, nada. Na maioria das vezes, são apenas mais caras e algumas vezes até escondem o que nós estamos bebendo. O que todos vocês realmente queriam era o café ou as xícaras. Mas escolheram conscientemente as melhores xícaras. Não pensaram no café e ainda ficaram de olho nas xícaras uns dos outros. Agora pense nisso. A vida é o café. Os empregos, dinheiro e posição social são essas xícaras. Elas são apenas ferramentas para sustentar e conter a vida. E o tipo de xícara que temos não define nem altera a qualidade da nossa vida que vivemos. Às vezes, ao concentrarmos-nos apenas na xícara, no exterior, deixamos de saborear o café que Deus nos deu. Deus coa o café, que é o principal, a vida. As xícaras são apenas um acessório. Saboreie o seu café. Isso é que importa.

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1: Senhor nosso Deus, nós vos pedimos e vos suplicamos a bênção. Guiai-nos, Senhor, pelos caminhos da verdade, da justiça e do amor. Conduzi-nos, Senhor, sempre com a vossa proteção, livrando-nos de todo mal, de toda malícia, de toda inveja. Dai-nos força, Senhor, para vencer todas as provações e desafios. Senhor, que nunca nós tenhamos o nosso coração contaminado pelo ódio e nem pela vingança. Por isso é que vos pedimos hoje, Senhor, dai-nos a graça de buscar sempre o perdão e dar sempre o nosso perdão àquele que precisa. Vos pedimos agora, Senhor Deus de toda a consolação, curai os doentes, curai, Senhor, aquele que sofre. Dai, Senhor, consolo àquele que está triste. E vos pedimos agora, ficai conosco, permanecendo ao nosso lado, para que possamos trabalhar, para que possamos conduzir os nossos negócios com a vossa proteção e com a vossa paz. Dignai-vos, Senhor, abençoar esta água para que a vossa bênção possa tocá-la e ela nos trazer a paz, a graça e a força. A bênção do Deus Todo-Poderoso, Pai, Filho e Espírito Santo. Amém.
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3: Obrigado pela sua presença aqui conosco. Espero você no próximo programa. Deus abençoe você.
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6: Rádio Barroso Mix informa a hora certa.
7: 6:46.
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10: Deus abençoe você e toda a sua família. Que alegria estar aqui com você, começando mais um programa Eu Seguirei. Eu tenho certeza de que Deus vai falar muito ao seu coração através deste programa. Olha, se você pode, eu já quero convidar você a pegar a sua Bíblia, porque hoje nós vamos meditar a palavra de Deus. A palavra de Deus é o nosso alimento, a palavra de Deus que é o nosso sustento. Eu tenho certeza que essa palavra vai mover seu coração. Olha, aqui você vai ouvir a palavra de Deus, aqui você vai poder cantar. São minutos que ficaremos juntos, onde você vai fazer uma experiência com Deus. Lembrando que tudo que você ouvir aqui, depois fica registrado no meu canal do YouTube, Frei Gilson / Som do Monte, no meu Instagram, no meu Facebook, todos com o mesmo nome, Frei Gilson / Som do Monte, para que você possa também compartilhar essa palavra com os seus amigos, tá bom? Então, vamos escutar a palavra de Deus.
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10: Quando rezamos o terço, em cada mistério nós temos uma jaculatória que a gente diz assim: ó meu Jesus, livrai-me do fogo do inferno, levai as almas todas para o céu e socorrei principalmente as que mais precisarem da vossa misericórdia. É uma oração que, inclusive, se eu não me engano, Nossa Senhora de Fátima nos ensinou: livrai-me do fogo do inferno. E por quê? Porque todos nós temos o perigo. Eu e você estamos vivos e nós estamos fazendo as nossas escolhas. Como diz a palavra de Deus, em 2 Coríntios, capítulo 5, 2 Coríntios, capítulo 5, versículo 10, estamos fazendo as nossas escolhas nessa terra, mas um dia vamos morrer e depois acontece o quê? 2 Coríntios, capítulo 5, versículo 10, porque teremos de comparecer diante do tribunal de Cristo. Ali cada um receberá o que mereceu, conforme o bem ou o mal que tiver feito enquanto estava no corpo. Então, enquanto eu estou no corpo, eu posso fazer o bem ou o mal. Se eu escolher o bem, com certeza o céu. Se eu escolher uma vida de mal, uma vida de pecado, o perigo da perdição, ele é real. Eu quero meditar com você sobre isso. Eu sei que é um assunto que às vezes a gente não quer meditar, mas a gente precisa, porque se está na Bíblia, a gente precisa meditar. Tudo que está na palavra de Deus, a gente precisa meditar, ainda mais quando é o próprio Jesus falando. Toda palavra é importante, toda palavra é palavra de Deus. Mas quando o próprio Jesus fala, a gente tem que entender que é algo muito importante que ele está querendo nos revelar. Em nome do Pai, do Filho e do Espírito Santo, amém. Mateus 13, de 36 a 43. Naquele tempo, Jesus deixou as multidões e foi para casa. Seus discípulos aproximaram-se dele e disseram: explica-nos a parábola do joio. Jesus respondeu: aquele que semeia a boa semente é o filho do homem. O campo é o mundo. A boa semente são os que pertencem ao reino. O joio são os que pertencem ao maligno. O inimigo que semeou o joio é o diabo. A colheita é o fim dos tempos. Os ceifadores são os anjos. Como o joio é recolhido e queimado ao fogo, assim também acontecerá no fim dos tempos. O filho do homem enviará os seus anjos, e eles retirarão do seu reino todos os que fazem outros pecar e os que praticam o mal, como eu comecei falando no começo do vídeo. E depois os lançarão na fornalha de fogo. Ali haverá choro e ranger de dentes. Então justos brilharão como o sol no reino do seu Pai. Quem tem ouvidos, ouça. Palavra da salvação. Santo Agostinho, ele vai nos ajudar muito. Preste atenção nessa grande meditação de Santo Agostinho. Tenho medo do fogo eterno, mas sua sorte será para sempre. Entendo no sentido de fogo eterno, a respeito da qual declara em outra passagem a Escritura, Isaías 66, 24, o seu verme não morrerá e seu fogo não se apagará. Mas dirá alguém: ele fala dos ímpios, não de mim. Alguém pode olhar essa palavra e dizer assim: mas não está falando de mim. Eu sou uma pessoa boa. Aqui essa palavra está falando dos ímpios, essa palavra está falando dos maus. Então, alguém dirá, Santo Agostinho, ele fala dos ímpios, não de mim. Porque apesar de eu ser pecador, de adúltero, de fraudulento, de ladrão, de perjuro, tenho Cristo por fundamento, eu sou cristão, sou batizado. Gente, quantas Quanto disso tem no mundo de hoje? Ir para o inferno? Eu não. Eu sou de Cristo, eu sou cristão. Eu sou adúltero, sou ladrão, sou fraudulento, sou pecador, faço perjúrio, mas sou cristão, sou batizado. Sou purificado pelo fogo e por causa do fundamento eu não me perco. Fala-me novamente, Santo Agostinho, o que és? Sou cristão, respondes. Bem, vai adiante, o que mais? Ladrão, adúltero, etc. Destes, afirmou o apóstolo, os que praticam tais coisas não herdarão o reino de Deus. Gálatas capítulo 5, versículo 21. Depois você confere. Certamente esperas obter o reino dos céus, sem te corrigires de teus pecados, sem fazer penitência do que cometeste? Acho que não. O que tais coisas praticam não herdarão o reino de Deus. Desconheces que a longanimidade de Deus te convida à conversão, iluminando-te com não sei o que, com a tua obstinação e com o coração impenitente, estás acumulando ira para o dia da ira e da revelação da justa sentença de Deus que retribuirá a cada um segundo as suas obras. Romanos 2:4. Fica atento, portanto, ao juiz que vem. Santo Agostinho está dizendo assim, ó, cuidado, porque você quer entrar no céu sem se converter, cuidado. Romanos capítulo 2, versículo de 4 a 6. Ou desprezastes as riquezas de sua bondade, tolerância e longanimidade, desconhecendo que a bondade de Deus te convida ao arrependimento? Mas pela tua obstinação e coração impenitente vais acumulando ira contra ti para o dia da cólera, o dia da revelação do justo juízo de Deus, que retribuirá a cada um segundo as suas obras. Essa palavra é muito importante. Apocalipse capítulo 20, versículo 15. Todo que não foi encontrado escrito no livro da vida foi lançado ao fogo. Isso não pode acontecer comigo e com você. Mas para isso a gente precisa lutar. Livrai-me do fogo do inferno e levai as almas todas para o céu. Livrai-me do fogo do inferno. Pai, Filho, Espírito Santo. Amém.
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10: Resposta a essa palavra, eu quero convidar você agora a cantar comigo.
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toca agora, Senhor, o coração de tantas pessoas que estão vivendo a solidão, estão se sentindo sozinhas. Toca, Senhor, o coração agora de pessoas depressivas, que estão com uma tristeza que não sabe de onde vem. Toca, Senhor, o coração de tantas pessoas que estão vivendo o medo do futuro, o medo do amanhã. Toca, Senhor, agora o coração de tantas pessoas ansiosas que não conseguem viver o momento de hoje, não têm confiança em Ti. Queremos confiar em Ti, queremos descansar em Ti. Vinde a mim, vós que senti. Queremos confiar em Ti, queremos descansar.

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2: O programa de hoje está bom demais e eu quero lembrar você, se você quiser ouvir mais pregações, mais meditação da palavra, basta você me acompanhar no meu canal do YouTube, Frei Gilson / Som do Monte, no meu Instagram, no meu Facebook, no meu TikTok, e lá você vai encontrar muito mais palavra de Deus para você.
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2: Nós vamos terminar este programa rezando. Eu quero clamar agora por você, quero clamar pela sua família. Senhor Deus, libera agora o teu Espírito Santo sobre cada pessoa que acompanha este programa. Vem, Espírito Santo, enche todos os que estão acompanhando este programa agora. Libera, Senhor, para esta pessoa o que ela mais precisa, para o corpo e para a alma. Libera, Senhor, curas e libertações em nome de Jesus para esta pessoa que assiste, que acompanha, que escuta e para toda a sua família. Eu clamo a tua poderosa bênção. Visita agora com bênção de proteção. A bênção que só o Senhor pode dar. Abençoe-vos o Deus Todo-Poderoso, Pai e Filho e Espírito Santo. Amém.
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0: Rádio Barroso Mix informa a hora certa.
1: 7:01.
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1: Segura Cristão, que é a nossa comitiva Mensagem Sertaneja está chegando para levar a palavra de Deus de uma forma diferente. E no rodeio da vida, a fé e o amor de Deus seguem a nos guiar. Por isso, podemos vencer qualquer desafio.

0: hesitar. Eu sou Gilson Fernandes, o DJ Cowboy de Cristo. Que a paz de Jesus, o amor de Maria e a alegria do Espírito Santo esteja conosco. E eu nunca estou sozinho, sempre bem acompanhado do Pai, do Filho e do Espírito Santo e com ela, a cantora sertaneja católica, Adriana Gil.
1: Salve, salve, cowboys de Cristo. Que a paz do Senhor, o amor de Maria e a alegria do Espírito Santo esteja conosco. E que alegria ter você conosco para mais um programa Mensagem Sertaneja repleto de coisas boas. Hoje, na História para Pensar, o tema será o paraquedas.
0: E também vamos aumentar o nosso conhecimento sobre a Palavra de Deus através da nossa charadinha bíblica.
1: Nosso mascotinho Pé de Pano vai trazer abraços para os nossos ouvintes.
0: Teremos ainda música sertaneja católica, sertaneja mensagem, nosso momento de oração, nosso momento de reflexão.
1: E não poderia faltar as mensagens do nosso Zap Zap Mensagem Sertaneja.
0: Ô Adriana Gil, por falar em WhatsApp, que tal passar o número do nosso WhatsApp para esse povo abençoado?
1: É isso aí, você quer falar conosco, mandar sua mensagem de áudio ou mandar sua mensagem escrita? Anote aí o nosso WhatsApp, 12 99241-6448. Repetindo, 12 99241-6448.
0: E temos outros canais de comunicação. Pode utilizar aí as nossas redes sociais, Instagram e Facebook. É só procurar arroba mensagem sertaneja ou usar o nosso e-mail. Isso mesmo, nós temos e-mail. mensagensertaneja@gmail.com. E vamos começar de música boa. Vamos ouvir agora no nosso programa Álvaro e Daniel, com participação de Michel Teló, É Só o Amor.
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0: Cristo.
1: Tchê, tchê, tchê, tchê, você ouviu Álvaro e Daniel com participação de Michel Teló. É só o amor.
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3: Aprenda com o silêncio a ouvir os sons interiores da sua alma, a calar-se nas discussões e assim evitar tragédias e desafetos. Aprenda com o silêncio a respeitar a opinião dos outros, por mais contrária que seja da sua. Aprenda com o silêncio a aceitar alguns fatos que você provocou, a ser humilde, deixando o orgulho gritar lá fora. Aprenda com o silêncio a reparar nas coisas mais simples, valorizar o que é belo, ouvir o que faz algum sentido, evitar reclamações vazias e sem sentido. Aprenda com o silêncio que a solidão não é o pior castigo. Existem companhias bem piores. Aprenda hoje com o silêncio que gritar não traz respeito, que ouvir ainda é melhor que muito falar. E em respeito a você, eu me calo, me silencio, para que você possa ouvir o seu interior que quer lhe falar, desejar-lhe um dia vitorioso e confirmar que você é especial.
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1: What's up? E olha o zap zap do Mensagem Sertaneja com a mensagem da Fátima de Conselheiro Lafaiete, Minas Gerais. E ela disse o seguinte: olá para todos, peço uma música, a Oração da Família, e ofereço para o Padre José Maria, ele reza o texto na Rádio Imaculada. Eu sou Fátima de Conselheiro Lafaiete, Minas Gerais.
3: Fátima, querida, muito obrigada pelo carinho da sua mensagem, pela sua participação. Que Deus abençoe você, todo o povo aí de Conselheiro Lafaiete, Minas Gerais, e os nossos parceiros da Rádio Imaculada.
1: E agora vamos ouvir a música Oração pela Família, na voz de Paula Fernandes e Anjos de Resgate.
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7: O rio atinge seus objetivos porque aprendeu a contornar obstáculos. Vamos em frente com Deus no coração. Alô, turma! Estamos de volta com o nosso programa Mensagem Sertaneja. E você é a primeira vez aqui no nosso programa? Seja muito bem-vindo! Você já é ouvinte assíduo do nosso programa? Nossa gratidão!
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7: Segura, pé de pano, cavalinho chucro! Quando o pé de pano passa por aqui, você já sabe, né? Quando o nosso mascotinho chega aqui, é hora do que, Adriana Gil?
8: É hora de mandar abraço. Como eu gosto de distribuir esses abraços, viu, Gilson? O primeiro vai para Rosânia Pacheco, de Volta Redonda, Rio de Janeiro.
7: Também vai para Sara Cardoso, de São Luís, no Maranhão.
8: Para Ivanilda Poggi, de João Pessoa, Paraíba.
7: Para Isabela Santiago, Santarém, no Pará.
8: Para Lana Maria, de Paripueira, Alagoas.
7: Para Dora Silva, de Fortaleza, no Ceará.
8: Para Maria Venância, de Itajubá, Minas Gerais.
7: Grande abraço para Cida, lá de Praia Grande, São Paulo.
8: Para o Marcos Testa e família, de Jaraguari, Mato Grosso do Sul.
7: Para Ana Raquel, de Tupã, São Paulo.
8: E para Cláudia, de Sabará, Minas Gerais.
7: E para esse povo abençoado, vai a próxima canção. Vamos ouvir Frei Zeca, Falante Resmungão.
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9: É, agora é que vamos ver. Os homens dizem que as mulheres falam e choram demais, mas os homens também têm seus defeitos. Tem uns que são resmungões

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1: O amor nasce nos pequenos detalhes e morre na falta deles. Não acaba não, mundão. Você ouviu aqui no Mensagem Sertaneja, Frei Zeca, falante resmungão.
2: E é verdade que o amor nasce nos pequenos detalhes. E muitas vezes nós temos anjos que Deus manda, que nos amam, que nos ajudam, que dão aquele empurrãozinho e às vezes a gente nem percebe. Mas é sobre isso que nós vamos falar hoje, na nossa história para pensar. Estão preparados? Então muita atenção.
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1: Charles Plubb era um piloto de avião na Guerra do Vietnã. Depois de muitas missões de combate, seu avião foi derrubado por um míssil. Plubb saltou de paraquedas, foi capturado e passou 6 anos numa prisão norte-vietnamita. Ao retornar aos Estados Unidos, passou a dar palestras relatando a sua odisseia e o que aprendera na prisão. Certo dia, num restaurante, foi saudado por um homem. Olá, você é Charles Plubb? Era piloto no Vietnã e foi derrubado, não é mesmo? Sim, como sabe? Perguntou Plubb. Eu era quem dobrava seus paraquedas. E parece que funcionou bem, não é verdade? E Plubb quase se afogou de surpresa e com muita gratidão respondeu. Claro que funcionou. Caso contrário, eu não estaria aqui hoje. E ao ficar sozinho naquela noite, Plubb não conseguia dormir, pensando e perguntando-se. Quantas vezes vi esse homem no porta-aviões e nunca lhe disse bom dia? Eu era um piloto arrogante e ele um simples marinheiro. E também pensou nas horas que o marinheiro passou humildemente no barco enrolando os fios de seda de vários paraquedas, tendo em suas mãos a vida de alguém que não conhecia. E agora, Plubb inicia suas palestras perguntando à plateia o seguinte. Quem dobrou teu paraquedas hoje? Vamos pensar?
2: Todos temos alguém cujo trabalho é importante para que possamos seguir adiante. Precisamos de muitos paraquedas durante o dia. Um físico, um emocional, um mental e um espiritual. Às vezes, nos desafios que a vida nos apresenta diariamente, perdemos de vista o que é verdadeiramente importante e as pessoas que nos salvam no momento oportuno sem que lhes tenhamos pedido. Deixamos de saudar, de agradecer, de felicitar alguém ou ainda simplesmente de dizer algo amável. Hoje, esta semana, este ano, cada dia, procura dar conta de quem prepara teu paraquedas e agradeça-lhe. Ainda que não tenha nada de importante a dizer, envie essa mensagem a quem fez isso alguma vez e a mande também aos que não fizeram. As pessoas ao teu redor notarão esse gesto e te retribuirão preparando teu paraquedas com esse mesmo afeto. Todos precisamos uns dos outros, por isso devemos mostrar-lhes gratidão. Às vezes, as coisas mais importantes da vida dependem apenas de ações simples. Só um telefonema, um sorriso, um agradecimento, um gosto de você, um te amo ou um simples bom dia.
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1: WhatsApp! E olha o zap zap do Mensagem Sertaneja. Quero aproveitar agora e mandar um abraço para os nossos amigos que interagem pelo nosso WhatsApp. Um abraço para Célia Martins, de Castelo, no Espírito Santo.
2: Para Antônia Pedroso, de Macapá, Amapá.
1: Para o Alexandre Manuel, de Patos de Minas, Minas Gerais.
2: Para Mariana Fonseca, de Mauá, São Paulo.
1: Para Maria da Silva, de Engenheiro Caldas, Minas Gerais.
2: Para o Edgar Luiz, de Mirassol, São Paulo.
1: E também para Terezinha, de Botelhos, Minas Gerais. Para esse povo abençoado, vai a próxima canção. Vamos ouvir Anísio Coelho, Meu Cristo Amigo.
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3: 7:28.
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6: Atendi uma mulher. Falou, padre, olha a minha canela aqui. Falei, só a canela, filho, eu sou sacerdote. Minha filha, você brigou com um gato? Não, é a unha do meu marido. Ele não corta a unha e dorme fazendo assim. O cara nem corta a unha do pé, o cara tá cortando, meu irmão. O que é que teve uma falha? Lá quando ele era criança, a mãe não ensinou que não era um tatu. A mãe não explicou. Um coordenador falou,

0: ou o braço, meu filho, vai ser um repouso. Mas é poder demais. Não, pai, deve ser mesmo. Ninguém merece uma pessoa porca do lado. A verdade rasgada é essa. Seu marido merece uma mulher cheirosa, uma mulher depilada, uma mulher com cabelo Chanel. Tem mulher que, pelo amor de Deus, meu irmão, a mulher tá parecendo que morreu e esqueceu de deitar. E quer que o marido tenha atração por ela. Ele fala, olha, vai deitando bem, a hora que você dormiu bem. Não dá. Que mulher que quer um homem mal cuidado? Um homem que tem mau hálito? Um homem que tira a meia, a orquídea murcha? Brincadeira, meu irmão, brincadeira. E reclama que o casamento está ruim.
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4: As pessoas mais felizes nem sempre têm as melhores coisas. Elas sabem fazer o melhor das oportunidades que aparecem em seus caminhos. Alô, turma! Estamos de volta com o nosso programa Mensagem Sertaneja, com o melhor da música sertaneja católica e também do sertanejo mensagem. E agora chegou a hora da nossa charadinha bíblica.
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6: Bora enriquecer o nosso conhecimento sobre a palavra de Deus. E a nossa charadinha de hoje está muito especial, então preste atenção. Qual o nome da mulher que Jesus expulsou 7 demônios? Opção A, Joana. Opção B, Susana. Opção C, Maria Madalena. Opção D, Salomé. Repetindo, qual o nome da mulher que Jesus expulsou 7 demônios? Opção A, Joana. Opção B, Susana. Opção C, Maria Madalena. Opção D, Salomé. Mas tá uma moleza essa charadinha bíblica de hoje. Tenho certeza que você já sabe, mas a gente sempre dá um tempinho. E agora a gente vai dar um tempinho com um pedido musical.
4: Isso mesmo, o pedido musical é da Edilce de Nova Serrana, Minas Gerais. E ela mandou a seguinte mensagem pra gente. Olá, povo de Deus, manda pra mim uma música com Adriana Gil.
6: Edilce, muito obrigada pelo carinho da sua mensagem, por ouvir o programa Mensagem Sertaneja e por pedir a música desta aqui que vos fala, Adriana Gil. Minha gratidão, minhas orações por você, por sua família e por todo o povo aí de Nova Serrana, Minas Gerais.
4: Então vamos ouvir Adriana Gil. As lágrimas podem durar uma noite.
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1: Se você não pode falar bem de uma pessoa, é melhor não falar nada. Tchê, tchê, tchê, você ouviu? Adriana Gil. As lágrimas podem durar uma noite. E conheça um pouquinho mais do trabalho de evangelização da Adriana Gil através do site www.adrianagil.com.br. E agora, sem mais delongas, vamos para a resposta da nossa charadinha bíblica.
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2: Antes da nossa resposta, vamos relembrar a nossa charadinha bíblica de hoje. Qual o nome da mulher que Jesus expulsou 7 demônios? Opção A, Joana. Opção B, Susana. Opção C, Maria Madalena. Opção D, Salomé. A resposta certa é... Opção C, Maria Madalena. Maria Madalena foi liberta de 7 demônios. Está em Lucas capítulo 8, versículo 2. Maria Madalena, como era chamada, foi uma discípula e seguidora de Jesus. Ela foi curada pelo próprio Senhor Jesus. Na Bíblia, ela é mencionada como Maria, chamada Madalena, possivelmente pelas suas origens. A região onde nasceu chamava-se Magdala e ficava cerca de 10 quilômetros da cidade de Cafarnaum. Alguns estudiosos dizem que a expressão sete demônios tanto pode ser considerada possessão demoníaca como uma grave doença no corpo. O fato é que Jesus curou esta mulher. E esta foi a nossa charadinha bíblica de hoje, enriquecendo cada vez mais nosso conhecimento sobre a palavra de Deus.
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1: WhatsApp! E olha o zap zap do Mensagem Sertaneja na área. E a mensagem agora é do Valdeir, lá de Urandi, na Bahia.
2: E ele diz o seguinte: Salve Maria! Tudo bem com vocês aí? Gostaria de ouvir uma música do Gino e Geno, Nossa Senhora Aparecida. Deus abençoe a todos do programa, um grande abraço.
1: Alô, Dei, meu irmão, aquele abraço para você, para sua família, para todos aí de Urandina, Bahia. Salve Maria Imaculada, e lógico, nós vamos aqui atender o seu pedido musical. Vamos ouvir agora Gino e Geno, Nossa Senhora Aparecida.
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3: 7:43.
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5: Os bem-aventurados se valiam do amor de Deus para vencer as intempéries. Gente, tira do horizonte da tua vida Deus. É um desespero total. A humanidade está louca. As pessoas estão doentes. O suicídio aumenta. Eu estou afirmando categoricamente. Eu estou extremamente preocupado com os pensamentos suicidas na juventude. Escute o que eu estou dizendo. Ajude a pessoa a fazer um processo de amor com Jesus. Nós precisamos fazer isso. O amor cura. O amor é capaz de reconstruir uma pessoa.
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1: Bom dia, Adriana, Magilson. Estou ligadinho em vocês.
2: Alô, Iraci, aquele abraço, minha amiga. Grande abraço para você, para sua família e todos aí do Guarujá, São Paulo.
3: E se você quer participar do programa Mensagem Sertaneja, como fez a Iraci, mande sua mensagem de áudio para nós também. Você pode fazer a abertura do bloco, você pode mandar a sua mensagem pedindo música. Vai ser uma alegria para nós ter você participando do nosso programa. O nosso zap é 12992416448.
2: Repetindo?
3: 12992416448.
2: E se você quiser levar o show da Adriana Gil também para sua cidade, é esse mesmo número. É só mandar sua mensagem pra gente e vai ser uma alegria ter a sua participação e também ter o show da Adriana Gil aí na sua cidade.
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2: E para Iraci do Guarujá, São Paulo, vai a próxima canção. Vamos ouvir Cristiano Araújo, Jesus Cristo.
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0: Nas dificuldades, lembre-se que Deus é o maior do que qualquer adversidade. Tchê, tchê, tchê, tchê! Você ouviu aqui no Mensagem Sertaneja, Cristiano Araújo, Jesus Cristo.
1: E olha o nosso mascotinho Pé de Pano passando por aqui mais uma vez. E é hora de mandar um abraço para o Edson da Silva de Sorocaba, São Paulo.
0: Para o Donizete Pedroso, de Extrema, Minas Gerais.
1: Para o André Santos, de Novo Hamburgo, Rio Grande do Sul.
0: Para Laudimar Abade, de Itambé, Bahia.
1: Para José Adelino Rafael, de Porto Alegre, Rio Grande do Sul.
0: E também para o Josenildo da Silva, de Iati, no Pernambuco. E para esse povo abençoado vai a próxima canção. Vamos ouvir Chitãozinho e Chororó, Nossa Senhora.
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0: Que Nossa Senhora Aparecida nos cubra com seu manto sagrado e nos proteja daquilo que nos afasta da vontade de Deus. Salve, salve Maria Imaculada!
1: Salve, salve Maria Imaculada!
0: Você ouviu aqui no Mensagem Sertaneja, Chitãozinho e Xororó, Nossa Senhora!
1: E tudo que é bom dura pouco e pouquíssimo mesmo, que já é hora de ir embora, Gilson.
0: Que tristeza, meu coração já tá apertadinho, mas nós temos o encontro no próximo programa.
1: Não se esqueça que você tem um encontro conosco, hein? Agradecemos a Deus, agradecemos toda a equipe da rádio e agradecemos principalmente a você, que está sempre juntinho conosco aqui no programa Mensagem Sertaneja. Nossa gratidão e a nossa oração.
0: E vamos para o finalzinho do nosso programa com um momento muito especial. É o nosso momento de oração, hoje com o Padre Reginaldo Manzotti.

0: Senhor Deus, nós te pedimos que todas essas músicas tocadas, essa mensagem de Deus cantada em verso e prosa, possa tocar todos os corações, que todos os ouvintes possam se abrir à graça de Deus e que as bênçãos de Deus misericordioso e bondoso, que nos vem pelas cinco chagas de Jesus, abençoe a todo e cada ouvinte, ao doente dando saúde, ao desesperado a esperança e a fé, e àqueles que se encontram em meio à tribulação, força para superar. Que Deus abençoe a você, Adriana Gil, Gilson Fernandes e a todos os ouvintes do Mensagem Sertaneja. Em nome do Pai, do Filho e do Espírito Santo. Amém.
1: Alô, Cowboys de Cristo, muito obrigada pela sua companhia. Que Deus abençoe. Alô, Cowboys de Cristo, muito obrigada pela sua companhia.

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1: Ah, se todos os ateus prestassem atenção nessa letra. Deus existe. 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

0: Obrigado, senhor. Fico feliz em vir tua casa.
1: Ei, você
0: ontem, o programa não foi ao vivo.
1: Está chateado.
0: Mas foi uma bênção.
1: Parece que caiu sobre
0: eu estava em trânsito.
1: Você tem que cantar.
0: E... Fortaleza, chá!

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Povo abençoado. 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

jovens e também não nos tão jovens, vovô e vovô. E o nosso papo, hein? Mandou o recado pro festival. Imagina o próximo. Esse foi o 29º. Ano que vem, 30 anos. 60 anos da renovação. Completo 60 anos. Vai ser demais. Festival, aleluia. 2027, aguarde. Esse foi maravilhoso. O próximo, glória a Deus.

0: Segunda parte, segunda dica.
1: O alimento
2: desse... Não tenhais medo de Cristo. Ele não tira nada. Ele dá tudo. Quem se entrega ao Salvador recebe 100 vezes mais e sai sempre vencedor.
1: Ouvindo a mensagem do Papa de ontem. Aliás, hoje é domingo. Hoje é terça. Mário.

0: Bom dia, boa tarde, boa noite. Deixa eu me localizar aqui. Pandinha, bom dia, Mário. Hoje é terça, né?
1: Hoje é terça, é terça, padre. Bom dia, boa
0: Fica
1: tarde,
0: um dia
1: boa
0: sem
1: noite,
0: dormir,
1: padre.
0: Você não sabe onde você está. Você está em São Paulo, já estou em São Paulo, graças a Deus. Gente, foi uma bênção. Hoje eu preciso fazer um day off, tá? Dar uma paradinha, para dar uma. Mas só agradecer. A viagem é longa e de volta no mesmo dia. Quiser mesmo dia, né? Vou treinar madrugada, mas é só agradecer a Deus e obrigado, Senhor, por esse povo tão lindo. Mário, por dia, vocês puderam acompanhar alguma coisa?
1: Nossa, eu acompanhei, padre. Lindo, nós lindo demais, né, acompanhamos, lindo demais, padre, lindo demais.
0: Ó, vamos lá, Pandinha, cada um tem um modo de ver e que bom que Deus deu esse olhar de cada um. O que você destaca?
2: O que eu destaco, padre? Eu destaco três pontos do evento. A abertura, quando os padres, as pessoas começaram a entrar e o Senhor começou a cantar: manda teus anjos sobre nós. Ali já comecei a ficar arrepiado e senti a unção que estava o evento. Mas a comunhão aumentou mesmo quando o Senhor cumprimentou um por um, padre por padre, com maior carinho, com maior amor. Porque nós somos unidade, né? Não tem divisão. E dali pra frente, a cada louvor, as pessoas choravam o tempo todo.
1: Isso, Pandinha, eu ia falar isso.
2: E quando o Senhor fala que precisa de oração, tô todo arrepiado aqui, Mário. É porque realmente é o que nós precisamos. E a comunhão foi tão grande do público, com vocês que estavam no altar, que a missa cresceu demais, padre. Né, Mário?
1: Exatamente.
2: Eu tava assistindo em casa, eu não estava lá. Imagina quem estava lá.
1: Imagina que eu pensei isso. Imagina estando lá, porque eu tava todo arrepiado. Como já no ano passado, já me chamou muito a atenção a entrega, a emoção das pessoas. Mas esse do domingo agora, realmente, a emoção, as pessoas se abraçando, as pessoas emocionadas e as pessoas interagindo com o Senhor. E a emoção das pessoas, quando o Senhor entrou, eu achei muito legal. Eu acompanhei um pouco antes do Senhor, né? Acompanhei algumas coisas depois eu vi na internet alguns trechinhos de outras coisas. Foi muito lindo a entrega, a interação, a comunhão. De quem estava no altar com quem estava assistindo. Foi lindo essa união, essa ligação, foi a coisa mais linda, viu, padre?
2: Momento do Pai Nosso, né, Mário?
1: Nossa.
2: Na oração do Pai Nosso, eu fiquei arrepiado também. E a homenagem das Carmelitas, né? Da comunidade Shalom. O Moisés
1: cantando, é fantástico, né,
2: Pandinha? Cantando e o Senhor falando as frases lá. Nossa, foi lindo demais, padre.
1: Foi muito bom, foi muito lindo, viu, padre? Parabéns aí ao Senhor, a todos os envolvidos, ao Moisés, parabéns a todos eles, viu, padre?
0: O espaço, queridos, Pandinha e Mário, aumentou, era assim, quem estava lá, a TV não mostra, mas serão 60 mil, quase 100 mil metros, tá?
1: Uau.
0: Então, o mosteiro, que é delas, já histórico, né? As Carmelitas, um beijo no coração, são enclausuradas. É a mesma de Santa Terezinha, tá? São as Carmelitas descalças, tá? Então, eu tenho carinho por elas enorme e eu vou lá sempre antes de começar. E aí é uma nossa intimidade, Deus sabe por quê. As coisas com Moisés, estava com elas. E elas cantaram várias músicas, né? foi uma bênção. Só que o evento, mais um pouquinho, Mário, a gente vai invadir o Carmelo. Você tem ideia. Porque foi já crescendo. Eu falei, antes era bem antes, parava. Agora realmente pegou uma área enorme. Eu falei, e agora, Mário, eu vou dizer para vocês qual foi o momento mais emocionante.
1: Sim.
0: Né? Primeiro, a pessoa errada que me falou, eu sabia que era pesado, eu tô acostumado a treinar com. Mas quando me falaram que pesava 16 quilos o ostensório,
1: sim,
0: eu falo para vocês, na hora eu gelei, falei assim, mas senhor, tudo bem. Porque constantemente você carregar 30. Mais que nada, que emoção. Porque toda a festa, tudo que estava lá, o centro era Jesus. E para mim, aquele momento que eu pude levar Jesus até o local que tem da misericórdia, então não dá para caminhar, né, Mário? Não tem condições. Seria, então eu fui de caminhonete, né? Então, e Mário, dessa vez, a diferença do ano passado para esse ano é gritante, né? É como as pessoas o respeitam. Onde eu passava com Jesus, as pessoas em adoração, então toda honra e glória a Ele. Então, o sentido todo foi isso. As pessoas estão em busca de oração. elas estão realmente, eu vejo mais do que nunca, quando eu conversar com os psiquiatras, eu vou ter esse congresso com eles, eu vou falar muito sobre isso. Nós precisamos de oração. Por isso, cada momento aqui é precioso. Essa hora, esse nosso cantinho de oração, porque Mari Pandinha, as pessoas não estão tendo tempo, ou não se dão tempo para ter a oração. Então, nós temos uma missão: transformar esse momento em momento de oração.
1: E muita gente aqui, padre, muita gente mandando mensagem agora: foi lindo demais, chorei o tempo todo, foi, o Espírito Santo estava naquele lugar. Muita gente mandando mensagem aqui, viu, padre?
0: E uma coisa que a gente tem que agradecer é a tecnologia, para Deus. Eu estou ao vivo, mas muitas pessoas acompanham depois. E muitas pessoas tornam isso aqui o cantinho de oração delas.
1: Amém.
0: Então elas aproveitam para pegar o programa para ser o cantinho de oração delas. Então é esse momento que Deus nos reúne aqui, Mari, Pandinha, é divino. A direção é dele, nós três sabemos disso.
2: Olha, amém.
0: A gente combina,
2: amém,
0: uma coisa, ele muda tudo. Tanto é que ele está falando agora, pílulas 1 e pílulas 2. Tá? Não falei, não tinha nem que falar sobre isso. Senhor, conduza-nos. Conduza-nos. Porque, lembrando, essa semana, vocês vão ver o que Deus tem para proclamar para nós. Por favor, agora o que vem aí eu não sei. Pandinha. Respiração. Ah, isso faz a diferença. Isso viu cada vez mais.
2: Pílula 31. Eu amo a Deus, mas me sinto perdido nas escolhas que fiz. Romanos 8:28 diz: aliás, sabemos que todas as coisas concorrem para o bem daqueles que amam a Deus, daqueles que são os eleitos segundo os seus desígnios. Tudo vai concorrer para o nosso bem. É promessa de Deus para a minha vida e a vida da minha família.
0: Olha a condução divina. Agora arrepiou mais ainda. Foi a segunda leitura de domingo, hoje é terça, né? Eu fiz o Moisés ir além, porque a leitura parava, essa é a passagem da minha vida, Romanos 8:28. E ele foi até o final, até o último versículo. E foi o que nós estamos. Olha o início, repita o início, por favor.
2: Eu amo a Deus, mas me sinto perdido nas escolhas que fiz.
0: Parou aí. O que eu falei para vocês dois? Nós precisamos orar mais do que nunca. As pessoas estão perdidas. Aproveita agora, não vou dar o telefone. Você que muda. A verdade. Padre, tem momentos que eu me sinto perdido. Eu me sinto assim, sem. Não vou dizer a palavra sem sentido, mas. Sem realmente. Senhor, fala, qual a palavra? Mário, inteligência emocional. 2.
1: Vamos lá.
0: Fala com você, Senhor.
1: Pílula 75. Como posso ter mais fé? Romanos 10:17 diz: logo, a fé provém da pregação, e a pregação se exerce em razão da palavra de Cristo. Atualizando para a nossa linguagem popular, a fé vem pelo ouvir, e o ouvir vem pela palavra de Deus. Por isso, leia a Bíblia. Se você quiser ter mais fé, é escutando ou lendo as Escrituras que você conseguirá isso.
0: E não vinha a palavra enquanto Mara você lia. Eu tô todo arrepiado aqui. Vinha a palavra enorme. Propósito. E eu lanço essa pergunta e vamos para o intervalo. Por favor, você tem propósito? Quantas pessoas eu conheço que começaram com um propósito e hoje estão totalmente desnorteadas, sem propósito? Por sinal, eu já quero fazer um convite. Primeiro propósito. O que nós vamos fazer essa semana, vocês vão entender após o intervalo.
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1: Vamos lá, pessoal, vamos em frente aqui depois desse evento lindo que comentamos agora. O programa de ontem também foi uma bênção, o pessoal mandando testemunho, muita gente acompanhou o evento, Pandinha tá mandando aqui, foi a coisa mais linda, o Espírito Santo estava lá, com certeza, eu chorei do começo ao fim, muita gente mandando e outras pessoas perguntando aqui, puxa, eu perdi, eu já até compartilhei o link aqui do evento para algumas pessoas, gente, foi maravilhoso, foi fantástico, um abração para todo mundo lá em Fortaleza, hein, Pandinha?
2: É, realmente foi um evento maravilhoso, viu, Mário? E quando fala que o Espírito Santo estava lá, estava mesmo. Porque a emoção das pessoas, todo mundo chorando, né?
1: Isso realmente.
2: E vendo um abraçando o outro, cumprimentando, perguntando, conversando, como que está a tua vida.
1: Interagindo.
2: Fala, né, pra mim o que você precisa. Nossa, tô até arrepiado aqui, é emocionante, viu,
1: Mário? É a entrega, gente, é entrega para o próximo. Muita gente se pergunta assim, o padre falou de propósito, muita gente se pergunta, puxa, como que eu posso servir a Deus? Sabe como você pode servir a Jesus? Fazendo algo pro próximo. Com certeza você vai estar agradando Jesus se você estiver ajudando um dos filhos dele, porque somos todos filhos dele. Então, quando a gente ajuda um irmão, a gente está ajudando um filho de Jesus. Por isso que você servir ao próximo é você, com certeza, servir automaticamente a Jesus, Pandinha.
2: Maravilhoso, Mário. Eu fiquei emocionado. Eu fiquei emocionado porque a caridade é tudo.
1: Sim.
2: E muitas vezes nós pensamos assim, eu preciso fazer algo para alguém. Ora por ela.
1: Ora por ela.
2: Ora por ela. Uma vez eu tava comentando com um amigo e falei que eu queria ajudar as pessoas, né? Ele falou, mas você pode ajudar. Eu falei, mas eu não tenho condições, que a gente só pensa no financeiro, né? Ele falou, sabe o que você faz? Dobra seu joelho, os seus joelhos, e faz uma oração pela essa pessoa que você tá pensando.
1: Exatamente.
2: É isso aí que você falou, viu,
1: Mário? É isso, exatamente. Você cuidar do próximo, você ter sempre uma palavra boa, ou você simplesmente abrir o seu ouvido, a pessoa quer botar pra fora, senta com a pessoa, conversa com a pessoa. Você, com certeza, dando atenção, você tá dando amor. E dando amor, você agrada a Jesus.
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1: 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Bíblia não é pra chegar em casa e ver a Bíblia aberta lá em algum salmo, em alguma passagem, e ver que ela tá até empoeirada, porque ninguém mexe na Bíblia. Bíblia é aquela que você lê, relê e bebe, aprende com a palavra de Deus.
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0: E atenção para a proposta dessa semana. Amanhã é dia de Santa Marta, era só dia de Santa Marta, Mas o nosso querido Papa, saudoso Papa Francisco, ele acho que em 2016, ele começou Santa Marta, colocou as festas. Então, Santa Marta, Santa
1: Maria e Lázaro.
0: E Lázaro, tá? Então, aí eu pensando em Santa Marta, lembra, foi prometido, olha como a providência divina, rezar pelas donas de casa?
1: Lembro, claro, semana passada.
0: Então, com Santa Marta, ela preocupada com as lidas da casa e Maria escutando ao lá para lá, parou tudo. Isso é Marta, Marta, tantas inquietas com tantas coisas.
1: Inquietas? Essa a gente lembra, né, Pandinha? O padre, então, pode contar aqui, antigamente, gente, a gente estava, às vezes, algum de nós da equipe estava muito ansioso, ou estava muito preocupado, estava muito agitado. O padre que falava assim, ô Mário, ô Mário, por que te inquietas? Pandinha, Pandinha, lembra, Pandinha?
2: Lembro, né? Até hoje, né, Mário?
0: Não, gente, isso vai ser uma. Até a hora de nos encontrarmos eternamente com ele, com Jesus. Então, minha proposta, orar. Por sinal, hoje tem programa. Então, as pessoas, padre, e a oração de São Miguel. Ontem, realmente foi a viagem, ainda bem que nós gravamos, tá? Porque foi, atrasou, mas deu tudo certinho, consegui chegar, tô aqui já, para Deus. Então, a ideia é 9:30, então, a nossa oração de São Miguel Arcanjo.
1: Coroa de São Miguel.
0: Mari Pandinha, como que eu faço? Pandinha tá... A Ângela deu uma aula, falou, fala para o Pandinha, tá ok agora, tá? Então, Pandinha, como que eu faço para 9:30 participar no YouTube?
2: YouTube, Padre Marcelo Rossi, Padre Marcelo Rossi, PE Marcelo Rossi, tem um sinalzinho lá azul que é oficial. Lá embaixo está inscreva-se. Você clicando lá, você vai se inscrever no canal do Padre e não deixa de verificar se o sininho está ativo. Porque se o sininho não estiver ativo, ative para você receber as notificações. 9:30 hoje, né? Coroa de São Miguel. Quando der 9:29, 9:28, o YouTube vai notificar você e aí não tem como você falar, esqueci.
0: E na hora que eu entro, né, ao vivo, aí realmente as pessoas são...
2: E aí as pessoas são notificadas. Ó,
0: boa pergunta agora, a Ângela deve estar me ouvindo. É, a hora que eu entro, a pessoa é notificada ou ela é avisada antes?
2: É um pode pouquinho, ser que mas entre. É um pouquinho antes.
1: É um pouquinho antes, padre. É um pouquinho antes. E depois, se a pessoa entrar, o senhor já tiver, aí fica aparecendo, está ao vivo neste momento.
0: Entendi. Então, bom, vocês têm certeza?
1: Certeza, temos, certeza. Absoluta. Isso aí é certeza absoluta.
0: Depois eu vou chegar a fata.
1: Não, certeza absoluta.
2: E o nosso momento de fé aqui, o nosso aplicativo também, quem está inscrito no
1: também
2: aplicativo
1: notifica.
2: É notificado.
1: Também.
2: E se eu não me engano, uns 10 minutos antes.
1: Isso, exatamente.
0: Falando em aplicativo, não podemos esquecer mais uma vez... estava lá, um abraço, nossa, agora não deu branco o nome, tá? Ainda estou, hoje eu vou fazer o day off, vou me colocando, hoje é terça, que foi uma bênção, tá? Glória a Deus, e só agradecendo, mas a rádio 93 FM que transmite lá para Fortaleza, né? E muitos acompanham, graças a Deus, a ela também, então, 50 anos.
1: Olha que legal, então,
0: parabéns.
1: Um abraço
0: parabéns,
1: aí para todo mundo lá, um abraço
0: Mário, depois, pessoal por favor, 93. Passa o nome para o Mário aqui direitinho para... A gente colocar aqui, amanhã a gente fala novamente. Amém. Tá celebrando 50 anos. Então, bodas de ouro que 60, 70, 80 anos. Que Deus proteja. E Mari Pandinha, eu ia. Quase que eu postei esse post. Eu quero, mas eu vou fazer. Veio no coração e na oração que é para usá-lo. Acabando o programa, eu vou postar. Vocês tomam algum tipo de remédio? Ou já tomaram remédio?
1: Eu já tomei.
2: Já tomei. Já tomei, padre.
0: Tá? Geralmente o remédio vem em cápsula, não é isso?
1: Sim, isso. Isso aí.
0: Eu peguei um medicamento aqui, tá assim, nem todo remédio vem em cápsulas. Há remédios que curam a alma, restauram o coração e fortalecem a fé. Padre fazendo propaganda de remédio, faço. Isso aqui, atenção que o padre Marcelo está fazendo propaganda de remédio, estou. Olha só, e vou postar na minha rede social. Estou, esse aqui, indico... Já sentiram os dois, né? Que vem a coisa forte aí, né?
1: Opa!
0: Você nunca fez isso na sua vida? Porque esses daqui, tô pensando já mostrar até no congresso com os psicólogos, tá? Aliás, psiquiatras, não é psicólogos apenas, psiquiatras, mas vamos lá. Nem todo remédio vem em cápsulas. Bom, eu tenho um blister, sabe que é o blister, né? Vem um blister com 10 remédios, ok?
1: Ok.
0: Primeiro, palavra, vem a Bíblia. Segundo, oração. E vem como uma xícara de café, ok? E um coração. Lógico, devia ajuda, né? Pra, né, tá aqui. Segundo, jejum, água. Como é importante as pessoas beberem água. Então vamos lá. Então, são 10 remédios, tá? Um blister vem 10, seriam 10 cápsula, como você quiser chamar. Então, primeiro, palavra de Deus, Bíblia. Segundo, oração. Terceiro, jejum. O quarto, são 10. Depois vocês vão ver e aí vocês vão entender. Ok? Surpresa! Sentiu, né? Opa. Que são 10. Ah, só vou contar aqui, tem exercício? Lógico que tem. Então tem coisa aqui, tem igreja, você vai ver lá no fundo? Tem. Então, acabando o programa, eu posto para vocês. E falando em postar, eu fiz uma postagem que um dia você vai precisar. Mário, você pode ler para nós? Por favor.
1: Vamos lá, vou abrir aqui.
0: Eu abri aqui o negócio no meu. Posso até entrar também aqui de novo.
1: Vamos lá.
0: Mas está no Instagram, está no Face. Não consegui colocar no X porque é muito grande. Por favor.
1: Um dia você irá precisar desse texto. Guarde-o.
0: São 6 textos, tá?
1: Vamos lá.
0: Se você quiser, o Pandia está perto aí?
1: Está aqui? Tá, vamos lá. Longe. Primeiro.
0: Mais um texto cada um, vamos lá.
1: Primeiro. Sucesso é quando Jesus Cristo escreve o seu nome no livro da vida.
2: Próximo. Sua missão não é fazer todos gostarem de você. Jesus disse que você é sal, não açúcar.
1: Não se esqueça de orar. Vivemos um tempo onde a nossa felicidade irrita as pessoas e os nossos problemas dão alegria.
2: Uma pessoa curada por Jesus não tem passado, ela tem testemunho.
1: O diabo não teme suas conquistas materiais, ele teme suas renúncias espirituais.
2: Por onde for, convide Deus para ir com você.
0: Vou fazer a mesma coisa, só que agora começa o Pandinha. Olha, essas frases, um dia você vai precisá-la. Então essas, bora, começa a Pandinha.
2: Sucesso é quando Jesus Cristo escreve o seu nome no livro da vida.
1: Sua missão não é fazer todos gostarem de você. Jesus disse que você é sal, não açúcar.
2: Não se esqueça de orar. Vivemos um tempo onde a nossa felicidade irrita as pessoas e os nossos problemas dão alegria.
1: Uma pessoa curada por Jesus não tem passado, ela tem testemunho.
2: O diabo não teme as conquistas materiais, ele teme suas renúncias espirituais.
1: Por onde for, convide Deus para ir com você.
0: Posso fazer essa bandinha agora?
2: Pode,
0: derrama.
2: Mano.
0: Convida, derrama. Primeira coisa que depois você chama de Espírito.
2: Derrama.
0: Depois de tudo.
2: Derrama.
0: Essa música é divina. Aliás, a postagem que eu fiz do tudo que eu tinha lá, que o obrigado todo que gravou pra mim, na minha rede social, foi com essa música. Essa música faz a diferença. Foi vocês que gravaram na unção.

0: Mário, enquanto estamos cantando, o senhor, o Mário carinhosamente, ele se foi separando, porque o Papa foi, foram 5 minutos falando, né, conosco. Ele foi preparando em partes. Podemos dividir? A cada dia a gente vai postando em doses homeopáticas?
1: Claro, claro, padre. Pode ser? Claro, lógico, tá? Lógico.
0: Então, aliás, vamos começar a escutar um pouquinho o que o nosso querido Papa mandou um recado para nós lá em Fortaleza, lá para o Festival Hallelujah. Imaginou ano que vem, Mário, de repente o Papa vem para o Brasil.
1: Uau!
0: Tá, há uma grande... Menos é mais, só a gente é demais. Vamos lá,
1: bora. Vamos lá, ele falando aqui de ardor missionário, padre.
2: Nunca percais este ardor missionário. É esse fervor que o Senhor espera de todos os batizados no anúncio da Boa Nova.
0: E nesse ardor missionário, Mário...
1: Vamos lá, vamos com os testemunhos, padre?
0: Testemunhos.
1: Vamos lá, primeiro.
3: Bom dia, boa tarde, boa noite, padre Marcelo. Venho aqui só para agradecer todas as bênçãos que recebi desde que escuto o senhor desde já tem muito tempo. Sou uma filha, nem sou neta, sou uma filha, então já tem bastante tempo. Quero dar um testemunho de agradecimento. Dia 23 de julho, quinta-feira, eu fiz aniversário e comemorei fazendo uma meia maratona em São Paulo. 21 quilômetros agradecendo e vendo quanto eu sou abençoada pelo Senhor Jesus Cristo e minha mãe, Nossa Senhora Aparecida. E foi uma corrida maravilhosa, sem dor, só agradecendo, lembrando da minha família, da minha mãe que eu amo tanto, que venceu um câncer há 10 anos atrás e hoje está do meu lado com muita saúde. Graças a Jesus Cristo e Nossa Senhora. E agradeci muito. E padre, no final, quando eu cheguei no quilômetro 18, faltavam 3 quilômetros para terminar. E para me dar força e eu me manter forte e alegre como eu estava, eu fiz o terço de São Bento. E foi incrível que o terço terminou na linha de chegada. Então eu me emocionei muito, agradeci muito e fiquei muito feliz. Então aqui esse testemunho é só para agradecer. Agradecer ao Senhor, ao Pandinho Mário, que deixa nossas manhãs super alegres. E agradecer a Jesus Cristo, que a corrida ela é minha válvula da saúde mental, junto com esse programa que eu escuto todo dia. E agradeço o Senhor dessa formigona de Jesus, que nos abençoa sempre. Beijos, Janaína. Um beijo enorme a todos vocês. E deixo aqui, quem estiver desesperado, se agarra às orações que o padre faz. Porque ele é essa formiga e ele faz com que nós encontremos Jesus. Beijos.
0: E o nome dela?
1: É Janaína Luana Teles, de Ferraz de Vasconcelos, São Paulo, padre.
0: E no mundo que cada vez mais assistiu saúde mental, eu gosto de acróstico, tá? Acróstico, você gosta de palavras cruzadas, Mário?
1: Eu gosto.
0: Lembra?
1: Eu gosto.
0: Então é dose. Então, D-O-S-E. Esses 4 hormônios são produzidos pelo nosso corpo naturais, são produzidos através do exercício, também da oração. Dopamina. E são chamados hormônios da felicidade. Dopamina, que em excesso é um perigo, aí ele é o perigo das redes sociais, porque ela vai mexer com a dopamina. Dopamina, ocitocina, ó, serotonina e endorfina. Chocolate, quando você come, um pouquinho de chocolate verdadeiro, ele tem, pode ver que a pessoa quando está em deprê, ela vai devora uma caixa de chocolate, porque ela mexe, ela vai com a serotonina e endorfina. Então, é o cacau, né? Então, são certas coisas, substâncias que te dão alívio. E a oração da paz. A importância de combinar a oração, o exercício, porque vai te dar o equilíbrio, para que você possa caminhar com propósito. E um detalhe, eu sei porque você continuou, porque ela, imagina ela terminou, eu sou vitoriosa pelo sangue de Jesus. Os três, Mário, os 3 últimos quilômetros são os piores, porque é o final. Então, são 21, imagina os 3 últimos, a dor intensa, você já não sente mais o corpo. Então, eu entendo a força que é essa a frase, e seja para o que for. Eu sou vitorioso pelo sangue de Jesus.
4: Eu sou vitorioso pelo sangue de Jesus.
0: Sugestão por causa do tempo, o último.
5: Padre Marcelo, meu nome é João Luiz Holanda, eu sou de Fortaleza, Ceará. Padre, estou falando sobre burnout, me veio aqui um momento difícil que eu passei na minha vida. Eu tive burnout, tive uma depressão muito forte em relação ao celular que o senhor falou. Eu tive que me desligar das coisas, do trabalho, e uma das coisas imediatas que eu tive que fazer foi justamente desligar o celular. E eu só consegui religá-lo após 5 meses, porque foi muito difícil esse momento. Graças a Deus, consegui me erguer, eu saí da crise, através também de profissionais, de psicólogos e psiquiatras que me ajudaram bastante, a família, que é muito importante nesse momento que eu passei, né? Mas eu digo uma coisa, o seu programa é um programa que nos fortalece a cada dia, a cada momento. O senhor é uma bênção de Deus. Obrigado, Padre Marcelo, por o senhor estar todo dia em várias rádios em todo o país levando a mensagem de Deus.
2: Aconselho-vos a utilizar bem as redes sociais e a inteligência artificial, usando de forma moderada e disciplinada estes instrumentos, pois eles podem lançar-nos em um mundo irreal, no qual o efêmero, a mera aparência e o engano acabam ocupando o lugar dos verdadeiros valores e do que realmente importa.
0: Agora, olha, você vê como Deus é... Eu não combinamos nada, né? Cheguei aqui faltando, né, em cima da hora, com o Espírito Santo que está conduzindo. Falamos sobre Fortaleza, o último testemunho veio de Fortaleza. Eu peguei por causa do tempo, Mário, tá?
1: Sim.
0: E você sabe o que Deus quer hoje?
1: Sim, Pai.
6: Se a esperança parecia se esconder...
0: Oração.
6: E a força falta.
0: Agora, nós vamos fazer uma experiência. Eu vou levá-los a um remédio eficaz. E sem efeito colateral. A nossa oração hoje é terça-feira, tá? De terça até sexta-feira aqui no Momento de Fé. E também no sábado, com certeza, na Rede Vida. Será assim, vocês vão entender após o intervalo.
1: E só mandar um abraço, Padre, para registrar quem falou conosco, que foi o João.
0: Ah, é verdade o nome dele.
1: Foi o João Luiz Holanda de Fortaleza, Padre.
0: Ceará, né? Ceará.
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1: É isso, gente, vamos em frente. Palavras movem, testemunhos arrastam e Jesus vai costurando esse programa que é a coisa mais linda. Gente, o Pandinha sempre comenta que a gente não combina. Eu separo as coisas com todo amor.
11: Graças a Deus que a gente
1: todo
11: não combina,
1: carinho.
11: Né, Mário?
1: O Pandinha também separa as canções com todo amor, com todo carinho. Mas chega na hora do programa, Jesus muda tudo e ele vai conduzindo. O padre agora chamou esse último testemunho. Eu não ia colocar esse. O padre chamou esse por causa do tempo. Justamente o rapaz era de Fortaleza e veio falar de tecnologia, do perigo, que ele teve que desligar o celular. O João Luiz Holanda teve que desligar o celular durante meses para poder recuperar a saúde mental, Pandinha.
11: E para você ver, né? Você falou que nada é combinado. Graças a Deus não é combinado. O padre, antes de ele falar, o padre falou do perigo da dopamina.
1: Sim.
11: Que é o que a internet, as redes sociais
1: causam. Exatamente, entendeu? Exatamente. E aí veio o João Luiz, falou justamente sobre isso, Pandinha. E aí o Papa deixou essa mensagem que você colocou muito legal. Então, meus amigos, muito cuidado. Se você tá com esse... Muita gente fala assim, Pandinha. O Pandinha fala muito sobre isso. Ah, eu não tenho tempo de orar. Eu não tenho tempo de ler Bíblia.
11: É prioridade,
1: eu né? Não te... Exatamente. É isso que eu ia falar, Pandinha. Coloca como sua prioridade. O tempo que você passa rolando tela, se você estivesse estudando a palavra de Deus, com certeza ia fazer muito mais bem para sua alma do que você ficar vendo ali, clicando e vendo o vídeo, Pandinha.
11: Então, o sinônimo ou antônimo de não ter o tempo é?
1: Prioridade.
11: Quando você dá prioridade para algo, as coisas acontecem. Eu falo isso, eu, Evandro, Pandinha, a minha vida. Tem muitas coisas que nós não damos prioridade. É a saúde, né, Mário?
1: É a escolha, né?
11: Ah, eu não tô bem, então... Mas você deu prioridade pra tua saúde?
1: Eu acabei de ver uma mensagem aqui, Pandinha, sobre procrastinação. A pessoa orando porque ela procrastina muito. Então não procrastine. Comece agora, já, a ler a palavra de Deus.
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0: Antes de começar a oração, eu preciso dar um testemunho, entre aspas, uma verificação. Quando eu vou fazer as viagens, eu prefiro ir de carro. Por quê? Porque eu vou rezando. Padre, eu perco até a conta de quantos rosários. E a viagem mais longa de avião é justamente até Fortaleza. Tá? Então, tanto a ida e a volta, eu fiz o teste. Eu fiquei de olho. Aí o que eu percebia, as pessoas poderiam usar bem o tempo. Elas ficam rolando, pegam o celular, mesmo sem sinal, tá? Ficam rolando o celular. Via na volta, tinha uma mãe com uma criancinha de 1 ano. E aí, qualquer coisa que a criança chorava, ela dava o celular na mão da criança. Então eu falava, Senhor, então, não, estou aqui julgando, eu fui constatando. Todos, e pegava o celular, as pessoas, todas lá com o celular na mão. Tá? A primeira coisa que eu fiz foi, Senhor, sabe o que eu vou fazer? Desliguei e guardei. Peguei o meu terço. Há momentos que saber o que fazer. E não adianta falar aqui agora. O que eu vou fazer é orar com vocês. Em nome do Pai, e do Filho, e do Espírito Santo. Preste atenção nessa letra. O Erasmo e o Roberto foram...

0: Espírito Santo. Amém. Eu pedi ao Senhor, Senhor, tem tantas passagens, enquanto eu ia escutando e eu fui aproveitando e abrindo várias Bíblias, mas eu peguei essas duas. Primeira carta de São Paulo, Tessalonicenses, capítulo 5, versículo 18. Primeira carta de São Paulo aos Tessalonicenses, capítulo 5, versículo 18. Estou com a Bíblia aqui da CNBB. É a tradução muito fantástica. Deem graças em todas as circunstâncias. Ou na Ave Maria, em tudo dai graças. Porque esta é a vontade de Deus a respeito de vocês em Jesus Cristo. Vou repetir. Deem graças em todas as circunstâncias, boas ou não boas, porque esta é a vontade de Deus a respeito de vocês em Cristo Jesus. Aproveitei e abri a nova tradução da linguagem de hoje. Diz assim: e sejam agradecidos a Deus em todas as ocasiões. Isso é o que Deus quer de vocês por estarem unidos com Cristo Jesus. Vou repetir. E sejam, aliás, eu vou voltar dois versículos, tá? Versículo que é rapidinho, 16. Estejam sempre alegres, orem sempre. 16. Estejam sempre alegres. 17. Orem sempre e sejam agradecidos a Deus em todas as ocasiões. É o que nós vamos fazer. Isto é o que Deus quer de vocês. Se nós soubéssemos o poder da gratidão, o antídoto contra a inveja, o antídoto contra a comparação, o antídoto contra a maldição, o antídoto que nos vai dar sentido de vida. Tem certo, a depressão, ela arranca da pessoa o sentido da vida. A pessoa perde o gosto da vida. A oração e a gratidão nos dá o sentido. Só Deus pode fazer isso. Pai, é a Santíssima Trindade. Olha que coisa linda. Nós estamos, pelo batismo, inseridos na Santíssima Trindade. Isso mesmo. Introduzidos. E quando eu oro, essa comunicação é estabelecida. Essa conexão. Vou aproveitar da linguagem do celular. Quantas vezes você está e fica sem conexão? Você não acaba, está sem linha. Então, não tem como falar, está sem sinal. Você perde o sinal. E quantas pessoas perderam o sinal, estão sem linha. Essa linha é gratuita. E essa linha, quem usa, tem linhas que usam, vão por cabo. Qualquer pessoa, por maldade, vai num poste, e acontece muito isso, vai e corta o fio. E aí a pessoa fica sem internet. Muitos já devem ter passado por isso. Vai lá e corta. Uma operadora A, B, C, uma operadora A, vai, infelizmente, o ser humano na maldade vai e corta. Mas se vem uma tecnologia que vem do céu, portanto é via satélite, entre aspas, vem do céu. É do céu. Ela não depende de conexão aqui embaixo. Ela vem do alto. Isso é gratidão. E seja qual for a situação. E aproveitando então esses três santos, honrando, começando pelas donas de casa. Ei, você que é dona de casa. Você que, com tanto carinho, dona de lar, de casa. Arruma a casa e faz a comida. Prepara tudo com carinho, limpa a sua casa. E aqui eu colocar também todas as empregadas domésticas, as faxineiras, diaristas. Mas, Senhor, mais de modo especial, donas de casa. Por quê? As outras recebem. A dona de casa, muitas vezes, não tem gratidão. O marido não agradece. Os filhos ou os netos não sabem agradecer. Ainda reclamam. Cadê a comida? Cadê isso? Cadê aquilo? Senhor, eu te agradeço por todas as donas de casa. Prometo que serás toda essa semana, inclusive às 9:30, quero orar por vocês. Mas ao mesmo tempo, eu quero ir além. Maria. Marta e Maria. Maria escolheu. O que estamos fazendo agora? O Senhor não tirou o valor do que Marta estava fazendo. Marta estava preparando a comida. E Marta estava brava. Se o Senhor não te incomoda, que eu estou preparando tudo sozinho e minha irmã aí sentada aos pés. Jesus a repreende carinhosamente, mas ele é firme. Marta, Marta, você está muito inquieta. Mundo de hoje, olha só, inquietações. Você está muito ansiosa. Maria escolheu a melhor parte. Isso não será tirado dela. Por favor, no mundo de hoje, ainda mais do que nunca, eu vi as pessoas, o voo era 3 horas e 15, fora o atraso que teve. Então, tudo isso, as pessoas, elas ficam inquietas. E na inquietação, aí fica com o celular na mão. Elas não têm. Senhor, dá-nos a graça da gratidão. Eu peço nesse momento, mais do que falar, eu vou levá-los a experimentar. Eu não sei a tribulação que você está passando. Na verdade, o Senhor está mostrando várias pessoas angustiadas. Várias pessoas que perderam o propósito. Pai, está tão difícil, Pai. Eu não sei mais o que fazer. Perderam o rumo. E o Senhor dizendo, agradeça. Aliás, repita comigo. Eu sou vitorioso pelo sangue de Jesus.
1: Eu sou vitorioso pelo sangue de Jesus.
0: Eu vou usar uma comparação para que vocês entendam. Estou falando em parábolas agora. Para que o sinal seja conectado com o céu. Imagina que você tem agora, a partir de agora que esquece cabo. Você vai ter uma ligação que vai direto para o satélite. Essa conexão direta para o satélite. Então você vai ter um sinal que vem lá do satélite. Vem do alto. Vem do céu. Essa é a frase que faz a conexão funcionar. Eu sou vitorioso pelo sangue de Jesus.
1: Eu sou vitorioso pelo sangue de Jesus.
0: E uma força que, eu repito, não vem daqui da terra. Vem do alto. Por isso eu uso a palavra sobrenatural. Não é humana, é divina. E lembrando que nós já participamos pelo batismo dessa força que nós, infelizmente, colocamos de lado. O texto que eu estava lendo agora, depois continue. Muitos fazem abafo o Espírito. Como, padre? Esquecem de orar. Se eu não oro, qualquer músculo, qualquer área da vida de você, se você parar, você atrofia. A oração é o nosso exercício, queridos. Assim como a caminhada é importantíssima, o exercício físico provoca tudo isso, a oração é a nossa conexão com o alto. É o nosso exercício. Por isso orar é sempre. Quando devo orar? Sempre. E a gratidão é o caminho mais fácil. Porque quando você agradece, você começa a perceber como Deus é bom. Você começa a ver os pequenos livramentos. Exemplo, você acordou hoje. Você está respirando. Você já agradeceu a Deus? Quantos estão no hospital, no leito agora, na UTI? Alguns já estão no final. Como assim, padre? É a hora do encontro. Senhor, eu te agradeço pelo dom da vida. Senhor, eu te agradeço pelo dom da família. Senhor, eu te agradeço pelas dificuldades. Porque se eu vivo num mundo que é tudo muito fácil, eu perco o foco. Eu fico... Pode perceber, a pessoa, quando está tudo muito fácil, ela perde... Ela se deixa, ela não se cuida. E nesse mundo, se você quer servir a Cristo, você tem que estar em constante preparação. É um atleta. O atleta tem que estar, a qualquer momento ele vai ser chamado. É um combate. Está no exército, ele tem que estar preparado. Mas para isso ele tem que estar se exercitando. E nosso exercício e a nossa força que nos dá a paz. Eu sou vitorioso pelo sangue de Jesus.
1: Eu sou vitorioso pelo sangue de Jesus.
0: E eu sou vitorioso pelo sangue de Jesus.
1: Eu sou vitorioso pelo sangue de Jesus.
0: Eu vou terminar aqui a oração e o programa depois com essas 5 frases ao longo dessa semana. Essas frases eu as faço todos, em cada dezena do texto eu faço. E eu quero que vocês tenham essa intimidade. Essas 5 frases são bíblicas, tá? Jesus, eu te amo.
1: Jesus, eu te amo.
0: Jesus, eu confio em vós.
1: Jesus, eu confio em vós.
0: A alegria do Senhor
1: é a nossa força.
0: Maria passa à frente
1: e pisa na cabeça da serpente.
0: Muito obrigado,
1: Jesus.
2: Te amo, Jesus.
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7: Mais uma vez.
5: Obrigado, Senhor, a gratidão que abre um portão de bênçãos, como o Padre sempre fala, sejamos gratos, pessoal. Se a gente olhar, Pandinha fala do retrovisor, se a gente olhar para trás, se a gente olhar para trás, a gente vê o quanto que a gente tem para agradecer. Claro que a gente, muitas vezes a gente tem alguns pedidos, a gente tem algumas coisas para pedir para Jesus, mas a gente sempre tem muito a agradecer. Olha o esforço, olha o que seus pais passaram, seus avós passaram para que você estivesse aqui hoje. Então vamos ser gratos, Pandinha.
6: E o Padre nos ensinou na unção uma coisa muito, muito edificante nessa oração, Mário. Jesus é simples.
5: É simples, sim, o padre sempre fala isso. Jesus é simples, as pessoas que complicam, isso, exatamente.
6: Jesus é simples demais, agradeça o ar que você respira, agradeça por mais um dia, agradecer o sorriso do Mário aqui, o companheirismo, que estamos aqui todos os dias juntamente com o padre Marcelo e juntamente com vocês. É isso que nós devemos agradecer, sabe por quê, Mário?
5: Por quê, Pandinha?
6: Eu fico pensando todos os dias. A vida é muito curta, cara.
5: Sim, sim.
6: E nós não valorizamos o que é importante.
5: E é aquela coisa, Pandinha, que é infelizmente é o mal do ser humano. O pessoal só dá valor quando perde. Quando vê, puxa, era tão legal, eu reclamava tanto. Quando eu olho pra trás, eu vejo que como foi legal isso, como aquela pessoa era legal, como tal coisa era legal. E eu reclamava. Então vamos agradecer, vamos ser gratos, Pandinha.
6: Então seja simples. Vai comprar pão, dá bom dia pra pessoa que tá te atendendo, trata ela bem, né, Mário? Que foi o que você falou hoje, de tratar as pessoas bem.
5: Claro, lógico.
6: Que Deus é amor, que sejamos amor, que podemos assim, ó, mostrar pra todo mundo o quanto Deus é importante na vida de cada um, porque sem Deus...
5: Não vai, Mário, não funciona, entendeu?
6: Então, é o nosso combustível.
5: É como a passagem de Deuteronômio, quando Moisés desce do monte, ele vem refletindo o poder de Cristo, a glória de Deus, que a gente possa refletir Jesus aonde quer que a gente passe.
7: Obrigado, Senhor, por um dia.
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1: Atenção, donas de casa com Santa Marta. Atenção, pessoas, você que quer ter intimidade com o Senhor, Maria, irmã de Marta. E você que precisa de uma ressurreição, Lázaro. 9:30, hoje, Coroa de São Miguel Arcanjo, ao vivo. Pelo YouTube, tá? Abençoai, santificai e exorcizai essa água. Que semana será, Senhor. Obrigado, Jesus, de gratidão. Obrigado, Senhor. Eu só posso agradecer. Obrigado pelo Mário Duarte Júnior, o Evandro Doug, que é o Pandinha. Obrigado, Senhor, por em cada pessoa que está nos acompanhando, cada emissora que está nos acompanhando e os aplicativos. E gratidão. Em nome do Pai, abençoe essa água, remédios do Filho e do Espírito Santo.
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1: Jesus, eu te amo.
3: Jesus, eu te amo.
1: Jesus, eu confio em vós.
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1: A alegria do Senhor
3: é a nossa força.
1: Maria passa à frente
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1: E muito obrigado,
3: Jesus.

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Sou eu, ao vivo e falando a esse coração que bate forte! Hoje, 28 de julho de 2026, agora 9:03, horário de Brasília. Eu sou Rafael Henrique, catequista. Estamos ao vivo na Rádio Barroso Mix, direto do interior de Minas Gerais, para todo o Brasil, pela internet, pelo nosso aplicativo, pelo site, você que nos ouve pela Alexa,

0: Pizza. Estamos juntos aqui nessa melhor manhã do rádio, trazendo para você muita música boa, energia positiva, orações, novenas, terços, catequese, reflexão do evangelho, tem também estudo bíblico, tudo isso para você aqui na manhã mais alegre do rádio. Bom dia! Vamos nessa, povo de Deus! Vamos lá então, eu sou o Rafael e quero desejar a você um dia feliz.
1: Oh, happy day.
0: Eu desejo para você o melhor dia da sua vida. Entregue seus caminhos a Deus, pois Ele transforma preocupações em bênçãos. O segredo da vitória, meus irmãos, é a fé. Por isso, não deixe de manter a sua fé intacta em Deus. Eu desejo que o seu dia seja muito alegre, leve, lindo, repleto de coisas boas. E que Deus abençoe grandemente você, sua família, seu trabalho, tudo. Amém! Comigo ele, meu amigo Jesus. Bom dia, Jesus.
2: Bom dia.
0: Bom dia, Maria.
3: Bom dia, galera.
0: Bom dia, Petrina.
4: Bom dia, meu querido esposo. E bom dia, queridos ouvintes da Rádio Barroso Mix.
0: Então, aumenta o volume do rádio. Avisa pra todo mundo. Nós estamos chegando.

com Chitãozinho e Chororó, parabéns pra Jesus. Teve também Ministério Amor e Adoração, vamos celebrar, Deus está aqui. William Sanfona, quem é essa que avança como aurora e chuva de graça? E Maria de Nazaré também. Começamos com Cantores de Deus. Vem, vem, vem, Espírito Santo, e o Senhor é Rei. Só música boa pra você nessa terça-feira, 28 de julho de 2026. Agora 9h21, nosso programa só tá começando. Bom dia pra você do outro lado do radinho. Vamos nos preparar agora para os nossos quadros do programa. Daqui a pouco tem mais música, hein? Agora é hora do Super Quiz!

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2: Nosso Super Quiz trazendo para você perguntas sobre o Evangelho do Dia. Isso, incentivando você a ler a palavra, acompanhar o Evangelho todos os dias. Para você que ainda não tem essa oportunidade, é só acessar o site radiocatolica.com.br. Tá lá o Evangelho do Dia com meditação, com reflexão feita por mim. É só você acessar e ler. Atenção para a pergunta! No Evangelho de hoje, Jesus explica a parábola do joio, né? A pergunta é a seguinte: segundo ele, o que representa o campo onde a boa semente e o joio crescem juntos? O que representa o campo, hein? Alternativa A, a igreja. Alternativa B, o mundo. Alternativa C, o coração humano. Qual é a resposta correta?
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2: Olha, meus irmãos, eu quero repetir o site novo da rádio, hein? Acessa lá depois para você acompanhar, ó, radiocatolica.com.br. Tá bom, meus irmãos? É o site que você encontra a liturgia diária todo dia. Vamos lá, abrindo o WhatsApp agora, quero mandar abraço para Ana Paula, ela que mora lá na cidade de Formiga, né? Formiga fica aqui em Minas. Um abraço, Ana. Quero também saudar aqui, mandar um grande abraço para Zélia, que tá sempre ouvindo nosso programa, Zélia Santiago, lá em São Benedito. Fica no Ceará. Um abraço, Zélia. Edenilma tá em Salvador, capital da Bahia. E tá desejando a todos uma terça-feira cheia de bênçãos. Amém, Edenilma. Bom dia pro Ailson lá em Guarapuava, pedindo orações para a família, para a empresa e toda a família Souza de Lima. Estaremos em oração, Ailson, que Deus abençoe vocês sempre. Vejo aqui mensagem também da Ângela do Rio de Janeiro. Rafael, ora para que os donos da cachorrinha que resgatei apareçam. Ah, então a Ângela resgatou uma cachorrinha, né? E agora ela tá procurando os donos, né? Tá bom, amiga, vamos fazer essa oração, viu? Um abraço também pra Márcia, lá em Taubaté. Vejo aqui a nossa amiga também participando sempre conosco. É a Zilda. Bom dia, Zilda. Obrigado pela mensagem. O Zenilton, em Santo Antônio de Jesus, na Bahia, também tá ouvindo. Bom dia, Zenilton. O Silvinho em Barbacena. Bom dia, meu irmão, a paz de Cristo. Vejo aqui ainda a mensagem agora do Luciano. Alô, Luciano, um abraço para você, para toda a sua família. A Ivone, em Tangará da Serra, no Mato Grosso. Gostei aqui da imagem que a Ivone mandou para mim. Vou, até compartilhei, viu, Ivone, lá no meu stories. Ela colocou a foto minha ali da minha família, que bênção. Obrigado, amiga, pelo carinho. Alessandra, bom dia, Alessandra, lá no Espírito Santo do Pinhal. Ainda Jaqueline Neri, em Batalha, Alagoas. Bom dia pro Nelson, lá em Campina Grande. Quero ainda mandar um abraço aqui pra Luciana, lá em Belém do Pará. Um abraço ainda também pra Karina. Deixa eu ver quem mais. Cibel, a Cibel também mandou mensagem para mim pedindo orações para sua sobrinha Milena, que tá fazendo aniversário hoje. Parabéns, Milena! Tudo de bom, felicidades. Quem mais tá fazendo aniversário hoje aí pra gente cantar os parabéns daqui a pouquinho, hein? Diga pra mim no WhatsApp quem tá fazendo aniversário pra gente cantar um parabéns bem bonito. Vamos ver aqui, ó. Eu recebi também a mensagem aqui da Roseilda. Ela me disse que a sua irmã, Roseli, tá fazendo aniversário hoje. Parabéns, Roseli. Tudo de bom pra você. Felicidades, parabéns, feliz aniversário. 9h27.
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Vamos lá para a resposta da pergunta de hoje? Pessoal, não participou hoje, Jesus? Olha, ninguém mandou para mim aqui a resposta da pergunta, hein? Poxa, fiquei triste, mas tudo bem. Vamos lá, qual era a pergunta mesmo? A pergunta era, no evangelho de hoje, né? Jesus explica a parábola do joio. Ele faz uma explicação. E a pergunta era, segundo ele, o que representa o campo onde a boa semente e o joio crescem juntos? A resposta correta é a letra B. Jesus explica cada parte da parábola de forma bem direta, né? Ele é quem planta a boa semente. O campo que é o mundo, né? O mundo é o campo. E a boa semente são as pessoas do reino de Deus. E o joio são as pessoas que seguem o maligno. Hoje, às 11h15, vou trazer para você uma... Vamos aprofundar ainda mais essa reflexão do Evangelho hoje, 11h15 da manhã. Não perca!

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2: É a Rádio da Família, 9:36.

Peça o melhor cowboy. Teve ainda banda Dom, Coração Adorador, Colo de Deus com Flávio Vitor Júnior, Queima de Novo. É, agora 9h44 já. Às 10 tem Padre Reginaldo Manzotti, hein? E agora, meus irmãos, quero convidar vocês para o segundo dia da nossa novena Maria Passa na Frente. Hoje a gente reza pela saúde. Hoje a gente vai rezar pela nossa saúde. É, eu sei que tem gente ouvindo agora que tá precisando aí de uma cura. Tá cansado de médico, né? Cansado de fazer exame. Quase perdendo a esperança. Tem gente com doença que não sara, né? Tem gente cuidando de familiar acabado. É, tem gente que tá com a alma adoecida também. Por exemplo, a depressão, a ansiedade. Tem gente que ouviu do médico que não tem nem mais jeito, né? Mas escuta, o que é impossível para os homens é possível para Deus. Então, hoje, nós vamos pedir que Maria passe na frente da nossa saúde, hein? Coloca aí o seu nome, o nome de quem precisa de cura, que eu vou ler no ar e a gente vai rezar juntos, tá bom? Esticando a mão da fé para tocar em Jesus com a intercessão de Nossa Senhora que vai na frente. É o segundo dia, vem rezar com a gente! Telefone 329-9977-4486. Mande pra mim as intenções.

Olha, eu quero começar com a Roseli. A Roseli tá fazendo aniversário hoje, 42 anos. Quem me disse foi a irmã dela, que tá fazendo, tá mandando mensagem pra mim, a Roseilda, né? Parabéns, então, pra sua irmã Roseli. Se eu não me engano, a Roseli mandou mensagem também. Deixa eu ver aqui, ó. Ah, mandou sim, ó. A Roseli, né, lá em Palestina, Alagoas, pedindo oração pra ela, que tá fazendo 42 anos hoje. Mais uma vez, felicidades, tudo de bom, Roseli. Obrigado pela mensagem, pela companhia. Aí, à noite vai ter... Tô vendo aqui, ó, que a sua irmã tá me dizendo, à noite vai vir as mulheres do terço, né? A gente vai fazer... vamos rezar o terço, tá me dizendo aqui. Vai ter louvor e depois vai ter um lindo jantar pra comemorar o seu aniversário, Roseli. Que bênção! Parabéns também pra Milena, que é sobrinha da Cibel Macedo. Parabéns. E também quero parabenizar... quem mais tá fazendo aniversário? Deixa eu ver. São esses os aniversariantes, são essas duas. Parabéns. Tudo de bom.

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1: Bom dia, Petrina!
2: Bom dia, meu amor, Rafael. E bom dia, caros ouvintes da Rádio Barroso Mix.
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3: Oração para encontrar direção. Senhor Deus, Criador de todas as coisas, diante de Ti estou, buscando direção e clareza para os caminhos que devo seguir. Em momentos de incerteza e indecisão, peço que me guies com Tua luz e sabedoria, para que eu possa tomar as decisões que estejam alinhadas com Tua vontade e meu verdadeiro bem. Ilumina meu entendimento, Senhor, para que eu reconheça as oportunidades que colocas diante de mim e saiba distinguir entre as que são benéficas e as que devo evitar. Que eu tenha coragem de seguir o caminho que Tu preparaste para mim, mesmo que às vezes ele pareça desafiador ou incerto. Dá-me a sabedoria para consultar-te em oração antes de tomar as decisões importantes. Que eu não me guie apenas pela lógica ou pelo que parece mais fácil, mas que busque tua orientação e confie em tua providência. Ajuda-me a ouvir tua voz acima de todas as outras vozes e influências que me cercam. Ensina-me a ser paciente no processo de discernimento e a não ter pressa em agir sem a certeza de tua aprovação. Que eu possa esperar pelo teu tempo, sabendo que tudo o que vem de ti vem no momento certo e traz paz verdadeira. Também peço, Senhor, por todos aqueles que estão em busca de direção, que eles encontrem em ti o guia perfeito e o conselheiro sábio. Que nossa jornada seja marcada por passos firmes, corações confiantes e olhos fixos em ti, o autor de nossas vidas. Agradeço-te, Deus, por estar sempre pronto a nos orientar e por nunca nos deixar caminhar sozinhos. Com fé e gratidão, entrego meus planos e meu futuro em tuas mãos, confiante de que, com tua direção, estou seguro e abençoado. Amém.

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0: segundo dia, vamos rezar pela nossa saúde. Dá tempo ainda de você mandar sua mensagem para mim com seu nome, né? E também pelas pessoas que você quer rezar pela saúde. Então, participe que dá tempo. 329-9977-4486. Eu quero colocar nas orações meus pais, Valdeci, minha mãe Sônia, todos meus familiares, minha esposa, minha filha Mariana, meus irmãos Gustavo, Gabriela e também o Samuel. Vamos então agora abrindo o zap, quero ver quem está participando do programa. Alô, bom dia!
1: Bom dia, Rafael. Hoje eu tô num dia de muita atividade, eu nem tô em casa para ouvir teu programa, mas quando der eu escuto. De tarde eu vou escutar a Pedrina, se Deus quiser. Mas eu tô na rua, resolvendo coisas e mais coisas.
0: Que bom que você, mesmo não ouvindo a rádio, ô Maria, você tá, lembrou da gente, né? Fico feliz, Maria. Maria de Fátima de Sena tá lá fazendo seus afazeres, seus compromissos lá na rua. Mas lembrou da rádio, então quero rezar por você, minha amiga, tá bom? Grande abraço lá que tá lá no Rio de Janeiro. Quero ainda mandar um abraço para Ivone, lá em Tangará da Serra. Alô, Ivone.
2: Oi, Rafael Henrique. Queria também parabenizar. Hoje estou com duas sobrinhas fazendo aniversário. Uma é a Fabi, né? Ela chama Fabiana, mas a gente trata de Fabi, né? Um carinho. E a Lívia. Estão fazendo aniversário hoje. Parabéns para ela. Tudo de bom, né?
0: Fabi e Lila, né? Parabéns, tudo de bom para vocês. Lívia? É Lívia. Vamos ver quem mais está aqui participando. Bom dia também para Joyce, lá em Ouro Preto do Oeste, pedindo oração para sua mãe, a Maria José, que se encontra com a saúde debilitada. Vejo participação também da Imelda, lá de Campo Limpo. Bom dia, Imelda!
3: Bom dia, Rafael. Eu quero colocar hoje a minha sobrinha, Francisca Gislaine, que ela faz tratamento de rim, faz hemodiálise 3 vezes na semana. Ela faz anos que ela vive nessa luta, mas ela é uma menina muito forte, uma menina muito de fé, né? E já recebeu rim, mas foi rejeitado. Aí continua fazendo hemodiálise 3 vezes na semana. Eu quero colocar ela pela saúde dela.
0: Ok, Milda, vamos rezar por ela e todos, né, que passam por isso, né? Tem que fazer esse procedimento 3 vezes na semana. Eu conheço muita gente que faz hemodiálise, né? E vamos rezar por todos eles. Quero colocar aqui nas orações também a Pedronilda, em Uberlândia, pedindo oração para ela, os familiares e todos nós aqui da rádio. A Pedronilda, em Uberlândia, pedindo oração para ela, os familiares e

0: esse primo que tem eu como tia e que perdeu o pai e a mãe tudo no mesmo instante. O carro bateu em frente ao caminhão. Semana passada eles estão sofrendo muito. E pelo meu pai que tem Alzheimer e por toda a família Ferreira e Dutra.
1: Ok, estaremos em oração. Quem enviou essa mensagem para nós foi a Marilene. Estaremos em oração, Marilene. Meus sentimentos aí a todos aí pela perda, né? Dessa tragédia que aconteceu aí com o acidente de carro, né? Que a Marilene nos disse. Estaremos em oração, amiga. Rosimeire, de Guaíra, pede oração pela sua saúde. Ela diz que vai no médico, toma remédio. Porque ela tem artrite, tem fibromialgia, tem depressão. Tem dia que ela está bem, tem dia que ela está melhorzinha, mas nunca 100%, ela me disse. Então, vamos rezar pela sua saúde, tá bom, Rosimeire? E seu marido Cláudio também. Toda a família. Quero colocar as orações a Valdeci Souto, lá em Feira de Santana também, pedindo oração para ela, para a família. Para que Maria passe na frente da saúde. Amém, Valdeci. A Gisele, em Pindamonhangaba. Bom dia, Gisele.
0: Bom dia, meu amigo Rafael. Peço oração para mim, para minha família, para o meu casamento. E pedir a Deus, né, que vá me ajudando a entender as coisas, ter entendimento, paciência, discernimento das coisas, que não está fácil minha vida, meu relacionamento. E a Deus que vai me ajudando. E peço que você ore por mim, pelo meu marido. Por favor. Gisele de Pindamonhangaba.
1: Amém, Gisele. Meus irmãos, tem a Joseleide também, quero rezar por ela. Tem a Liliane Dias, lá em Governador Valadares. Me diz que o seu esposo, o Adilson, também faz hemodiálise. E quero ainda colocar nas orações também o Wesley, lá em São Domingos do Prata. Ele diz que gosta muito do programa e pede oração para ele, que está precisando muito de oração. Vamos rezar, Wesley. Tudo de bom para você. Reze conosco o segundo dia da novena Maria Passa na Frente. E 11 horas eu estarei de volta com a segunda parte do programa.
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3: Maria passa na frente e vai abrindo estradas e caminhos, abrindo portas e portões, abrindo casas e corações. A mãe indo na frente, os filhos estão protegidos e seguem seus passos. Ela leva todos os filhos sob sua proteção. Maria passa na frente e resolve aquilo que somos incapazes de resolver. Mãe, cuida de tudo que não está ao nosso alcance. Tu tens poderes para isso. Vai, mãe, vai acalmando, serenando e amansando os corações. Vai acabando com o ódio, rancores, mágoas e maldições. Vai terminando com dificuldades, tristezas e tentações. Vai tirando os teus filhos das perdições. Maria passa na frente e cuida de todos os detalhes. Cuida, ajuda e proteja a todos os teus filhos. Maria, tu és a mãe e também a porteira. Vai abrindo o coração das pessoas e as portas nos caminhos. Maria, eu te peço, passa na frente e vai conduzindo, levando, ajudando e curando os filhos que precisam de ti. Ninguém pode dizer que foi decepcionado por ti depois de ter chamado ou invocado. Só tu, com o poder de teu filho, pode resolver as coisas difíceis e impossíveis. Nossa Senhora, faço essa oração pedindo a tua proteção. Ave Maria, cheia de graça, o Senhor é convosco. Bendita sois vós entre as mulheres, e bendito é o fruto do vosso ventre, Jesus. Santa Maria, Mãe de Deus, rogai por nós, pecadores, agora

0: e na hora de nossa morte. Amém. Se você orou comigo nesta manhã, pegue seu copo com água e seja abençoado.
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1: Louvado seja nosso Senhor Jesus Cristo. Para sempre seja louvado. É terça-feira. Jesus das Santas Chagas. E vamos juntos pedir. Eterno Pai, eu vos ofereço as Santas Chagas de nosso Senhor Jesus Cristo para curar as de nossas almas. Querido povo de Deus, é terça-feira das Santas Chagas e é o oitavo dia da novena do preciosíssimo sangue de Jesus. Derramai uma gota do seu preciosíssimo sangue sobre nós. Ofereço este programa a todos os líderes mensageiros das capelinhas de Jesus das Santas Chagas. Ofereço a todos os que rezam o terço das Santas Chagas e as famílias que recebem as capelinhas no mundo inteiro. Saúdo a você. Saúdo a partir da Rádio Evangelizar, de onde tudo começa. As rádios irmãs, cujos nomes cito neste momento.
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1: Saúdo a você pela TV Evangelizar, sinal digital em todo o país, em várias cidades, canal aberto, pelo YouTube, Padre Manzotti Oficial, e também pelo aplicativo da Associação Evangelizar é Preciso, e todas as plataformas digitais. Filhos amados, vamos juntos mergulhar na Trindade Santa. Vamos pedir que este preciosíssimo sangue recaia sobre nós, em nome do Pai, do Filho e do Espírito Santo. Amém. Naquele tempo, Jesus deixou as multidões e foi para casa. Seus discípulos aproximaram-se dele e disseram: ensina-nos a parábola do joio. Jesus respondeu: aquele que semeia a boa semente é o filho do homem. O campo é o mundo. A boa semente são os que pertencem ao reino. O joio são os que pertencem ao maligno. O inimigo que semeou o joio é o diabo. A colheita é o fim dos tempos. Os ceifadores são os anjos. Como o joio é recolhido e queimado ao fogo, assim também acontecerá no fim dos tempos. O Filho do Homem enviará os seus anjos, e eles retirarão do seu reino todos os que fazem os outros pecar e os que praticam o mal. Depois, os lançarão na fornalha de fogo. Ali haverá choro e ranger de dentes. Então, os justos brilharão como o sol no reino do seu Pai. Quem tem ouvidos, ouça. Hoje Jesus nos explica, a pedido dos seus próprios apóstolos, sobre a parábola do joio e do trigo. E somos chamados não querer arrancar precipitadamente, mas, se possível, identificar o que é joio e o que é trigo. No mundo, há muito joio, há muito trigo. No seio da família, há muito joio. Nas nossas relações, há muito joio. Dentro de nossos corações, há muito joio. Jesus das Santas Chagas, nós te pedimos que, inspirados pelo Espírito Santo, nós tenhamos esse discernimento. Senhor das Santas Chagas, dolorosas e gloriosas, venha trazer-nos, Senhor, esta clareza.
3: Chagas,
1: que possamos nós
2: e Salvador
1: não permitir que o inimigo possa continuar a semear, e se o faz, que não possa crescer. Senhor Deus de misericórdia e de bondade, Jesus, nós queremos agora nos colocar em oração, feito a reflexão do Evangelho, colocar e rezar por todas as pessoas que estão necessitadas neste momento. Queremos rezar, pedir, suplicar, tenha misericórdia dos que estão agora acamados. Tenha misericórdia daqueles que estão agora chorando, enlutados. Tenha misericórdia, Jesus das Santas Chagas, daqueles que hoje se encontram esperançosos e desejosos de uma resposta para uma cirurgia e ela não vem. Jesus, pessoas que estão com pedido de aposentadoria há anos, precisam deste dinheiro, precisam para ter dignidade de vida. E se você se identifica nesta oração hoje, terça das Santas Chagas, diga: Senhor, olhe para mim, tenha misericórdia de mim, sou eu esta pessoa. Nós suplicamos, Senhor, e neste momento colocando uma mulher que está com a mão no ventre, porque o casal deseja tanto engravidar e não conseguem. Olhai, Senhor, com misericórdia. Olhai, Senhor, com bondade. E tende compaixão deste casal. Tende compaixão, por mais que as doenças e os impedimentos são grandes para esta gravidez. Sois um Deus que tudo pode. E é exatamente pedindo ao teu poder misericordioso, dai a graça da gravidez. Uma pessoa que está com um problema sério no estômago, dor, refluxo, mal-estar, onde até tomar água lhe causa um mal-estar. Senhor, curai. Entre, Senhor, na vida desta pessoa e derrame uma gota do seu preciosíssimo sangue. Cure, Senhor, este problema do estômago. Dê a graça desta gravidez. Permita que esta pessoa receba essa benfeitoria, essa aposentadoria que lhe é direito. Que lhe é de direito. Nós só começamos o programa. Eu vou para o intervalo, eu volto já. Volte comigo na terça-feira de Jesus das Santas Chagas. Voltamos já.
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0: Querido povo de Deus, escute esse testemunho para que nos sintamos edificados na fé, por favor.
1: Padre, sobre sua música inabalável, mas antes, para o senhor entender, eu e meu esposo passamos por uma decepção muito, muito grande, por uma pessoa que não esperávamos, julgamentos errôneos que nos feriu muito, principalmente a mim, as palavras referidas, né? Doeu demais da conta, padre. E a letra de sua música inabalável está sendo uma cura. Quando diz assim, a fé não é ausência da dor, é saber onde ancorar, mesmo em meio à tempestade. Outro, mas no meio da ferida, tua presença me encontrou, transformaste minhas lágrimas num oceano de amor.
0: Amém.
1: E bem no final lá da letra, agora meus olhos te veem e eu volto a respirar.
0: Amém.
1: Muitas vezes, né, a gente quer provar para aquela pessoa, não, o que você está falando não é verdade, é mentira, você está me ferindo, por favor, não fale isso. Mas não adianta, não adianta. O que eu entendi nessa música é força, fé e tempo de Deus. Olha, padre, obrigada muito, meu querido. Essa letra é maravilhosa, ela é curativa, tá?
0: Amém.
1: Olha, somos mensageiros da capelinha.
0: Opa!
1: Com muito orgulho. Eu sou uma filha de Deus do Mato Grosso do Sul. Abraços, querido.
0: Deus abençoe, filha de Deus do Mato Grosso. Louvado seja Deus, minha fé inabalável. Você pode meditar, refletir a partir do clipe que está no YouTube, Padre Manzotti. E aproveito para dizer, peça para sua rádio irmã, nós estamos falando para mais de 1.200 emissoras, que tal você pedir para a rádio tocar essa música? Tem sido curativa mesmo. E junto com a música está o livro, né? Inabalável, que você encontra em todas as livrarias do Brasil. Filhos, hoje eu gostaria de fazer um apelo a você. E exatamente um apelo de uma fé inabalável. Pode continuar, sacristão. Hoje é dia 28. Nós estamos necessitados da sua ajuda. E agora, não falo nem da campanha extra de Jesus das Santas Chagas. 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É o básico do básico para continuarmos com a obra funcionando. Hoje, nós estamos com 70%. Nós precisamos honrar as nossas dívidas mensais. e este mês não estamos conseguindo. Peço a sua ajuda. Não deixe que o inimigo atrapalhe esta obra. Não deixe que o inimigo tire os recursos e nós não tenhamos condições de fazer e manter o rádio, a TV e agora ainda com a madrugada evangelizar. 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É fundamental que isto aconteça. 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Paulo, que a paz de Jesus esteja com você.
2: Abençoe, padre.
0: Bom Deus dia. Abençoe, Paulo. De onde você fala?
2: Eu falo aqui da cidade de Propriá, aqui em Sergipe.
0: Propriá, Sergipe. Seja isso, bem-vindo.
2: Inclusive tem a rádio aqui 104.9, que o senhor até fala até a propaganda dela quando vai começar o texto da Misericórdia, da Santa Chaga, 3 horas da tarde, eu ouço todos os dias.
0: Tá certo.
2: E quando não é pelo rádio, é pela essa rádio 104, é pelo o canal 329 na Parabólica Digital.
0: Opa, tá vendo aí, eu falava que nós precisamos inclusive manter o sinal da TV na Parabólica Digital. Daí que eu fazia o apelo da doação mensal. Diga lá, Paulo.
2: Ô padre, primeiramente eu quero dizer que é um milagre já, eu estava ligando para o senhor. A primeira vez que eu ligo para o programa, é a primeira vez, é a primeira tentativa e eu consegui.
0: Louvado seja Deus, hoje é seu dia.
2: É, eu estou um pouco nervoso porque é a primeira vez que eu falo assim diretamente com o senhor.
0: Vai lá, meu querido, estamos em casa, fique tranquilo.
2: Eu vou fazer 40 anos agora, dia 5 de agosto.
0: E parabéns antecipado.
2: Há 15 anos, vai fazer 15 anos agora em outubro de 2011, eu estava de moto e fui acometido, tentativa de assalto.
0: Oh, Jesus.
2: E levei 3 tiros na arma de fogo.
0: Misericórdia.
2: Mas, pelo milagre de Jesus, eu sobrevivi. Hoje estou paraplégico.
0: Entendo.
2: Mas foi a dificuldade, foi, que eu não conseguia sentar, não conseguia fazer nada. Não conseguia nem sentar numa cama, na beirada de uma cama, para fazer nada. Hoje em dia eu consigo, tenho equilíbrio de tronco, hoje eu tô sentado na cama aqui.
0: Certo.
2: Minha cadeira de roda tá aqui, mas hoje, graças a Deus, eu varro casa, eu ajudo a mulher, passo pano na casa, não tenho a deficiência do corpo, não é a deficiência do restante do corpo. Eu faço
0: Entendi.
2: Tudo, graças a Deus.
0: Que bom.
2: Enfim, padre, eu quero pedir oração porque durante esse tempo eu venho, né, tava jogando nesse negócio de maquininha.
0: Ah.
2: Mas eu já parei porque eu...
0: Você largou? Larguei
2: essa semana, muito recente, padre. Muito recente, mas nada sem pra Deus é impossível.
0: Certo.
2: E eu quero pedir oração para a libertação desse vício.
0: Tá.
2: E eu prometo aqui, ao vivo no programa, e eu prometo a Jesus que eu não jogarei mais.
0: Amém. Amém, filho.
2: E o dinheiro que eu vou gastaria no jogo, eu quero continuar a pagar todo mês a essa obra, evangelizar, onde eu sou sócio também.
0: Amém. Muito obrigado. E que bom que você tomou essa consciência, Paulo. Deus seja louvado, apesar de tudo que lhe aconteceu, que você está começando e consegue ajudar em casa, consegue ter uma certa autonomia. Diga comigo, obrigado, Jesus.
2: Obrigado, Jesus.
0: Pela graça recebida.
2: Pela graça. Eu queria dar também um testemunho, né, que já foi esse. E
0: então espere depois do intervalo. Depois do intervalo, nós voltamos.
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0: Queridos filhos e filhas, nós vamos para a leitura orante, mas eu estou com Paulo de Propiá, Sergipe. Paulo, então você deu esse testemunho e aí eu estava me despedindo, você disse que queria pedir oração, é isto?
1: Isso, eu queria pedir oração por mim, pela minha saúde.
0: Tá.
1: E pela saúde da minha companheira Maria Aparecida, que ela tem problema de hérnia de disco.
0: Tá bom.
1: E eu queria pedir um presente, padre.
0: Por favor.
1: Já que eu vou completar. Eu queria pedir, se pudesse, uma imagem de Jesus da Santa Chagas e um terço, se não for pedir muito.
0: Tá bom. Vou conceder sim, filha. A gente não consegue mandar para todos, né? Você pode imaginar. Mas certamente mandarei para você um terço e mandarei uma imagem de Jesus das Santas Chagas. Mas para tanto, fique na linha para pegar o seu endereço. Agora eu gostaria de dizer assim a você, filho. Você diz que essa semana parou de jogar. Nós sabemos que somos frágeis. Então aconselho você, já o fiz uma vez a uma pessoa, e isso serve para todos. Filho, bloqueie seu celular para jogos. Tire. Filho, só um minutinho. Tire o aplicativo. Bloqueie o seu CNPJ. Existe como fazer isso. O seu CNPJ, seu CPF. Bloqueie para que você, numa recaída, não tenha perto de você as ferramentas para fazer isso. Porque pode vir à vontade. Entendeu?
1: Eu sei isso.
0: Você vai apagar?
1: Não, eu já apaguei, não tenho aplicativo nenhum, padre. Eu posso ser que a palavra, às vezes, a pessoa imagina que a palavra não vale, mas eu dou a minha palavra que eu não jogo mais esse jogo.
0: Que o Senhor confirme esse propósito, filho. Deus abençoe. Então, fique na linha que eu vou mandar o terço e vou mandar a imagem de Jesus das Santas Chagas. Paulo de Propiá, Sergipe. Parabólica Digital, canal 322. Ele se referiu à Rádio Cultura FM de Aracaju, Padre Marcelo Conceição, Bispo de Propiá, Dom Jorge Luiz Amaral Muniz. Filhos amados e povo querido, nós vamos para a leitura orante. E digo para você, se você tem gostado da leitura orante, ligue, mande o seu áudio para mim, 41-3221-6060. Escute.
2: Aqui quem fala é Lucimar Barros de Souza, da cidade de Itaperuna, estado do Rio de Janeiro. Vim aqui falar da leitura orante de hoje, do dia 25 do 7, do versículo 4, 1 Coríntios, que fala sobre o hino ao amor.
0: Isso, quem ficamos ama, três
2: é
0: dias.
2: E bondoso, e suporta tudo com fé, esperança e paciência. Porque a paciência, Padre Manzotti, é ter compreensão. A bondade é uma virtude de ser bom, né? É fazer sempre o bem, o amor acima de tudo, né?
0: Isso.
2: O amor de Deus para conosco.
0: Amém.
2: Sabe, Padre Manzotti, eu assisto ao seu programa todos os dias. E a cada dia que passa, eu aprendo cada vez mais com o Senhor, através da experiência de Deus. Obrigada, Padre Manzotti, que Deus te abençoe sempre. Fique com Deus, um grande abraço.
0: Deus abençoe Lucimar Barros, Itaperuna, Rio de Janeiro, Dom Roberto de Campos, Bíblia Aberta, Cartilha de Oração. Capítulo 14, 1 Coríntios, capítulo 14, versículo 1. E fica acompanhando que eu vou fazer um salto nas leituras, para amarrarmos a temática. 1 Coríntios, capítulo 14, versículo 1. Portanto, esforcem-se para ter amor. Portanto, esforcem-se para ter amor. Amor é um esforço. Amor é um empenho. Amor é dedicação. Amor é um querer. Amar é decisão. Não, padre, amor é sentimento, amor é... Isso é paixonite. Amor é paixão. Ai, não, então não é amor. Esforcem-se por amar. Procure também ter dons espirituais. Agora você já sabe quais são, né? Expliquei. Especialmente o de anunciar a mensagem de Deus. Quem fala em línguas estranhas, fala a Deus e não às pessoas, pois ninguém o entende. Pelo poder do Espírito Santo, ele diz verdades secretas. Porém, quem anuncia a mensagem de Deus, fala para as pessoas ajudando-as e dando-lhes coragem e consolo. Quem fala línguas estranhas ajuda somente a si mesmo. Mas quem anuncia a mensagem de Deus ajuda a igreja toda. Padre, o que é esse línguas estranhas e falar em línguas? É só voltar. Vai lá no YouTube, Padre Manzotti, e pega a leitura orante de Atos dos Apóstolos, perdão, 1 Coríntios, capítulo 12. Eu expliquei semana passada. Então, a palavra hoje fala: esforcem-se por ter amor. Você escutou? Dedicação. Amar é decisão. Vou dizer de novo, para quem está sempre sedento aos ventos do humor. Não. Amar é decisão. Continuemos. Versículo 12. Por isso, já que vocês estão com tanta vontade de ter esses dons do Espírito, procurem, acima de tudo, ter os dons que fazem com que a igreja cresça espiritualmente. Portanto, quem fala em língua estranha deve orar pedindo a Deus que lhe dê o dom de interpretar o que em línguas estranhas. Porque se orar em línguas estranhas, o meu espírito de fato está orando, mas a minha inteligência não tomará parte nisso. O que vou fazer então? Vou orar com o meu espírito, mas também vou orar com a minha inteligência. Vou cantar com o meu espírito, mas também cantar com a minha inteligência. Se você dá graças a Deus em línguas estranhas, como é que uma pessoa simples que estiver na reunião poderá dizer amém à oração de agradecimento que você fez? Ela não vai conseguir entender nada do que você está dizendo. Mesmo que a sua oração seja muito boa, essa pessoa não receberá nenhuma ajuda. Eu agradeço a Deus porque falo em línguas estranhas, muito mais do que vocês. Paulo dizendo isso. Aquilo que eu falava, explicava sobre os dons carismáticos, você lembra? Perdi, padre. Vai lá e busque, eu não vou voltar atrás. Eu expliquei os dons de línguas estranhas, falar em línguas, discernimento no espírito, anúncio da palavra, profecia, curas. Eu agradeço a Deus porque falo em línguas estranhas, muito mais do que vocês. Porém, nas reuniões da igreja, prefiro dizer 5 palavras que possam ser entendidas, para assim ensinar os outros, do que dizer milhares de palavras em línguas estranhas. Eu vou para o intervalo e eu volto já. Volte comigo.
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0: E se por acaso você perguntar do que está falando Paulo sobre esses dons, você vai no YouTube Padre Manzotti e exatamente semana passada, eu estou mostrando ali na leitura orante dons carismáticos, tanto a partir do versículo 1, 2, 3, 4, dons carismáticos. E lá eu faço um resumo, de forma resumida, é rádio, mas eu explico e dou pistas de compreensão sobre estes dons carismáticos, que são dons para a igreja, sempre naquela linha que Paulo diz hoje, para o anúncio do evangelho, para a edificação das almas, numa atitude de serviço e para o crescimento da igreja. Portanto, esta foi a leitura orante da palavra de Deus. 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Repito, pela necessidade. Sônia, que a paz de Jesus esteja com você.
4: Bom dia, padre. Sua bênção.
0: Deus abençoe, Sônia. Você fala de onde?
4: Balneário Camboriú, Santa Catarina.
0: Como é que você me acompanha ali?
4: Pelo celular, padre. A rádio, mas pelo celular eu ouço.
0: Tá certo. Diga lá, filha, tem a rádio ali, Divino Oleiro, não é verdade?
4: Uhum.
0: Tá bom, mas acompanha pelo celular, diga lá.
4: Ô padre, eu quero te pedir, por favor, que o senhor faça uma oração para minha mãe, porque eu tenho certeza que ela está te ouvindo. Ela é muito devota, muito fiel, ela reza 24 horas por dia.
0: Certo.
4: E ela fez uma cirurgia faz uns 12 dias, mais ou menos, do coração. Foi muita tribulação. E ela, assim, ela sempre tem uma aprovação, padre. Ela sempre está nos pés de Deus e sempre tem uma aprovação. Ela saiu, né, do hospital e, padre, ela sente dor, né, devido à cirurgia, desencadeou diabetes, o colesterol está alto. E ela sente muita dor do lado da coluna, da coluna aqui, sabe? Hoje mesmo falei com ela de manhã e ela reclamando dessa dor. E eu queria que o senhor orasse por ela, porque eu não sei se a minha fé está sendo suficiente.
0: Nós vamos rezar. Me diga o nome dela, por favor.
4: Evita de Fátima.
0: Perdão,
4: Azevedo.
0: Não consegui ouvir o primeiro nome.
4: Vita, padre.
0: Vita.
4: V-I-T-A.
0: Tá.
4: Isso, Vita de Fátima Azevedo Bento. Ela mora no Paraná, em Vaiporã.
0: Tá bom.
4: E, padre, assim, desencadeou uma diarreia nela também, que já faz 5 dias que não passa.
0: Entendi. Vamos rezar agora. Vamos rezar agora. Senhor Jesus, pelas tuas santas chagas, dolorosas e gloriosas, nós queremos pedir, Senhor, por todos os doentes, mas de modo particular pela dona Vita, que está nos acompanhando agora. Toca, Senhor, com teu amor. Vá até onde ela estiver. Ela que está numa pós-cirurgia, está com problemas de diabetes, com diarreia. Onde isso está se manifestando, Senhor? Curai-a. Senhor Deus, passaste pelo mundo fazendo bem, curando a tantos. Cura esta mulher. E que ela possa, no seu tempo, testemunhar para todo mundo que Jesus das Santas Chagas a tocou, a curou. Curou da doença, da cirurgia, mas curou de todos estes outros males. Assim como rezamos pela Dona Vita, rezamos por todos os doentes agora. Eu peço, intercessores, venham comigo. Se algum padre está acompanhando, reze comigo. Senhor, pessoas que ninguém reza, por quem ninguém reza, nem a família. Este doente nós colocamos na tua infinita misericórdia, Senhor. Derrama uma gota do seu preciosíssimo sangue sobre esta cirurgia, os pontos da cirurgia, sobre esta inflamação, diminuindo, Senhor, este estado inflamativo. Por esse problema, Senhor, que esta pessoa está carregando, nós te louvaremos, Senhor, e proclamaremos a tua graça. Amém. Sônia, sua mãe começa a melhora agora, em nome de Jesus. Que Deus abençoe Sônia, Balneário Camboriú, Santa Catarina. Acompanha pelo aplicativo, lá temos a Rádio Divino Oleiro, diretor Ariel, Dom Wilson Tadeu Jonk, de Florianópolis. Amado povo de Deus, hoje é terça-feira e eu gostaria de lembrar: torne-se um mensageiro, uma mensageira da Capelinha de Jesus das Santas Chagas, 0800-410-6060. Torne-se um mensageiro. Quero mostrar as fotos. Maria Aparecida Machado, de Juiz de Fora, meu abraço ao povo querido de Juiz de Fora. Nelizan Gomes da Silva, de Olinda, Pernambuco, minha saudação. Gislaine da Silva, Ribeirão Claro, Paraná. Cleusa Feliciano, Campo Novo do Parecis, Mato Grosso. Maria de Melo, do Rio de Janeiro, meu abraço. Vanessa de Freitas Maia, Passagem, Rio Grande do Norte. Christian Sexicuc, de Canoinhas, Santa Catarina. Cláudia Souza Marques, de Cacoal, Rondônia. Edileuza da Silva de Souza, Presidente Prudente, São Paulo. E Rosa Gomes da Silva, de Santa Inês, Paraíba. Louvado seja Deus, querido povo de Deus. Louvado seja Deus por essas fotos mandadas. E dizendo a você: torne-se um líder mensageiro da Capelinha hoje. Aqueles que trabalham por Jesus geralmente são muito abençoados, porque o Senhor é generoso com quem trabalha. Olha que imagem linda que você está vendo aí, lá na zona rural, na procissão. Torne-se um mensageiro hoje. Você recebeu uma graça de Jesus das Santas Chagas? Torne-se um mensageiro da Capelinha. Agora, não deixa o inimigo tirar esse bom propósito depois. Agora, ligue agora, 0800-410-6060. Ou agora, mande um WhatsApp, 41-3221-6060. O inimigo vai tirar essa boa vontade. Então, toma a decisão agora. Eu volto já, volte comigo.
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queridos filhos e filhas, hoje, aniversário de Dom Henrique Aparecido de Lima, da Diocese de Dourados, Mato Grosso do Sul, minha saudação. Criativa FM de Capitólio, Minas Gerais, Mega FM, Jaguapitã, Paraná. TV Evangelizar, canal 41.1, Imperatriz, Maranhão. E TV Evangelizar, canal 50.1, de Guarujá, São Paulo. 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Filhos amados, hoje, às 5 horas da tarde, tem a catequese dentro da série Fortalecer na Fé. E eu falarei sobre como deixar os dons do Espírito Santo germinar em você. Nós estamos falando dos dons carismáticos. Então a catequese de hoje é sobre o Espírito Santo, como deixar que ele germine em você, Padre Manzotti Oficial. E, dada a grande demanda, eu preciso pela terceira vez pedir. E eu gostaria muito de que a...

0: 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E agora, vamos para a novena do preciosíssimo sangue de Jesus.
1: Quem poderá resistir?
0: Hoje, oitavo dia, e faço do Jornal do Evangelizador para estimular você a ler. Lava-me, Senhor, com teu sangue, sangue precioso. Derrama o sangue de tuas santas chagas, mãos, pés. Do seu lado aberto, lava-me com teu sangue por inteiro, corpo, alma, espírito. Envolve com teu sangue a minha mente, o meu coração, a minha vontade, os meus sentimentos. Estou pedindo, derrama o teu preciosíssimo sangue sobre toda a minha pessoa. Senhor Jesus, que o teu sangue seja minha defesa, minha fortaleza, minha guarda, e que nada do maligno possa atingir a mim e a minha família. Pelo poder do teu preciosíssimo sangue derramado sobre mim e sobre todos os que agora apresentam em oração, diga os nomes. Senhor Jesus, que derramastes teu sangue precioso em remissão dos nossos pecados, humildemente peço essa graça que tanto necessito. Esta graça que tanto necessito. Agradecemos, Jesus, por teu sangue e por tua vida, dando graças por termos sido salvos e sermos preservados de todo mal. Damos graças pela redenção obtida pelo teu sangue. Com autoridade, diga: a minha defesa é o sangue de Jesus. A minha proteção é o sangue de Jesus. A minha cura é o sangue de Jesus. A minha fortaleza é o sangue de Jesus. Diante do teu sangue, Jesus, o inimigo é repelido e foge. Todo joelho se dobra nos céus, na terra e nos infernos, porque este sangue tem poder. O Senhor esteja convosco. Ele está no meio de nós. Abençoai, Senhor, a água, a roupa dos enfermos, as fotos de família, os remédios, por intercessão de Nossa Senhora do Carmo, São Pio de Pietrelcina, nos méritos das Santas Chagas, paz. Por intercessão de Nossa Senhora do Carmo, São Pio de Pietrelcina,

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0: sou eu, ao vivo e falando a esse coração que bate forte! 28 de julho de 2026, hoje terça-feira, agora 11h02, estamos ao vivo aqui na Barroso Mix, na Rádio Barroso Mix, no interior de Minas, para todo o Brasil pela internet. Eu sou Rafael Henrique, sou catequista. Quero convidar você a continuar ligado aqui na nossa programação. Daqui a pouco vamos meditar o Evangelho, hein? Não desliga esse rádio, não! Olha, você... Por que existe tanta gente ruim no meio da gente boa? Você já se perguntou isso? Por que o mal cresce do lado de quem só quer viver em paz? Essa pergunta eu sei que você já se fez e hoje, no Evangelho, Jesus responde com todas as letras. Então não desliga esse rádio. Daqui a pouco a gente vai abrir a Bíblia no Evangelho e vamos refletir juntos, hein? E o que você vai ouvir ali vai te dar sossego no coração. Então continue ligados aqui na nossa programação. Nosso programa também tem estudo bíblico, tem também música católica de qualidade. Quero começar com essa nova do padre Reginaldo Manzotti, né? Ele disse no programa dele que era para os ouvintes pedirem a música, né? Uma música nova, inabalável. E recebemos aqui vários pedidos dos ouvintes então pedindo. Vamos começar com a música inabalável, hein? Nosso programa também tem Terço Mariano. Bom dia, Petrina. A Petrina vai rezar com a gente.
1: Bom dia, meu querido esposo. E bom dia, queridos ouvintes da Rádio Barroso Mix.
0: Quem também está aqui comigo é a Maria, nossa secretária. Bom dia, Maria.
2: Bom dia, galera.
0: A Maria fica por conta ali do nosso WhatsApp. Ela vai passando para mim as mensagens. E também... meu amigo Jesus está na parte técnica. Bom dia, Jesus.
3: Bom dia.
0: Tá na mesa de som. Então vamos lá, tudo pronto por aqui. Aumenta aí o volume do rádio. Avisa para todo mundo, porque nós estamos de volta.

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1: Mateus capítulo 13, versículo 36 ao 43. O Senhor esteja convosco. Ele está no meio de nós. Proclamação do Evangelho de Jesus Cristo segundo Mateus. Glória a vós, Senhor. Naquele tempo, Jesus deixou as multidões e foi para casa. Seus discípulos aproximaram-se dele e disseram: explica-nos a parábola do joio. Jesus respondeu: aquele que semeia a boa semente é o filho do homem. O campo é o mundo. A boa semente são os que pertencem ao reino. O joio são os que pertencem ao maligno. O inimigo que semeou o joio é o diabo. A colheita é o fim dos tempos. Os ceifadores são os anjos. Como o joio é recolhido e queimado ao fogo, assim também acontecerá no fim dos tempos. O Filho do Homem enviará os seus anjos e eles retirarão do seu reino todos os que fazem outros pecar e os que praticam o mal. E depois os lançarão na fornalha de fogo. Ali haverá choro e ranger de dentes. Então, os justos brilharão como o sol no reino de seu Pai. Quem tem ouvidos, ouça. Palavra da salvação. Glória a vós, Senhor. Vejam, meus irmãos, quem explica a parábola hoje não sou eu, é Jesus. E olha que coisa maravilhosa, né? Nesse evangelho de hoje, ele mesmo senta e explica a história para os amigos dele, com toda a calma do mundo. E ninguém explica como Jesus explica, né? Ninguém. Ele é o melhor catequista, ele fala simples, ele fala com amor, ele fala de um jeito que o mais humilde entende. E eu não chego nem perto disso. Então a minha missão aqui é bem pequena. É só de lembrar do que ele já falou, do que ele já ensinou. É só segurar na sua mão e te dizer, né? Escuta! Escuta, é ele que está falando com você. O mestre é ele. A palavra é dele. A força que vai tocar o seu coração é dele. Então, meus irmãos, não foi por acaso que você ligou esse rádio hoje. Você podia estar ouvindo outra coisa, podia estar no silêncio, mas você está aqui. E o evangelho de hoje parece que foi escrito olhando dentro da sua casa. Então veja, ele fala assim: aquele que semeia a boa semente é o filho do homem. O campo é o mundo. Quer dizer, o campo é a sua rua, é a sua casa, é o seu trabalho, é o seu coração. Vejam, Jesus tinha acabado de falar com aquela multidão enorme, né? Ele contou uma história sobre um homem que plantou trigo bom. Mas aí de noite veio um inimigo e jogou joio no meio. Essa é a parábola e Jesus está explicando. Joio, você sabe o que é joio? Joio é aquele mato, né, que nasce parecido com trigo, só que ele não presta. Aí Jesus, então, deixou o povo, foi para casa e os discípulos vieram atrás dele, né, sozinhos, em particular, e pediu para ele explicar. Então olha que bonito. Eles não entenderam, mas tiveram coragem de perguntar. Talvez seja isso que Deus esteja esperando de você hoje. Que você pare de fingir que entende a sua vida e chegue perto dele e diga: Senhor, explica para mim. É, porque tem gente ouvindo essa rádio agora com uma pergunta atravessada na garganta há anos. Talvez a pessoa pode estar se perguntando: poxa, por que aconteceu aquilo comigo? Por que minha família ficou assim? Por que o mal parece ganhar do bem na minha vida? Talvez você já se fez essa pergunta e Jesus responde. Ele diz que a boa semente são os que pertencem ao reino e que o joio foi plantado pelo inimigo, pelo maligno. Então ouça bem o que eu vou te dizer. Nem tudo que cresceu na sua vida foi Deus que plantou. Ei, presta atenção nisso. Nem tudo que cresceu na sua vida foi Deus que plantou, não. Por exemplo, aquela mágoa aí que você carrega não foi Deus que plantou. Ou aquele vício que está te dominando não foi Deus que plantou. Aquela desconfiança que te faz dormir mal não foi Deus que plantou. Alguém jogou aquilo ali. De noite, quando você estava distraído, cansado. E aí vem a parte mais dura e também a mais bonita. Jesus fala que a colheita é o fim dos tempos. Que os ceifadores são os anjos. Que no fim, o joio vai ser separado e queimado. E muita gente ouve isso e fica com medo, né? Mas eu quero que você ouça diferente hoje. Porque se a colheita é só no fim, quer dizer que ainda não é a colheita. É, você ouviu isso? Ainda não é a colheita. O dono da roça não mandou arrancar nada agora. Ele mandou deixar crescer junto. Sabe por quê? Porque se ele arrancar o joio, ele podia arrancar o trigo junto, né, na parábola. Ou seja, Deus está te dando tempo. É isso que essa parábola está te dizendo hoje. Quem já mexeu com roça sabe, né? Você olha lá o mirarau e vê o mato no meio, dá vontade, né, de entrar com a enxada, arrancar tudo de uma vez. Mas quem espera o ponto certo, né? Quem entende, espera a hora certa, senão estraga a lavoura inteira. Então Deus entende, Deus é paciente com você de um jeito que você nunca foi consigo mesmo. Você já se condenou, você já falou para você mesmo, né? Eu não tenho mais jeito. Você se acha o joio dessa história. Então eu preciso te dizer uma coisa agora. Ainda não é a colheita. Não é tempo de colheita ainda. Enquanto você tem fôlego, enquanto o seu peito sobe e desce, você pode mudar de lado. O joio, né, e o trigo da parábola não podem mudar, mas você pode. Você é gente, você tem vontade, você tem Jesus estendendo a mão. E olha o tamanho do amor dele. Ele não arranca ninguém antes da hora, porque ele conhece cada raiz. Ele sabe quem ainda vai se converter ali no último minuto. Jesus se importa com você de verdade. Ele não é um juiz frio esperando você errar. Ele é aquele que deixou a multidão para explicar a história com calma para os amigos dentro de casa. Ele faria isso por você hoje. Aliás, ele está fazendo isso agora. E aí Jesus fecha com a frase mais bonita de todas. Ele diz que os justos vão brilhar como o sol no reino do Pai. É, você já viu o sol nascendo? Aquele clarão vai atravessando a serra. É assim que Deus quer te ver. É, brilhando. Você que trabalha cedo, desde cedo. Você que cuida da casa. Deus está te preparando para brilhar. Então hoje pegue um papel, escreva o nome de um joio da sua vida, um só. Aquele que você sabe que não veio de Deus. O que não veio de Deus na sua vida? Escreve. Pode ser um rancor, pode ser um hábito ruim, uma conversa que você não devia ter. Escreveu? Então agora, coloque esse papel na mão e diga assim: Senhor, isso aqui eu entrego. Arranca daqui. E hoje, uma vez só que seja, faça o contrário do que esse joio mandou você fazer. Se o seu joio é raiva, mande uma mensagem de paz. Se o joio é a bebida, passa reto na porta do bar, hein? Não vai lá hoje. Se o joio é a língua solta, fica quieto. Uma vez, hoje, porque ainda não é a colheita. E Deus está te dando essa chance agora. Senhor, meu Deus, eu venho diante de vós com o coração aberto. Vós conheceis o campo da minha vida, Senhor. Você sabe o que, eu plantei e o que o inimigo plantou enquanto eu estava dormindo. Eu peço, Senhor, arranca de mim tudo aquilo que não veio da vossa mão. Tirai a mágoa, tirai o medo, tirai esse peso que eu carrego. Eu tenho um peso que eu nem sei o nome, Senhor. Tira isso de mim. Abençoai quem está me ouvindo agora. O trabalhador, aquela mãe que está cansada, o idoso que está sozinho, o jovem que está perdido. Tocai o coração de cada um. Dai forças para não desistir hoje, Senhor. Eu confio em vós. Amém. Então, no Evangelho de hoje, você aprendeu que o campo é um mundo, que nem tudo que cresce na sua vida foi Deus quem plantou, e que a separação acontece só no fim. Você aprendeu que Deus é paciente também, porque Ele ainda espera por você. Então, não deixa para amanhã o que dá para arrancar hoje. Levanta, reza. Faz a sua parte agora, porque ainda não é a colheita, ainda dá tempo, ainda dá tempo.

já de volta, agora 11h35. Meus irmãos, agora 11h36, já vamos para o nosso estudo bíblico. Quero convidar você a continuar na sintonia, porque estamos estudando toda a Bíblia, né? Desde Gênesis até o livro de Apocalipse. Estamos no livro de Amós já. Então, venham todos e vamos estudar a palavra.

0: Quero abrir aqui o WhatsApp, vamos ver quem tá participando. Quero mandar um bom dia pro meu amigo Silvinho em Barbacena. Quero mandar abraço também pra Gisele em Pindamonhangaba. Pra Cláudia lá em Juiz de Fora, obrigado pela audiência, Cláudia. Edinete em Bragança Paulista. Quero mandar um bom dia também para Josélia de Guaíra, São Paulo. Vamos ouvir o áudio dela. Bom dia.
1: Olá, Rafael Henrique. Bom dia. Tudo bem? Passando para desejar um ótimo dia a todos. Dizer que eu tô aqui ouvindo a Rádio Barroso Mix. De manhã é meio corrido, mas agora deu certo. Rafael Henrique, manda um abraço lá para minhas amigas, Sandra, Rosmeira, Aparecida, Dona Cidinha. Coloca aí no seu santo terço meus filhos, João Henrique, Pedro Henrique, meu esposo Edivaldo. E um abraço para você. Fica com Deus.
0: Fica com Deus, José. Um abraço aí para todas as suas amigas, viu? Obrigado pela audiência. A Josélia vai indicando, né, a rádio para as amigas. Que alegria, Josélia. Fico feliz demais, né, com você ajudando nós a alcançarmos mais pessoas. Que alegria. Deus abençoe. Bom dia, Paula!
2: Bom dia, Rafael Henrique, toda a equipe Barroso Mix, essa rádio abençoada que só faz o bem a todos. Eu queria pedir, não esquece de colocar essa meditação da Palavra de Deus de hoje, todos os dias, né? Porque eu mesma te dou um testemunho, foi onde eu consegui aprender mais com você, porque você ensina de uma maneira tão bonita, tão simples, que a gente consegue entender. E hoje, nossa, que meditação linda, viu? Que coisa mais linda essa meditação que fez hoje. E tu na espera, hein? Coloca lá pra nós lá.
0: Tá bom, Paula. Que bom que você gostou aqui da nossa meditação. Todo dia tem lá no site, hein? No site radiocatolica.com.br eu coloco em texto. E depois aqui na rádio, né? Aí eu vou falando. Meditando aqui através do rádio, né? Mas a reflexão é a mesma. Tá bom, amiga? Tá lá no site radiocatolica.com.br. Eu vou ver se eu volto a gravar também a minha meditação em áudio. Vou ver se eu consigo resolver aqui a parte do nosso aparelho que grava, pra gente voltar também a compartilhar a mensagem em áudio, né? Seria legal, né? Um abraço, viu, Paula? Bom dia pra Carmen Lúcia em Barbacena, pro Nelson em Campina Grande e pra Mari Alexandre. Quero colocar a filha dela nas nossas orações, a Sabrine. Vamos orar para que ela esteja bem, que ela esteja sempre bem, né, Mari? Um abraço! Vamos lá agora para o nosso estudo bíblico. A paz de Jesus esteja com você. Eu sou Rafael Henrique, catequista, e você está na Barroso Mix e agora no nosso quadro, o estudo bíblico completo. Que bom te encontrar de novo. Se você chegou hoje, né, e perdeu o programa de ontem, fica comigo assim mesmo, que eu vou fazer um breve resumo, vou te situar em apenas um minutinho e você não vai ficar de fora de nada, hein? Ontem nós conhecemos o homem, né? Amós, o profeta. Ele, lá de um vilarejo no meio do deserto de Judá, um homem do campo, cuidava de ovelha, ele furava o figo, ele furava o figo para amadurecer, sem estudo, né, de escola, de profeta, sem sobrenome importante. Deus tirou ele do meio do rebanho, mandou pregar no meio do norte, em Israel, por volta ali do ano 760 a.C. E era uma época boa lá, né? Muito dinheiro entrando, as guerras que tinham, Israel ganhava, santuário estava lotado, mas por baixo disso tudo, o pobre estava sendo esmagado. Então por isso Amós foi pregar em Betel, onde fica o santuário do rei. E hoje, vamos ver o que ele falou. Sejam bem-vindos ao Estudo Bíblico da Rádio Barroso Mix.
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0: Ora, eu quero mandar um abraço aqui também pro Fábio Marcelo. Recebi sua mensagem aqui, Fábio, lá de Pirapora. A Isaura e Sebastião Laranjeiras, estado da Bahia. E também um grande abraço para Sandra, que também está nos ouvindo. Ela que mora em Irecê, na Bahia. Ora, meus irmãos, agora imagina... Eu preciso, né, que você imagine uma cena comigo. Porque sem isso, o capítulo 1, ele perde toda a graça. Vejam, Betel está, é a cidade, né? Está em festa. Muita gente, muito cheiro de carne assada no altar, muito barulho de instrumentos. E de repente, sobe naquele lugar um sujeito desconhecido, com roupa simples, o sotaque do sul, e ele começa a falar com voz de trovão. A primeira palavra que sai da boca dele é a seguinte: "O Senhor ruge de Sião." O Senhor ruge de Sião, disse Amós. Ruge, ruge como leão, né? Amós era homem de rebanho, ele sabia o que era ouvir o leão rugir de noite. O leão só ruge depois que já pegou a presa. Quando a gente ouve o rugido, então já é tarde. E aí começa a parte mais inteligente do livro. Amós olha para o povo e diz: "Por 3 crimes de Damasco e por 4 eu não voltarei atrás." Repito para você: "Por 3 crimes de Damasco e por 4 eu não voltarei atrás." Damasco era a capital da Síria e era inimiga histórica de Israel. Rafael, e qual foi o crime? Qual foi o crime de Damasco? Vejam, eles pegaram a região de Galaad e passaram por cima do povo com trilho de ferro. Aquele instrumento, né, de debulhar trigo, cheio de gente, passaram por cima de gente como quem passa por cima de espiga. Imagina a plateia escutando isso. Eles adoraram. Devem ter gritado. Isso mesmo. Profeta, fala deles, né? Aí Amós continua: "Por 3 crimes de Gaza e por 4. Gaza era dos filisteus. O crime deles foi qual, Rafael? O crime deles foi capturar populações inteiras e vender como escravo. Aldeia por aldeia. Sem sobrar ninguém. Depois vem Tiro, que quebrou um acordo de irmandade e entregou o povo capturado ao inimigo. Depois veio vem Edom, que perseguiu o próprio irmão de espada na mão e sufocou a compaixão dentro do peito. Depois Amon. E aqui o crime... É, meus irmãos, o crime aqui é de embrulhar o estômago. Ah, não, não vou falar, não. Depois Moabe, que queimou os ossos do rei de Edom até virar cal. Esses foram os crimes. Repare, né, que esse último crime nem foi contra Israel. Foi de um pagão contra outro pagão. E Deus se importa do mesmo jeito. Guarde isso, hein? Para nós, Deus é dono do mundo inteiro e cobra de todo mundo. Tenha o povo Bíblia na mão ou não. Olha, a essa altura, meu amigo, a plateia de Betel está em festa. 6 nações condenadas. Todas inimigas, todas caindo. É o sermão perfeito, né? É aquele sermão que a gente escuta pensando: nossa, como fulano precisava estar aqui hoje. Você já fez isso? Eu já. A gente, né, escuta a palavra e vai distribuindo mentalmente para os outros. A gente vai pensando: ah, essa parte aqui é para o meu cunhado. Ah, essa parte aqui é para minha vizinha. Ah, essa aqui é para o político. Pois é exatamente, né, essa manha do coração humano que Amós vai desmontar agora. Porque de repente ele diz o seguinte: por 3 crimes de Judá e por 4... Opa, Judá é o reino do sul. É primo, né? É da mesma família. Aí o silêncio começa a pesar. E aí, quando ninguém mais esperava, ele diz: por 3 crimes de Israel e por 4, eu não voltarei atrás. É, Israel, eles, ali, os que estavam batendo palma, né? E agora escuta os crimes de Israel, porque a coisa fica séria. Primeiro, os crimes são: eles vendem o justo por dinheiro e o pobre por um par de sandálias. Esse era o crime. Deixa eu te explicar o que isso significa na prática. Um homem pobre pegava emprestado, né? Ninguém podia, ninguém conseguia pagar. E por uma dívida ridícula, né, do preço de um calçado, ele era levado, né, ao tribunal e vendido como escravo. Então vejam, a vida inteira de um homem valia então um par de sandálias. Segundo crime, Amós diz: eles pisam a cabeça dos fracos no pó da terra. Ou seja, o fraco já está caído no chão e ainda vem alguém pisar. Terceiro crime: pai e filho procuravam a mesma moça e destruíam a dignidade dela sem nenhum pudor. Quarto crime: eles deitavam ao lado do altar sobre roupas tomadas como penhor. Qual é o crime mesmo? Eles deitavam ao lado do altar sobre roupas tomadas como penhor. É uma imagem forte, né? A lei de Moisés mandava devolver a capa do pobre antes do pôr do sol. porque é com aquela capa que ele se cobre, né, para dormir no frio. E ali estava o rico, deitado no santuário, com o cobertor do pobre por baixo do corpo, e estava lá oferecendo sacrifício a Deus. Bom, e o quinto crime de Israel: com dinheiro tomado em multa, eles compravam vinho e bebiam dentro do santuário. E tem mais um crime que muita gente não percebe. Deus diz: eu levantarei profetas entre os vossos filhos e narizeus entre os vossos jovens. E vós fizestes o narizeu beber vinho e mandastes os profetas calar a boca. Quem era narizeu? Narizeu era o rapaz que fazia uma promessa de consagração e ele não bebia vinho. Eles obrigavam o rapaz a quebrar a promessa. Sabe por quê? Porque a vida consagrada de um incomoda a consciência dos outros. Quando alguém decide viver direito no meio de um grupo errado, o grupo não sossega enquanto não derruba essa pessoa. Você já deve ter visto isso aí na sua rua, no seu trabalho, na sua família. É, o menino decide parar de beber, decide voltar para a igreja. E é justamente aí que aparece gente empurrando, né? É empurrando o copo na mão dele. Bom, agora vamos trazer isso para hoje. Né? Estamos fazendo um curso bíblico, então temos que colocar em prática, né? O que é o par de sandálias na nossa vida? Você sabe o que é o par de sandálias? Ah, tem muitos, né? Por exemplo, aquele patrão que atrasa o pagamento do funcionário sabendo que ele tem remédio para comprar. É o comerciante que vende fiado a juros que sufocam a dona de casa. O que mais? É quem cobra, é quem... deixa eu pensar. É quem compra barato porque sabe que o outro tá desesperado. Faz uma oferta pequena. É o processo que não anda porque o pobre não tem quem fale por ele. É, são muitas, muitas sandálias, né? Toda vez que a dignidade de uma pessoa vale menos que uma vantagem pequena, a sandália está sendo vendida de novo. E Deus continua rugindo. Eu conheço uma senhora, vou chamar ela de Dona Maria, que ela trabalhou, acho que 22 anos numa casa de família. Ela lavou, ela passou, criou os filhos dos outros no colo, dava remédio de madrugada. Mas sabe o que aconteceu quando ela ficou doente? Quando ela não pôde mais trabalhar? Mandaram ela embora, sem acerto nenhum. É, falaram que ela já era quase da família e que família não cobra. Falaram isso, quase da família. Ela ficou sem nada. O joelho todo estragado de tanto subir escada. E o que me incomoda é que aquela família ia à missa todo domingo, ia na missa, sentava na frente, cantava alto. Então, eu lembrei disso porque é a mesma coisa que estamos falando aqui. Aquilo é o pobre vendido por um par de sandália. Só que com roupa de domingo, né? Bom, e eu não tô aqui para julgar ninguém, eu não tô aqui para apontar o dedo para os outros, porque você já percebeu que essa é justamente a armadilha do capítulo 1. Eu conto para que cada um de nós ore para dentro de casa. Quem é a pessoa que trabalha para você e ganha menos do que merece? Quem é aquele que você trata bem só enquanto tá, é útil? Quem é a pessoa que você chama de quase da família, mas que na hora do aperto descobre que não era? Bom, tem outra coisa nesses capítulos que passa despercebida, né? E é muito atual. Repare que Deus não acusa Israel de idolatria primeiro. Ele podia, né? Porque tinha um bezerro de ouro lá em Betel. Mas o primeiro item da lista de Deus é o pobre vendido. Isso não é porque Deus não liga para a fé, é porque a fé de uma pessoa aparece na maneira como ela trata quem não pode revidar. Sabe como se conhece um homem de verdade, meus irmãos? Não é vendo como ele fala com o patrão. É vendo como ele fala com o ajudante. Vou te dar um exemplo. É como aquele sujeito, né, que reclama dos pais, ou melhor, do país inteiro, xinga a corrupção, né, e no dia seguinte faz o mesmo. Tenta subornar o fiscal, tenta furar a fila do posto de saúde. Então a gente detesta a injustiça, né, a injustiça grande, mas faz amizade com a injustiça pequena, achando que a pequena não conta. Mas o livro de Amós deixa claro que conta. E que Deus tem uma memória muito boa. E olha a segurança que eles tinham. Israel achava que era intocável. Deus já tinha tirado eles do Egito, já tinham derrubado os amorreus na frente deles, já tinha dado a terra. Então eles pensavam, se Deus fez tudo isso por nós, então nós somos os prediletos e não vai nos acontecer nada. E Amós responde no capítulo 2 que essa conta está errada. Amanhã ele vai dizer a frase mais impressionante do livro, hein? Sobre isso, uma frase curta que vira do avesso a ideia que a gente tem de ser escolhido por Deus. Amanhã eu te conto, hein? Não perca, porque amanhã é o programa mais forte de toda a semana. Porque amanhã é o programa mais forte de toda a semana.

0: Mix informa a hora certa.
1: Meus irmãos, os ponteiros apontam para o infinito. Meio-dia em ponto. Salve Maria!

Ó Maria Santíssima, que em vossa imagem milagrosa de Aparecida espalhais inúmeros benefícios sobre o Brasil. Eu, embora indigno de pertencer ao número dos vossos servos, mas desejando participar dos benefícios da vossa misericórdia, prostrado a vossos pés, consagro-vos o entendimento, para que sempre pense no amor que mereceis. Consagro-vos a língua, para que sempre vos louve e propague a vossa devoção. Consagro-vos o coração, para que depois de Deus vos ame sobre todas as coisas. Recebei-nos, ó Rainha incomparável, no ditoso número dos vossos servos. Acolhei-nos debaixo da vossa proteção. Socorrei-nos em nossas necessidades espirituais e temporais, e sobretudo na hora da nossa morte. Abençoai-nos, ó Mãe Celestial, e com vossa poderosa intercessão, fortalecei-nos em nossa fraqueza, a fim de que, servindo-vos fielmente nesta vida, possamos louvar-vos, amar-vos e render-vos graças no céu, por toda a eternidade, assim seja.

0: pela intercessão de Nossa Senhora Aparecida, Rainha e Padroeira do Brasil, a bênção de Deus Onipotente, Pai, Filho e Espírito Santo, desça sobre vós e permaneça sempre. Amém.
1: Pelo sinal da Santa Cruz, livrai-nos Deus nosso Senhor dos nossos inimigos. Em nome do Pai, do Filho e do Espírito Santo. Amém. Oferecimento. Divino Jesus, nós vos oferecemos este terço que vamos rezar, contemplando os mistérios de nossa redenção. Concedei-nos pela intercessão de Maria, vossa Mãe Santíssima, a quem nos dirigimos as virtudes necessárias para bem rezá-lo e a graça de ganhar as indulgências anexas a esta santa devoção.
2: Creio em Deus Pai Todo-Poderoso, Criador do céu e da terra, e em Jesus Cristo, seu único Filho, nosso Senhor, que foi concebido pelo poder do Espírito Santo, nasceu da Virgem Maria, padeceu sob Pôncio Pilatos, foi crucificado, morto e sepultado, desceu à mansão dos mortos, ressuscitou ao terceiro dia, subiu aos céus, está sentado à direita de Deus Pai Todo-Poderoso,

0: eterna. Amém.
1: Pai nosso que estais no céu, santificado seja o vosso nome, venha a nós o vosso reino, seja feita a vossa vontade, assim na terra como no céu.
2: O pão nosso de cada dia nos dai hoje, perdoai as nossas ofensas, assim como nós perdoamos a quem nos tem ofendido. E não nos deixeis cair em tentação, mas livrai-nos do mal.

0: Ave Maria, cheia de graça, o Senhor é convosco. Bendita sois vós entre as mulheres, e bendito é o fruto do vosso ventre, Jesus.
1: Santa Maria, Mãe de Deus, rogai por nós, pecadores, agora e na hora de nossa morte. Amém.
0: Ave Maria, cheia de graça, o Senhor é convosco. Bendita sois vós entre as mulheres, e bendito é o fruto do vosso ventre, Jesus.
1: Santa Maria, Mãe de Deus, rogai por nós, pecadores, agora e na hora de nossa morte. Amém.
0: Ave Maria, cheia de graça, o Senhor é convosco. Bendita sois vós entre as mulheres, e bendito é o fruto do vosso ventre, Jesus.
1: Santa Maria, Mãe de Deus, rogai por nós, pecadores, agora e na hora de nossa morte. Amém.
0: Glória ao Pai, ao Filho e ao Espírito Santo.
1: Como era no princípio, agora é sempre. Amém.
0: Ó Maria concebida sem pecado,
1: rogai por nós que recorremos a vós.
0: Ó meu Jesus,
2: perdoai-nos, livrai-nos do fogo do inferno, levai as almas todas para o céu e socorrei principalmente as que mais precisarem.
0: No primeiro mistério, contemplamos a agonia de nosso Senhor Jesus Cristo no Horto das Oliveiras. Jesus sofre extrema agonia que o faz suar sangue. Unânimos a dor de nosso Senhor para socorrer também aqueles que sofrem. Pai nosso que estais no céu, santificado seja o vosso nome. Venha a nós o vosso reino, seja feita a vossa vontade, assim na terra como no céu.
1: O pão nosso de cada dia nos dai hoje, perdoai as nossas ofensas, assim como nós perdoamos a quem nos tem ofendido. E não nos deixeis cair em tentação, mas livrai-nos do mal. Amém.
0: Ave Maria, cheia de graça, o Senhor é convosco. Bendita sois vós entre as mulheres, e bendito é o fruto do vosso ventre, Jesus.
1: Santa Maria, Mãe de Deus, rogai por nós, pecadores, agora e na hora de nossa morte. Amém.
0: Ave Maria, cheia de graça, o Senhor é convosco. Bendita sois vós entre as mulheres, e bendito é o fruto do vosso ventre, Jesus.
1: Santa Maria, Mãe de Deus, rogai por nós, pecadores, agora e na hora de nossa morte. Amém.
0: Ave Maria, cheia de graça, o Senhor é convosco. Bendita sois vós entre as mulheres, e bendito é o fruto do vosso ventre, Jesus.
1: Santa Maria, Mãe de Deus, rogai por nós, pecadores, agora e na hora de nossa morte. Amém.
0: Ave Maria, cheia de graça, o Senhor é convosco. Bendita sois vós entre as mulheres, e bendito é o fruto do vosso ventre, Jesus.
1: Santa Maria, Mãe de Deus, rogai por nós, pecadores, agora e na hora de nossa morte. Amém.
0: Ave Maria, cheia de graça, o Senhor é convosco. Bendita sois vós entre as mulheres, e bendito é o fruto do vosso ventre, Jesus.
1: Santa Maria, Mãe de Deus, rogai por nós, pecadores, agora e na hora de nossa morte. Amém.
0: Ave Maria, cheia de graça, o Senhor é convosco. Bendita sois vós entre as mulheres, e bendito é o fruto do vosso ventre, Jesus.
1: Santa Maria, Mãe de Deus, rogai por nós, pecadores, agora e na hora de nossa morte. Amém.
0: Ave Maria, cheia de graça, o Senhor é convosco. Bendita sois vós entre as mulheres, e bendito é o fruto do vosso ventre, Jesus.
1: Santa Maria, Mãe de Deus, rogai por nós, pecadores, agora e na hora de nossa morte. Amém.
0: Ave Maria, cheia de graça, o Senhor é convosco. Bendita sois vós entre as mulheres, e bendito é o fruto do vosso ventre, Jesus.
1: Santa Maria, Mãe de Deus, rogai por nós, pecadores, agora e na hora de nossa morte. Amém.
0: Ave Maria, cheia de graça, o Senhor é convosco. Bendita sois vós entre as mulheres, e bendito é o fruto do vosso ventre, Jesus.
1: Santa Maria, Mãe de Deus, rogai por nós, pecadores, agora e na hora de nossa morte. Amém.
0: Ave Maria, cheia de graça, o Senhor é convosco. Bendita sois vós entre as mulheres, e bendito é o fruto do vosso ventre, Jesus.
1: Santa Maria, Mãe de Deus, rogai por nós, pecadores, agora e na hora de nossa morte. Amém.
0: Glória ao Pai, ao Filho e ao Espírito Santo.
1: Como era no princípio, agora e sempre. Amém.
0: Ó Maria concebida sem pecado,
1: rogai por nós que recorremos a vós.
0: Ó meu Jesus,
2: perdoai-nos, livrai-nos do fogo do inferno, levai as almas todas para o céu e socorrei principalmente as que mais precisarem.
0: No segundo mistério, contemplamos a flagelação de nosso Senhor Jesus Cristo. Jesus foi atado a uma coluna, onde os soldados amarravam seus cavalos, e ali mesmo o flagelaram com chicotes que rasgavam suas costas. Que possamos aliviar as dores de nossos irmãos que são flagelados pelas suas enfermidades. Pai nosso que estais no céu, santificado seja o vosso nome. Venha a nós o vosso reino, seja feita a vossa vontade, assim na terra como no céu.
1: O pão nosso de cada dia nos dai hoje, perdoai as nossas ofensas, assim como nós perdoamos a quem nos tem ofendido. E não nos deixeis cair em tentação, mas livrai-nos do mal. Amém.
0: Ave Maria, cheia de graça, o Senhor é convosco. Bendita sois vós entre as mulheres, e bendito é o fruto do vosso ventre, Jesus.
1: Santa Maria, Mãe de Deus, rogai por nós, pecadores, agora e na hora de nossa morte. Amém.
0: Ave Maria, cheia de graça, o Senhor é convosco. Bendita sois vós entre as mulheres, e bendito é o fruto do vosso ventre, Jesus.
1: Santa Maria, Mãe de Deus, rogai por nós, pecadores, agora e na hora de nossa morte. Amém.
0: Ave Maria, cheia de graça, o Senhor é convosco. Bendita sois vós entre as mulheres, e bendito é o fruto do vosso ventre, Jesus.
1: Santa Maria, Mãe de Deus, rogai por nós, pecadores, agora e na hora de nossa morte. Amém.
0: Ave Maria, cheia de graça, o Senhor é convosco. Bendita sois vós entre as mulheres, e bendito é o fruto do vosso ventre, Jesus.
1: Santa Maria, Mãe de Deus, rogai por nós, pecadores, agora e na hora de nossa morte. Amém.
0: Ave Maria, cheia de graça, o Senhor é convosco. Bendita sois vós entre as mulheres, e bendito é o fruto do vosso ventre, Jesus.
1: Santa Maria, Mãe de Deus, rogai por nós, pecadores, agora e na hora de nossa morte. Amém.
0: Ave Maria, cheia de graça, o Senhor é convosco. Bendita sois vós entre as mulheres, e bendito é o fruto do vosso ventre, Jesus.
1: Santa Maria, Mãe de Deus, rogai por nós, pecadores, agora e na hora de nossa morte. Amém.
0: Ave Maria, cheia de graça, o Senhor é convosco. Bendita sois vós entre as mulheres, e bendito é o fruto do vosso ventre, Jesus.
1: Santa Maria, Mãe de Deus, rogai por nós, pecadores, agora e na hora de nossa morte. Amém.
0: Ave Maria, cheia de graça, o Senhor é convosco. Bendita sois vós entre as mulheres, e bendito é o fruto do vosso ventre, Jesus.
1: Santa Maria, Mãe de Deus, rogai por nós, pecadores, agora e na hora de nossa morte. Amém.
0: Ave Maria, cheia de graça, o Senhor é convosco. Bendita sois vós entre as mulheres, e bendito é o fruto do vosso ventre, Jesus.
1: Santa Maria, Mãe de Deus, rogai por nós, pecadores, agora e na hora de nossa morte. Amém.
0: Ave Maria, cheia de graça, o Senhor é convosco. Bendita sois vós entre as mulheres, e bendito é o fruto do vosso ventre, Jesus.
1: Santa Maria, Mãe de Deus, rogai por nós, pecadores, agora e na hora de nossa morte. Amém.
0: Glória ao Pai, ao Filho e ao Espírito Santo.
1: Como era no princípio, agora e sempre. Amém.
0: Ó Maria concebida sem pecado,
1: rogai por nós que recorremos a vós.
0: Ó meu Jesus, perdoai-nos, livrai-nos do fogo do inferno, levai as almas todas para o céu e socorrei principalmente as que mais precisarem. No terceiro mistério, contemplamos a coroação de espinhos de nosso Senhor Jesus Cristo. Teceram uma coroa de espinhos e puseram em sua cabeça. Era uma maneira de debochar da realeza de Jesus e aumentar a sua dor. Que possamos assumir Jesus como verdadeiramente Rei em nossas vidas. Pai nosso que estais no céu, santificado seja o vosso nome. Venha a nós o vosso reino, seja feita a vossa vontade, assim na terra como no céu.
1: O pão nosso de cada dia nos dai hoje, perdoai as nossas ofensas, assim como nós perdoamos a quem nos tem ofendido. E não nos deixeis cair em tentação, mas livrai-nos do mal. Amém.
0: Ave Maria, cheia de graça, o Senhor é convosco. Bendita sois vós entre as mulheres, e bendito é o fruto do vosso ventre, Jesus.
1: Santa Maria, Mãe de Deus, rogai por nós, pecadores, agora e na hora de nossa morte. Amém.
0: Ave Maria, cheia de graça, o Senhor é convosco. Bendita sois vós entre as mulheres, e bendito é o fruto do vosso ventre, Jesus.
1: Santa Maria, Mãe de Deus, rogai por nós, pecadores, agora e na hora de nossa morte. Amém.
0: Ave Maria, cheia de graça, o Senhor é convosco. Bendita sois vós entre as mulheres, e bendito é o fruto do vosso ventre, Jesus.
1: Santa Maria, Mãe de Deus, rogai por nós, pecadores, agora e na hora de nossa morte. Amém.
0: Ave Maria, cheia de graça, o Senhor é convosco. Bendita sois vós entre as mulheres, e bendito é o fruto do vosso ventre, Jesus.
1: Santa Maria, Mãe de Deus, rogai por nós, pecadores, agora e na hora de nossa morte. Amém.
0: Ave Maria, cheia de graça, o Senhor é convosco. Bendita sois vós entre as mulheres, e bendito é o fruto do vosso ventre, Jesus.
1: Santa Maria, Mãe de Deus, rogai por nós, pecadores, agora e na hora de nossa morte. Amém.
0: Ave Maria, cheia de graça, o Senhor é convosco. Bendita sois vós entre as mulheres, e bendito é o fruto do vosso ventre, Jesus.
1: Santa Maria, Mãe de Deus, rogai por nós, pecadores, agora e na hora de nossa morte. Amém.
0: Ave Maria, cheia de graça, o Senhor é convosco. Bendita sois vós entre as mulheres, e bendito é o fruto do vosso ventre, Jesus.
1: Santa Maria, Mãe de Deus, rogai por nós, pecadores, agora e na hora de nossa morte. Amém.
0: Ave Maria, cheia de graça, o Senhor é convosco. Bendita sois vós entre as mulheres, e bendito é o fruto do vosso ventre, Jesus.
1: Santa Maria, Mãe de Deus, rogai por nós, pecadores, agora e na hora de nossa morte. Amém.
0: Ave Maria, cheia de graça, o Senhor é convosco. Bendita sois vós entre as mulheres, e bendito é o fruto do vosso ventre, Jesus.
1: Santa Maria, Mãe de Deus, rogai por nós, pecadores, agora e na hora de nossa morte. Amém.
0: Ave Maria, cheia de graça, o Senhor é convosco. Bendita sois vós entre as mulheres, e bendito é o fruto do vosso ventre, Jesus.
1: Santa Maria, Mãe de Deus, rogai por nós, pecadores, agora e na hora de nossa morte. Amém.
0: Glória ao Pai, ao Filho e ao Espírito Santo.
1: Como era no princípio, agora e sempre. Amém.
0: Ó Maria concebida sem pecado,
1: rogai por nós que recorremos a vós.
0: Ó meu Jesus,
2: perdoai-nos, livrai-nos do fogo do inferno, levai as almas todas para o céu e socorrei principalmente as que mais precisarem.
0: No quarto mistério, contemplamos a dolorosa subida do Calvário. Sobre as costas de Jesus é colocada uma pesada cruz. Sobre ela estão nossos pecados. Que possamos carregar as cruzes dos nossos irmãos e aliviar o peso de seu sofrimento. Pai nosso que estais no céu, santificado seja o vosso nome. Venha a nós o vosso reino, seja feita a vossa vontade, assim na terra como no céu.
1: O pão nosso de cada dia nos dai hoje, perdoai as nossas ofensas, assim como nós perdoamos a quem nos tem ofendido. E não nos deixeis cair em tentação, mas livrai-nos do mal. Amém.
0: Ave Maria, cheia de graça, o Senhor é convosco. Bendita sois vós entre as mulheres, e bendito é o fruto do vosso ventre, Jesus.
1: Santa Maria, Mãe de Deus, rogai por nós, pecadores, agora e na hora de nossa morte. Amém.
0: Ave Maria, cheia de graça, o Senhor é convosco. Bendita sois vós entre as mulheres, e bendito é o fruto do vosso ventre, Jesus.
1: Santa Maria, Mãe de Deus, rogai por nós, pecadores, agora e na hora de nossa morte. Amém.
0: Ave Maria, cheia de graça, o Senhor é convosco. Bendita sois vós entre as mulheres, e bendito é o fruto do vosso ventre, Jesus.
1: Santa Maria, Mãe de Deus, rogai por nós, pecadores, agora e na hora de nossa morte. Amém.
0: Ave Maria, cheia de graça, o Senhor é convosco. Bendita sois vós entre as mulheres, e bendito é o fruto do vosso ventre, Jesus.
1: Santa Maria, Mãe de Deus, rogai por nós, pecadores, agora e na hora de nossa morte. Amém.
0: Ave Maria, cheia de graça, o Senhor é convosco. Bendita sois vós entre as mulheres, e bendito é o fruto do vosso ventre, Jesus.
1: Santa Maria, Mãe de Deus, rogai por nós, pecadores, agora e na hora de nossa morte. Amém.
0: Ave Maria, cheia de graça, o Senhor é convosco. Bendita sois vós entre as mulheres, e bendito é o fruto do vosso ventre, Jesus.
1: Santa Maria, Mãe de Deus, rogai por nós, pecadores, agora e na hora de nossa morte. Amém.
0: Ave Maria, cheia de graça, o Senhor é convosco. Bendita sois vós entre as mulheres, e bendito é o fruto do vosso ventre, Jesus.
1: Santa Maria, Mãe de Deus, rogai por nós, pecadores, agora e na hora de nossa morte. Amém.
0: Ave Maria, cheia de graça, o Senhor é convosco. Bendita sois vós entre as mulheres, e bendito é o fruto do vosso ventre, Jesus.
1: Santa Maria, Mãe de Deus, rogai por nós, pecadores, agora e na hora de nossa morte. Amém.
0: Ave Maria, cheia de graça, o Senhor é convosco. Bendita sois vós entre as mulheres, e bendito é o fruto do vosso ventre, Jesus.
1: Santa Maria, Mãe de Deus, rogai por nós, pecadores, agora e na hora de nossa morte. Amém.
0: Ave Maria, cheia de graça, o Senhor é convosco. Bendita sois vós entre as mulheres, e bendito é o fruto do vosso ventre, Jesus.
1: Santa Maria, Mãe de Deus, rogai por nós, pecadores, agora e na hora de nossa morte. Amém.
0: Glória ao Pai, ao Filho e ao Espírito Santo.
1: Como era no princípio, agora e sempre. Amém.
0: Ó Maria concebida sem pecado,
1: rogai por nós que recorremos a vós.
0: Ó meu Jesus,
2: perdoai-nos, livrai-nos do fogo do inferno, levai as almas todas para o céu e socorrei principalmente as que mais precisarem.
0: No quinto mistério, contemplamos a crucificação e morte de nosso Senhor Jesus Cristo. Naquela cruz está a nossa salvação. Ao morrer, o Senhor sepultou a morte e nos resgatou do pecado. Rezemos por tantos irmãos nossos crucificados em suas dores, enfermidades e sofrimentos. Pai nosso que estais no céu, santificado seja o vosso nome. Venha a nós o vosso reino, seja feita a vossa vontade, assim na terra como no céu.
1: O pão nosso de cada dia nos dai hoje, perdoai as nossas ofensas, assim como nós perdoamos a quem nos tem ofendido. E não nos deixeis cair em tentação, mas livrai-nos do mal. Amém.
0: Ave Maria, cheia de graça, o Senhor é convosco. Bendita sois vós entre as mulheres, e bendito é o fruto do vosso ventre, Jesus.
1: Santa Maria, Mãe de Deus, rogai por nós, pecadores, agora e na hora de nossa morte. Amém.
0: Ave Maria, cheia de graça, o Senhor é convosco. Bendita sois vós entre as mulheres, e bendito é o fruto do vosso ventre, Jesus.
1: Santa Maria, Mãe de Deus, rogai por nós, pecadores, agora e na hora de nossa morte. Amém.
0: Ave Maria, cheia de graça, o Senhor é convosco. Bendita sois vós entre as mulheres, e bendito é o fruto do vosso ventre, Jesus.
1: Santa Maria, Mãe de Deus, rogai por nós, pecadores, agora e na hora de nossa morte. Amém.
0: Ave Maria, cheia de graça, o Senhor é convosco. Bendita sois vós entre as mulheres, e bendito é o fruto do vosso ventre, Jesus.
1: Santa Maria, Mãe de Deus, rogai por nós, pecadores, agora e na hora de nossa morte. Amém.
0: Ave Maria, cheia de graça, o Senhor é convosco. Bendita sois vós entre as mulheres, e bendito é o fruto do vosso ventre, Jesus.
1: Santa Maria, Mãe de Deus, rogai por nós, pecadores, agora e na hora de nossa morte. Amém.
0: Ave Maria, cheia de graça, o Senhor é convosco. Bendita sois vós entre as mulheres, e bendito é o fruto do vosso ventre, Jesus.
1: Santa Maria, Mãe de Deus, rogai por nós, pecadores, agora e na hora de nossa morte. Amém.
0: Ave Maria, cheia de graça, o Senhor é convosco. Bendita sois vós entre as mulheres, e bendito é o fruto do vosso ventre, Jesus.
1: Santa Maria, Mãe de Deus, rogai por nós, pecadores, agora e na hora de nossa morte. Amém.
0: Ave Maria, cheia de graça, o Senhor é convosco. Bendita sois vós entre as mulheres, e bendito é o fruto do vosso ventre, Jesus.
1: Santa Maria, Mãe de Deus, rogai por nós, pecadores, agora e na hora de nossa morte. Amém.
0: Ave Maria, cheia de graça, o Senhor é convosco. Bendita sois vós entre as mulheres, e bendito é o fruto do vosso ventre, Jesus.
1: Santa Maria, Mãe de Deus, rogai por nós, pecadores, agora e na hora de nossa morte. Amém.
0: Ave Maria, cheia de graça, o Senhor é convosco. Bendita sois vós entre as mulheres, e bendito é o fruto do vosso ventre, Jesus.
1: Santa Maria, Mãe de Deus, rogai por nós, pecadores, agora e na hora de nossa morte. Amém.
0: Glória ao Pai, ao Filho e ao Espírito Santo.
1: Como era no princípio, agora e sempre. Amém.
0: Ó Maria concebida sem pecado,
1: rogai por nós que recorremos a vós.
0: Ó meu Jesus, perdoai-nos, livrai-nos do fogo do inferno, levai as almas todas para o céu e socorrei principalmente as que mais precisarem. Infinitas graças vos damos, soberana Rainha, pelos benefícios que todos os dias recebemos de vossas mãos liberais. Dignai-vos, agora e sempre, tomar-nos debaixo de vosso poderoso amparo, e para mais vos obrigar, vos saudamos como a Salve Rainha.
1: Salve Rainha, Mãe de Misericórdia, vida, doçura e esperança nossa salve, a vós bradamos os degradados filhos de Eva, a vós suspiramos, gemendo e chorando nesse vale de lágrimas, eia, pois, advogada nossa, esses vossos olhos misericordiosos a vós volvei, e depois deste desterro, mostrai-nos Jesus, bendito fruto de vosso ventre, ó clemente, ó piedosa, ó doce sempre Virgem Maria.
0: Rogai por nós, Santa Mãe de Deus,
1: para que sejamos dignos das promessas de Cristo. Amém. Amém.
0: Em nome do Pai, do Filho e do Espírito Santo. Amém. Amém.
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4: Louvado seja nosso Senhor Jesus Cristo, para sempre seja louvado. Nesse momento, apresentamos as intenções para esta Santa Missa. Pedimos a Deus suas bênçãos, sua proteção, sua misericórdia sobre cada um dos nomes que agora serão lembrados. Senhor, olhai com carinho por Luciano Fernandes Silva, Ademar Silva de Vasconcelos e sua esposa Leir, Fábio Marcelo Fonseca, Josélia da Silva, Eugênio Moreira, Edivaldo José Moreira, Fredolino Mangue Velt, Romilda Gonçalves Velt, Roseilda Maciel, Rosaí Mosaí Rodrigues Chaves, Maria Judete dos Santos, Silvio Mauro Martins, Valéria da Cunha Lima, Valdeci Fernandes, Sônia Maria Malaquias, José Antônio da Silva, Carmen Lúcia da Silva Rodrigues, Raquel Rodrigues Faria Alter, Maria do Socorro Ferreira Dantas, Everaldo Barbosa Dantas, Luiz Eduardo Ferreira Dantas, Ivani de Fátima Esteves, Marcelo Garcia, Christian Alves Victorino, Lucas Alves, João Vitor Alves, Enzo Pereira da Silva, Lenilza Aparecida, Flávia Cristina, João Henrique, Pedro Henrique, Tereza Cristina da Silva, Ana Dalva Alves, Lucineide Delfino e sua mãe Justina, Jaqueline Lopes, Elaine de Fátima, Renato Portilho, Eunice de Almeida, Nicole de Almeida, Maria das Dores, Ítalo Jander, Justina Delfino, Jonas Pereira, Lucineide Delfino, Leandro Delfino, Ana Beatriz, Larissa Delfino, Lara Delfino, Elinaldo Oliveira, Clotildes de Jesus, Ailson Souza de Lima, Cristiane Sueli Goldin, Luciana das Dores Carvalho, Brenda de Oliveira, Maria Célia da Silva, Cristina Barbosa, Selma da Silva, Valéria Lima, Pedro Lima, Yasmin Vitória, Adelino Quintino, Edson Martins, Maria Roseli, Neuzeni de Abreu, Mariana de Souza, Marcela da Silva, Jovelino Alves, Angélica Lima, Maria José da Silva Castro, Gilvânia Cabral Andrade, Ana Paula da Silva, Odília Ramos, Emanuel Bento, Mariana Almeida, José Salles da Ribeiro, Carmen Lúcia da Silva, Dinalva Maria da Silva, Eunice Almeida, Renato Portilho, Maria José, Ivonês Gotardo e seu neto Samuel, Rosimeire Mendes, Roseli Maciel, Lila de Fátima, Romilda Almeida, Silva Rosineia, Joaci Rabelo, Joel Pereira, Natália Coure, Joyce Janine, Rosimeire Mendes, Gislene Maria, Maria da Graça dos Santos, Maria Gorete Rabelo, Rosângela Gonçalves, Heloísa Pereira, Irene Maia, Maria das Lourdes, Maria de Lourdes Oliveira, Maria Terezinha da Conceição, Maria Aparecida Almeida, Marco Antônio Cabral, Pedro Vinícius, Leandro Oliveira, Maria Thelma de Jesus, Valdeci Ferreira Serpa, Maria Lucélia Soares, Ana Maria Vieira, Maria Irlene, Maria Aparecida Muniz, Maria de Fátima, de Sena, Carmen da Conceição, Maria do Socorro Rodrigues, Ivone Chagas, Cineide Alexandre, Elis Regina, Joel da Silva, Maria Cláudia e Karina de Abreu Martins. Que o Senhor abençoe e proteja.

Amados irmãos e irmãs, no Evangelho de hoje, Jesus explica a parábola do joio e do trigo, ensinando-nos que Deus conhece o coração de cada pessoa e que no tempo oportuno fará a separação entre o bem e o mal. Enquanto caminhamos nesta vida, somos chamados a cultivar o trigo das boas obras, da fé, da caridade e da santidade, sem desanimar diante das dificuldades. Rezando pelos doentes e enfermos, no primeiro dia da novena, pedindo: Jesus das Santas Chagas, curai as feridas sentimentais, iniciemos esta celebração cantando.

0: louvado seja nosso Senhor Jesus Cristo.
1: Para sempre seja louvado.
0: Queremos com grande alegria acolher a todos que estão aqui, de modo particular, os que sempre participam, nossos paroquianos, nossos dizimistas, mas também acolher aqueles que nos visitam. Quem está nos visitando? Levante a mão. Uma calorosa salva de palmas. Quero saudar a você que nos acompanha pela TV Evangelizar, Rádio Evangelizar, aplicativos, YouTube Padre Manzotti. Nós estamos começando hoje uma novena que não termina, mas um novo novenário, uma nova temática, pedindo Jesus das Santas Chagas,
1: curai as feridas sentimentais.
0: Jesus das Santas Chagas,
1: curai as feridas sentimentais.
0: Iniciemos em nome do Pai, do Filho e do Espírito Santo.
1: Amém.
0: Que a graça, a paz de Deus que é nosso Pai, que a graça de Jesus Cristo com o Espírito Santo esteja com todos vocês.
1: Bendito seja Deus que nos reuniu no amor de Cristo.
0: Volta mais uma vez, nos últimos dias, esta parábola já foi proclamada, a parábola do joio e do trigo, onde Jesus quer mostrar que Deus é misericordioso. E a misericórdia de Deus, ela espera que nós, muitas vezes, sendo o joio, possamos nos transformar em verdadeiros trigos. É uma mensagem, não que Deus é moroso, Deus é esperançoso, que todos nós podemos ser convertidos, e podemos converter quem próximo está de nós. Também hoje, você percebeu pelo tema, estamos pedindo curai nossas feridas sentimentais. E às vezes somos nós mesmos que as causamos, com decisões erradas, apegos equivocados. O pecado tem um preço muito alto em nós. O preço da doença, doença emocional, doença espiritual e, por que não, gerando doença física. Vamos fazer um momento de recolhimento e pedir o perdão de Deus cantando.

0: Deus, cheio de misericórdia e compaixão, perdoe os nossos pecados e nos conduza à vida eterna.
1: Amém.
0: Senhor, tende piedade de nós.
1: Senhor, tende piedade de nós.
0: Cristo, tende piedade de nós.
1: Cristo, tende piedade de nós.
0: Senhor, tende piedade de nós.
1: Senhor, tende piedade de nós.
0: Oremos. Ajuda a fechar os olhos. Hoje nós estamos começando um novo novenário. 9 terças-feiras. Qual a intenção que você gostaria de colocar? Pedindo Jesus, pelas tuas santas chagas dolorosas e gloriosas, haja nesta realidade, cure esta enfermidade, ajude esta pessoa. Com confiança, reze.

0: rezo pela saúde de Miguel Combi, que está na UTI. Todos os que ligaram e ainda podem fazê-lo para pedir orações, 0800 410 6060, ou mesmo pelo WhatsApp 41 3221 6060. Cito estes para lembrar todos os nossos associados: Lourdes Nazaré Júnior Oliveira, Aparecida do Oeste, Paraná; Maria das Graças Cabral de Oliveira, Limoeiro, Pernambuco; Nivalda Maria da Silva, Pará de Minas, Minas Gerais. Deus de infinita misericórdia, que por meio do vosso Filho unigênito pregado na cruz, quiseste salvar todos os homens, concedei-nos que, venerando na terra suas santas chagas, mereçamos gozar no céu o fruto redentor de seu sangue. Ele que é Deus convosco, na unidade do Espírito Santo.
1: Amém. Acompanhamos a liturgia da palavra. 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Ouçamos.
2: Leitura do livro do profeta Jeremias. Derramem lágrimas meus olhos, noite e dia sem parar, porque um grande desastre feriu a cidade, a jovem filha de meu povo, um golpe terrível e violento. Se eu sair ao campo, vejo cadáveres abatidos à espada. Se entrar na cidade, deparo com gente consumida de fome. Até os profetas e sacerdotes andam à toa pelo país. Acaso terás rejeitado Judá inteiramente, ou te desgostaste deveras de Sião? Por que então nos feriste tanto, que não há meio para nos curarmos? Esperávamos a paz e não veio a felicidade. Contávamos com o tempo de cura e não nos restou senão consternação. Reconhecemos, Senhor, a nossa impiedade, os pecados de nossos pais, porque todos pecamos contra ti. Mas por teu nome, não nos faça sofrer a vergonha suprema de levarmos a desonra ao trono de tua glória. Lembra-te, não quebres a tua aliança conosco. Acaso existem entre os ídolos dos povos os que podem fazer chover? Acaso podem os céus mandar-nos as águas? Não és tu o Senhor nosso Deus que estamos esperando? Tu realizas todas essas coisas. Palavra do Senhor.
1: Graças a Deus. O responsório de hoje é o Salmo 78, que tem por antífona: por vosso nome e vossa glória, libertai-nos todos.
3: Por vosso nome e vossa glória, libertai-nos.
1: Salmodiemos.

Até vós chegue o gemido dos cativos. Libertai com vosso braço poderoso os que foram condenados a morrer. Quanto a nós, vosso rebanho e vosso povo, celebraremos vosso nome para sempre. De geração em geração vos louvaremos.

0: O Senhor esteja convosco.
1: Ele está no meio de nós.
0: Proclamação do Evangelho de Jesus Cristo, segundo Mateus.
1: Glória a vós, Senhor.
0: Naquele tempo, Jesus deixou as multidões e foi para casa. Seus discípulos aproximaram-se dele e disseram: explica-nos a parábola do joio. Jesus respondeu: aquele que semeia boa semente é o filho do homem. O campo é o mundo. A boa semente são os que pertencem ao reino. O joio são os que pertencem ao maligno. O inimigo que semeou o joio é o diabo. A colheita é o fim dos tempos. Os ceifadores são os anjos. Como o joio é recolhido e queimado ao fogo, assim também acontecerá no fim dos tempos. O Filho do Homem enviará os seus anjos, e eles retirarão do seu reino todos os que fazem os outros pecar e os que praticam o mal, e depois os lançarão à fornalha de fogo. Ali haverá choro e ranger de dentes. Então os justos brilharão como o sol no reino de seu Pai. Quem tem ouvidos, ouça. Palavra da salvação.
1: Glória a vós, Senhor.
0: Que a palavra de Deus perdoe os nossos pecados.
1: Amém.
0: Comecemos cantando: quem poderá, que o sangue de Jesus está sendo derramado neste lugar. Cantemos.

durante todo este mês de julho, estamos terminando. Aqui esteve, neste altar lateral, muito bem representado pela pastoral da ornamentação, Jesus crucificado e um anjo, como que um cálice, recolhendo o sangue de Cristo. Mês de julho é o mês do Santíssimo Sangue de Nosso Senhor Jesus Cristo. E é também o mês de nossa madrinha, nossa Dinda, Nossa Senhora do Carmo. Portanto, é muito forte hoje, nessa terça-feira, de Jesus das Santas Chagas, lembrarmos que o preciosíssimo sangue de Jesus vem a nós pelas suas cinco chagas dolorosas e gloriosas.

hoje, nós começamos uma novena. Receberam a fitinha na porta da igreja? Receberam? Ótimo. Nós começamos o primeiro dia, depois fazendo o nozinho e pedindo que Jesus das Santas Chagas cure as nossas feridas sentimentais. Queridos irmãos e irmãs, antes de entrar no Evangelho, como as pessoas estão machucadas, feridas. Como é uma realidade triste de perceber que, de modo muito claro, e não é raro, pessoas que por decisões equivocadas, às vezes aprisionados em uma carência, fruto de um relacionamento tóxico, nós escutamos no rádio, a gente escuta na partilha, um relacionamento abusivo, mas a pessoa não percebe isto. Às vezes não precisa nem ser um relacionamento abusivo. Às vezes, a pessoa por escolhas da vida, acaba criando feridas profundas, que não tem tomografia, não tem ressonância magnética que mostre a ferida, mas ela está lá silenciosa, doendo, machucando, ferindo, e vai roubando a alegria de viver. Isso que é o pior, a alegria de poder acordar, vai, na verdade, tirando a energia da busca da felicidade. E, infelizmente, a pessoa acaba, num determinado momento, caindo no desespero e caindo numa afirmação que vai contra qualquer ato de fé. Eu não consigo. Eu não consigo. Eu tenho que me acostumar assim. Eu tenho que acostumar a viver desse jeito, porque eu não vou conseguir mudar. Esse é um ato de desesperança. E exatamente quando a dor é grande, a pessoa perde a vontade de viver, não é pela vida em si, é por não aceitar o peso e a dor do viver. Queridos irmãos e irmãs, quando eu escolhi este novenário, esta temática, foi exatamente devido a tantas ligações, devido a tantos e-mails que o nosso setor de aconselhamento percebe. As pessoas estão feridas profundamente na vida sentimental. Mas não é só constatar. A proposta deste novenário é que, se por acaso nos identificamos com o tema, tenhamos confiança em Deus, que tudo pode, porque para Deus tudo é possível. Repita isso: para Deus tudo é possível. Nós consigamos ter a cura das feridas sentimentais. Isso depende de cada um. Na medida em que se abre para Deus, e eu dizia, começava hoje a homilia, que uma gota do sangue redentor recaia sobre esta ferida. Pode ser um passado doloroso, traumático, pode ser lembranças negativas, pode ser um abandono no meio da vida que você se pergunte: mas por quê? Por que estou passando por isso? Por que nessa altura da vida
estou tendo que viver esse momento de desamor, descaso. Então, em última instância, antes de entrar no Evangelho, não se acostume com o sofrer. Fomos feitos para a felicidade em Deus. Vou repetir devido à importância. Não nos acostumemos com menos, com sofrimento. É verdade que às vezes precisamos tomar decisões, e como alguém, acabei de dar unção dos enfermos, do câncer, às vezes é preciso arrancar, tirar, e dói, dói. Às vezes é preciso romper um relacionamento, uma amizade ruim, uma influência negativa, mas depois vem a alegria da liberdade. Curai as feridas sentimentais. Hoje, eu dizia que volta mais uma vez a parábola do joio e do trigo, mas nos faz perceber o texto que os apóstolos tiveram uma certa dificuldade de entender. Parece uma parábola tão simples, mas nem os apóstolos entenderam por quê. Se sabemos, Jesus disse que o trigo é plantado, é a semente de Deus, por que permitir e persistir em deixar crescer o joio? Não era mais fácil arrancar essa erva daninha quando começou a germinar? Aparentemente sim. Mas nós temos que entender o seguinte: que as raízes do joio e do trigo se entrelaçam na terra. E quando fosse arrancar o joio, mexeria na estrutura do trigo. Então deixe crescer. Temos que ter claro que não, Jesus não está dizendo que o mal se transformará em bem. Não. É uma verdade que Deus só permite certas coisas em nossa vida. Provações, por exemplo. Tentação nunca. Mas provações. Porque sabe que poderá tirar algo de bom daquele momento provado, porque ele é sumo bem. Por mais que Jesus fale em parábolas, nós temos que entender que ela não é uma crônica. Então, o joio nunca vai virar trigo, nunca. Mas nós somos pessoas, eu e você. Então vamos ser sinceros. Tem horas que nós somos trigo, fazemos o bem, a caridade, a bondade, vivemos uma fase espiritual ou uma fase na nossa vida em que realmente nós somos semeadores do reino, mas nós temos que ser muito realistas que às vezes também somos o joio. Quando, Padre? Quando alimentamos o desejo de vingança? O joio? Quando não temos disposição à partilha? O joio? Quando detratamos, fuxicamos da vida do outro, vamos falar um português rasgado? O joio? Quando nós cultivamos idolatrando os bens materiais? Então todos nós temos dentro de nós um pouco de trigo e um pouco de joio. A questão é: quem nós nutriremos mais?
em que nos esforçaremos? A ser joio ou a ser trigo? Então bendita seja a misericórdia de Deus que não arranca antes da colheita, porque talvez nós teríamos sido já arrancados. Porque quando a gente pensa no joio, a gente pensa naquela pessoa extremamente má, naquela pessoa que não quer... Não, meu filho, pensemos em nós. A gente pensa naquela pessoa extremamente má, naquela pessoa que não quer... Não, meu filho,

mundinhos particulares que vão sendo criados. Se você escutou, se não me falha a memória, ontem, aquele homem dizendo: Padre, a coisa que eu mais desejo é tirar da minha vida, nós somos noivos, estamos por casar, o que eu mais desejo é tirar a pornografia da minha vida. Hoje encontrei uma pessoa de Deus e quero constituir uma família, mas aquilo que eu fiz no passado continua em mim. Será que é um problema só dele? Não estou falando necessariamente da pornografia. Essa necessidade de sermos pessoas novas. Portanto, a parábola do joio do trigo é muito atual, está muito presente em nós, e é por isso que nós devemos sempre pedir: Divino Espírito Santo, me mostre, que eu não dê espaço para o maligno continuar a fazer do meu coração uma sementeira do mal. Nós sempre temos que exercitar o nosso lado de jardineiros. Acredite, sempre. Nós temos sempre que ser os jardineiros de nós mesmos. E também a jardinagem na nossa família. Muito simples. Numa grama, se tem aquela tiririca, sabe o que eu estou falando? Se você só passar a máquina, só cortar por cima, vai tomando conta. Ela vem mais forte, é ou não é? Ou nós, ou um jardineiro, a gente contrata para quê? Para pegar uma espátula ou uma faquinha e arrancar. Sejamos jardineiros de nosso coração. Jardineiros de nossa mente, jardineiros de nossa família, e sempre no discernimento do Espírito, arranquemos o que é mal. Hoje é uma proposta, talvez você vai falar assim: Padre, mas eu já rezei sobre esse tema dentro de mim, das minhas feridas emocionais, mas já está rezado. Sim, filho, mas a cura não é instantânea. Quem dera se a gente rezasse e realmente, uma vez recebida a graça, nunca mais voltasse. Mas o inimigo é ardiloso, ele reabre feridas. Vou repetir: o inimigo reabre feridas em nós, porque ele não quer que tenhamos paz. Por isso é sempre uma cura interior. É sempre importante voltar e rezar o que já foi rezado. E pedir: Senhor, se a ferida está aberta, cure-a. Se está cicatrizada, que permaneça. Não faz muito que eu insistia numa palavra: Deus não cura personagens. Então, quando nós enveredamos numa novena dessa, tire as máscaras diante de Deus. Deus não cura personagens. Nós às vezes precisamos para os outros ser personagens, sempre pessoas sorridentes, boas, sempre pessoas que estão para a vida. Olha, as redes sociais, aquela foto, aquela é um personagem. Sempre a pessoa está com um sorriso e no melhor ângulo da foto, é ou não é? Mas o que vem antes ou depois, a gente nunca sabe. Tire as máscaras e tenha a coragem de dizer: Deus, tu me conheces, então cure onde preciso for.

Nós temos recebido muitas graças e bênçãos. Na segunda parte da homilia, quero enfatizar: torne-se um líder mensageiro da Capelinha de Jesus das Santas Chagas. Gente, nós estamos mais de 22 mil capelinhas. Você de todo o Brasil, se você recebeu uma graça de Jesus das Santas Chagas, retribua esta graça sendo um líder mensageiro. Se na sua cidade, você vai perguntar: eu não tenho a capelinha, porque você não é líder. Por que não se torna? Você pode conduzir o seu grupo pelo WhatsApp. E eu digo que geralmente, quem serve a Deus, Deus costuma ser muito generoso. Então torne-se um mensageiro hoje. 0800 410 60 60. Acredite, por onde passa a capelinha de Jesus das Santas Chagas, uma gota do seu sangue redentor fica. Num segundo aspecto, gostaria de dizer que muitas graças são testemunhadas. Mas antes, que ontem, eu estou insistindo muito na catequese permanente. E ontem às 5 horas da tarde, perdão, hoje às 5 horas da tarde, estou com quarta-feira na cabeça, que amanhã é a bênção do manto, por isso. Hoje às 5 horas da tarde, vou dar uma catequese no YouTube. Você está lavando louça, você está dirigindo, coloque lá e deixe como um podcast. Às vezes dá 16, às vezes 20, é muito relativo. E o tema de hoje: como deixar que os dons do Espírito Santo germinem em mim, em você. 5 horas da tarde. A última parte da minha homilia é ler esse testemunho que veio com uma linda foto de uma criança lindíssima. Escutemos. Sua bênção, padre. Me chamo Cleusa Aparecida, moro em Curitiba. Estou escrevendo para contar o que Jesus das Santas Chagas fez em minha vida. Começo pelo meu filho, que é casado há 15 anos, e durante muito tempo, ele e minha nora tentavam engravidar, mas não conseguiam. Com o passar dos anos, veio a frustração e pouca esperança. Eu comecei a escutar o Senhor depois que eu quebrei meu pé. É, às vezes precisa vir pela dor, né? Que pena, que pena. E me vi obrigado a ficar em casa, sentada, sem me movimentar por 3 meses. E foi neste tempo que comecei a acompanhar. Foi em dezembro de 2024. Recebi a ligação da minha nora. Deu a notícia tão esperada, a gravidez. Hoje, meu neto se chama Yuri, 1 ano e 4 meses. Um menino lindo, cheio de saúde. Padre, o Senhor os ajuda a crescer no Deus do impossível. E que Jesus das Santas Chagas pode nos trazer tantos milagres que precisamos. Hoje me tornei uma associada desta obra maravilhosa. Deus seja louvado. Deus abençoe o Senhor e toda a obra. Graça alcançada, graça testemunhada. Cleusa Aparecida da Costa, de Curitiba. Uma salva de palmas a Jesus das Santas Chagas.

0: levemos a Deus com confiança as nossas preces.
1: Ao final de cada prece, rezemos: pelas santas chagas de vosso Filho Jesus, atendei-nos, Senhor.
2: Pelas santas chagas de vosso Filho Jesus, atendei-nos, Senhor.
1: Iluminai a Santa Igreja, nosso Papa, bispos, padres, diáconos e todo o clero, para que, iluminados pelo Espírito Santo, anunciem com fidelidade o Evangelho e ajudem o vosso povo a perseverar no caminho da santidade, produzindo frutos de justiça e de amor, nós vos pedimos.
2: Pelas santas chagas de vosso Filho Jesus, atendei-nos, Senhor.
1: Confortai os doentes e enfermos e todos os que sofrem, para que encontrem nas santas chagas de vosso Filho Jesus força e esperança em meio às provações. Sintam-se amparados e experimentem o consolo e a paz que vem de vós, nós vos pedimos.
2: Pelas santas chagas de vosso Filho Jesus, atendei-nos, Senhor.
1: Iluminai as mensageiras e mensageiros das capelinhas das santas chagas de Jesus, para que, ao levarem a presença do Senhor aos lares, semeiem a boa semente do Evangelho, despertem os corações para a conversão e ajudem muitos a produzir frutos de fé, esperança e caridade, nós vos pedimos.
2: Pelas santas chagas de vosso Filho Jesus, atendei-nos, Senhor.
0: Façamos a oração para toda terça-feira. Por suas santas chagas,
2: suas chagas gloriosas, o Cristo Senhor me proteja e me guarde.
0: Senhor Jesus,
2: foste elevado na cruz para que por vossas santas chagas sejam curadas as de nossas almas. Eu vos louvo e agradeço pelo vosso ato redentor. Carregaste em vosso próprio corpo os meus pecados e de toda a humanidade. Nas vossas santas chagas coloco minhas intenções, minhas preocupações, ansiedades e angústias, minhas enfermidades físicas e psíquicas, meus sofrimentos, dores, alegrias e necessidades. Em vossas santas chagas, Senhor, coloco minha família. Envolvei, Senhor, a mim e meus familiares, protegendo-nos do mal.
0: Senhor,
2: ao mostrar vossas santas chagas gloriosas a Tomé, e o mandando tocar em vosso lado aberto, o curaste da incredulidade. Eu vos peço, Senhor, permita-me refugiar em vossas santas chagas, e por mérito desses sinais de vosso amor, curai a minha falta de fé. Ó Jesus, pelos méritos de vossa paixão, morte e ressurreição, dai-me a graça de viver os frutos da nossa redenção. Amém.

0: Jesus da Santa Enxaga, fazendo nozinho. Jesus das Santas Chagas,
1: curai as feridas sentimentais.
0: Jesus das Santas Chagas,
1: curai as feridas sentimentais.
0: Jesus das Santas Chagas,
1: curai as feridas sentimentais.
0: Jesus das Santas Chagas,
1: protegei-nos e curai-nos do câncer.
0: Jesus das Santas Chagas,
1: protegei-nos e curai-nos do câncer.
0: Jesus das Santas Chagas,
1: protegei-nos e curai-nos do

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0: orai, irmãos e irmãs, para que o sacrifício da igreja nessa pausa restauradora da caminhada rumo ao céu seja aceito por Deus Pai Todo-Poderoso.
1: Receba o Senhor por tuas mãos este sacrifício, para a glória do seu nome, para nosso bem e de toda a sua santa igreja.
0: Recebei, ó Deus, os dons que trazemos ao vosso altar, e fazei que, unidos a Jesus, mediador de nova aliança, renovemos nestes santos mistérios a aspersão redentora de seu sangue, que brota de suas santas chagas. Por Cristo nosso Senhor.
1: Amém.
0: O Senhor esteja convosco.
1: Ele está no meio de nós.
0: Corações ao alto.
1: O nosso coração está em Deus.
0: Demos graças ao Senhor nosso Deus.
1: É nosso dever e nossa salvação.
0: Na verdade, é justo e necessário. É nosso dever e salvação dar-vos graças sempre em toda parte. Senhor Pai Santo, Deus Eterno e Todo-Poderoso, por Cristo Senhor nosso, Ele foi transpassado por causa de nossas culpas e suportou as nossas enfermidades. Em seu corpo, sobre o madeiro da cruz, para que mortos para o pecado vivamos pelo seu sangue, para justiça e santidade, fortalecidos na fé, enraizados na caridade, firmes na esperança, alcancemos a herança da vida eterna. Por isso, com os anjos e santos, proclamamos a vossa glória, dizendo a uma só voz:
1: Santo, Santo, Santo, Senhor Deus do Universo, o céu e a terra proclamam a vossa glória, hosana nas alturas. Bendito o que vem em nome do Senhor, hosana nas alturas.
0: Na verdade, ó Pai, vós sois santo e fonte de toda a santidade. Santificai, pois, estes dons, derramando sobre eles o vosso Espírito, a fim de que se tornem para nós o corpo, o sangue de nosso Senhor Jesus Cristo.
1: Enviai o vosso Espírito Santo.
0: Estando para ser entregue, abraçando livremente a paixão, ele tomou o pão, deu graças, partiu e deu aos seus discípulos, dizendo: Tomai todos e comei, isto é meu corpo que será entregue por vós. Do mesmo modo, ao fim da ceia, ele tomou o cálice em suas mãos e, dando graças, novamente entregou aos seus discípulos, dizendo: Tomai todos e bebei. Este é o cálice do meu sangue, o sangue da nova e eterna aliança, que será derramado por vós e por todos para a remissão dos pecados. Fazei isto em memória de mim.

0: Mistério da fé.
1: Anunciamos, Senhor, a vossa morte e proclamamos a vossa ressurreição. Vinde, Senhor Jesus.
0: Celebrando, pois, a memorial da morte e a ressurreição do vosso Filho, nós vos oferecemos, ó Pai, o pão da vida, o cálice da salvação, e vos agradecemos porque nos tornastes dignos de estar aqui na vossa presença e vos servir.
1: Aceitai, ó Senhor, a nossa oferta.
0: Suplicantes vos pedimos que, participando do corpo e sangue de Cristo, sejamos reunidos pelo Espírito Santo num só corpo.
1: O Espírito nos una num só corpo.
0: Lembrai-vos, ó Pai, da vossa Igreja que se faz presente pelo mundo inteiro, que ela cresça na caridade em comunhão com o Papa Leão XIV, com o nosso Arcebispo Peruso, Reginei, a Denis Auxiliares, Emérito Pedro, que completará 100 anos dia 11, bispos do mundo inteiro, presbíteros, diáconos e todos os ministros do vosso povo.
1: Lembrai-vos, ó Pai, da vossa Igreja.
0: Lembrai-vos também na vossa misericórdia dos nossos irmãos e irmãs que adormeceram na esperança da ressurreição. Hoje, Chileia Reis, sétimo dia, Fábio Curti, Lissandra Silva, Maria de Sena Rocha, Marlene Klein, Marli Emericiano, Rosária Silva e todos os que partiram desta vida, acolhei-os junto a vós na luz da vossa face.
1: Concedei-lhes, ó Senhor, a luz eterna.
0: Enfim, nós os pedimos, tende piedade de todos nós, dai-nos participar da vida eterna. Com a Virgem Maria, Mãe de Deus, Nossa Senhora de Guadalupe, São José, seu esposo, os apóstolos, São Pio de Pietreutina, nosso intercessor, e todos os santos que neste mundo viveram na vossa amizade, a fim de vos louvarmos e glorificarmos por Jesus Cristo, vosso Filho. Por Cristo, com Cristo, em Cristo, a vós, Deus Pai Todo-Poderoso, na unidade do Espírito Santo, toda honra e toda glória, agora e para sempre.
1: Amém.
0: Com fé, confiança, rezemos juntos a oração que o Senhor nos ensinou.
1: Pai nosso, que estais nos céus, santificado seja o vosso nome. Venha a nós o vosso reino. Seja feita a vossa vontade, assim na terra como no céu. O pão nosso de cada dia nos dai hoje. Perdoai-nos as nossas ofensas, assim como nós perdoamos a quem nos tem ofendido. E não nos deixeis cair em tentação, mas livrai-nos do mal.
0: Livrai-nos de todos os males, ó Pai, dai-nos hoje a vossa paz. Ajudados pela vossa misericórdia, sejamos sempre livres do pecado e protegidos de todos os perigos. Enquanto vivendo a esperança, aguardamos a vinda do Cristo Salvador.
1: Vosso é o reino, o poder e a glória para sempre.
0: Senhor Jesus Cristo, dissestes aos vossos apóstolos: eu vos deixo a paz, eu vos dou a minha paz. Não olheis os nossos pecados, mas a fé que anima a vossa Igreja, dai-lhe segundo o vosso desejo a paz, a unidade. Vós que sois Deus com o Pai e o Espírito Santo.
1: Amém.
0: A todos que estão aqui presencialmente, a você que nos acompanha pela TV, rádio, aplicativo e YouTube, a paz de Jesus esteja com todos vocês.
1: O amor de Cristo nos uniu. Cordeiro de Deus, que tirais o pecado do mundo, tende piedade de nós. Cordeiro de Deus, que tirais o pecado do mundo, tende piedade de nós. Cordeiro de Deus, que tirais o pecado do mundo, dai-nos a paz.
0: Provai e vede como o Senhor é bom. Feliz de quem encontra seu refúgio no Senhor. Eis o Cordeiro de Deus que tira o pecado do mundo.
1: Senhor, eu não sou digno de que entreis em minha morada, mas dizei uma palavra e serei salvo. Preparemos-nos para este encontro de amor com Jesus na Sagrada Eucaristia. Cantemos.

0: Oremos, Senhor, que nos alimentastes com o pão da vida, concedei-nos que, celebrando a dignidade, as gloriosas chagas do nosso Salvador, demos testemunho do mistério pascal na nossa vida. Por Cristo, Senhor nosso.
1: Amém.
0: Queiram sentar brevemente, o suficiente para lembrar que amanhã nós teremos a bênção do manto de Nossa Senhora de Guadalupe. Convido todos, ao meio-dia, teremos a entrada da imagem com este manto, que será um mimo para todos que estão colaborando com a ação Ajude a Pintar a Casa da Mãe. Volto ao dia de hoje, confissões das 14 às 17 horas. Amanhã, como disse, não está no aviso, mas sei de cor, estarei aqui e convido todos a virem para esse momento tão solene, que é a entrada do manto de Nossa Senhora de Guadalupe, que será um mimo para quem está ajudando na ação Pintar a Casa da Mãe. Quinta-feira, celebre horário alternativo, às 16h e 17h30. Filhos amados, quinta-feira começa as oficinas de oração. Até dia 31, sexta-feira, a associação está com a ação Doe um Cobertor. Do sábado agora, a Vigília Jovem. Convido todos os jovens de Curitiba e região, façam caravanas, venham de ônibus. A Vigília Jovem, ela começa às 11 horas, 23 horas, e vai até às 6 da manhã. Acontece aqui nos estúdios do Anfiteatro Jesus das Santas Chagas. Palestras, adoração, eucarística, encontro. Lembro, querido filho e filha, nós estamos nas últimas 10 vagas, últimas 10 vagas para a peregrinação que se chama Passos da Misericórdia, últimas 10 vagas. Eu já vou dizer os dois telefones, entre em contato conosco, 419-8753-3300, ou direto com a operadora, 419-9965-0377. Inclusive, fui informado hoje que são as últimas 10 vagas. Nós iremos para Hungria, Áustria, República Tcheca e Polônia. Eu chamo essa peregrinação Passos da Misericórdia, porque nós faremos os passos de Jesus Misericordioso, São João Paulo II, Santa Faustina Kowalska, São Maximiliano Kolbe. Nós começamos em Budapeste, na capital húngara. Depois iremos a Viena, só vou falar os tópicos. Depois iremos a Olomouc, na República Tcheca. Iremos a Cracóvia, onde é uma cidade patrimônio universal da Unesco, mas tem o Santuário de Jesus Misericordioso, as relíquias de Santa Faustina e o quadro misericordioso. Vamos a Częstochowa, que é a Madonna Negra do século XVII, a capital da fé mariana na Polônia. Vamos a Wadowice, a terra da infância de São João Paulo II, e vamos ao campo de concentração de Auschwitz. Portanto, últimas 10 vagas, 419-8753-3300, 419-9965-0377. Desculpe se falei demais, mas ainda tem mais uma coisa. Nós estamos hoje, é dia 28. Às vezes a gente é surpreendido, fui surpreendido que nós estamos, enquanto obra evangelizar, com 70% só arrecadado. Você imagina, pensa assim, você tem seu salário e no mês você tem que virar só com 70%. Eu nem estou falando da ação extra de Jesus das Santas Chagas. Eu estou falando dos 70% para pagarmos nossos 400 funcionários, luz, água, nós temos que pagar ECAD, nós temos que manter. Você vai falar assim: como é que a gente pega em casa? Nós temos que pagar o sinal que vai para o satélite, e do satélite para as emissoras de rádio, para as emissoras de TV, para as parabólicas digitais. E recebi hoje, começando o programa, até me bambiou as pernas, ainda bem que eu estava sentado, que estamos com 70% só da colaboração. Por isso eu queria pedir, quem é associado, estou falando daquele boleto branco, o associado fiel. Padre, mas o mês passado a gente ajudou muito na Terra Prometida. Sim, inclusive se tiver a imagem que eu pedi ontem, a imagem da pedra fundamental, pedi ontem que selecionasse, que eu queria mostrar. Nós tivemos as vésperas, isso, a imagem ali, pode soltar aqui também, quero que todos vejam na igreja, Dom Peruso fazendo a bênção da pedra fundamental, que foi na Terra Prometida, foi no sábado das 24 horas. Digo que muita gente disse assim: porque eu não fui convidado, porque não podíamos ainda, tudo é devagar. Só que agora nós precisamos, todo mundo ajudou, vamos continuar ajudando, nós temos muito para fazer lá, mas nós não podemos descuidar dos nossos compromissos mensais. Você que lida com os custos, você sabe, chega final do mês, é conta de padeiro, meu filho. Meu pai me ensinou assim: é mais, mais, menos, menos. E nós estamos 70% só do que precisamos. 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Vamos à bênção dos objetos. Deus de misericórdia e de bondade, que dispusestes vosso Filho, abençoai e santificai esses objetos que foram feitos para honrar vosso diletíssimo Filho, nosso Senhor Jesus Cristo. Que na terra tenhamos a intercessão e no futuro a glória eterna. Por Cristo Senhor nosso.
1: Amém.
0: O Senhor esteja convosco.
1: Ele está no meio de nós.
0: Que a bênção de Deus, por intercessão de São Pio, Nossa Senhora, nos méritos das Santas Chagas, abençoe-vos o Pai, Filho, Espírito Santo.
1: Amém.
0: Foi bom estar aqui?
2: Foi.
0: Viva Nossa Senhora.
2: Viva.
0: Viva Jesus das Santas Chagas.
2: Viva.
0: Até amanhã, com a graça de Deus.

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2: 13 horas e 42 minutos.
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2: 14 horas e 4 minutos.
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1: 14 horas e 23 minutos.

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1: 14:43.
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2: 15 horas, em ponto.
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4: Na presença das Santas Chagas de Jesus, convido você e sua família para este momento abençoado na nossa programação. Vamos juntos colocar nas Santas Chagas de Jesus o nosso pedido de oração, a nossa intenção. Prepare o seu ambiente de oração com as fotos, as roupas de família e, de modo particular, lembrando dos enfermos. Traga os nomes por quem vamos interceder e pedir cura e libertação de todos os sofrimentos e dores.
5: Por tuas chagas, Senhor, curados.
6: Olá, queridos filhos e filhas, família evangelizar, é preciso. É terça-feira. Na devoção permanente das Santas Chagas, rezamos por todos os doentes. E de modo particular hoje, colocando os doentes nas suas enfermidades físicas, psíquicas e espirituais. Rezemos. Em nome do Pai, e do Filho, e do Espírito Santo. Amém. Creio em Deus Pai Todo-Poderoso, Criador do céu e da terra, e em Jesus Cristo, seu único Filho, nosso Senhor, que foi concebido pelo poder do Espírito Santo, nasceu da Virgem Maria, padeceu sob Pôncio Pilatos, foi crucificado, morto e sepultado, desceu à mansão dos mortos, ressuscitou ao terceiro dia, subiu aos céus, está sentado à direita de Deus Pai Todo-Poderoso, de onde há de vir julgar os vivos e os mortos. Creio no Espírito Santo, poderoso, de onde há de vir julgar os vivos e os mortos.

0: Jesus, nos perigos presentes, cobri-nos com vosso preciosíssimo sangue. Pai eterno, tende misericórdia de nós, pelo sangue de Jesus Cristo, vosso Filho unigênito. Tende misericórdia de nós, vos suplicamos. Amém. Neste primeiro mistério do Terço das Santas Chagas, contemplamos a traição de Judas e prisão de Jesus. Como fruto desta dezena das Santas Chagas, vamos pedir por todos os enfermos que estão angustiados em busca de um diagnóstico certo. Rezemos. Eterno Pai, eu vos ofereço as Santas Chagas de nosso Senhor Jesus Cristo para curar as de nossas almas.
1: Meu Jesus, perdão e misericórdia.
2: Pelos méritos de vossas Santas Chagas.
1: Meu Jesus, perdão e misericórdia.
2: Pelos méritos de vossas Santas Chagas.
1: Meu Jesus, perdão e misericórdia.
2: Pelos méritos de vossas Santas Chagas.
1: Meu Jesus, perdão e misericórdia.
2: Pelos méritos de vossas Santas Chagas.
1: Meu Jesus, perdão e misericórdia.
2: Pelos méritos de vossas Santas Chagas.
1: Meu Jesus, perdão e misericórdia.
2: Pelos méritos de vossas Santas Chagas.
1: Meu Jesus, perdão e misericórdia.
2: Pelos méritos de vossas Santas Chagas.
1: Meu Jesus, perdão e misericórdia.
2: Pelos méritos de vossas Santas Chagas.
1: Meu Jesus, perdão e misericórdia.
2: Pelos méritos de vossas Santas Chagas.
1: Meu Jesus, perdão e misericórdia.
2: Pelos méritos de vossas Santas Chagas.
0: Neste segundo mistério do Terço das Santas Chagas, contemplamos a condenação de Jesus à morte. Rezemos este mistério por todos os enfermos que estão acamados, impedidos pela doença de uma vida plena. Eterno Pai, eu vos ofereço as Santas Chagas de nosso Senhor Jesus Cristo para curar as de nossas almas.
3: Meu Jesus, perdão e misericórdia.
2: Pelos méritos de vossas Santas Chagas.
3: Meu Jesus, perdão e misericórdia.
2: Pelos méritos de vossas Santas Chagas.
3: Meu Jesus, perdão e misericórdia.
2: Pelos méritos de vossas Santas Chagas.
3: Meu Jesus, perdão e misericórdia.
2: Pelos méritos de vossas Santas Chagas.
3: Meu Jesus, perdão e misericórdia.
2: Pelos méritos de vossas Santas Chagas.
3: Meu Jesus, perdão e misericórdia.
2: Pelos méritos de vossas Santas Chagas.
3: Meu Jesus, perdão e misericórdia.
2: Pelos méritos de vossas Santas Chagas.
3: Meu Jesus, perdão e misericórdia.
2: Pelos méritos de vossas Santas Chagas.
3: Meu Jesus, perdão e misericórdia.
2: Pelos méritos de vossas Santas Chagas.
3: Meu Jesus, perdão e misericórdia.
2: Pelos méritos de vossas Santas Chagas.
0: Neste terceiro mistério do Terço das Santas Chagas, contemplamos Jesus é pregado na cruz. Ofereçamos esta dezena do Terço das Santas Chagas por todas as pessoas que trabalham e cuidam dos doentes, que tenham paciência e muita serenidade e força. Eterno Pai, eu vos ofereço as Santas Chagas de nosso Senhor Jesus Cristo para curar as de nossas almas.
4: Meu Jesus, perdão e misericórdia.
2: Pelos méritos de vossas Santas Chagas.
4: Meu Jesus, perdão e misericórdia.
2: Pelos méritos de vossas Santas Chagas.
4: Meu Jesus, perdão e misericórdia.
2: Pelos méritos de vossas Santas Chagas.
4: Meu Jesus, perdão e misericórdia.
2: Pelos méritos de vossas Santas Chagas.
4: Meu Jesus, perdão e misericórdia.
2: Pelos méritos de vossas Santas Chagas.
4: Meu Jesus, perdão e misericórdia.
2: Pelos méritos de vossas Santas Chagas.
4: Meu Jesus, perdão e misericórdia.
2: Pelos méritos de vossas Santas Chagas.
4: Meu Jesus, perdão e misericórdia.
2: Pelos méritos de vossas Santas Chagas.
4: Meu Jesus, perdão e misericórdia.
2: Pelos méritos de vossas Santas Chagas.
4: Meu Jesus, perdão e misericórdia.
2: Pelos méritos de vossas Santas Chagas.
0: Neste quarto mistério do Terço das Santas Chagas, contemplamos, entregando-se ao Pai, Jesus morre na cruz. E vamos juntos oferecer esta oração por todos aqueles que estão fazendo tratamento invasivos hemodiálise, quimioterapia,

0: radioterapia e todos os outros tratamentos necessários, porém, que levam a um calvário vivo. Rezemos. Eterno Pai, eu vos ofereço as santas chagas de nosso Senhor Jesus Cristo, para curar as de nossas almas.
1: Meu Jesus, perdão e misericórdia.
2: Pelos méritos de vossas santas chagas.
1: Meu Jesus, perdão e misericórdia.
2: Pelos méritos de vossas santas chagas.
1: Meu Jesus, perdão e misericórdia.
2: Pelos méritos de vossas santas chagas.
1: Meu Jesus, perdão e misericórdia.
2: Pelos méritos de vossas santas chagas.
1: Meu Jesus, perdão e misericórdia.
2: Pelos méritos de vossas santas chagas.
1: Meu Jesus, perdão e misericórdia.
2: Pelos méritos de vossas santas chagas.
1: Meu Jesus, perdão e misericórdia.
2: Pelos méritos de vossas santas chagas.
1: Meu Jesus, perdão e misericórdia.
2: Pelos méritos de vossas santas chagas.
1: Meu Jesus, perdão e misericórdia.
2: Pelos méritos de vossas santas chagas.
1: Meu Jesus, perdão e misericórdia.
2: Pelos méritos de vossas santas chagas.
0: No quinto mistério do terço das Santas Chagas, contemplamos: Jesus é transpassado pela lança por um soldado. Rezemos este mistério por todas as pessoas que sofrem desolação e falta de amor. Eterno Pai, eu vos ofereço as santas chagas de nosso Senhor Jesus Cristo, para curar as de nossas almas.
3: Meu Jesus, perdão e misericórdia.
2: Pelos méritos de vossas santas chagas.
3: Meu Jesus, perdão e misericórdia.
2: Pelos méritos de vossas santas chagas.
3: Meu Jesus, perdão e misericórdia.
2: Pelos méritos de vossas santas chagas.
3: Meu Jesus, perdão e misericórdia.
2: Pelos méritos de vossas santas chagas.
3: Meu Jesus, perdão e misericórdia.
2: Pelos méritos de vossas santas chagas.
3: Meu Jesus, perdão e misericórdia.
2: Pelos méritos de vossas santas chagas.
3: Meu Jesus, perdão e misericórdia.
2: Pelos méritos de vossas santas chagas.
3: Meu Jesus, perdão e misericórdia.
2: Pelos méritos de vossas santas chagas.
3: Meu Jesus, perdão e misericórdia.
2: Pelos méritos de vossas santas chagas.
3: Meu Jesus, perdão e misericórdia.
2: Pelos méritos de vossas santas chagas.
0: Rezemos três vezes. Eterno Pai, eu vos ofereço as santas chagas de nosso Senhor Jesus Cristo, para curar as de nossas almas. Eterno Pai, eu vos ofereço as santas chagas de nosso Senhor Jesus Cristo, para curar as de nossas almas. Eterno Pai, eu vos ofereço as santas chagas de nosso Senhor Jesus Cristo, para curar as de nossas almas. Amém. Queridos filhos e filhas, tendo rezado o terço das Santas Chagas, vamos agora fazer a oração de todos os dias, que é a novena das Santas Chagas de nosso Senhor Jesus Cristo. Rezemos. Por suas santas chagas, suas chagas gloriosas, o Cristo Senhor me proteja e me guarde. Senhor Jesus, foste levado na cruz para que por vossas santas chagas sejam curadas as de nossas almas. Eu vos louvo e agradeço pelo vosso ato redentor. Carregaste em vosso próprio corpo os meus pecados e de toda a humanidade. Nas vossas santas chagas, coloco minhas intenções, minhas preocupações, ansiedades e angústias, minhas enfermidades físicas e psíquicas, meus sofrimentos, dores, alegrias e necessidades. Em vossas santas chagas, Senhor, coloco minha família. Envolvei, Senhor, a mim e meus familiares, protegendo-nos do mal. Coloque a sua intenção. Senhor, ao mostrar vossas santas chagas gloriosas a Tomé e o mandando tocar em vosso lado aberto, o curaste da incredulidade. Eu vos peço, Senhor, permita-me refugiar em vossas santas chagas, e por mérito desses sinais de vosso amor, curai a minha falta de fé. Ó Jesus, pelos méritos de vossa paixão, morte e ressurreição, dai-me a graça de viver os frutos da nossa redenção. Amém.

0: Senhor.
1: Filhos queridos, povo amado de Deus, hoje é terça-feira, dia 28, eu quero rezar pelos doentes. Você está doente? Coloque diante do Senhor agora a sua enfermidade. O que está doendo no teu corpo? Você que está com o braço, com bursite, não consegue nem levantar, nem fazer o serviço de casa. Padre, eu posso fazer direito. Estou aqui, Padre, a idade avançada. Estou perengando para viver. Desanima não, filha. Peça, Senhor, alivia a minha dor. Filhos queridos, hoje é dia 28. Estamos fechando o mês de julho. E você já fez a sua contribuição? Por favor, se você não fez, dá tempo. Faça sua contribuição para a obra Evangelizar é Preciso. Eu quero continuar todo dia na sua casa. Filhos queridos, também nós estamos caminhando, já é terça-feira. E é engraçado esse ano porque dia 1º é sábado. E dia 2 é domingo e já é dia do padre. E nesta semana, eu proponho assim. Escreva o nome do padre da sua paróquia. Padre, mas eu sei de qual. Escreva. E eu gostaria que este ano, você, no domingo, fosse na missa na tua igreja. E desse um abraço. Se possível, leve um cartão. Não precisa, se você não tem condições de comprar, escreva num papel, Padre fulano de tal, eu rezei pelo Senhor. Obrigado por ser padre. Você vai fazer isso? Faça. Nesta semana, hoje, amanhã, depois, reze pelo padre da sua paróquia. E domingo, vá lá. Leve um cartãozinho, leve um mimo, se você não puder, leva o teu abraço. Mas eu quero que você valorize o padre da sua paróquia. Bíblia aberta, cartilha de oração.

Filhos queridos, povo amado de Deus, vamos escutar o que Deus tem a nos dizer hoje. Vamos escutar o que Deus quer nos falar. O Senhor esteja convosco. Ele está no meio de nós. Proclamação do Evangelho de Jesus Cristo, segundo São Mateus. Glória a vós, Senhor. Os discípulos pediram a Jesus: explica-nos a parábola do joio no campo. Jesus então falou: o que semeia boa semente é o filho do homem. O campo é o mundo. A boa semente são os filhos do reino. O joio são os filhos do maligno. O inimigo que semeia é o demônio. A colheita é o fim do mundo. Os ceifadores são os anjos, e assim como se recolhe o joio para jogá-lo no fogo, assim será no fim do mundo. O Filho do Homem enviará seus anjos, que retirarão do seu reino todos os escândalos e todos os que fazem o mal, e os lançarão na fornalha ardente. Aí haverá choro e ranger de dente. Palavra da salvação. Glória a vós, Senhor. A explicação que Jesus dá, pega lá Mateus capítulo 13. Vou repetir, Mateus capítulo 13. Hoje já é a explicação da parábola do semeador. Jesus diz: quem semeia boa semente é ele, Jesus. Semeia onde? No campo, e o campo é o mundo. As boas sementes são aqueles que vivem a palavra de Deus. Joio é toda pessoa que age pelo maligno. Acredite, agir como joio é o egoísmo, mentira, discórdia, prostituição, inveja. Quem que planta isso no coração humano? É o mal. Então, filho, filha, nessa terça-feira, Senhor, semeai o bem e arrancai do meu coração toda a semente do maligno. Repita comigo: arrancai do meu coração toda a semente do maligno. Semeie o bem, e que eu semeie o bem ao próximo.

Deus, também hoje, nós queremos semear esperança nos doentes. Nós queremos semear esperança nos que sofrem. Família, igreja orante, vamos juntos rezar agora pelos doentes e pedir: Senhor, semeie esperança, semeie consolo, semeie a paz. Estenda a tua mão direita comigo, Senhor Deus. Eu me coloco em oração pelos que sofrem. Senhor, eu me coloco em oração pelos que estão nos hospitais. Eu me coloco em oração e peço que a tua mão vá de encontro àqueles que estão nas UTIs, nas enfermarias. Senhor Deus, que as pessoas não percam a esperança. Senhor, que ninguém perca a fé.

0: Senhor, coloque no coração daqueles que se entregaram ao vício a vontade de sair do vício. Deus do impossível, Deus que tudo pode, o Senhor esteja convosco. Ele está no meio de nós. Abençoai, Senhor, a água, a roupa dos enfermos. Afaste a bebida. Afaste o vício. Afaste todo o mal. Abençoai essa água.
1: Em nome do Pai, do Filho e do Espírito Santo. Amém.

0: 15h23.
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1: Qual era a ocupação do apóstolo Pedro?
2: Tempo para a resposta.
1: Pescador. Pode ser conferido em Mateus 4, versículo 18.
0: Desafio Bíblico.
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10: 15 horas e 27 minutos.
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13: Muito bem, queridos, estamos chegando nessa terça-feira, já pensando no meio da semana, já é véspera da quarta-feira, né? Como é que você tá, querido, querida de Deus? A partir de agora, mais uma edição do nosso Unção Católica, com muita música abençoada, com o melhor da música cristã, pra gente matar saudade, relembrar grandes clássicos e também curtir, conferir as músicas novas, os lançamentos que vão abençoar também a nossa vida. A partir de agora, você que tá aí com a gente, como é que você tá? Espero te encontrar bem. Se algum problema aí ontem afligido você, algum sentimento de amargor, que nesse momento você possa estar recebendo libertação, recebendo renovo, recebendo esperança, recebendo renovação. Que a sua vida seja abençoada nesta terça-feira e a gente começa com o nosso momento especial para abençoar ainda mais esse programa. É o Canta Padre Zezinho, trazendo a música Cidadão do Infinito.

nome de Jesus e pela glória de Maria, imploro de vós, glorioso São José, que me alcanceis a graça que desejo. Advogai a minha causa, falai em meu favor, no céu e na terra. Alegrai a minha alma, para a honra e glória de Jesus e Maria. Assim seja.

0: Católica do seu rádio. Aqui nessa emissora abençoada, você vai conferindo aí, se alimentando da palavra de Deus também, porque louvor também é palavra, traz aí aquecimento para o nosso coração. Daqui a pouquinho, depois do intervalo, a gente volta trazendo muito mais. Fica por aí.
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4: Precisamos aprender algo. Precisamos buscar o Senhor em primeiro lugar quando as coisas não estiveram bem. Nem sempre na sua vida e na minha, as coisas serão do nosso jeito. A gente quer a coisa de um jeito, acontece de outro. A gente fica doente. Nós perdemos pessoas, perdemos trabalho, perdemos oportunidades. Não conseguimos aquela prova, não conseguimos a carteira. E aí a nossa vida tem um rosário de questões, um rosário de problemas. O problema não é ter ou não problema. Que se você esperar não ter problema para ser feliz, receba uma notícia: você não vai ser feliz nunca. Pode desistir, pode morrer, desocupa o lugar. Nunca nós seremos 100%. E por quê? Porque o ser humano é contingente. O ser humano, ele é incompleto por natureza. O ser humano não é necessário como Deus o é. E por causa disso, a nossa vida, ela é feita de sonhos, de conquista e de horizonte. Certa vez, uma criança, esse é um poema, né? Perguntou para Deus assim: oh Deus, o que é o horizonte? E Deus respondeu para ele: horizonte é aquilo que o ser humano vai perseguir a vida toda e nunca vai chegar. É isso que levará o ser humano a sempre a caminhar, tendo novos sonhos e novas metas.
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8: Mais uma edição do nosso quadro A Vida Informa. Nesta terça-feira, 28 de julho, o tempo das raízes. Quando admiramos uma árvore frondosa, quase sempre olhamos para seus galhos, suas folhas e seus frutos. Pouca gente se lembra de que a parte mais importante permanece escondida debaixo da terra. A vida informa. Aquilo que sustenta uma grande história quase nunca aparece diante dos olhos. As raízes são invisíveis, mas sustentam tudo. Assim também acontece com os valores, com a honestidade, com a fé, com a disciplina e com a perseverança. São qualidades que nem sempre recebem aplausos, mas que mantêm uma pessoa de pé, mesmo quando chegam os ventos mais fortes. Vivemos em um tempo em que muita gente quer mostrar resultados sem antes fortalecer as raízes. Mas tudo aquilo que cresce sem profundidade corre o risco de não resistir às primeiras tempestades. Antes de desejar crescer para cima, fortaleça aquilo que existe dentro de você, porque as maiores alturas só pertencem àqueles que aprenderam a criar raízes profundas. Fica aí a nossa mensagem para você. Eu sou Kleber Salles e esse foi o nosso quadro A Vida Informa.
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9: 15 horas e 53 minutos. 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
0: Muito bem, queridos, que graça estar com você, pela misericórdia de Deus. Mais uma sequência chegando por aqui, a gente agora confere o som do Frei Gilson, o Deus do Impossível.
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são seus impossíveis. Acredite, o Deus do impossível está neste lugar e pode realizar um milagre. Tem coisas, canta, vai!

0: Jesus.
1: Esse nome pode curar você. Não existe doença que Deus não possa curar.

0: E se ele está aqui, você pode aplaudir a presença dele.
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1: Tenho certeza disso, hein? Tenho certeza que seu dia está sendo abençoado, está diferente. A partir do momento que você ouve esse programa, você começa a sentir algo diferente. Tenho certeza que Deus vai tocando aí na sua vida, vai tocando naquilo que você tem necessidade e vai resolvendo os problemas, vai resolvendo todas as situações. Depois do intervalo, a gente volta com o nosso Unção Católica. Então fica por aí, daqui a pouquinho tem mais.
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5: O mal é uma entidade, sabe lá como você quiser chamar, existe. Não é demais lembrar que o mal não tem esse poder que dizem que tem. Nosso Senhor, sim, Ele tem poder. O mal existe e Ele tem um objetivo muito claro. Lembremos que o mal não foi criado por Deus, mas o anjo foi, e ele não quis obedecer a Deus. Na verdade, o inimigo não tem nada contra nós. Se o inimigo quer atacar alguém, é a Deus. Como ele não pode com Deus, então ele tenta atingir o objeto do amor de Deus, que somos nós. Ele age em nós para nos afastar de quem tanto nos ama. Toda ação do inimigo é isso.
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8: Tem dia que a gente acorda sem força para lutar e tá tudo bem, ninguém é de ferro o tempo todo. Às vezes, o corpo pede pausa, a alma só quer respirar sem cobrança. O problema é que muita gente confunde pausa com fraqueza. Não é... E assim, pausar é parte da batalha. Descansar não é desistir, é se preparar para voltar mais inteiro. A cabeça precisa de silêncio para entender o que realmente importa. E o coração, de tempo, para lembrar por que começou. Então, se o cansaço tá pesando, tá te atrapalhando, se permita parar, respirar, só não desista de si. Porque até o vento mais leve pode reacender uma chama que parecia apagada.
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0: com a gente. Que bom saber que você tá por aí. A gente traz mais uma sequência, trazendo agora o som do Diego Afonso e Aline Brasil, Caminho do Deserto.
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0: dessa programação abençoadora. Obrigado a você pelo carinho de sempre, por sempre estar com a gente, nos dando essa audiência. Que Deus abençoe de forma especial. Obrigado mais uma vez. A gente vai, mas a gente volta, se Deus quiser. Saúde, paz, Deus no coração. O resto a gente corre atrás.
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3: Voltamos já. 16 horas e 32 minutos.
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6: Paz e bem a todos os ouvintes que estão em sintonia conosco neste dia, na meditação do Salmo 84. Mostrai-nos, ó Senhor, vossa bondade. Favorecestes, ó Senhor, a vossa terra. Libertastes os cativos de Jacó, perdoastes o pecado ao vosso povo, encobristes toda a falta cometida, retirastes a ameaça que fizestes, acalmastes o furor de vossa ira. Mostrai-nos, ó Senhor, vossa bondade. Renovai-nos, nosso Deus e Salvador. Esquecei a vossa mágoa contra nós. Ficareis eternamente irritado? Guardareis a vossa ira pelos séculos? Mostrai-nos, ó Senhor, vossa bondade. Não vireis restituir a nossa vida para que em vós se rejubile o vosso povo? Mostrai-nos, ó Senhor, vossa bondade. Concedei-nos também vossa salvação. Mostrai-nos, ó Senhor, vossa bondade.
7: Mostrai-nos, ó Senhor, a vossa bondade. Deus é infinitamente bom, amável. Ele sempre assume toda a causa da sua criação, que somos cada um de nós. Mas cabe a cada um de nós reconhecermos essa graça, esse dom que Deus nos concede a cada dia. Primeiro, o dom da vida, o dom de poder andar, trabalhar, viver, contemplar e sentir a presença de Deus, que acontece em tudo aquilo que nós vemos e sentimos todos os dias. Que sejamos capazes de ver a bondade de Deus olhando no rosto dos nossos irmãos, porque é o rosto do próprio Deus que se revela para cada um de nós, para nos ajudar a compreender a grandiosidade do amor de Deus. Que sejamos pacíficos diante dos infortúnios, dos momentos difíceis, mas que nunca deixemos de lutar pela vida, pela dignidade e pelo respeito. Que sejamos capazes de denunciar tudo aquilo que denigre a imagem do homem e que sejamos portadores de uma vida que se estende a todos aqueles que precisam, como diz o Papa Francisco. Ir ao encontro dos pobres, dos fracos, dos marginalizados, dos excluídos, dos invisíveis pela sociedade que vivemos hoje. E que Deus nos dê sempre a fortaleza de abraçar essa causa com justiça e amor. Pensemos em tudo isso enquanto eu lhes digo, até amanhã, se Deus quiser, paz e bem.
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Muitas vezes nossa vida é assim. Nós nos afastamos da presença de Deus. Muito alegre nós vamos curtir o mundo, nós vamos curtir essa vida. Nos afastamos da presença de Deus, nos afastamos da presença do Pai. Partimos atrás de um sonho. Porque muitas vezes, quando buscamos o pecado, quando nos afastamos da presença do Pai, muitas vezes estamos buscando um sonho, buscando um sonho de felicidade. Só que a gente se esquece que não é possível ser feliz sem estar com o Pai. Não é possível. Ninguém pode ser feliz sem Deus. Você sabe disso. Muitas vezes você tentou ser feliz sem Deus e não conseguiu. Você só quebrou a cara, porque não tem como. A gente só pode ser feliz com Deus. Por isso, o que a gente precisa fazer é confiar no seu amor e nos entregar a Ele. Portanto, se você está afastado de Deus, volta hoje, porque Ele te acolhe, Ele te acolhe, Ele te acolhe, Ele te acolhe. E talvez essa música seja a sua história, como um dia foi a minha. Preste atenção, muito alegre.

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2: Muito bem, queridos, olha, meu povo de Deus, olha a gente chegando por aqui nesta terça-feira, graças a Deus. E a gente vai seguindo essa semana, hein? Você de perto, de longe, em casa, no trabalho, viajando, olha aqui o nosso programa Conexão Católica, para trazer muita música, muito elevo espiritual para nossa vida. E você aí, hein? Como tá? Tudo bem, graças a Deus? Então bora lá celebrar mais um programa trazendo o som do Eduardo Costa. Quero que valorize.
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1: Tenho certeza disso. Daqui a pouquinho a gente volta com muito mais. Essa sequência aí maravilhosa. Será que vamos superar? Daqui a pouquinho eu trago mais uma pra você. Fica por aí, rápido intervalo chegando. Conexão Católica volta já.
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4: 17:01.
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7: Mais um Positividade News chegando nesta terça-feira, 28 de julho de 2026. Cucurella emociona ao revelar por que deixa o cabelo comprido para o filho autista, disse ele, né? O lateral espanhol, campeão mundial, né? Marc Cucurella, campeão da Copa do Mundo pela Espanha, emocionou os fãs ao revelar o motivo de manter o cabelo comprido. Segundo o jogador, foi uma promessa feita para o filho mais velho, Mateu, de 7 anos, diagnosticado com autismo, para que ele consiga reconhecê-lo facilmente durante as partidas. Cucurella também contou que, ao se transferir para um novo clube, fez questão de garantir que o filho tivesse acesso a uma escola preparada para atendê-lo. Em entrevistas, o atleta chegou a se emocionar ao falar dos desafios enfrentados pela família e da importância de celebrar cada conquista do menino. Nas redes sociais, torcedores elogiaram a dedicação do jogador. Muitos afirmaram que antes mesmo de ser campeão dentro de campo, Cucurella já era um campeão como pai. Uma história de amor, inclusão e apoio que tem inspirado famílias no mundo inteiro, né? Parabéns aí pro Cucurella, né? É, que atitude linda mesmo, viu? Com certeza um excelente pai. Eu sou Kleber Salles e esse foi o Positividade Linda Mesmo, viu? Com certeza um excelente pai. Eu sou Kleber Salles e esse foi o

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1: Olá, meu amigo, olá, minha amiga ouvinte, eu sou o Padre Ezequiel, esse é o momento de despertar para o amor. Eu gostaria de falar hoje sobre insucesso, a bênção do insucesso. Você acha que só o sucesso é bênção? O que seria um insucesso, então? Uma experiência muito importante no caminho de nossa vida são os fracassos, mesmo quando gostaríamos de tê-los evitado. E num primeiro momento sentimos-nos mal e infelizes por causa deles. Na verdade, é perigoso acreditar que poderíamos excluir da vida os nossos fracassos e conseguir tudo aquilo que a gente quer, bastando para isso utilizar os meios e estratégias corretos. É aquilo que muitas vezes se ouve nos influencers. Se você fizer isso, vai dar certo, você vai ganhar dinheiro, você vai ter sucesso. Só que os fracassos são importantes. Existe a assim chamada escola do pensamento positivo, que é importante, mas não é o todo, que nos sugere que podemos modelar tudo a nosso favor. Basta aplicarmos corretamente a força do nosso pensamento. Mas isso não é toda a verdade. E muitas vezes pode ser até uma fantasia. Por isso, caro ouvinte, insucessos são uma parte necessária, inevitável e extremamente proveitosa para o nosso caminho, para o nosso crescimento, para nos tornarmos melhores, mais maduros e sermos mais conscientes da vida. O insucesso pode nos conduzir à verdadeira vida e também pode nos conduzir a experimentar depressões e momentos dolorosos, mas que superados e compreendidos podem ter um efeito muito positivo para a minha felicidade, para a felicidade de cada um. Rezemos. Deus Pai de amor, sintonizando com o teu amor, com a tua graça, nós queremos colocar a nossa vida, o nosso caminho, as coisas boas, as coisas menos boas, nossas vitórias, mas também nossos fracassos. Que possamos aprender com eles e sejamos sempre mais conscientes do valor de tudo na vida para o nosso bem. Deus abençoe, em nome do Pai, do Filho e do Espírito Santo. Amém.
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0: Estamos de volta. Olha a nossa conexão católica aqui. A gente vai trazendo agora a música do Daniel. Ninguém explica Deus.
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2: Graças a Deus. Viva Jesus. Viva Deus Pai. Viva Nossa Senhora Aparecida.

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1: O Senhor se aproxima daqueles que o invocam, daqueles que o invocam com o coração sincero, a fim de atender os seus pedidos, ouvir os seus clamores e o salvar. Invocamos.

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1: E a gente vai seguindo com a graça e a misericórdia de Deus. Você de perto, de longe, em casa, no trabalho, viajando, que bom saber que você está por aí. A gente vai seguindo por aqui também, hein? Trazendo a melhor programação do seu rádio. Olha, depois do intervalo tem mais.
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3: 17 horas e 28 minutos.
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6: De volta aqui no nosso Positividade News. E olha, um vídeo gravado na sala de parto tá encantando a internet, viu? Um recém-nascido surpreendeu a equipe médica ao segurar com força o estetoscópio do pediatra logo nos primeiros minutos de vida. O médico tentou retirar o aparelho algumas vezes, mas o bebê não quis soltar, arrancando risadas de todos. As imagens publicadas por um perfil especializado em neonatologia já ultrapassaram 17 milhões de visualizações. Nas redes sociais, muitos internautas brincaram dizendo que o pequeno já escolheu a profissão e será médico no futuro. Mas a explicação é científica. O gesto acontece por causa do reflexo de preensão palmar, um movimento involuntário que faz o bebê fechar a mão sempre que algo toca a palma. Esse reflexo é normal, faz parte do desenvolvimento do sistema nervoso e costuma desaparecer entre os 4 e 6 meses de idade. Um momento simples, curioso e muito fofo, né? Que conquistou milhões de pessoas pelo mundo. E é verdade, né? Quando a gente coloca o dedo mesmo, né? Na palma da mão da criança, ela já automaticamente já fecha, né? Ela já segura mesmo o dedo da gente ali, na, né? Quando a gente pega na palminha da mão do bebezinho, né? Então, é um reflexo comum que acabou acontecendo no estetoscópio aí do médico, né? Muito legal. Eu sou Kleber Salles e esse foi o Positividade News. Forte abraço para você e uma ótima quarta-feira.
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2: Amados irmãos, amadas irmãs, iniciamos o programa Fé Católica e a nossa catequese é sobre os 10 mandamentos da lei de Deus. Os 10 mandamentos, ou decálogos, que quer dizer 10 palavras, são um conjunto de leis morais e religiosas dadas por Deus aos hebreus e entregues a Moisés no Monte Sinai, servindo como base para a fé judaico-cristã. Funcionam como manual de instruções para proteger o ser humano do pecado e guiar a humanidade no amor a Deus e ao próximo. Os 10 mandamentos da lei de Deus são: primeiro, amar a Deus sobre todas as coisas; segundo, não tomar seu santo nome em vão; terceiro, guardar domingos e festas, isto é, santificar os dias de guarda; quarto, honrar pai e mãe; quinto, não matar; sexto, não pecar contra a castidade, portanto, não cometer adultério; sétimo, não furtar, não roubar; oitavo, não dar falso testemunho, isto é, não mentir; nono, não desejar a mulher do próximo; décimo, não cobiçar as coisas alheias. Os mandamentos devem ser compreendidos como uma aliança de amor e não apenas como proibições severas. Jesus Cristo os reuniu em 2 grandes mandamentos: amar a Deus sobre todas as coisas e amar ao próximo como a si mesmo. Os 3 primeiros mandamentos, o amor a Deus, tratam da relação vertical entre a criatura e o Criador, exigindo adoração, respeito e fidelidade a Deus. Os 7 últimos mandamentos, amor ao próximo, tratam da relação horizontal, focando na justiça, no respeito à vida, na dignidade, na propriedade e verdade entre os seres humanos. Meu abraço, amigo, a minha bênção, fiquem com Deus e até o próximo programa.
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5: Muito bem, voltamos, hein? Opa! Chegando mais uma sequência por aqui. Olha só, foi rapidinho, voltamos, fomos ali, voltamos. E agora a gente confere o som do Anjos de Resgate. Anjos de Resgate.
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1: Com certeza absoluta, esse programa vai trazendo músicas especiais para abençoar ainda mais o nosso dia. E a gente vai chegando ao final. Que sequência maravilhosa foi essa que a gente curtiu aqui no programa. Obrigado a você pela companhia, pelo carinho. A gente promete voltar, se Deus quiser, no próximo programa Conexão Católica. Viu? Um abraço, saúde, paz, Deus no coração. O resto a gente corre atrás. Tchau, tchau.
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1: Rádio Barroso Mix informa a hora certa.
2: 18 horas, a hora da Ave Maria.
3: Elevemos nosso pensamento a Deus e oremos. Louvemos ao Senhor. Louvemos ao Senhor desde os céus. Louvai-o nas alturas. Louvai-o todos os seus anjos. Louvai-o todos os seus exércitos. Louvai o sol e lua, todas as estrelas luzentes, as águas que estão sob os céus. Louvemos o nome do Senhor. Ave Maria, cheia de graça, o Senhor é convosco. Bendita sois entre as mulheres. Bendito é o fruto de vosso ventre, Jesus. Santa Maria, Mãe de Deus, rogai por nós, pecadores,

0: O anjo do Senhor anunciou a Maria, e ela concebeu do Espírito Santo. Ave Maria, cheia de graça, o Senhor é convosco. Bendita sois vós entre as mulheres, e bendito é o fruto do vosso ventre, Jesus. Santa Maria, Mãe de Deus, rogai por nós, pecadores, agora e na hora de nossa morte. Amém. Eis aqui a serva do Senhor, faça-se em mim segundo a vossa palavra. Ave Maria, cheia de graça, o Senhor é convosco. Bendita sois vós entre as mulheres, e bendito é o fruto do vosso ventre, Jesus. Santa Maria, Mãe de Deus, rogai por nós, pecadores, agora e na hora de nossa morte. Amém. E o Verbo divino se fez carne e habitou entre nós. Ave Maria, cheia de graça, o Senhor é convosco. Bendita sois vós entre as mulheres, e bendito é o fruto do vosso ventre, Jesus. Santa Maria, Mãe de Deus, rogai por nós, pecadores, agora e na hora de nossa morte. Amém. Rogai por nós, Santa Mãe de Deus, para que sejamos dignos das promessas de Cristo. Oremos. Infundi, Senhor, como vos pedimos, a vossa graça em nossas almas, para que nós, que pela anunciação do anjo, vimos ao conhecimento da encarnação de Jesus Cristo, vosso Filho, por sua paixão e morte, sejamos conduzidos à glória da ressurreição, pelo mesmo Cristo, Senhor nosso. Amém.
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2: Olá, queridos ouvintes. Aqui quem fala é o Padre Reginaldo Manzotti. Convido você e sua família a estarem conosco aqui todas as tardes. Reze comigo a oração da tarde. Divulgue. Fale para os amigos, para as amigas, evangelize sua família. Diariamente temos o nosso encontro marcado. Espero por vocês. 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
2: Deus é tão grande, ele pode. Boa tarde, queridos filhos e filhas. Toda terça-feira, quem já me conhece sabe, rezamos pelos doentes. E de modo particular, vamos rezar nesta semana, pedindo a Deus que livre deste grande medo que paira no ar, o medo da gripe, da peste, da epidemia, que Nossa Senhora da Saúde interceda a Deus por nós, Pai, Filho, Espírito Santo. Amém. Senhor Deus, Espírito Santo. Amém. Senhor Deus,

0: que estão desprovidos de esperança. Nossa Senhora da Saúde, junto a Deus intercedei pelos doentes, consoladora dos aflitos. Sede a esperança daqueles que não têm a quem recorrer. Nossa Senhora da Saúde, orientai que os cientistas encontrem a cura deste mal, que os médicos possam dar assistência necessária aos doentes. E rezamos também por nós, Virgem Maria, livrai-nos deste perigo. Como fruto desta Ave Maria, oferecemos por todos os doentes, principalmente aqueles que estão passando por profunda provação, que esperam uma cirurgia ou estão esperando a cura de seus males. Ave Maria, cheia de graça, o Senhor é convosco. Bendita sois vós entre as mulheres e bendito é o fruto do vosso ventre, Jesus. Santa Maria, Mãe de Deus, rogai por nós, pecadores, agora e na hora de nossa morte. Amém. Nossa Senhora da Saúde, interceda junto a Jesus por todos os doentes. Nossa Senhora da Saúde, livrai-nos de todo o perigo do corpo e da alma. Ao voltarem para casa, voltem com o coração cheio de amor e repleto de paz. Até amanhã.
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0: 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Convido você e sua família a estarem conosco aqui. Todos os dias reze comigo o Terço Mariano. 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
0: Divino Jesus, nós vos oferecemos esse terço que vamos rezar, meditando nos mistérios da nossa redenção. Concedei-nos, por intercessão da Virgem Maria, Mãe de Deus e Nossa Mãe, as virtudes que nos são necessárias para bem rezá-lo e a graça de ganharmos as indulgências desta santa devoção. Oferecemo-lo particularmente em desagravo dos pecados cometidos contra o Sagrado Coração de Jesus e Imaculado Coração de Maria, pela paz do mundo, pela conversão dos pecadores, pelas almas do purgatório, pelas intenções do Santo Padre, pelo aumento e santificação do clero, pelos nossos vigários, pela santificação das famílias, pelas missões, pelos doentes, pelos agonizantes, por aqueles que pediram nossas orações e por todas as nossas intenções particulares e pelo Brasil. Creio em Deus Pai Todo-Poderoso, Criador do céu e da terra, em Jesus Cristo, seu único Filho, nosso Senhor, que foi concebido pelo poder do Espírito Santo, nasceu da Virgem Maria, padeceu sob Pôncio Pilatos, foi crucificado, morto e sepultado, desceu à mansão dos mortos, ressuscitou ao terceiro dia, subiu aos céus, está sentado à direita de Deus Pai Todo-Poderoso, donde há de vir e julgar os vivos e os mortos. Creio no Espírito Santo, na Santa Igreja Católica, na comunhão dos santos, na remissão dos pecados, na ressurreição da carne, na vida eterna. Amém. Pai nosso que estais no céu, santificado seja o vosso nome. Venha a nós o vosso reino, seja feita a vossa vontade, assim na terra como no céu. O pão nosso de cada dia nos dai hoje. Perdoai-nos nas nossas ofensas, assim como nós perdoamos a quem nos tem ofendido. E não nos deixeis cair em tentação, mas livrai-nos do mal. Amém. Ave Maria, cheia de graça, o Senhor é convosco. Bendita sois vós entre as mulheres e bendito é o fruto do vosso ventre, Jesus. Santa Maria, Mãe de Deus, rogai por nós.

nós, pecadores, agora e na hora de nossa morte. Amém. Ave Maria, cheia de graça, o Senhor é convosco. Bendita sois vós entre as mulheres e bendito é o fruto do vosso ventre, Jesus. Santa Maria, Mãe de Deus, rogai por nós, pecadores, agora e na hora de nossa morte. Amém. Ave Maria, cheia de graça, o Senhor é convosco. Bendita sois vós entre as mulheres e bendito é o fruto do vosso ventre, Jesus. Santa Maria, Mãe de Deus, rogai por nós, pecadores, agora e na hora de nossa morte.

0: Pai nosso que estais no céu, santificado seja o vosso nome. Venha a nós o vosso reino, seja feita a vossa vontade, assim na terra como no céu.
1: O pão nosso de cada dia nos dai hoje. Perdoai as nossas ofensas, assim como nós perdoamos a quem nos tem ofendido. E não nos deixeis cair em tentação, mas livrai-nos do mal. Amém.
0: Ave Maria, cheia de graça, o Senhor é convosco. Bendita sois vós entre as mulheres e bendito é o fruto do vosso ventre, Jesus.
1: Santa Maria, Mãe de Deus, rogai por nós, pecadores, agora e na hora de nossa morte. Amém.
0: Ave Maria, cheia de graça, o Senhor é convosco. Bendita sois vós entre as mulheres e bendito é o fruto do vosso ventre, Jesus.
1: Santa Maria, Mãe de Deus, rogai por nós, pecadores, agora e na hora de nossa morte. Amém.
0: Ave Maria, cheia de graça, o Senhor é convosco. Bendita sois vós entre as mulheres e bendito é o fruto do vosso ventre, Jesus.
1: Santa Maria, Mãe de Deus, rogai por nós, pecadores, agora e na hora de nossa morte. Amém.
0: Ave Maria, cheia de graça, o Senhor é convosco. Bendita sois vós entre as mulheres e bendito é o fruto do vosso ventre, Jesus.
1: Santa Maria, Mãe de Deus, rogai por nós, pecadores, agora e na hora de nossa morte. Amém.
0: Ave Maria, cheia de graça, o Senhor é convosco. Bendita sois vós entre as mulheres e bendito é o fruto do vosso ventre, Jesus.
1: Santa Maria, Mãe de Deus, rogai por nós, pecadores, agora e na hora de nossa morte. Amém.
0: Ave Maria, cheia de graça, o Senhor é convosco. Bendita sois vós entre as mulheres e bendito é o fruto do vosso ventre, Jesus.
1: Santa Maria, Mãe de Deus, rogai por nós, pecadores, agora e na hora de nossa morte. Amém.
0: Ave Maria, cheia de graça, o Senhor é convosco. Bendita sois vós entre as mulheres e bendito é o fruto do vosso ventre, Jesus.
1: Santa Maria, Mãe de Deus, rogai por nós, pecadores, agora e na hora de nossa morte. Amém.
0: Ave Maria, cheia de graça, o Senhor é convosco. Bendita sois vós entre as mulheres e bendito é o fruto do vosso ventre, Jesus.
1: Santa Maria, Mãe de Deus, rogai por nós, pecadores, agora e na hora de nossa morte. Amém.
0: Ave Maria, cheia de graça, o Senhor é convosco. Bendita sois vós entre as mulheres e bendito é o fruto do vosso ventre, Jesus.
1: Santa Maria, Mãe de Deus, rogai por nós, pecadores, agora e na hora de nossa morte. Amém.
0: Ave Maria, cheia de graça, o Senhor é convosco. Bendita sois vós entre as mulheres e bendito é o fruto do vosso ventre, Jesus.
1: Santa Maria, Mãe de Deus, rogai por nós, pecadores, agora e na hora de nossa morte. Amém. Glória.

0: Pai nosso que estais no céu, santificado seja o vosso nome. Venha a nós o vosso reino, seja feita a vossa vontade, assim na terra como no céu.
1: O pão nosso de cada dia nos dai hoje. Perdoai as nossas ofensas, assim como nós perdoamos a quem nos tem ofendido. E não nos deixeis cair em tentação, mas livrai-nos do mal. Amém.
0: Ave Maria, cheia de graça, o Senhor é convosco. Bendita sois vós entre as mulheres, e bendito é o fruto do vosso ventre, Jesus.
1: Santa Maria, Mãe de Deus, rogai por nós, pecadores, agora e na hora de nossa morte. Amém.
0: Ave Maria, cheia de graça, o Senhor é convosco. Bendita sois vós entre as mulheres, e bendito é o fruto do vosso ventre, Jesus.
1: Santa Maria, Mãe de Deus, rogai por nós, pecadores, agora e na hora de nossa morte. Amém.
0: Ave Maria, cheia de graça, o Senhor é convosco. Bendita sois vós entre as mulheres, e bendito é o fruto do vosso ventre, Jesus.
1: Santa Maria, Mãe de Deus, rogai por nós, pecadores, agora e na hora de nossa morte. Amém.
0: Ave Maria, cheia de graça, o Senhor é convosco. Bendita sois vós entre as mulheres, e bendito é o fruto do vosso ventre, Jesus.
1: Santa Maria, Mãe de Deus, rogai por nós, pecadores, agora e na hora de nossa morte. Amém.
0: Ave Maria, cheia de graça, o Senhor é convosco. Bendita sois vós entre as mulheres, e bendito é o fruto do vosso ventre, Jesus.
1: Santa Maria, Mãe de Deus, rogai por nós, pecadores, agora e na hora de nossa morte. Amém.
0: Ave Maria, cheia de graça, o Senhor é convosco. Bendita sois vós entre as mulheres, e bendito é o fruto do vosso ventre, Jesus.
1: Santa Maria, Mãe de Deus, rogai por nós, pecadores, agora e na hora de nossa morte. Amém.
0: Ave Maria, cheia de graça, o Senhor é convosco. Bendita sois vós entre as mulheres, e bendito é o fruto do vosso ventre, Jesus.
1: Santa Maria, Mãe de Deus, rogai por nós, pecadores, agora e na hora de nossa morte. Amém.
0: Ave Maria, cheia de graça, o Senhor é convosco. Bendita sois vós entre as mulheres, e bendito é o fruto do vosso ventre, Jesus.
1: Santa Maria, Mãe de Deus, rogai por nós, pecadores, agora e na hora de nossa morte. Amém.
0: Ave Maria, cheia de graça, o Senhor é convosco. Bendita sois vós entre as mulheres, e bendito é o fruto do vosso ventre, Jesus.
1: Santa Maria, Mãe de Deus, rogai por nós, pecadores, agora e na hora de nossa morte. Amém.
0: Ave Maria, cheia de graça, o Senhor é convosco. Bendita sois vós entre as mulheres, e bendito é o fruto do vosso ventre, Jesus.
1: Santa Maria, Mãe de Deus, rogai por nós, pecadores, agora e na hora de nossa morte. Amém.

0: Pai nosso que estais no céu, santificado seja o vosso nome. Venha a nós o vosso reino, seja feita a vossa vontade, assim na terra como no céu.
1: O pão nosso de cada dia nos dai hoje. Perdoai as nossas ofensas, assim como nós perdoamos a quem nos tem ofendido. E não nos deixeis cair em tentação, mas livrai-nos do mal. Amém.
0: Ave Maria, cheia de graça, o Senhor é convosco. Bendita sois vós entre as mulheres, e bendito é o fruto do vosso ventre, Jesus.
1: Santa Maria, Mãe de Deus, rogai por nós, pecadores, agora e na hora de nossa morte. Amém.
0: Ave Maria, cheia de graça, o Senhor é convosco. Bendita sois vós entre as mulheres, e bendito é o fruto do vosso ventre, Jesus.
1: Santa Maria, Mãe de Deus, rogai por nós, pecadores, agora e na hora de nossa morte. Amém.
0: Ave Maria, cheia de graça, o Senhor é convosco. Bendita sois vós entre as mulheres, e bendito é o fruto do vosso ventre, Jesus.
1: Santa Maria, Mãe de Deus, rogai por nós, pecadores, agora e na hora de nossa morte. Amém.
0: Ave Maria, cheia de graça, o Senhor é convosco. Bendita sois vós entre as mulheres, e bendito é o fruto do vosso ventre, Jesus.
1: Santa Maria, Mãe de Deus, rogai por nós, pecadores, agora e na hora de nossa morte. Amém.
0: Ave Maria, cheia de graça, o Senhor é convosco. Bendita sois vós entre as mulheres, e bendito é o fruto do vosso ventre, Jesus.
1: Santa Maria, Mãe de Deus, rogai por nós, pecadores, agora e na hora de nossa morte. Amém.
0: Ave Maria, cheia de graça, o Senhor é convosco. Bendita sois vós entre as mulheres, e bendito é o fruto do vosso ventre, Jesus.
1: Santa Maria, Mãe de Deus, rogai por nós, pecadores, agora e na hora de nossa morte. Amém.
0: Ave Maria, cheia de graça, o Senhor é convosco. Bendita sois vós entre as mulheres, e bendito é o fruto do vosso ventre, Jesus.
1: Santa Maria, Mãe de Deus, rogai por nós, pecadores, agora e na hora de nossa morte. Amém.
0: Ave Maria, cheia de graça, o Senhor é convosco. Bendita sois vós entre as mulheres, e bendito é o fruto do vosso ventre, Jesus.
1: Santa Maria, Mãe de Deus, rogai por nós, pecadores, agora e na hora de nossa morte. Amém.
0: Ave Maria, cheia de graça, o Senhor é convosco. Bendita sois vós entre as mulheres, e bendito é o fruto do vosso ventre, Jesus.
1: Santa Maria, Mãe de Deus, rogai por nós, pecadores, agora e na hora de nossa morte. Amém.
0: Ave Maria, cheia de graça, o Senhor é convosco. Bendita sois vós entre as mulheres, e bendito é o fruto do vosso ventre, Jesus.
1: Santa Maria, Mãe de Deus, rogai por nós, pecadores, agora e na hora de nossa morte. Amém.

0: teu Jesus.
1: Pai nosso que estais no céu, santificado seja o vosso nome. Venha a nós o vosso reino, seja feita a vossa vontade, assim na terra como no céu.
2: O pão nosso de cada dia nos dai hoje. Perdoai as nossas ofensas, assim como nós perdoamos a quem nos tem ofendido. E não nos deixeis cair em tentação, mas livrai-nos do mal. Amém.
1: Ave Maria, cheia de graça, o Senhor é convosco. Bendita sois vós entre as mulheres, e bendito é o fruto do vosso ventre, Jesus.
2: Santa Maria, Mãe de Deus, rogai por nós, pecadores, agora e na hora de nossa morte. Amém.
1: Ave Maria, cheia de graça, o Senhor é convosco. Bendita sois vós entre as mulheres, e bendito é o fruto do vosso ventre, Jesus.
2: Santa Maria, Mãe de Deus, rogai por nós, pecadores, agora e na hora de nossa morte. Amém.
1: Ave Maria, cheia de graça, o Senhor é convosco. Bendita sois vós entre as mulheres, e bendito é o fruto do vosso ventre, Jesus.
2: Santa Maria, Mãe de Deus, rogai por nós, pecadores, agora e na hora de nossa morte. Amém.
1: Ave Maria, cheia de graça, o Senhor é convosco. Bendita sois vós entre as mulheres, e bendito é o fruto do vosso ventre, Jesus.
2: Santa Maria, Mãe de Deus, rogai por nós, pecadores, agora e na hora de nossa morte. Amém.
1: Ave Maria, cheia de graça, o Senhor é convosco. Bendita sois vós entre as mulheres, e bendito é o fruto do vosso ventre, Jesus.
2: Santa Maria, Mãe de Deus, rogai por nós, pecadores, agora e na hora de nossa morte. Amém.
1: Ave Maria, cheia de graça, o Senhor é convosco. Bendita sois vós entre as mulheres, e bendito é o fruto do vosso ventre, Jesus.
2: Santa Maria, Mãe de Deus, rogai por nós, pecadores, agora e na hora de nossa morte. Amém.
1: Ave Maria, cheia de graça, o Senhor é convosco. Bendita sois vós entre as mulheres, e bendito é o fruto do vosso ventre, Jesus.
2: Santa Maria, Mãe de Deus, rogai por nós, pecadores, agora e na hora de nossa morte. Amém.
1: Ave Maria, cheia de graça, o Senhor é convosco. Bendita sois vós entre as mulheres, e bendito é o fruto do vosso ventre, Jesus.
2: Santa Maria, Mãe de Deus, rogai por nós, pecadores, agora e na hora de nossa morte. Amém.
1: Ave Maria, cheia de graça, o Senhor é convosco. Bendita sois vós entre as mulheres, e bendito é o fruto do vosso ventre, Jesus.
2: Santa Maria, Mãe de Deus, rogai por nós, pecadores, agora e na hora de nossa morte. Amém.
1: Ave Maria, cheia de graça, o Senhor é convosco. Bendita sois vós entre as mulheres, e bendito é o fruto do vosso ventre, Jesus.
2: Santa Maria, Mãe de Deus, rogai por nós, pecadores, agora e na hora de nossa morte. Amém.

0: Pai nosso que estais no céu, santificado seja o vosso nome. Venha a nós o vosso reino, seja feita a vossa vontade, assim na terra como no céu.
1: O pão nosso de cada dia nos dai hoje. Perdoai as nossas ofensas, assim nós perdoamos a quem nos tem ofendido. E não nos deixeis cair em tentação, mas livrai-nos do mal. Amém.
0: Ave Maria, cheia de graça, o Senhor é convosco. Bendita sois vós entre as mulheres, e bendito é o fruto do vosso ventre, Jesus.
1: Santa Maria, Mãe de Deus, rogai por nós, pecadores, agora e na hora de nossa morte. Amém.
0: Ave Maria, cheia de graça, o Senhor é convosco. Bendita sois vós entre as mulheres, e bendito é o fruto do vosso ventre, Jesus.
1: Santa Maria, Mãe de Deus, rogai por nós, pecadores, agora e na hora de nossa morte. Amém.
0: Ave Maria, cheia de graça, o Senhor é convosco. Bendita sois vós entre as mulheres, e bendito é o fruto do vosso ventre, Jesus.
1: Santa Maria, Mãe de Deus, rogai por nós, pecadores, agora e na hora de nossa morte. Amém.
0: Ave Maria, cheia de graça, o Senhor é convosco. Bendita sois vós entre as mulheres, e bendito é o fruto do vosso ventre, Jesus.
1: Santa Maria, Mãe de Deus, rogai por nós, pecadores, agora e na hora de nossa morte. Amém.
0: Ave Maria, cheia de graça, o Senhor é convosco. Bendita sois vós entre as mulheres, e bendito é o fruto do vosso ventre, Jesus.
1: Santa Maria, Mãe de Deus, rogai por nós, pecadores, agora e na hora de nossa morte. Amém.
0: Ave Maria, cheia de graça, o Senhor é convosco. Bendita sois vós entre as mulheres, e bendito é o fruto do vosso ventre, Jesus.
1: Santa Maria, Mãe de Deus, rogai por nós, pecadores, agora e na hora de nossa morte. Amém.
0: Ave Maria, cheia de graça, o Senhor é convosco. Bendita sois vós entre as mulheres, e bendito é o fruto do vosso ventre, Jesus.
1: Santa Maria, Mãe de Deus, rogai por nós, pecadores, agora e na hora de nossa morte. Amém.
0: Ave Maria, cheia de graça, o Senhor é convosco. Bendita sois vós entre as mulheres, e bendito é o fruto do vosso ventre, Jesus.
1: Santa Maria, Mãe de Deus, rogai por nós, pecadores, agora e na hora de nossa morte. Amém.
0: Ave Maria, cheia de graça, o Senhor é convosco. Bendita sois vós entre as mulheres, e bendito é o fruto do vosso ventre, Jesus.
1: Santa Maria, Mãe de Deus, rogai por nós, pecadores, agora e na hora de nossa morte. Amém.
0: Ave Maria, cheia de graça, o Senhor é convosco. Bendita sois vós entre as mulheres, e bendito é o fruto do vosso ventre, Jesus.
1: Santa Maria, Mãe de Deus, rogai por nós, pecadores, agora e na hora de nossa morte.

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1: Olá, paz de Cristo. Seja bem-vindo você que sintoniza conosco. Estamos unidos para rezarmos o ofício da Imaculada Conceição, para entoarmos louvores a Nossa Senhora. Nossa Senhora, aquela que intercede por nós, aquela que é a nossa advogada. Eu convido você agora a colocar a intenção no seu coração, seu pedido, sua prece. Eu convido você agora a colocar todas as suas aflições, todos os seus medos, todas as suas inseguranças no coração de Jesus, para que Nossa Senhora possa interceder. Diz a frase: peça à mãe que o filho atende. Nós vamos rogar agora pelas mãos de Nossa Senhora. Iniciemos em nome do Pai, do Filho e do Espírito

0: Amigos, sejam todos bem-vindos. Lembrai-vos, Senhor, da vossa aliança e nunca esqueçai da vida dos vossos pobres. Levantai-vos, Senhor, e julgai a vossa causa e não fecheis ouvido ao clamor dos que vos procuram. Em nome do Pai, e do Filho, e do Espírito Santo.
1: Amém.
0: A graça de nosso Senhor Jesus Cristo, o amor do Pai, a comunhão.

0: Deus todo misericordioso, tenha compaixão de nós, perdoe os nossos pecados e nos conduza à vida eterna.
1: Amém.
0: Oremos. Ó Deus, na vossa insondável providência, quereis associar a Igreja à paixão do vosso Filho. Concede aos cristãos perseguidos por causa do vosso nome o espírito de paciência e caridade, para que sejam testemunhas fiéis e verdadeiras das vossas promessas. Por nosso Senhor Jesus Cristo, vosso Filho, que é Deus, e convosco vive e reina na unidade do Espírito Santo, por todos os séculos dos séculos.
2: Amém.
3: Dentro da liberdade que Deus nos dá, podemos praticar o bem ou o mal. Todavia, no julgamento final, haverá a recompensa ou a condenação.
2: Leitura do livro do profeta Jeremias. Derramem lágrimas meus olhos, noite e dia sem parar, porque um grande desastre feriu a cidade, a jovem filha de meu povo, um golpe terrível e violento. Se eu sair ao campo, vejo cadáveres abatidos à espada. Se entrar na cidade, deparo com gente consumida de fome. Até os profetas e sacerdotes andam à toa pelo país. Acaso terás rejeitado Judá inteiramente, ou te desgostaste deveras de Sião? Por que então nos feristes tanto, que não há meio para nos curarmos? Esperávamos a paz e não veio a felicidade. Contávamos com um tempo de cura e não nos restou senão consternação. Reconhecemos, Senhor, a nossa impiedade, os pecados de nossos pais, porque todos pecamos contra Ti. Mas por Teu nome, não nos faça sofrer a vergonha suprema de levarmos a desonra ao trono de Tua glória. Lembra-te, não quebres a Tua aliança conosco. Acaso existem entre os ídolos dos povos os que podem fazer chover? Acaso podem os céus mandar-nos as águas? Não és Tu, Senhor, nosso Deus, que estamos esperando? Tu realiza todas essas coisas. Palavra do Senhor.
1: Graças a Deus. Amém.

0: Deus.
1: Ajudai-nos, nosso Deus e Salvador, por vosso nome e vossa glória libertai-nos. Por vosso nome, perdoai os nossos pecados.

Até vós chega o gemido dos cativos. Libertai com vosso braço poderoso os que foram condenados a morrer. Quanto a nós, vosso rebanho, vosso povo, celebraremos o vosso nome para sempre. De geração em geração vos louvaremos.

0: O Senhor esteja convosco.
1: Ele está no meio de nós.
0: Proclamação do Evangelho de Jesus Cristo segundo São Mateus.
1: Glória a vós, Senhor.
0: Naquele tempo, Jesus deixou as multidões e foi para casa. Seus discípulos aproximaram-se dele e disseram: explica-nos a parábola do joio. Jesus respondeu: aquele que semeia boa semente é o filho do homem. O campo é o mundo, a boa semente são os que pertencem ao reino, os joios são os que pertencem ao maligno. O inimigo que semeou o joio é o diabo. A colheita é o fim dos tempos, os ceifadores são os anjos. Como o joio é recolhido e queimado ao fogo, assim também acontecerá no fim dos tempos. O filho do homem enviará os seus anjos e retirarão do seu reino todos que fazem outros pecar e os que praticam o mal. Depois lançarão na fornalha de fogo. Ali haverá choro e ranger de dentes. Então os justos brilharão como o sol no reino de seu Pai. Quem tem ouvidos, ouça. Palavra da salvação.
1: Glória a vós, Senhor.
0: Que as palavras do Santo Evangelho perdoem os nossos pecados.
1: Assim seja.
0: Hoje a palavra de Deus nos lembra, todos nós somos pecadores, precisamos reconhecer as nossas faltas, essa humildade, reconhecer que somos pecadores diante de Deus, porque só Ele é santo, mas também Ele nos chama a santidade. Ele nos chama para buscar sempre o seu amor, para crescer nesse amor, esse amor que é santo, esse amor que é puro, e por isso o profeta está falando: nós pecamos, mas nós reconhecemos, onde nós vamos implorar pela nossa misericórdia. Não quebra a aliança conosco, essa aliança deve permanecer para sempre, e essa aliança depois que torna-se uma aliança eterna e verdadeira em Jesus Cristo. Mas antes aqui o profeta vai nos falar: lembra-te de nós, tu que realiza todas as coisas, pois nós esperamos em ti. Tem um povo que confia, um povo que crê, um povo que apesar dos seus pecados vai buscar graça e misericórdia, falando: nós esperamos em ti porque tu realiza todas as coisas, porque tu és o Deus da promessa, és o Deus da misericórdia, és o Deus libertador, és o Deus que caminha com o teu povo. Então nós esperamos essa libertação, nós esperamos essa salvação, nós confiamos em ti porque tu podes. Tu és Deus, Deus da eternidade, Deus da vida. E no Evangelho, nós já meditamos pouco domingo, essa parábola, o joio

0: Rodrigo, nós devemos lembrar hoje aqui, quando fala no final dos tempos, o anjo deu virá separar uns dos outros, bons do mal, vai separar aqueles que levam os outros ao pecado. Muitas vezes a gente leva alguém ao pecado e a gente acha que a gente não levou, a gente já não tem nada a ver, o outro que pecou, ele que se vire. Mas quantas vezes a gente é ocasião de pecado para o outro? Quantas vezes a gente leva o outro a pecar? A gente convida o outro para o pecado? A gente é escândalo, a gente maltrata, a gente dá mau exemplo, mau testemunho? Com a palavra, com a modo de ser, tantos modos. Então nós temos também que ter prudência, temos de olhar para dentro de nós, porque se nós somos chamados a ser santos, a gente tem que dar bom exemplo, é no modo de ser, no modo de falar, no modo de conversar, em todo sentido. Nós temos que procurar ser santos para que outros sejam santos, para que outros vejam as nossas boas obras e acreditem nesse Deus de amor e busquem também o caminho de Deus, busquem o caminho da salvação, que nós possamos então ser esse trigo que será colhido para a salvação, colhido para a glória, colhido para a felicidade eterna. Mas enquanto estamos aqui, vamos florescer e fazer que outros encontrem também o caminho do Senhor. Que a nossa querida Mãe a Virgem Santa, que ela interceda por nós hoje e sempre. Amém. Amém. Nossa resposta. Senhor, abençoai-nos com a vossa misericórdia.
1: Senhor, abençoai-nos com a vossa misericórdia.
0: Irmãos e irmãs, reunidos em comunidade, apresentemos ao Senhor nossas preces rezando.
1: Senhor, abençoai-nos com vossa misericórdia.
2: Para o nosso povo, para os políticos, para as crianças e para as lideranças cristãs, pedimos.
1: Senhor, abençoai-nos com vossa misericórdia.
2: Para os desempregados, para os famintos, para os doentes e para os indefesos e marginalizados, pedimos.
1: Senhor, abençoai-nos com vossa misericórdia.
2: Para o Papa, para os bispos, para os religiosos e religiosas, pedimos.
1: Senhor, abençoai-nos com vossa misericórdia.
0: Por todos nós, irmãos falecidos, pelos quais rezamos a Santa Missa, de modo especial, Cassiano José da Silva, 10 meses, rezemos.
1: Senhor, abençoai-nos com vossa misericórdia.
0: Por todos os aniversariantes, entre eles, Graziela Vermã, Lucimara, Rosângela Beijo, Lidiane Amaral, Valentina Dias, Luciana Batista de Lima, 24 anos de vida matrimonial de Anderson e Priscila, 53 anos de vida matrimonial de Valdonedo e Silvia, 24 anos de vida matrimonial de Mário e Simone, rezemos.
1: Senhor, abençoai-nos com vossa misericórdia.
0: Por todas as outras intenções que foram colocadas para esta celebração, as nossas intenções particulares, por todos que nos pediram que rezássemos por eles, de modo especial, os enfermos, rezemos.
1: Senhor, abençoai-nos com vossa misericórdia.
0: Senhor, ajudai-nos a ser trigo em vossa messe e atender às súplicas apresentadas por Jesus Cristo, vosso Filho e Senhor nosso.
1: Amém.

0: Orai, irmãos e irmãs, para que o meu e o vosso sacrifício seja aceito por Deus Pai Todo-Poderoso.
1: Receba o Senhor por tuas mãos esse sacrifício, para a glória do seu nome, para o nosso bem e de toda a sua santa igreja.
0: Aceitai, Senhor, nossas humildes preces e oferendas, e aos perseguidos por causa da fidelidade ao vosso serviço, concedei a alegria de se associar ao sacrifício de Cristo, vosso Filho, e a certeza de terem seus nomes inscritos entre os eleitos nos céus, por Cristo nosso Senhor.
1: Amém.
0: Página 15. Senhor esteja convosco.
1: Ele está no meio de nós.
0: Corações ao alto.
1: Nosso coração está em Deus.
0: Demos graças ao Senhor nosso Deus.
1: É nosso dever e nossa salvação.
0: Na verdade, é digno e justo, é nosso dever e salvação dar-vos graças sempre em todo lugar. Senhor Pai Santo, por vosso amado Filho Jesus Cristo, Ele é a vossa palavra pela qual tudo criastes, Ele é o nosso Salvador e Redentor, que se encarnou pelo Espírito Santo e nasceu da Virgem Maria. Ele, para cumprir a vossa vontade e adquirir para vós um povo santo, estendeu os braços na hora da sua paixão, a fim de vencer a morte e manifestar a ressurreição. Por isso, com os anjos todos santos, proclamamos a vossa glória, cantando a uma só voz.

0: Tudo é verdade, ó Pai, vós sois santo e fonte de toda santidade. Santificai, pois, estes dons, derramando sobre eles o vosso Espírito, a fim de que se torne para nós o corpo e o sangue de nosso Senhor Jesus Cristo.
1: Enviai o vosso Espírito Santo.
0: Estando para ser entregue, abraçando livremente a paixão, Jesus tomou o pão, pronunciou a bênção de ação de graças, partiu e o deu a seus discípulos, dizendo: tomai todos e comei, isto é o meu corpo que será entregue por vós.

Do mesmo modo, no fim da ceia, ele tomou o cálice em suas mãos e, dando graças novamente, o entregou a seus discípulos, dizendo: tomai todos e comei, isto é o meu corpo que será entregue por vós.

0: Mistério da fé.
1: Anunciamos, Senhor, a vossa morte e proclamamos a vossa ressurreição. Vinde, Senhor Jesus.
0: Celebrando, pois, memorial da morte e ressurreição do vosso Filho, nós vos oferecemos, ó Pai, o pão da vida e o cálice da salvação. E vos agradecemos porque nos tornastes dignos de estar aqui na vossa presença e vos servir.
1: Aceitai, ó Senhor, a nossa oferta.
0: Suplicantes vos pedimos que, participando do corpo e sangue de Cristo, sejamos reunidos pelo Espírito Santo num só corpo.
1: O Espírito nos una num só corpo.
0: Lembrai-vos, ó Pai, da vossa Igreja que se faz presente pelo mundo inteiro, que ela cresça na caridade, em comunhão com o Papa Leão, com o nosso Bispo José Eudes, os bispos do mundo inteiro, os presbíteros, os diáconos e todos os ministros do vosso povo.
1: Lembrai-vos, ó Pai, da vossa Igreja.
0: Lembrai-vos também na vossa misericórdia dos nossos irmãos e irmãs que adormeceram na esperança da ressurreição e de todos que partiram desta vida. Acolhei junto a vós, na luz da vossa face.
1: Concedei-lhes, ó Senhor, a luz eterna.
0: Enfim, nós vos pedimos, tende piedade de todos nós e dai-nos participar da vida eterna. Com a Virgem Maria, Mãe de Deus, São José, seu esposo, os apóstolos e todos os santos que neste mundo viveram na vossa amizade, a fim de vos louvarmos e glorificarmos por Jesus Cristo, vosso Filho. Por Cristo, com Cristo, em Cristo, a vós, Deus Pai Todo-Poderoso, na unidade do Espírito Santo, toda a honra e toda a glória por todos os séculos dos séculos.

0: Rezemos com amor e confiança a oração que o Senhor Jesus nos ensinou.
1: Pai nosso que estais nos céus, santificado seja vosso nome. Venha a nós o vosso reino, seja feita a vossa vontade, assim na terra como no céu. O pão nosso de cada dia nos dai hoje, perdoai as nossas ofensas, assim como nós perdoamos a quem nos tem ofendido. E não vos deixeis cair em tentação, mas livrai-nos do mal.
0: Livrai-nos de todos os males, ó Pai, dai-nos hoje a vossa paz. Ajudados pela vossa misericórdia, sejamos sempre livres do pecado e protegidos de todos os perigos, enquanto aguardamos a feliz esperança e a vinda do nosso Salvador Jesus Cristo.
1: Vós que o reino, o poder e a glória para sempre.
0: Senhor Jesus Cristo, disseste aos vossos apóstolos: eu vos deixo a paz, eu vos dou a minha paz. Não olheis os nossos pecados, mas a fé que anima a vossa igreja. Dá-lhe, segundo o vosso desejo, a paz e a unidade. Vós que sois Deus, com o Pai e o Espírito Santo.
1: Amém.
0: A paz do Senhor esteja sempre convosco.
1: O amor de Cristo nos une.

0: convidados para a ceia do Senhor. Eis o Cordeiro de Deus, que tira o pecado do mundo.
1: Senhor, eu não sou digno de que entreis em minha morada, mas dizei uma palavra, serei salvo.

0: Graças e louvores se deem a todos os momentos.
1: Ao Santíssimo e Digníssimo Sacramento.
0: Glória ao Pai, ao Filho e ao Espírito Santo.
2: Como era no princípio, agora e sempre. Amém.
0: Bem-vindurás sois vós quando vos injuriarem e perseguirem por causa de mim, diz o Senhor, alegrai-vos e exultai, porque será grande a vossa recompensa nos céus. Oremos. Pela força deste sacramento, confirmai na verdade, Senhor, vossos filhos e filhas, e concedei aos vossos fiéis perseguidos que, carregando sua cruz, nos passos do vosso Filho, sempre possam, nas adversidades, gloriar-se do nome de cristãos. Por Cristo nosso Senhor.
2: Amém.
1: Amém.
0: Senhor esteja convosco.
2: Ele está no meio de nós.
0: Pela intercessão de Maria Santíssima, Mãe de Deus e nossa, abençoe-vos o Deus Todo-Poderoso, Pai, Filho e Espírito Santo.
2: Amém.
0: Muito obrigado à Rádio Barroso Mix, obrigado a Pascom, muito obrigado a todos que rezaram conosco a Santa Missa. Uma boa noite, ide em paz, o Senhor vos acompanhe.
1: Graças a Deus.

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1: 19 horas e 31 minutos.

0: saudade.
1: Olá, querido povo de Deus. Quero saudar e acolher todas as rádios que conosco estarão na Santa Missa de hoje.
2: Revivendo minhas memórias, minhas lembranças.
3: Amados irmãos e irmãs, no Evangelho de hoje, Jesus explica a parábola do joio e do trigo, ensinando-nos que Deus conhece o coração de cada pessoa e que no tempo oportuno fará separação entre o bem e o mal. Enquanto caminhamos nesta vida, somos chamados a cultivar o trigo das boas obras, da fé, da caridade e da santidade, sem desanimar diante das dificuldades, rezando pelos doentes e enfermos no primeiro dia da novena, pedindo: Jesus das Santas Chagas, curai as feridas sentimentais. Iniciemos esta celebração cantando.

0: Louvado seja nosso Senhor Jesus Cristo.
1: Para sempre seja louvado.
0: Queremos com grande alegria acolher a todos que estão aqui, de modo particular, os que sempre participam, nossos paroquianos, nossos dizimistas, mas também acolher aqueles que nos visitam. Quem está nos visitando? Levante a mão. Uma calorosa salva de palmas. Quero saudar a você que nos acompanha pela TV Evangelizar, Rádio Evangelizar, aplicativos, YouTube Padre Manzotti. Nós estamos começando hoje uma novena que não termina, mas um novo novenário, uma nova temática, pedindo Jesus das Santas Chagas,
1: curai as feridas sentimentais.
0: Jesus das Santas Chagas,
1: curai as feridas sentimentais.
0: Iniciemos em nome do Pai, do Filho e do Espírito Santo.
1: Amém.
0: Que a graça, a paz de Deus que é nosso Pai, que a graça de Jesus Cristo com o Espírito Santo esteja com todos vocês.
1: Bendito seja Deus que nos reuniu no amor de Cristo.
0: Nós podemos ser convertidos e podemos converter quem próximo está de nós. Também hoje, você percebeu pelo tema, estamos pedindo curar nossas feridas sentimentais. E às vezes somos nós mesmos que as causamos, com decisões erradas, apegos equivocados. O pecado tem um preço muito alto em nós, o preço da doença. Doença emocional, doença espiritual e, por que não, gerando doença física. Vamos fazer um momento de recolhimento e pedir o perdão de Deus cantando.

0: Deus, cheio de misericórdia e compaixão, perdoe os nossos pecados e nos conduza à vida eterna.
1: Amém.
0: Senhor, tende piedade de nós.
1: Senhor, tende piedade de nós.
0: Cristo, tende piedade de nós.
1: Cristo, tende piedade de nós.
0: Senhor, tende piedade de nós.
1: Senhor, tende piedade de nós.
0: Oremos. Ajuda a fechar os olhos. Hoje nós estamos começando uma nova, um novo novenário. 9 terças-feiras. Qual a intenção que você gostaria de colocar? Pedindo Jesus, pelas tuas santas chagas dolorosas e gloriosas, haja nesta realidade, cure esta enfermidade, ajude esta pessoa, com confiança reze.

0: rezo pela saúde de Miguel Combi, que está na UTI. Todos os que ligaram e ainda podem fazê-lo para pedir orações, 0800 410 6060, ou mesmo pelo WhatsApp 41 3221 6060. Cito estes para lembrar todos os nossos associados: Lourdes Nazaré Júnior Oliveira, Aparecida do Oeste, Paraná; Maria das Graças Cabral de Oliveira, Limoeiro, Pernambuco; Nivalda Maria da Silva, Pará de Minas, Minas Gerais. Deus de infinita misericórdia, que por meio do vosso Filho unigênito pregado na cruz, quiseste salvar todos os homens, concedei-nos que, venerando na terra suas santas chagas, mereçamos gozar no céu o fruto redentor de seu sangue. Ele que é Deus convosco, na unidade do Espírito Santo.
1: Amém. Acompanhamos a liturgia da palavra. Você pode acompanhar as leituras pelo aplicativo da Associação Evangelizar, Liturgia Diária. Ouçamos.
2: Leitura do livro do profeta Jeremias. Derramem lágrimas meus olhos, noite e dia sem parar, porque um grande desastre feriu a cidade, a jovem filha de meu povo, um golpe terrível e violento. Se eu sair ao campo, vejo cadáveres abatidos à espada. Se entrar na cidade, deparo com gente consumida de fome. Até os profetas e sacerdotes andam à toa pelo país. Acaso terás rejeitado Judá inteiramente, ou te desgostaste deveras de Sião? Por que então nos feriste tanto, que não há meio para nos curarmos? Esperávamos a paz, e não veio a felicidade. Contávamos com o tempo de cura, e não nos restou senão consternação. Reconhecemos, Senhor, a nossa impiedade, os pecados de nossos pais, porque todos pecamos contra ti. Mas por teu nome, não nos faça sofrer a vergonha suprema de levarmos a desonra ao trono de tua glória. Lembra-te, não quebres a tua aliança conosco. Acaso existem entre os ídolos dos povos os que podem fazer chover? Acaso podem os céus mandar-nos as águas? Não és tu o Senhor nosso Deus, que estamos esperando? Tu realizas todas essas coisas. Palavra do Senhor.
1: Graças a Deus. O responsório de hoje é o Salmo 78, que tem por antífona: por vosso nome e vossa glória, libertai-nos todos.
3: Por vosso nome e vossa glória, libertai-nos.
1: Salmodiemos.

Não lembreis as nossas culpas do passado, mas venha logo sobre nós a vossa bondade, pois estamos humilhados em extremo.

Até vós chegue o gemido dos cativos. Libertai com vosso braço poderoso os que foram condenados a morrer. Quanto a nós, vosso rebanho e vosso povo, celebraremos vosso nome para sempre. De geração em geração vos louvaremos.

0: Senhor esteja convosco.
1: Ele está no meio de nós.
0: Proclamação do Evangelho de Jesus Cristo, segundo Mateus.
1: Glória a vós, Senhor.
0: Naquele tempo, Jesus deixou as multidões e foi para casa. Seus discípulos aproximaram-se dele e disseram: explica-nos a parábola do joio. Jesus respondeu: aquele que semeia boa semente é o filho do homem. O campo é o mundo. A boa semente são os que pertencem ao reino. O joio são os que pertencem ao maligno. O inimigo que semeou o joio é o diabo. A colheita é o fim dos tempos. Os ceifadores são os anjos. Como o joio é recolhido e queimado ao fogo, assim também acontecerá no fim dos tempos. O Filho do Homem enviará os seus anjos, e eles retirarão do seu reino todos os que fazem os outros pecar e os que praticam o mal. E depois os lançarão à fornalha de fogo. Ali haverá choro e ranger de dentes. Então, os justos brilharão como o sol no reino de seu Pai. Quem tem ouvidos, ouça. Palavra da salvação.
1: Glória a vós, Senhor.
0: Que a palavra de Deus perdoe os nossos pecados.
1: Amém.
0: Comecemos cantando: quem poderá, que o sangue de Jesus está sendo derramado neste lugar. Cantemos.

durante todo este mês de julho, estamos terminando. Aqui esteve, neste altar lateral, muito bem representado pela pastoral da ornamentação, Jesus crucificado e um anjo, como que um cálice, recolhendo o sangue de Cristo. Mês de julho é o mês do Santíssimo Sangue de Nosso Senhor Jesus Cristo. E é também o mês de nossa madrinha, nossa Dinda, Nossa Senhora do Carmo. Portanto, é muito forte hoje, nessa terça-feira, de Jesus das Santas Chagas, lembrarmos que o preciosíssimo sangue de Jesus vem a nós pelas suas cinco chagas, dolorosas e gloriosas.

hoje, nós começamos uma novena. Receberam a fitinha na porta da igreja? Receberam? Ótimo. Nós começamos o primeiro dia, depois fazendo o nozinho, e pedindo que Jesus das Santas Chagas cure as nossas feridas sentimentais. Queridos irmãos e irmãs, antes de entrar no Evangelho, como as pessoas estão machucadas, feridas. Como é uma realidade triste de perceber que, de modo muito claro, e não é raro, pessoas que por decisões equivocadas, às vezes aprisionados em uma carência, fruto de um relacionamento tóxico, nós escutamos no rádio, a gente escuta na partilha, um relacionamento abusivo, mas a pessoa não percebe isto. Às vezes não precisa nem ser um relacionamento abusivo. Às vezes, a pessoa por escolhas na vida, acaba criando feridas profundas, que não tem tomografia, não tem ressonância magnética que mostre a ferida, mas ela está lá silenciosa, doendo, machucando, ferindo, e vai roubando a alegria de viver. Isso que é o pior. A alegria de poder acordar vai, na verdade, tirando a energia da busca da felicidade. E, infelizmente, a pessoa acaba, num determinado momento, caindo no desespero e caindo numa afirmação que vai contra qualquer ato de fé. Eu não consigo. Eu não consigo. Eu tenho que me acostumar assim. Eu tenho que acostumar a viver desse jeito, porque eu não vou conseguir mudar. Esse é um ato de desesperança. E exatamente quando a dor é grande, a pessoa perde a vontade de viver, não é pela vida em si, é por não aceitar o peso e a dor do viver. Queridos irmãos e irmãs, quando eu escolhi este novenário, esta temática, foi exatamente devido a tantas ligações, devido a tantos e-mails que o nosso setor de aconselhamento percebe. As pessoas estão feridas profundamente na vida sentimental. Mas não é só constatar. A proposta deste novenário é que, se por acaso nos ficamos com o tema, tenhamos confiança em Deus, que tudo pode, porque para Deus tudo é possível. Repita isso: para Deus tudo é possível. Nós consigamos ter a cura das feridas sentimentais. E isso depende de cada um. Na medida em que se abre para Deus, e eu dizia, começava hoje a homilia, que uma gota do sangue redentor recaia sobre esta ferida. Pode ser um passado doloroso, traumático, pode ser lembranças negativas, pode ser um abandono no meio da vida que você se pergunte, mas por quê? Por que estou passando por isso? Por que nessa altura da vida
estou tendo que viver esse momento de desamor, descaso. Então, em última instância, antes de entrar no Evangelho, não se acostume com o sofrer. Fomos feitos para a felicidade em Deus. Vou repetir devido à importância. Não nos acostumemos com menos, com sofrimento. É verdade que às vezes precisamos tomar decisões, e como alguém, acabei de dar unção dos enfermos, do câncer, às vezes é preciso arrancar, tirar, e dói, dói. Às vezes é preciso romper um relacionamento, uma amizade ruim, uma influência negativa, mas depois vem a alegria da liberdade. Curai as feridas sentimentais. Hoje, eu dizia que volta mais uma vez a parábola do joio e do trigo, mas nos faz perceber o texto que os apóstolos tiveram uma certa dificuldade de entender. Parece uma parábola tão simples, mas nem os apóstolos entenderam por quê, se sabemos, Jesus disse que o trigo é plantado, é a semente de Deus. Por que permitir e persistir em deixar crescer o joio? Não era mais fácil arrancar essa erva daninha quando começou a germinar? Aparentemente sim. Mas nós temos que entender o seguinte: que as raízes do joio e do trigo se entrelaçam na terra. E quando fosse arrancar o joio, mexeria na estrutura do trigo. Então deixe crescer. Temos que ter claro que não, Jesus não está dizendo que o mal se transformará em bem. Não. É uma verdade que Deus só permite certas coisas em nossa vida. Provações, por exemplo. Tentação nunca. Mas provações. Porque sabe que poderá tirar algo de bom daquele momento provado, porque ele assume o bem. Por mais que Jesus fale em parábolas, nós temos que entender que ela não é uma crônica. Então, o joio nunca vai virar trigo, nunca. Mas nós somos pessoas, eu e você. Então vamos ser sinceros. Tem horas que nós somos trigo, fazemos o bem, a caridade, a bondade, vivemos uma fase espiritual ou uma fase na nossa vida em que realmente nós somos semeadores do reino. Mas nós temos que ser muito realistas, que às vezes também somos o joio. Quando, Padre? Quando alimentamos o desejo de vingança? O joio? Quando não temos disposição à partilha? O joio? Quando detratamos, fuxicamos da vida do outro, vamos falar um português rasgado? O joio? Quando nós cultivamos, idolatrando os bens materiais? Então todos nós temos dentro de nós um pouco de trigo e um pouco de joio. A questão é: quem nós nutriremos mais?
Em que nos esforçaremos? A ser joio ou a ser trigo? Então bendita seja a misericórdia de Deus que não arranca antes da colheita, porque talvez nós teríamos sido já arrancados. Porque quando a gente pensa no joio, a gente pensa naquela pessoa extremamente má, naquela pessoa que não quer. Não, meu filho, pensemos em nós mesmos. Sejamos honestos e sinceros, a ponto de dizer: Senhor, tem muito de joio em mim, me ajude a identificar e a tirar. Tem muito joio semeado dentro da minha casa e sabemos que é o diabo. Jesus foi claro: falta de amor, descaso, indiferença, mundinhos particulares que vão sendo criados. Se você escutou, se não me falha a memória, ontem, aquele homem dizendo: Padre, a coisa que eu mais desejo é tirar da minha vida, nós somos noivos, estamos por casar, o que eu mais desejo é tirar a pornografia da minha vida. Hoje encontrei uma pessoa de Deus e quero constituir uma família, mas aquilo que eu fiz no passado continua em mim. Será que é um problema só dele? Não estou falando necessariamente da pornografia. Essa necessidade de sermos pessoas novas. Portanto, a parábola do joio do trigo é muito atual. Está muito presente em nós. E é por isso que nós devemos sempre pedir: Divino Espírito Santo, me mostre, que eu não dê espaço para o maligno continuar a fazer do meu coração uma sementeira do mal. Nós sempre temos que exercitar o nosso lado de jardineiros. Acredite, sempre. Nós temos sempre que ser os jardineiros de nós mesmos. E também a jardinagem na nossa família. Muito simples. Numa grama, você tem aquela tiririca, sabe o que eu estou falando? Se você só passar a máquina, só cortar por cima, vai tomando conta. Ela vem mais forte, é ou não é? Ou nós, ou um jardineiro, a gente contrata para quê? Para pegar uma espátula ou uma faquinha e arrancar. Sejamos jardineiros. E arrancar

Mas já está rezado. Sim, filho. Mas a cura não é instantânea. Quem dera se a gente rezasse e realmente, uma vez recebida a graça, nunca mais voltasse. Mas o inimigo é ardiloso. Ele reabre feridas. Vou repetir. O inimigo reabre feridas em nós, porque ele não quer que tenhamos paz. Por isso é sempre uma cura interior. É sempre importante voltar e rezar o que já foi rezado. E pedir: Senhor, se a ferida está aberta, cure-a. Se está cicatrizada, que permaneça. Não faz muito que eu insistia numa palavra: Deus não cura personagens. Então, quando nós enveredamos numa novena dessa, tire as máscaras diante de Deus. Deus não cura personagens. Nós, às vezes, precisamos para os outros ser personagens. Sempre pessoas sorridentes, boas. Sempre pessoas que estão para a vida. Olha, as redes sociais, aquela foto, aquela é um personagem. Sempre a pessoa está com um sorriso e no melhor ângulo da foto. É ou não é? Mas o que vem antes ou depois, a gente nunca sabe. Tire as máscaras e tenha coragem de dizer: Deus, tu me conheces, então cure onde preciso for. Nós temos recebido muitas graças e bênçãos. Na segunda parte da homilia, quero enfatizar: torne-se um líder mensageiro da capelinha de Jesus das Santas Chagas. Gente, nós estamos mais de 22 mil capelinhas. Você de todo o Brasil, se você recebeu uma graça de Jesus das Santas Chagas, retribua esta graça sendo um líder mensageiro. Se na sua cidade, você vai perguntar: eu não tenho a capelinha. Porque você não é líder. Por que não se torna? Você pode conduzir o seu grupo pelo WhatsApp. E eu digo que geralmente, quem serve a Deus, Deus costuma ser muito generoso. Então torne-se um mensageiro hoje. 0800 410 60 60. Acredite, por onde passa a capelinha de Jesus das Santas Chagas, uma gota do seu sangue redentor fica. Num segundo aspecto, gostaria de dizer que muitas graças são testemunhadas. Mas antes, que ontem, eu estou insistindo muito na catequese permanente. E ontem às 5 horas da tarde, perdão, hoje às 5 horas da tarde, estou com quarta-feira na cabeça, que amanhã é a bênção do manto, por isso. Hoje às 5 horas da tarde, vou dar uma catequese no YouTube. Você está lavando louça, você está dirigindo, coloque lá e deixe como um podcast. Às vezes dá 16, às vezes 20, é muito relativo. E o tema de hoje: como deixar que os dons do Espírito Santo germinem em mim, em você. 5 horas da tarde. A última parte da minha homilia é ler esse testemunho que veio com uma linda foto de uma criança lindíssima. Escutemos. Sua bênção, padre. Me chamo Cleusa Aparecida. Moro em Curitiba. Estou escrevendo para contar o que Jesus das Santas Chagas fez em minha vida. Começo pelo meu filho, que é casado há 15 anos, e durante muito tempo
Ele, minha hora, minha nova.

Ora, tentavam engravidar, mas não conseguiam. Com o passar dos anos, veio a frustração e pouca esperança. Eu comecei a escutar o Senhor depois que eu quebrei meu pé. Às vezes precisa vir pela dor, né? Que pena, que pena. E me vi obrigado a ficar em casa, sentada, sem me movimentar por 3 meses. E foi neste tempo que comecei a acompanhar a TV Evangelizar. Antes eu não conhecia. Comecei a fazer a novena de Jesus das Santas Chagas e fazia muitos pedidos. Um deles pela cura do meu marido, que em menos de um ano, na fila de transplante do rim, alcançou a graça de uma doação. Isto aumentou minhas esperanças e eu tinha certeza que a minha nora iria engravidar. Foi em dezembro de 2024. Recebi a ligação da minha nora. Deu a notícia tão esperada, a gravidez. Hoje, meu neto se chama Yuri, 1 ano e 4 meses. Um menino lindo, cheio de saúde. Padre, o Senhor os ajuda a crescer no Deus do impossível. E que Jesus das Santas Chagas pode nos trazer tantos milagres que precisamos. Hoje me tornei uma associada desta obra maravilhosa. Deus seja louvado. Deus abençoe o Senhor e toda a obra. Graça alcançada, graça testemunhada. Cleusa Aparecida da Costa, de Curitiba. Uma salva de palmas a Jesus das Santas Chagas.

0: levemos a Deus com confiança as nossas preces.
1: Ao final de cada prece, rezemos: pelas santas chagas de vosso Filho Jesus, atendei-nos, Senhor.
2: Pelas santas chagas de vosso Filho Jesus, atendei-nos, Senhor.
1: Iluminai a Santa Igreja, nosso Papa, bispos, padres, diáconos e todo o clero, para que, iluminados pelo Espírito Santo, anunciem com fidelidade o Evangelho e ajudem o vosso povo a perseverar no caminho da santidade, produzindo frutos de justiça e de amor, nós vos pedimos.
2: Pelas santas chagas de vosso Filho Jesus, atendei-nos, Senhor.
1: Confortai os doentes e enfermos e todos os que sofrem, para que encontrem nas santas chagas de vosso Filho Jesus força e esperança em meio às provações. Sintam-se amparados e experimentem o consolo e a paz que vem de vós, nós vos pedimos.
2: Pelas santas chagas de vosso Filho Jesus, atendei-nos, Senhor.
1: Iluminai as mensageiras e mensageiros das capelinhas das santas chagas de Jesus, para que, ao levarem a presença do Senhor aos lares, semeiem a boa semente do Evangelho, despertem os corações para a conversão e ajudem muitos a produzir frutos de fé, esperança e caridade, nós vos pedimos.
2: Pelas santas chagas de vosso Filho Jesus, atendei-nos, Senhor.
0: Façamos a oração para toda terça-feira. Por suas santas chagas,
2: suas chagas gloriosas, o Cristo Senhor me proteja e me guarde.
0: Senhor Jesus,
2: foste elevado na cruz para que por vossas santas chagas sejam curadas as de nossas almas. Eu vos louvo e agradeço pelo vosso ato redentor. Carregaste em vosso próprio corpo os meus pecados e de toda a humanidade. Nas vossas santas chagas coloco minhas intenções, minhas preocupações, ansiedades e angústias, minhas enfermidades físicas e psíquicas, meus sofrimentos, dores, alegrias e necessidades. Em vossas santas chagas, Senhor, coloco minha família. Envolvei, Senhor, a mim e meus familiares, protegendo-nos do mal.
0: Senhor,
2: ao mostrar vossas santas chagas gloriosas a Tomé, e o mandando tocar em vosso lado aberto, o curaste da incredulidade. Eu vos peço, Senhor, permita-me refugiar em vossas santas chagas e, por mérito desses sinais de vosso amor, curai a minha falta de fé. Ó Jesus, pelos méritos de vossa paixão, morte e ressurreição, dai-me a graça de viver os frutos da nossa redenção. Amém.

0: Jesus das santas chagas, fazendo nozinho. Jesus das santas chagas,
1: curai as feridas sentimentais.
0: Jesus das santas chagas,
1: curai as feridas sentimentais.
0: Jesus das santas chagas,
1: curai as feridas sentimentais.
0: Jesus das santas chagas,
1: protegei-nos e curai-nos do câncer.
0: Jesus das santas chagas,
1: protegei-nos e curai-nos do câncer.
0: Jesus das santas chagas,
1: protegei-nos e curai-nos do câncer.
0: Oremos. Deus de infinita misericórdia, que por meio do vosso Filho unigênito pregado na cruz, quiser

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0: orai, irmãos e irmãs, para que o sacrifício da igreja nessa pausa restauradora da caminhada rumo ao céu seja aceito por Deus Pai Todo-Poderoso.
1: Receba, o Senhor, por tuas mãos este sacrifício, para a glória do seu nome, para nosso bem e de toda a sua santa igreja.
0: Recebei, ó Deus, os dons que trazemos ao vosso altar, e fazei que, unidos a Jesus, mediador de nova aliança, renovemos nestes santos mistérios a aspersão redentora de seu sangue, que brota de suas santas chagas, por Cristo nosso Senhor.
1: Amém.
0: O Senhor esteja convosco.
1: Ele está no meio de nós.
0: Corações ao alto.
1: O nosso coração está em Deus.
0: Demos graças ao Senhor nosso Deus.
1: É nosso dever e nossa salvação.
0: Na verdade, é justo e necessário. É nosso dever e salvação dar-vos graças sempre em toda parte. Senhor Pai Santo, Deus Eterno e Todo-Poderoso, por Cristo Senhor nosso, Ele foi transpassado por causa de nossas culpas e suportou as nossas enfermidades. Em seu corpo, sobre o madeiro da cruz, para que mortos para o pecado vivamos pelo seu sangue, para justiça e santidade, fortalecidos na fé, enraizados na caridade, firmes na esperança, alcancemos a herança da vida eterna. Por isso, com os anjos e santos, proclamamos a vossa glória, dizendo a uma só voz:
1: Santo, Santo, Santo, Senhor Deus do Universo, o céu e a terra proclamam a vossa glória, hosana nas alturas. Bendito o que vem em nome do Senhor, hosana nas alturas.
0: Na verdade, ó Pai, vós sois santo e fonte de toda a santidade. Santificai, pois, esses dons, derramando sobre eles o vosso Espírito, a fim de que se tornem para nós o corpo, o sangue de nosso Senhor Jesus Cristo.
1: Enviai o vosso Espírito Santo.
0: Estando para ser entregue, abraçando livremente a paixão, ele tomou o pão, deu graças, partiu e deu aos seus discípulos, dizendo: Tomai todos e comei, isto é meu corpo que será entregue por vós. Do mesmo modo, ao fim da ceia, ele tomou o cálice em suas mãos e, dando graças, novamente entregou aos seus discípulos, dizendo: Tomai todos e bebei. Este é o cálice do meu sangue, o sangue da nova e eterna aliança, que será derramado por vós e por todos para a remissão dos pecados. Fazei isto em memória de mim.

0: mistério da fé.
1: Anunciamos, Senhor, a vossa morte e proclamamos a vossa ressurreição. Vinde, Senhor Jesus.
0: Celebrando, pois, a memorial da morte e a ressurreição do vosso Filho, nós vos oferecemos, ó Pai, o pão da vida, o cálice da salvação, e vos agradecemos porque nos tornastes dignos de estar aqui na vossa presença e vos servir.
1: Aceitai, ó Senhor, a nossa oferta.
0: Suplicantes vos pedimos que, participando do corpo e sangue de Cristo, sejamos reunidos pelo Espírito Santo num só corpo.
1: O Espírito nos una num só corpo.
0: Lembrai-vos, ó Pai, da vossa Igreja que se faz presente pelo mundo inteiro, que ela cresça na caridade em comunhão com o Papa Leão XIV, com o nosso Arcebispo Peruso, Reginei, Adenes Auxiliares, Emérito Pedro, que completará 100 anos, dia 11, bispos do mundo inteiro, presbíteros, diáconos, e todos os ministros do vosso povo.
1: Lembrai-vos, ó Pai, da vossa Igreja.
0: Lembrai-vos também, na vossa misericórdia, dos nossos irmãos e irmãs, que adormeceram na esperança da ressurreição, hoje, Chileia Reis, sétimo dia, Fábio Curti, Lissandra Silva, Maria de Sena Rocha, Marlene Klein, Marli Emericiano, Rosária Silva, e todos os que partiram desta vida, acolhei-os junto a vós na luz da vossa face.
1: Concedei-lhes, ó Senhor, a luz eterna.
0: Enfim, nós os pedimos, tende piedade de todos nós, dai-nos participar da vida eterna. Com a Virgem Maria, Mãe de Deus, Nossa Senhora de Guadalupe, São José, seu esposo, os apóstolos, São Pio de Pietrelcina, nosso intercessor, e todos os santos que neste mundo viveram na vossa amizade, a fim de vos louvarmos e glorificarmos por Jesus Cristo, vosso Filho. Por Cristo, com Cristo, em Cristo, a vós, Deus Pai, Todo-Poderoso, na unidade do Espírito Santo, toda honra e toda glória, agora e para sempre.
1: Amém.
0: Com fé, confiança, rezemos juntos a oração que o Senhor nos ensinou.
1: Pai nosso, que estais nos céus, santificado seja o vosso nome. Venha a nós o vosso reino. Seja feita a vossa vontade, assim na terra como no céu. O pão nosso de cada dia nos dai hoje. Perdoai-nos as nossas ofensas, assim como nós perdoamos a quem nos tem ofendido. E não nos deixeis cair em tentação, mas livrai-nos do mal.
0: Livrai-nos de todos os males, ó Pai, dai-nos hoje a vossa paz. Ajudados pela vossa misericórdia, sejamos sempre livres do pecado e protegidos de todos os perigos. Enquanto vivendo a esperança, aguardamos a vinda do Cristo Salvador.
1: Vosso é o reino, o poder e a glória para sempre.
0: Senhor Jesus Cristo, dissestes aos vossos apóstolos: eu vos deixo a paz, eu vos dou a minha paz. Não olheis os nossos pecados, mas a fé que anima a vossa Igreja, dai-lhe segundo o vosso desejo a paz, a unidade. Vós que sois Deus com o Pai e o Espírito Santo.
1: Amém.
0: A todos que estão aqui presencialmente, a você que nos acompanha pela TV, rádio, aplicativo e YouTube, a paz de Jesus esteja com todos vocês.
1: O amor de Cristo nos uniu. Cordeiro de Deus, que tirais o pecado do mundo, tende piedade de nós. Cordeiro de Deus, que tirais o pecado do mundo, tende piedade de nós. Cordeiro de Deus, que tirais o pecado do mundo, dai-nos a paz.
0: Provai e vede como o Senhor é bom. Feliz de quem encontra seu refúgio no Senhor. Eis o Cordeiro de Deus que tira o pecado do mundo.
1: Senhor, eu não sou digno de que entreis em minha morada, mas dizei uma palavra e serei salvo. Preparemos-nos para este encontro de amor com Jesus na Sagrada Eucaristia. Cantemos.

0: Oremos, Senhor, que nos alimentastes com o pão da vida, concedei-nos que, celebrando a dignidade, as gloriosas chagas do nosso Salvador, demos testemunho do mistério pascal na nossa vida. Por Cristo, Senhor nosso.
1: Amém.
0: Queiram sentar brevemente, o suficiente para lembrar que amanhã nós teremos a bênção do manto de Nossa Senhora de Guadalupe. Convido todos, ao meio-dia, teremos a entrada da imagem com este manto, que será um mimo para todos que estão colaborando com a ação Ajude a Pintar a Casa da Mãe. Volto ao dia de hoje, confissões das 14 às 17 horas. Amanhã, como disse, não está no aviso, mas sei de cor, estarei aqui e convido todos a virem para esse momento tão solene, que é a entrada do manto de Nossa Senhora de Guadalupe, que será um mimo para quem está ajudando na ação Pintar a Casa da Mãe. Quinta-feira, celebre horário alternativo, às 16 e 17h30. Filhos amados, quinta-feira começa as oficinas de oração. Até dia 31, sexta-feira, a associação está com a ação Doe um Cobertor. Do sábado agora, a Vigília Jovem. Convido todos os jovens de Curitiba e região, façam caravanas, venham de ônibus. A Vigília Jovem, ela começa às 11 horas, 23 horas, e vai até às 6 da manhã. Acontece aqui nos estúdios do Anfiteatro Jesus das Santas Chagas. Palestras, adoração, eucarística, encontro. Lembro, querido filho e filha, nós estamos nas últimas 10 vagas, últimas, 10 vagas para a peregrinação que se chama Passos da Misericórdia, últimas 10 vagas. Eu já vou dizer os dois telefones, entre em contato conosco, 419-8753-3300, ou direto com a operadora, 419-9965-0377. Inclusive, fui informado hoje que são as últimas 10 vagas. Nós iremos para a Hungria, Áustria, República Tcheca e Polônia. Eu chamo essa peregrinação Passos da Misericórdia, porque nós faremos os passos de Jesus Misericordioso, São João Paulo II, Santa Faustina Kowalska, São Maximiliano Kolbe. Nós começamos em Budapeste, na capital húngara. Depois iremos a Viena, só vou falar os tópicos. Depois iremos a Olomouce, na República Tcheca. Iremos a Cracóvia, onde é uma cidade patrimônio universal da Unesco, mas tem o Santuário de Jesus Misericordioso, as relíquias de Santa Faustina e o quadro misericordioso. Vamos a Częstochowa, que é a Madonna Negra do século XVII, a capital da fé mariana na Polônia. Vamos a Wadowice, a terra da infância de São João Paulo II, e vamos ao campo de concentração de Auschwitz. Portanto, últimas 10 vagas, 419-8753-3300, 419-9965-0377. Desculpe se falei demais, mas ainda tem mais uma coisa. Nós estamos hoje, é dia 28. Às vezes a gente é surpreendido, fui surpreendido que nós estamos, enquanto obra evangelizar, com 70% só arrecadado. Você imagina, pensa assim, você tem seu salário e no mês você tem que virar só com 70%. Eu nem estou falando da ação extra de Jesus das Santas Chagas. Eu estou falando dos 70% para pagarmos nossos 400 funcionários, luz, água, nós temos que pagar ECAD, nós temos que manter. Você vai falar assim: como é que a gente pega em casa? Nós temos que pagar o sinal que vai para o satélite, e do satélite para as emissoras de rádio, para as emissoras de TV, para as parabólicas digitais. E recebi hoje, começando o programa, até me bambiou as pernas, ainda bem que eu estava sentado, que estamos com 70% só da colaboração. 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Sim, inclusive se tiver a imagem que eu pedi ontem, a imagem da pedra fundamental, pedi ontem que selecionasse, que eu queria mostrar. Nós tivemos as vésperas, isso, a imagem ali, pode soltar aqui também, quero que todos vejam na igreja, Dom Peruso fazendo a bênção da pedra fundamental, que foi na Terra Prometida, foi no sábado das 24 horas, digo que muita gente disse assim, porque eu não fui convidado, porque não podíamos ainda, tudo é devagar, só que agora nós precisamos, todo mundo ajudou, vamos continuar ajudando, nós temos muito para fazer lá. Mas nós não podemos descuidar dos nossos compromissos mensais. Você que lida com os custos, você sabe. Chega final do mês, é conta de padeiro, meu filho. Meu pai me ensinou assim, é mais, menos, menos. 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Que na terra tenhamos a intercessão e no futuro a glória eterna. Por Cristo, Senhor nosso.
1: Amém.
0: O Senhor esteja convosco.
1: Ele está no meio de nós.
0: Que a bênção de Deus, por intercessão de São Pio, Nossa Senhora, nos méritos das Santas Chagas, abençoe-vos o Pai, Filho e Espírito Santo.
1: Amém.
0: Foi bom estar aqui?
2: Foi.
0: Viva Nossa Senhora!
2: Viva!
0: Viva Jesus das Santas Chagas!
2: Viva!
0: Até amanhã, com a graça de Deus.

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3: 20 horas e 45 minutos.
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